0: Senão não vem, não vem de jeito nenhum. Severiano tem uma. Essa criaturinha aqui, ó, tem tanta bênção para contar. Umas três bênçãos. Ela recebeu muita bênção aqui. Mas conta uma aí que vai abalar.
1: Eu estava passando muito mal, tudo que eu comia, eu passava mal. Daí eu e minhas primas começamos a vir aqui, nos cultos, fazer campanha, aí a filha do pastor estava vendendo bombom ali na frente. Daí ela falou assim, vem aqui, irmã, tudo que você come passa mal, tudo, tudo, tudo. Mas a partir de hoje, você pode comer até pedra e não vai passar mal mais. E nunca mais.
2: Mas comeu uma pedra?
1: Não. Não, mas tudo que eu comia, eu vomitava, passava mal, estava com o fígado, tudo atacava o fígado. E daí eu não sabia o que estava acontecendo, estava pensando até em procurar um médico, né? Aí Deus usou ela, me revelou na saída, a hora que eu estava indo embora. Uhum. E a partir dali eu não senti mais nada.
0: Graças a Deus. Curada! Curada! Curada, curada, curada, curada. Tá vendo o que Deus faz? Deus é maravilhoso quando...

0: Hein? Ala, meu Senhor. O Deus que te curou da perna ali, da perna esquerda, é o Deus que vai te curar aqui hoje. Faz assim. Fala assim, estou curado. Mas com força. Em nome de Jesus. Nunca mais você vai ter isso. Pode agradecer a Deus, porque Deus está revelando. É Deus que está revelando. Ei, mecânico, corre aqui, mecânico, corre. Corre que você está novo. Aí ele corre. Teve um tempo que você esqueceu, mas Deus não esqueceu. Teve um tempo que essa perna do joelho para baixo, perna esquerda. Teve um tempo que essa perna estava sempre doendo. Não é que a dor, assim, que doía demais, mas sempre uma dorzinha, sempre uma coisinha, assim, incomodando. Você lembra disso? Não lembra? Hã? Dói tudo? Aí, ó. Misericórdia, meu Deus do céu. Lembra que eu falei aqui? Onde é que não dói? Bota o joelho no chão. Chegou a idade, é isso aí, ó, tá vendo? Chegou a idade, por isso que eu agora, por isso que agora eu falei, eu não quero ficar velho. Eu já cheguei, né? Tô ficando velho, tô ficando velho. Parei com esse negócio, tô ficando velho. Porque já cheguei à velhice. Tô ficando. Agora já fiquei. Glória a Deus, glória a Deus, glória a Deus. Olha pra cá, olha que chegou pra mim clarinho. Aqui, ó, o olho seco. Sabe aquele olho seco? Que não fica lacrimando, que fica seco. E ardendo, ardendo. Tá aqui dentro da igreja, a Deus curar. Bora. Deixa Deus curar. Deixa o Espírito Santo curar. Ele está revelando. Revelando. Olha para cá. Me chegou aqui uma revelação de Deus. Você está assim, ó. Olha para cá, ó. Abaixado. Quando você levanta assim, escurece tudo. Tudo. Vem aqui. Deus cura isso aí. Deus cura isso aí. Ele está revelando. É Ele que está revelando. Quem é duas pessoas que vai livrar aqui hoje da dor na boca do estômago? Aquela queimação, aquela azia, aquela gastrite, aquela queimação no estômago. Tem tempo que ataca tanto que até dá afta. Problema de... Vem cá. Problema de estômago, de esôfago. É duas pessoas, só vier uma. Corre. Corre que Jesus ainda cura. Jesus ainda cura. Glória a Deus. Quem é que sente um calorão no corpo? Um calorão? Pode estar frio como for. Mas não é que calorão assim direto. Ele vem, vai. Daqui a pouco estou na vontade de novo. Tem que tirar a coberta. Chega para cá. Ô, Jesus, faz a obra. Mas não é menopausa não, né? Já é? Ué? Como é que você vai ter filho agora? Mas não quer mais não? Mas não vai casar? O homem não quer... Ah, bom, vai casar com o pai dos filhos. Aí tudo bem. Aí já está explicado, né? Está explicado. Glória a Deus. Graças a Deus. Ei, coisa boa é crer em Deus. Olha o que chegou para mim aqui, ó. Olha aqui, ó. Três portas abertas. Elas estavam fechadas. Olha que maravilha. Elas estavam fechadas. E elas agora abrem, ó. Estou vendo a visão, elas abrindo para a glória de Deus. Uma do lado dos homens aqui, ó. E duas do lado das mulheres. Isso é uma. Corre, corre, corre, corre, corre. Cadê, cadê, cadê? Cadê? Não, cadê? Levanta a mão de novo, deixa eu ver aí. Vem cá, isso. Lado dos homens, lá atrás. Tenha fé, mas tenha fé. Não adianta só levantar a mão. Tenha ter fé, dizer, foi revelado, então vai abrir a porta. Quem crê que abre? Abre. Nome do Senhor. Quem é que tem a boca seca? Está sempre com vontade de beber água. Sempre com vontade de beber água. Uma mão levantada. Vem cá. As duas aqui, ó. Venha. É Deus curar. Deus curar. O senhor já fez o exame da diabetes? É diabética? A outra também fez exame? Não? Não deu. Ué, por que essa boca seca? Deus vai curar. Deus vai curar. Deus sabe o jeito de curar. Deus cura, meus irmãos. Olha aqui, ó. Olha aqui, ó. Chegou para mim aqui, ó. alguém com uma alteração aqui assim, bem no local que dá íngua, assim, ó, aqui assim na virilha, aqui assim, aquela alteração aqui, ó, tem alguma coisa aqui que dói, alguma coisa aqui que está mais alto do que o outro lado, tem uma hérniazinha aqui começando, é levantar a mão e Deus curar na hora. Não vai levantar a mão, não? Não levantar a mão, a bênção vai pegar a bênção. Olha aí, ó, a bênção vai. Chega aqui, bênção. É bênção, né? Ela entende tudo errado. Se a gente fala as coisas, ela entende tudo errado. Eita! Bota a mão aí, bênção de Deus. É você que é a bênção, não é a dor que é a bênção. Ô, Jesus, me dá paciência. Chega pra cá. Pega na sua mão, não. Bota a mão pra cá, igreja de Deus. Profetiza uma palavra de Deus para curar ela. Diga, em nome de Jesus, fala. Em nome de Jesus, fala. Em nome de Jesus, fala. Jesus cura ela que agora, diga. Jesus cura. Jesus cura. Jesus cura. Jesus cura. Jesus cura. Jesus cura. Jesus cura. Jesus cura. Sui! Em nome de Jesus. Pode procurar. Pode procurar. Quem lembra que eu falei que tinha um lado mais alto que o outro? Esse lado. E cadê a doença? Ah, meu Deus do céu. Dai-me paciência. Vem cá, irmão. Você, do menino no braço. Corre. Corre que você está novo. É desse jeito. Corre. O que você faz na igreja? Você prega? Você não prega, não? Não dirige igreja? Não. Orar, todo mundo ora, até o católico ora. Vem cá, a mulher dele. A mulher. Corre, mulher. Corre. Igreja, dirige uma oração para cá. Dirige uma oração. Você acha que Deus quer você assim? Ei, irmã, você acha que Deus quer vocês assim? Ou eu estou brincando? Olha para minha cara, vê se eu estou brincando. Vê se eu estou aqui usado pelo Espírito Santo ou usado pela mentira. Deus não quer vocês assim. A partir de hoje, você vai orar diferente. Você diz que ora, você vai orar diferente. Deus, coloca no meu coração a tua obra. Coloca no meu coração a tua obra, as almas, mas fala de verdade, coloca no meu coração as almas, eu ganhando almas, eu pregando, as almas aceitando a Jesus, reconciliando, se firmando, entendeu? Vocês estão em alguma igreja? Está congregando lá? Mas você não está bem lá, por que não está bem? Porque vocês estão parados. Vocês estão lá só para ir lá. Vocês não têm cara de só de dizer, eu vou lá na igreja. Eu vou lá, eu oro, dou meu dízimo, tomo a santa ceia. Não, tem gente que é chamada para fazer a obra de Deus. Quem entendeu? Vou orar para vocês, Deus vai incomodar vocês. Deus vai incomodar vocês, Deus vai tirar vocês de lá. Que isso, pastor? Deus vai tirar vocês de lá. E se eu tiver errado, ó, se der assim, se tiver errado, Deus vai cobrar de mim. Está vendo que prova pesada? Vamos orar. Deus vai incomodar os dois. Diga, meu Deus, faz uma obra. Diga, fala. Fala com ele, Jesus. Fala com esse homem. Fala com essa mulher. Incomoda os dois. Coloca no coração dos dois. Meu Deus, a fé. De fazer a obra de Deus, de pregar, de dirigir igreja, de ganhar almas, Senhor da glória, derrama, meu Deus, derrama dentro deles aquela fé, aquela cobrança de Deus, de fazer a obra de Deus. Deus vai cobrar de vocês de hoje em diante. Cobrar o quê? Cobrar almas. Você tem esse dom, que hoje aqui, tem um dom dentro de você que está quieto. Coopera com ele. ajuda ele. Fala assim: meu Deus, eu estou aqui, o Senhor tem um chamado para o meu marido, então tem chamado para mim também. Deus vai incomodar ele, vai incomodar vocês. Olha, estou falando para você diante de Deus. Pronto, pode voltar. Deixa Deus fazer a obra. Deus é tremendo. Vem aqui, Sebraninha. Como é que eu falei? Vem cá, Sebraninha. Vamos orar para Deus abençoar essa mulher aqui hoje, irmão. Vamos. A Deus abençoar. Ela fala assim: olha, aquelas barreiras caíram por terra. Aquelas muralhas, aqueles impedimentos. Aqueles demônios estavam lutando comigo, contra mim, me entristecer, me angustiar, me amarrar, me decepcionar. Caiu tudo por terra. Põe a mão para cá. Eu quero ver você falando: queima. Diga: queima, vai. Diga mais alto: queima. Queima, Jesus, queima. Toda barreira na vida dela, atrapalho, muralha, cai por terra agora, em nome de Jesus, na vida espiritual, na vida financeira, na vida sentimental, na vida conjugal. Meu Deus, desembaraça essa moça, abre os caminhos dela, abre as portas, abre, meu Deus, cobre essa moça de bênção de Deus, em nome de Jesus. Vai na cabeça, mulher. Eu estou vendo que a sua carinha está diferente. Aquela cara de mulher alegre. Você estava bem assim, ó. Entendeu? Há duas semanas atrás. Eu estou vendo que uma luz de Deus está brilhando dentro da sua cabeça. Cadê o homem? Na casa dele? Você não traga esse homem aqui nem um dia. Ele mora onde? Araucária é longe. Toma jeito, mulher. Araucária é longe. Araucária é bem ali, ó. Senta um pouquinho. Araucária é longe. Longe lá, é lá na minha terra, lá que é longe. Olha eu aqui. Lá na divide Goiás com Bahia. Lá é longe. Na terra dessa criatura aqui, ó. Lá é longe. Mas Araucária. Meu Deus do céu. Araucária é bem aqui. Dá para ir até a pé. Levantar cedo, né? E botar a mochila nas costas, com as duas garrafas d'água, um queijo, uma rapadura, e viajar. Vamos passar aqui o pastor Marquinho, que Deus vai usar ele aqui agora. Vamos ficar de pé todo mundo ou não? Vamos receber a bênção de Deus? Vamos!
1: Glória a Deus. Mais uma vez eu cumprimento a igreja com a paz do Senhor Jesus, amém? Levanta as duas mãos e diga assim: Deus é fiel para dar a minha vitória nesta noite. Pode assentar, irmãos, com palmas e glória a Deus para o Rei Jesus. Diga graças a Deus. Aqui tem uma mulher que você precisa levar saúde para um homem da sua família, porque a saúde daquele homem cada dia que passa está piorando. Quer levar a saúde para esse homem, irmão? Não quer, irmã? Levante a mão para Jesus alcançar este homem. Não. Está no meio da igreja aqui, ó, bem clara. Não quer do Senhor? Deus abençoe também. Aquele homem precisa de saúde. Você hoje vai levar a saúde para aquele homem. Não, não me confirma. E não vai querer? Eu vou encerrar a oportunidade. Não vai? Então, palmas e glória a Deus para Jesus Cristo. Diga graças a Deus. Aqui tem um homem que Deus me revela: irmão, persevere na fidelidade. Você já viu as coisas ficar boas, mas pode anotar no teu calendário, dentro de 25 dias, Deus vai mudar a tua história. Não. Não. Você viu Deus já começar a trabalhar na sua vida, financeiramente, materialmente, até a alegria está diferente na sua alma. Você quer do Senhor? Não. Lá atrás, corre. Corre que Jesus tem pressa. Para a honra e para a glória de Deus, semana retrasada, nós somos aqui no Tatuquara. E Deus me deu a revelação e falou: irmã, em 15 dias você vai receber uma bênção material, financeira. E ela: amém, amém, vem na frente. Quando foi segunda de manhã, ela estava aqui testemunhando que os filhos dela reuniram e compraram uma casa para ela. Dentro de 15 dias certinho se cumpriu a revelação para a glória de Deus. Amém? Então, quando Deus promete, Ele cumpre na hora certa. Eu falei: irmão Marcos, impossível, dentro de 15 dias certinho, meus filhos chegaram com a chave da minha casa lá. Amém? Diga graças a Deus. Cadê duas pessoas que Deus me revela e te livra de uma queda através de uma tontura que você tem, aquela tontura breve? Te dá uma tontura. Isso, irmã, venha. Cadê a outra pessoa? Não me confirma. Não me confirma, Espírito Santo de Deus. Você tem uma tontura. Esse irmão aqui, ó. Vem, meu irmão, venha para frente. Venha receber a vitória. Diga graças a Deus. Cadê uma pessoa que teve um sonho espiritual, aquela batalha espiritual? Não é um sonho financeiro, não. Foi um sonho espiritual. Você estava lutando cara a cara com o bicho, com Satanás. Creia que a vitória é tua. Ele quer que você desista, mas você não vai desistir, não. Cadê esta pessoa aqui nesta noite? Venha. Não desista, que a vitória é tua, irmã. Foi difícil, irmã. Mas venceu ele, né? E vai vencer em nome de Jesus Cristo. Palmas e glória a Deus para Jesus. Diga graças a Deus. Cadê uma pessoa que você precisa levar a porta aberta para uma jovem da sua família? Isso, pode vir. Venha, Deus vai abrir esta porta. Quem crê, diga amém. Em nome de Jesus, diga graças a Deus. Cadê um homem que tem uma forte dor de cabeça, incomoda até a tua visão, atrapalha até a tua visão? Cadê este homem para Jesus te curar aqui nesta noite? Venha, irmão Silvio, venha para Jesus te curar. E nunca mais você vai sentir isso, para a glória de Deus. Quem crê, diga graças a Deus. Última pessoa que Deus me revela é uma mulher, queda de cabelo, que Jesus te cura aqui nesta noite. Não. Não. Está do meio para trás. Essa irmã. Isso, irmã, pode vir. Venha, que Jesus Cristo te dá saúde. Irmãos, fiquem em pé. Vamos retornar a palavra ao pastor. E as palmas de vitória para Jesus.
0: Aleluia. Dá glória a Deus, igreja. Chega aqui, grandona. Corre. Põe um para cá. Para Deus confirmar algumas coisas na vida da grandona. Ela olhar para as coisas e dizer, vou fazer isso. E firmar a cabeça naquilo e Deus aprovar. Vamos embora? Coisas maravilhosas. A partir de hoje, a sua... Ela olhar para as coisas e dizer, vou fazer isso. E firmar a cabeça naquilo e Deus aprovar.

0: E Deus vai confirmar as bênçãos de Deus, em nome de Jesus. Leva a bênção. Vem aqui, irmã, a senhora aqui de Bíblia na mão. Deixa eu orar para essa mulher aqui, para Deus fazer uma obra na vida dela. Nela e na família dela. Sabe por quê? A senhora tem filho? Quantos? Um homem ou mulher? Eles estão bem? Não está. O que está acontecendo com ela? Separou. Separou. Estava bem, de repente virou. Casado no papel?
1: Não.
0: Fazer um ano. Tem filhos dois?
1: Não.
0: Tá bom. Se Deus trabalhar, viu? Eu quero falar com essa moça aqui semana que vem. Eu quero falar algo só para ela. Mas eu sei que o bicho não ia deixar ela vir. É o bicho. É o bicho. A senhora congrega? Como é o nome dessa igreja? Mas está membro lá? A senhora está membro lá? A senhora é obreira? Chega para cá. Eu vou orar para essa mulher aqui, para Deus quebrar uma barreira na vida dela, na família dela. Uma barreira. Sabe o que é barreira? Aquelas barreiras que as pessoas vão lá na encruzilhada e faz. Vá lá no terreiro e faz. Ela, a família dela, os parentes dela. Vá lá no cemitério e faz. É um povo perseguido por obra de macumbaria. Mas Deus está me mostrando claramente aqui agora. Um povo perseguido por obra de macumbaria. E olha, meus irmãos. Em nome de Jesus Cristo, eu estou vendo pessoa morta. Que foi morta por causa de obra de macumba. Alguém que fez o trabalho para aquela pessoa morrer. Parente dela. Tava, de repente morreu assim, aconteceu umas coisas lá e então, morreu. Macumbaria. Quem foi essa pessoa, parente do celular, que morreu? É. Não lembra? Você lembra? Você lembra? Quem foi que morreu lá? Parente, senhora, a última, as duas últimas pessoas que morreram lá.
1: As últimas que eu sei foi a minha mãe.
0: Já tem uns 4 anos. Sua mãe morreu. Ela morreu de quê? Câncer. Câncer. Olha que morte. Você viu que morte? Morreu de câncer. E a outra pessoa, depois, antes dela morrer, o que foi? Quem foi? Não lembra. Parente, senhora, você não lembra. Você lembra? Povo da cabeça ruim, meu Deus do céu. Vamos orar. A outra pessoa morreu de uma morte muito trágica. Não foi uma morte boa. Além da mãe dela, a outra pessoa, parente dela, familiar dela lá, morreu de uma morte trágica. Não foi uma morte natural. Põe a mão para cá que nós vamos expulsar uma obra de macumba. Trabalho pesado contra essa mulher e a família dela. Levanta a voz, diga. Diga queima, fala. Com força, diga queima. Sai da família dela. Sai dos parentes dela. Todo o trabalho de macumba, em nome de Jesus Cristo. Todo o trabalho de macumbaria, todo o trabalho de feitiçaria, de bruxaria, de magia negra, contra ela, contra a parentela dela. Sai daí, Satanás, do caminho dela. Sai da família dela. Sai dos parentes dela. Você já matou alguém lá por obra de macumba. Mas em nome de Jesus, sai. Sai. Sai, tu não vai matar ninguém mais. Não vai matar mais ninguém. Em nome de Jesus, não vai matar mais. Todo o trabalho de macumba daqui para frente é desmanchado. Em nome de Jesus. Um primo que vai no terreiro. Mora lá perto e vai no terreiro. Eu quero saber quem é que morreu da senhora lá anos atrás, que morreu de uma morte trágica. Deixa que ela vá lembrar. Deixa que vá lembrar, tio, parente, sobrinho, cunhado, tio, quem quer mais? Sobrinho, primo. E depois ela vai lembrar. Depois ela vai lembrar. Glória a Deus. Vamos fazer uma oração contra a obra da macumbaria. Que entra assim, ó. Que entra através de pinga, ó. Pinga, entrando através de cachaça. A outro. Entrou a maldição através de drogas. A outro entrou a maldição

0: a vida financeira, aquela vida amarrada, aquela vida amarrada que só Deus trabalha, trabalha. Quem é que tem parente assim? Que trabalha, trabalha, trabalha, trabalha e não vai para frente? Deixa eu ver. Olha aí, ó. Quem é que tem pessoas de vocês lá que bebe? Quando bebe, faz loucura, faz negócio bobo, faz besteira, briga, confusão. Quem tem alguém assim? Olha aí, ó. Isso é demônio. Demônio. Que entra. Quem é de vocês que tem alguém aí que usa droga, usa crack, cocaína, maconha? Quem tem alguém assim, parente seu, que usa essas coisas? Segura a mão assim, bem alta, assim, igual a minha. Quero ver o grito. Tira a mão do bolso, que você não tem dinheiro hoje, tem? Levanta a mão, cantinha da... Vê que eu falo? Cebolaninha, ela no céu. Diga assim, bem alto. Diga, queima, fala, queima, vai. Diga mais alto, queima. Queima, queima, queima, queima, fala. Fala, irmão, com força. Jesus queima agora. Jesus queima agora. Vai queimando toda a macumba. Cadê a voz do povo? Cadê a voz da igreja? Diga, queima. Queima, meu Salvador da glória. Queima, Espírito Santo de Deus, Espírito Santo, queima todo o trabalho de bruxaria, de magia negra, trabalho pesado, trabalho de cachaça, drogas, bebedeira, meu Deus, queima, trabalho pesado de vida financeira amarrada, vida financeira amarrada, Jesus queima, Jesus queima. E dê a vitória, e dê a vitória, diga, dá a vitória. Fala, dê a vitória, pelo sangue de Jesus. Amém. Deixa eu orar aqui para a irmã aqui. Vem cá, irmã. Universal do reino de Deus é santo. Universal do reino de Deus é santo. Essa irmã tem algo para receber, que não recebeu. Escuta bem a palavra. Tem algo para receber que não recebeu e vai receber algo aqui, ó, que ela vai receber, porque daqui eu vi, Deus mostrou claramente que tem dinheiro, tem alguma coisa aí, alguma herança, alguma coisa assim que não chegou na tua mão, mas vai chegar. Pode escrever isso. Fica para cá. Cadê o povo? Diga, meu Deus, põe as tuas mãos. Diga, meu Deus, põe as tuas mãos. Meu Deus, põe as tuas mãos. Eu creio no dom de Deus. Eu creio na revelação. Eu creio no trabalhar de Deus. Eu creio no agir de Deus. No nome de Jesus, o que é dela vai chegar nas mãos dela. O que é dela vai chegar nas mãos dela. Ninguém vai impedir, em nome de Jesus. E não vai demorar muito tempo não. Você não vai ver. Não vai ver, em nome de Jesus. Deus é poderoso. Irmãos, senta um bocadinho. Quem de vocês que tem fé de ir conosco para Porto Alegre? Nós vamos ter uma convenção em Porto Alegre. Nessa sexta que vem, na outra, vai sair um ônibus daqui à noite. E esse ônibus vai para Porto Alegre. Vai chegar lá no sábado. E lá no sábado, nós vamos ter o culto com a dona Rose no sábado à noite, e domingo à tarde eu vou pregar. E assim que terminar o culto à tarde, aí o ônibus volta para cá. Chega aqui lá para 5 horas da manhã, mais ou menos 4 horas, 5 horas, esse homem está chegando aqui. E ainda tem vaga para ir para Porto Alegre. Quem conhece Porto Alegre? Deixa eu ver, quem conhece? Quem não conhece ainda? Bora. Compra a passagem hoje. Passa o cartão aqui, ó. 5 vezes. Passa o cartão aqui com a irmã Karine. Karine, quer? Karine. Karine. Converse com ela. E vamos viajar conosco. E você vai receber uma bênção nova lá em Porto Alegre. Uma bênção nova. Vai vir lá com a bênção nova. Deus vai usar lá o pastor Saavedra, pastor Messias, a irmã Rose. Deus vai fazer alguma coisa lá, em nome de Jesus. Pastor, mas eu não tenho dinheiro, não dá um jeito. Eu vendo vocês fiado.
1: Só que se não pagar, eu vou atrás. Não pagar, nós bota a polícia no pé e dá um jeito. Vamos lá. Quem é que tem vontade de ir lá conosco, mas não tem dinheiro? Deixa eu ver. Levanta a mão para me ver. Ah, vocês têm dinheiro, né? Dinheiro vocês têm. Tem que ter a vontade. Vontade de ir, dinheiro vocês têm. Vamos lá. Deus vai abrir. Hermina, vamos lá. Vamos lá em Porto Alegre. Vai ver com o marido? Não viu ainda até hoje? Você não falou que ia ver com ele? Vai ver que dia? Quando passar depois que o homem foi, não diga mais não. Vou ver com o marido. Você vai de avião? Olha só. Doutora, vamos lá, doutora, com nós lá. Você não vai de carro, vai de. Você não vai de ônibus. Vai, vamos ver de carro, junta os três aí, vamos lá. Hã? Não, é verdade, vamos dar um jeito de ir lá. Você sempre estiver conosco. Vamos lá, criatura. Chama lá a mulher para ir também. Vamos ver. Na hora de vamos ver, não acredito nesse negócio, vamos ver. Falando que vai já, na hora pode ser que muda e vamos ver. Vamos lá, doutor, dá um jeito aí. Vai ver ainda. Eita, meu Deus do céu. Tá bom, vamos ver. Então vamos ficar em pé para nós embora, todo mundo. Em nome de Jesus. Ô, glória. Esse aí que é o filho seu, irmão?

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3: Graças a Deus, amados ouvintes, a paz do Senhor Jesus, quem vos saúda, sua irmã em Cristo, Rose Messias, na mesa de áudio, a nossa amada irmã Jovem Ana Glória, e na responsabilidade deste programa, o pastor Darcy Messias, como esposo. Neste momento, eu já quero chamar a preciosa atenção de todos vocês. Sejam bem-vindos, sejam bem-vindas a esta programação. Quem está em conexão com o programa Vencendo pela Fé está em conexão com as bênçãos de Deus que nos enriquece, não acrescentadores. E aproveitando essa oportunidade, eu já quero convocar e convidar todos vocês para logo mais nesta quinta-feira. Atenção Curitiba, atenção Paraná, está vindo aí uma campanha abençoada, ungida, 7 quintas-feiras. De boas notícias. Eu creio que quem quer receber as boas notícias de Deus não vai ficar de fora. Junte-se a nós nesta quinta-feira às 19 horas, será uma bênção, porque na quinta-feira passada, na preparação desta campanha, Deus usou a vida da cooperadora Kélia, e nesta quinta-feira é a vez da cooperadora Rosmarins, juntamente com seu esposo, o cooperador Luiz. Deus estará abençoando este casal e será uma bênção nesta quinta-feira. Deus vai estar usando a serva do Senhor na palavra, revelação, juntamente com ela, o esposo dela, o cooperador Luiz, também ora por revelação. Vai ser uma bênção, o grupo Vencendo pela Fé, louvando a Deus, a irmã Paola louvando o Senhor. E vai ser maravilha nesta quinta-feira, várias irmãs louvando a Deus aqui, a irmã Iris, a irmã cooperadora Noemi, a cooperadora Adriana, Maria do Carmo, várias irmãs louvando o Senhor. Todos nós alcançando as boas novas do Senhor, as boas notícias, mas para isso acontecer nós temos que esforçar, ter bom ânimo para estar aqui nesta quinta-feira às 19 horas. Junte-se a nós, povo de Deus. Deus vai fazer uma grande obra na vida de cada irmão que estiver presente, o grupo Vencendo pela Fé, louvando a Deus, e Jesus Cristo de braços abertos, salvando, curando, libertando. A entrada é franca, quem garante o milagre é Jesus, e só depende da nossa fé. Nós estamos vendo aí as coisas ruins acontecendo, as más notícias se aproximando, mas quem está em Jesus tem vitória, tem boas novas de Cristo Jesus, o nosso Salvador. Se você quiser tomar posse das boas notícias de Deus, é nesta quinta-feira, às 19 horas, aqui na Avenida Marechal Floriano Peixoto, 6711, próximo ao terminal do Aue, quase em frente ao tubo da passarela, bem ao lado da Alvorada Autopeça, nesta quinta-feira, às 19 horas, aqui na sede da Igreja Pentecostal Deus é Santo. Deus tem uma vida melhor para você e para toda a sua família. Creio que a cooperadora Karine também louvando a Deus, a criança Ana Cecília louvando o Senhor. Vai ser uma bênção nesta quinta-feira. Desperta Curitiba, desperta Paraná, porque Deus tem boas notícias para quem se esforçar. Para quem tiver bom ano, para estar aqui conosco, iniciando esta campanha de 7 quintas-feiras, às 19 horas, palavra, louvor, revelação, libertação, salvação de almas, será realmente uma campanha inesquecível. Você que precisa alcançar boas notícias para sua casa, para sua família, para o seu trabalho, para sua própria vida, para sua saúde, é nesta quinta-feira, às 19 horas. Você quer alcançar boas notícias de libertação, de salvação, alguém que está envolvido nas drogas, em algum lugar terrível, chegou o momento, chegou a hora das boas notícias de Deus se fazerem presente na sua vida, na sua família, mas para isso acontecer, você tem que sair do seu acomodismo, você tem que entrar em ação, vamos à guerra, vamos à luta, porque a vitória vem de Deus. E Deus não se agrada de ver um soldado por aí, fracassado, até mesmo em cima do muro, à beira do caminho, não. Tem que estar em ação, tem que estar no exército do Deus vivo. Nesta quinta-feira, às 19 horas, Deus trará boas notícias sobre a vida dos irmãos, das irmãs, sobre as nossas vidas, aqui às 19 horas, aqui na nossa sede da Igreja Pentecostal Deus é Santo. Haja visto que às 18h40 nós já estaremos aqui orando e Deus abençoando. Né? E você se esforça, você está aí tão novo, tão nova, né? Nossa irmã Angelina vai estar aqui louvando a Deus, tem 81 anos, você está aí reclamando da vida, para um pouco, começa a agradecer, se prontifica para estar com a gente, para receber as boas notícias de Jesus Cristo, já no início desta campanha, nesta quinta-feira, às 19 horas. Deus vai estar usando a Via Cooperadora Rose Marins, vai ser uma bênção na palavra, na revelação, na libertação. Esposa dela, o cooperador Luiz, orando para revelação. Vai ser uma noite inesquecível. Junte-se a nós, Curitiba, junte-se a nós, Paraná, porque nesta quinta-feira, às 19 horas, Deus vai fazer mudança na tua vida. Haverá boas notícias para você que está esperando, quem sabe, do advogado da terra. Pare um pouco e pensa, venha receber boas notícias do advogado, dos advogados, que é o nosso Senhor e Salvador Jesus Cristo. Em nome de Jesus, o Senhor vai assinar esta causa, Deus vai entrar com as boas notícias na tua empresa, nos teus negócios, nos teus projetos, e vai ser bênção em nome de Jesus. Mas para isso acontecer, você tem que sair do seu acomodismo, não olhar para o clima, não olhar para a temperatura, olhar para Deus, que é construtor de todas as coisas. Desperta a tua fé, vem estar conosco aqui na Avenida Marechal Floriano Peixoto, 6711, no bairro Aue, quase em frente ao Tubo da Passarela, bem ao lado da Alvorada Autopeças, aqui na sede da Igreja Pentecostal Deus é Santo. Deus tem boas notícias para todos nós, mas para a gente alcançar, nós precisamos se esforçar, ter bom ânimo, colocar a fé em ação e vir buscar no lugar certo, que é aqui na Igreja Pentecostal Deus é Santo, nesta quinta-feira, às 19 horas. Em nome de Jesus, venha. Você que tem seu veículo, faça como a nossa irmã Karina, que está sempre aí estendendo a mão, convidando mais alguém para trazer com ela. Faça o mesmo. Se posiciona como um bom samaritano, uma boa samaritana. Estenda a tua mão, ajuda alguém que está precisando de uma boa notícia, porque nesta quinta-feira o céu se abrirá, a glória de Deus se manifestará e boas notícias chegarão na tua vida, no teu lar, na tua família. Estamos nesta campanha até, juntamente com o pastor, até às 18 horas em consagrações, para Deus abençoar, desvisitante até o pastor. E nesta quinta-feira, na nossa sede, às 19 horas, ninguém pode ficar de fora. Chegue cedo, porque o milagre vai acontecer. Nós queremos contar com a presença de todo o grupo Vencendo pela Fé, louvando a Deus. Queria que a irmã Paola, Monsalina, várias irmãs aqui buscando a presença do Senhor, adorando o Senhor conosco, e será a bênção. Creio que também a irmã Sheila, a irmã Sueli, também com a gente, o Lucas louvando o Senhor. Vai ser bênção nesta quinta-feira para a glória de Jesus Cristo. Junte-se a nós, povo de Deus, vamos fazer a diferença na face da terra e vamos receber as boas notícias de nosso Senhor e Salvador Jesus Cristo nesta quinta-feira. Deus tem boas notícias para mim e para você às 19 horas, porque o milagre não cessou, em nome de Jesus.

Eu desci da minha destra, o anjo sua mão levantou, e os meus anjos estão presentes, testemunhando este amor. 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

que o rei Belsazar dizia: montes caiam sobre nós, porque não podemos suportar a glória daquele que está sentado lá.

comparecer. 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

surpresa aconteceu. 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

quando eu cheguei em casa, eu fui no banheiro fazer xixi e saiu um pé de frango só com uma unha. Pé de frango com um dedo e uma unha. Fiquei assombrada, eu já dei descarga logo. Ah, era uma obra de macumbaria feia que eu tava.

Eu fui ao banheiro, eu expeli lesma. Lesma, duas lesminhas finas que saíram de mim, de dentro do meu corpo, né? Então, é um milagre. E a partir daquele dia, nunca mais eu tive

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2: Graças a Deus, amados ouvintes, a paz do Senhor Jesus, quem vos saúda, sua irmã em Cristo, os Messias, na mesa de áudio, a nossa amada irmã Jovem Ana Glória, na responsabilidade deste programa, o pastor Darcy Messias, como esposo. Neste momento, eu já quero chamar a preciosa atenção de todos vocês. Sejam bem-vindos, sejam bem-vindas a esta programação. Quem está em conexão com o programa Vencendo pela Fé está em conexão com as bênçãos de Deus que nos enriquece e não acrescenta dores. E aproveitando essa oportunidade, eu já quero convocar e convidar todos vocês para logo mais nesta quinta-feira. Atenção Curitiba, atenção Paraná, está vindo aí uma campanha abençoada, ungida, 7 quintas-feiras de boas notícias. Eu creio que quem quer receber as boas notícias de Deus não vai ficar de fora. Junte-se a nós nesta quinta-feira às 19 horas, será uma bênção, porque na quinta-feira passada, na preparação desta campanha, Deus usou a vida da cooperadora Kélia, e nesta quinta-feira é a vez da cooperadora Rosmarins, juntamente com seu esposo, o cooperador Luiz. Deus estará abençoando este casal e será uma bênção nesta quinta-feira. Deus vai estar usando a serva do Senhor na palavra, revelação, juntamente com ela, o esposo dela, o cooperador Luiz, também ora para revelação. Vai ser uma bênção, o grupo Vencendo pela Fé louvando a Deus, a irmã Paola louvando o Senhor. E vai ser maravilha nesta quinta-feira. Várias irmãs louvando a Deus aqui, a irmã Iris, a irmã cooperadora Noemi, a cooperadora Adriana, Maria do Carmo. Várias irmãs louvando o Senhor. Todos nós alcançando as boas novas do Senhor, as boas notícias. Mas para isso acontecer, nós temos que se esforçar, ter bom ânimo para estar aqui nesta quinta-feira às 19 horas. Junte-se a nós, povo de Deus. Deus vai fazer uma grande obra na vida de cada irmão que estiver presente, o grupo Vencendo pela Fé, louvando a Deus, e Jesus Cristo de braços abertos, salvando, curando, libertando. A entrada é franca, quem garante o milagre é Jesus, e só depende da nossa fé. Nós estamos vendo aí as coisas ruins acontecendo, as más notícias se aproximando, mas quem está em Jesus tem vitória, tem boas novas de Cristo Jesus, o nosso Salvador. Se você quiser tomar posse das boas notícias de Deus, é nesta quinta-feira, às 19 horas, aqui na Avenida Marechal Floriano Peixoto, 6711, próximo ao terminal do Aue, quase em frente ao tubo da passarela, bem ao lado da Alvorada Autopeça, nesta quinta-feira, às 19 horas, aqui na sede da Igreja Pentecostal Deus é Santo. Deus tem uma vida melhor para você e para toda a sua família. Creio que a cooperadora Karine também louvando a Deus, a criança Ana Cecília louvando o Senhor. Vai ser uma bênção nesta quinta-feira. Desperta Curitiba, desperta Paraná, porque Deus tem boas notícias para quem se esforçar, para quem tiver bom ânimo, para estar aqui conosco, iniciando esta campanha de 7 quintas-feiras, às 19 horas, palavra, louvor, revelação, libertação, salvação de almas. Será realmente uma campanha inesquecível. Você que precisa alcançar boas notícias para sua casa, para sua família, para o seu trabalho, para sua própria vida, para sua saúde, é nesta quinta-feira, às 19 horas. Você quer alcançar boas notícias de libertação, de salvação, alguém que está envolvido nas drogas, em algum lugar terrível, chegou o momento, chegou a hora das boas notícias de Deus se fazerem presente na sua vida, na sua família. Mas para isso acontecer, você tem que sair do seu acomodismo, você tem que entrar em ação. Vamos à guerra, vamos à luta, porque a vitória vem de Deus, e Deus não se agrada de ver um soldado por aí fracassado, até mesmo em cima do muro, à beira do caminho. Não, tem que estar em ação, tem que estar no exército do Deus vivo. Nesta quinta-feira, às 19 horas, Deus trará boas notícias sobre a vida dos irmãos, das irmãs, sobre as nossas vidas, aqui às 19 horas, aqui na nossa sede da Igreja Pentecostal Deus é Santo. Haja visto que às 18h40 nós já estaremos aqui orando e Deus abençoando, né? E você se esforça, você está aí tão novo, tão nova, né? Nossa irmã Angelina vai estar aqui louvando a Deus, tem 81 anos, você está aí reclamando da vida, para um pouco, começa a agradecer, se prontifica para estar com a gente, para receber as boas notícias de Jesus Cristo, já no início desta campanha, nesta quinta-feira, às 19 horas. Deus vai estar usando a Via Cooperadora Rosmarins, vai ser uma bênção na palavra, na revelação, na libertação. O esposo dela, o cooperador Luiz, orando por revelação, vai ser uma noite inesquecível. Junte-se a nós, Curitiba, junte-se a nós, Paraná, porque nesta quinta-feira, às 19 horas, Deus vai fazer mudança na tua vida. Haverá boas notícias para você que está esperando, quem sabe do advogado da terra. Pare um pouco e pensa, venha receber boas notícias do advogado, dos advogados, que é o nosso Senhor e Salvador Jesus Cristo. Em nome de Jesus, o Senhor vai assinar esta causa. Deus vai entrar com as boas notícias na tua empresa, nos teus negócios, nos teus projetos, e vai ser bênção em nome de Jesus. Mas para isso acontecer, você tem que sair do seu acomodismo, não olhar para o clima, não olhar para a temperatura, olhar para Deus, que é construtor de todas as coisas. Desperta a tua fé, vem estar conosco aqui na Avenida Marechal Floriano Peixoto, 6711, no bairro Aue, quase em frente ao Tubo da Passarela, bem ao lado da Alvorada Autopeças, aqui na sede da Igreja Pentecostal Deus é Santo. Deus tem boas notícias para todos nós, mas para a gente alcançar, nós precisamos se esforçar, ter bom ânimo, colocar a fé em ação e vir buscar no lugar certo, que é aqui na Igreja Pentecostal Deus é Santo, nesta quinta-feira, às 19 horas. Em nome de Jesus, venha. Você que tem seu veículo, faça como a nossa irmã Karina, que está sempre aí estendendo a mão, convidando mais alguém para trazer com ela. Faça o mesmo, se posiciona como um bom samaritano, uma boa samaritana, estenda a tua mão, ajuda alguém que está precisando de uma boa notícia, porque nesta quinta-feira o céu se abrirá, a glória de Deus se manifestará e boas notícias chegarão na tua vida, no teu lar, na tua família. Estamos nesta campanha até, juntamente com o pastor, até às 18 horas em consagrações, para Deus abençoar, desvisitante até o pastor. E nesta quinta-feira, na nossa sede, às 19 horas, ninguém pode ficar de fora. Chegue cedo, porque o milagre vai acontecer. Nós queremos contar com a presença de todo o grupo Vencendo pela Fé, Louvando a Deus. Queria que a irmã Paola, Monsalina, várias irmãs aqui buscando a presença do Senhor, adorando o Senhor conosco, e será bênção. Eu creio que também a irmã Sheila, a irmã Sueli, também com a gente, o Lucas louvando o Senhor. Vai ser bênção nesta quinta-feira para a glória de Jesus Cristo. Junte-se a nós, povo de Deus, vamos fazer a diferença na face da terra e vamos receber as boas notícias de nosso Senhor e Salvador Jesus Cristo nesta quinta-feira. Deus tem boas notícias para mim e para você às 19 horas. Porque o milagre não cessou, em nome de Jesus.

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4: Luiz Mauro, Luiz curado Mauro. Da AIDS.
3: Da AIDS.
4: A senhora vindo fazer campanha por ele.
3: Vindo fazendo campanha por ele.
4: E ele foi curado.
3: Foi curado em nome de Jesus.
4: Nada.
3: Não, graças a Deus.
5: E a bênção maior, poderosa mesmo, foi a cura da AIDS, do vírus HIV, que existia em mim. Hoje, graças a Deus, estou livre, para a honra e glória do Senhor Jesus Cristo. Eu agradeço muito.

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graças a Deus, um dia antes de terminar a campanha, antes de chegar na igreja, caiu da minha garganta, assim, veio rolando para baixo uma esponja de aço, dessas esponjas de lavar panela. Caiu no chão, eu me levei um susto, porque eu nunca tinha visto uma coisa dessa. E a minha voz saiu e, para honra e glória de Jesus, até hoje estou falando bem, graças a Deus. Volte!

0: Então ela foi curada de câncer no útero.
1: É, eu não podia nem me abaixar, tinha dor nas pernas, por tudo a parte, não tem mais dor nenhuma nas pernas, não tem mais dor nada em parte nenhuma, para honra e glória do Senhor Jesus, não está curada, graças a Deus.
0: A senhora é a mulher que tomava 210 comprimidos.
1: É, 210 comprimidos por mês.
0: E agora está curada?
1: Estou curada, em nome de Jesus, estou curada.
0: Quem curou?
1: Jesus me curou.

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3: Graças a Deus, amados ouvintes, a paz do Senhor Jesus, quem vos saúda, sua irmã em Cristo, os Messias, na mesa de áudio, a nossa amada irmã Jovem Ana Glória, na responsabilidade deste programa, o pastor Darcy Messias, como esposo. Neste momento, eu já quero chamar a preciosa atenção de todos vocês. Sejam bem-vindos, sejam bem-vindas a esta programação. Quem está em conexão com o programa Vencendo pela Fé está em conexão com as bênçãos de Deus que nos enriquece e não acrescenta dores. E aproveitando essa oportunidade, eu já quero convocar e convidar todos vocês para logo mais nesta quinta-feira. Atenção Curitiba, atenção Paraná, está vindo aí uma campanha abençoada, ungida, 7 quintas-feiras de boas notícias. Eu creio que quem quer receber as boas notícias de Deus não vai ficar de fora. Junte-se a nós nesta quinta-feira às 19 horas, será uma bênção, porque na quinta-feira passada, na preparação desta campanha, Deus usou a vida da cooperadora Kélia, e nesta quinta-feira é a vez da cooperadora Rosmarins, juntamente com seu esposo, o cooperador Luiz. Deus estará abençoando este casal e será uma bênção nesta quinta-feira. Deus vai estar usando a serva do Senhor na palavra, revelação, juntamente com ela, o esposo dela, o cooperador Luiz, também ora para revelação. Vai ser uma benção, o grupo Vencendo pela Fé louvando a Deus, a irmã Paola louvando o Senhor. E vai ser maravilha nesta quinta-feira, várias irmãs louvando a Deus aqui, a irmã Iris, a irmã cooperadora Noemi, a cooperadora Adriana, Maria do Carmo, várias irmãs louvando o Senhor, todos nós alcançando as boas novas do Senhor, as boas notícias. Mas para isso acontecer, nós temos que se esforçar, ter bom ânimo, para estar aqui nesta quinta-feira às 19 horas. Junte-se a nós, povo de Deus. Deus vai fazer uma grande obra na vida de cada irmão, cada irmã que estiver presente, o grupo Vencendo pela Fé, louvando a Deus, e Jesus Cristo de braços abertos, salvando, curando e libertando. A entrada é franca, quem garante o milagre é Jesus, e só depende da nossa fé. Nós estamos vendo aí as coisas ruins acontecendo, as más notícias se aproximando, mas quem está em Jesus tem vitória, tem boas novas de Cristo Jesus, o nosso Salvador. Se você quiser tomar posse das boas notícias de Deus, é nesta quinta-feira, às 19 horas, aqui na Avenida Marechal Floriano Peixoto, 6711, próximo ao terminal do Aue, quase em frente ao tubo da passarela, bem ao lado da Alvorada Autopeça, nesta quinta-feira, às 19 horas, aqui na sede da Igreja Pentecostal Deus é Santo. Deus tem uma vida melhor para você e para toda a sua família. Creio que a cooperadora Karine também louvando a Deus, a criança Ana Cecília louvando o Senhor. Vai ser uma bênção nesta quinta-feira. Desperta Curitiba, desperta Paraná, porque Deus tem boas notícias para quem se esforçar, para quem tiver bom ânimo, para estar aqui conosco, iniciando esta campanha de 7 quintas-feiras, às 19 horas, palavra, louvor, revelação, libertação, salvação de almas. Será realmente uma campanha inesquecível. Você que precisa alcançar boas notícias para sua casa, para sua família, para o seu trabalho, para sua própria vida, para sua saúde, é nesta quinta-feira, às 19 horas. Você quer alcançar boas notícias de libertação, de salvação, alguém que está envolvido nas drogas, em algum lugar terrível, chegou o momento, chegou a hora das boas notícias de Deus se fazerem presente na sua vida, na sua família. Mas para isso acontecer, você tem que sair do seu acomodismo, você tem que entrar em ação. Vamos à guerra, vamos à luta, porque a vitória vem de Deus. E Deus não se agrada de ver um soldado por aí fracassado, até mesmo em cima do muro, à beira do caminho, não. Tem que estar em ação, tem que estar no Exército do Deus Vivo. Nesta quinta-feira, às 19 horas, Deus trará boas notícias sobre a vida dos irmãos, das irmãs, sobre as nossas vidas, aqui às 19 horas, aqui na nossa sede da Igreja Pentecostal Deus é Santo. Haja visto que às 18h40 nós já estaremos aqui orando e Deus abençoando, né? E você se esforça, você está aí tão novo, tão nova, né? Nossa irmã Angelina vai estar aqui louvando a Deus, tem 81 anos, você está aí reclamando da vida, para um pouco, começa a agradecer, se prontifica para estar com a gente, para receber as boas notícias de Jesus Cristo, já no início desta campanha, nesta quinta-feira, às 19 horas. Deus vai estar usando a Via Cooperadora Rose Marins, vai ser uma bênção na palavra, na revelação, na libertação. Esposa dela, o cooperador Luiz, orando para a revelação, vai ser uma noite inesquecível. Junte-se a nós, Curitiba, junte-se a nós, Paraná, porque nesta quinta-feira, às 19 horas, Deus vai fazer mudança na tua vida. Haverá boas notícias para você que está esperando, quem sabe do advogado da terra. Pare um pouco e pensa, venha receber boas notícias do advogado, dos advogados, que é o nosso Senhor e Salvador Jesus Cristo. Em nome de Jesus, o Senhor vai assinar esta causa. Deus vai entrar com as boas notícias na tua empresa, nos teus negócios, nos teus projetos, e vai ser bênção em nome de Jesus. Mas para isso acontecer, você tem que sair do seu acomodismo, não olhar para o clima, não olhar para a temperatura, olhar para Deus, que é construtor de todas as coisas. Desperta a tua fé, vem estar conosco aqui na Avenida Marechal Floriano Peixoto, 6711, no bairro Aue, quase em frente ao Tubo da Passarela, bem ao lado da Alvorada Autopeças, aqui na sede da Igreja Pentecostal Deus é Santo. Deus tem boas notícias para todos nós, mas para a gente alcançar, nós precisamos se esforçar, ter bom ânimo, colocar a fé em ação e vir buscar no lugar certo, que é aqui na Igreja Pentecostal Deus é Santo, nesta quinta-feira, às 19 horas. Em nome de Jesus, venha. Você que tem seu veículo, faça como a nossa irmã Karina, que está sempre aí estendendo a mão, convidando mais alguém para trazer com ela. Faça o mesmo, se posiciona como um bom samaritano, uma boa samaritana, estenda a tua mão, ajuda alguém que está precisando de uma boa notícia, porque nesta quinta-feira o céu se abrirá, a glória de Deus se manifestará e boas notícias chegarão na tua vida, no teu lar, na tua família. Estamos nesta campanha até, juntamente com o pastor, até às 18 horas em consagrações, para Deus abençoar, desvisitante até o pastor. E nesta quinta-feira, na nossa sede, às 19 horas, ninguém pode ficar de fora. Chegue cedo, porque o milagre vai acontecer. Nós queremos contar com a presença de todo o grupo Vencendo pela Fé, louvando a Deus. Queria que a irmã Paola, irmã Rosalina, várias irmãs aqui buscando a presença do Senhor, adorando o Senhor conosco, que será a bênção. Creio que também a irmã Sheila, a irmã Sueli, também com a gente, o Lucas louvando o Senhor. Vai ser bênção nesta quinta-feira para a glória de Jesus Cristo. Junte-se a nós, povo de Deus, vamos fazer a diferença na face da terra e vamos receber as boas notícias de nosso Senhor e Salvador Jesus Cristo nesta quinta-feira. Deus tem boas notícias para mim e para você às 19 horas, porque o milagre não cessou, em nome de Jesus.

Ouvintes, todas as pessoas, entra conosco na oração agora. Aproxima do seu rádio, levante o volume do rádio e ore com fé. Mas ore com fé, ora determinada, aquela palavra determinada, quer dizer, aquela palavra segura, firme. Ora com aquela palavra firme, segura. E Deus fará a parte dele. Deus fará dele, nós faremos a nossa parte. Se você não busca, você não recebe. Graças a Deus, Senhor nosso Deus e Senhor nosso Pai, em nome do Senhor Jesus, ó Jesus dos céus, ó Jesus dos crentes salvos, ó Jesus que morreu na cruz do Calvário, que derramou sangue na cruz do Calvário, ó Jesus, ó Jesus, ó Jesus querido, meu Deus, a tua palavra nos diz que o teu Espírito, ele intercede por nós, ele geme por nós. Às vezes nós não sabemos como devemos orar, mas na hora da oração ele geme, ele fala por nós. Meu Deus e meu Pai, em nome de Jesus Cristo, meu Deus, olha esta mulher, olha este homem, que agora está me ouvindo, que agora estão me ouvindo, cheio de lutas, tribulações, angústia, tristezas, meu Deus da glória, olha essa pessoa, meu Pai, que está vazia, angustiada, essa pessoa que está triste, o coração vazio, a alma vazia. Jesus tem misericórdia, Jesus tem misericórdia, Jesus tem misericórdia, Jesus tem misericórdia, Jesus, Jesus tem misericórdia, meu Deus dos céus, meu Deus tem misericórdia, meu Deus tem misericórdia, meu Deus, tenha compaixão e piedade. Meu Deus, tem misericórdia, tem misericórdia. Meu Deus, tem misericórdia. Jesus, o teu sangue tem poder na nossa vida. Guarda a nossa vida. Guarda a nossa alma. Guarda a nossa mente, o nosso coração. Guarda o nosso entendimento. Guarda nossas mãos, meu Deus. Guarda os nossos pés, meu Deus. Guarda os nossos olhos. Guarda a nossa voz, meu Deus, a nossa boca, a nossa língua. Deus, tem misericórdia, meu Deus. Deus, tenha misericórdia, meu Deus. Tenha compaixão, tenha piedade, Senhor. Meu Deus, Senhor, ajuda-nos a permanecer em pé na tua presença. O difícil não é aceitar a Jesus como Salvador. O difícil não é se batizar nas águas. O difícil não é se batizar com o Espírito Santo, o Senhor sabe. O difícil não é ser consagrado a um cargo na igreja, no ministério. O difícil não é ser o dirigente de uma igreja. O difícil não é ser um presidente de igreja. O difícil é permanecer na tua presença até a morte. Deus da glória, Deus dos céus, Deus da minha alma, Deus do meu chamado, da minha salvação, do meu ministério, Deus da minha vocação. Ó, meu Deus, me ajuda a ser fiel até a morte. Ajuda os irmãos a ser fiel até a morte. Ajuda nós a ser salvo, meu Deus. Meu Deus, ajuda nós a ser salvo, meu Deus. Pois a tua palavra disse que aquele que perseverar até o fim será salvo. O Senhor disse, no mundo tereis aflições. Tende bom ânimo, eu venci. Aquele que vencer
Diz a tua palavra que comerá do maná da vida, da água da vida, beberá da água da vida, o pão da vida, e assentar-se-á com o Senhor. Deus, Adão não venceu, Eva não venceu e não comeu do fruto da vida, da árvore da vida que estava no paraíso de Deus. E aquele que vencer, a tua palavra diz que comerá do fruto da árvore da vida que está no paraíso de Deus. Ó grande Deus e Pai, ó grande Deus da glória, o Senhor tem observado, o Senhor tem notado, meu Deus, a luta de cada um, a batalha, a guerra da sobrevivência espiritual. Deus, o Senhor tem notado, meu Deus, como Satanás, ele tem agido de várias maneiras, como Satanás é astuto, é astucioso, como Satanás é maligno, como ele é frio, ele é covarde, como ele é perseverante. Deus da glória, ajuda nós, meu Deus, vencer. Eu me lembrei da tua palavra, quando Jesus disse: eis que vos envio como cordeiro no meio dos lobos. Ó, meu Deus e meu Pai, meu Deus da glória, meu Jesus querido, meu Jesus amado, levanta esse companheiro de batalha, esse obreiro que caiu, esse pastor, esse obreiro, esse presbítero, esse evangelista, esse diácono, esse cooperador, essa obreira que caiu, que acabou, que virou em nada, meu Deus, o seu casamento, o seu chamado, a sua saúde. Ó, meu Deus, tem misericórdia de nós, meu Pai, tem misericórdia, meu Deus. Fecha a boca do dragão, fecha a boca do dragão, fecha a boca do dragão, da serpente. Quantas palavras dirigidas contra nós, quantas palavras de morte, de macumbaria, de feitiçaria, de bruxaria, de magia negra. Jesus, o teu sangue tem poder. Jesus, o teu sangue tem poder. Jesus, o teu sangue tem poder. Jesus, o teu sangue tem poder. Jesus, o teu sangue tem poder. Jesus, teu sangue é poderoso. Jesus, teu sangue é poderoso, meu Deus. Meu Deus e meu Pai, eu tenho certeza que agora tem gente gemendo, tem gente chorando agora, gente amargurada, angustiada, tem gente que agora estão sem saber o que falar, parece que não tem palavras, parece que vai explodir a alma, parece que vai explodir o coração, a mente. Meu Deus, tem misericórdia. Meu Deus, seja o nosso socorro, nosso advogado. Meu Deus, seja o nosso médico, seja o nosso juiz agora, porque as lutas vêm de todos os lados, as provas, as tribulações, as dificuldades, os laços, as armadilhas. Meu Deus e meu Pai, meu Deus dos céus, meu Deus da glória, abre os olhos desta criatura para que ela veja. Não deixe o diabo enganar esta criatura. Não deixe o diabo enganar esta vida. Não deixe o diabo entrar neste coração, nessa mente. Não deixe o diabo fazer uso dessa mente. Não deixe o diabo fazer uso desse coração, dessa boca. Jesus, teu sangue tem poder. Jesus, teu sangue tem poder. Dai vitória à tua obra. Dai vitória ao teu povo. Pois a Bíblia diz que Deus não poupou o próprio Filho. Quanto mais as demais coisas. Meu Deus da glória, a tua obra está acima de qualquer coisa. O teu chamado, a tua vocação, as almas estão acima de qualquer coisa. Há na mão de Deus, e Satanás não vai impedir. O diabo não vai impedir. Satanás não vai impedir, em nome de Jesus. Satanás não vai impedir
a obra de Deus na nossa vida. Satanás não vai impedir o que Deus entregou às nossas mãos. Meu Deus da glória, está nas suas mãos, Senhor. Está nas suas mãos agora. Em nome do Pai, do Filho e do Espírito Santo de Deus. Amém e amém, Jesus.

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Quando eu fazia 8 dias que eu estava aqui, eu senti que tinha um negócio no nariz e eu soprei assim na minha mão. Eu soprei e saiu um besouro, maior que um vagalume. Era um besouro preto. Vou!

estava na oração aqui, me deu uma cólica, eu fui no banheiro, faz 5 anos que eu não menstruo, veio a menstruação, fui para casa, fui no banheiro e soltei aquele charuto, charuto normal.

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Eles habitará e eles serão o seu povo. E Deus mesmo estará com eles. E aquele que vencer, herdará.

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Quando eu cheguei em casa, eu fui no banheiro fazer xixi e saiu um pé de frango só com uma unha. Pé de frango com um dedo e uma unha. Fiquei assombrada, eu já dei descarga logo. Ah, era uma obra de macumbaria feia que eu tava.

eu fui ao banheiro, eu expeli lesma. Lesma, duas lesminhas finas que saíram de mim, de dentro do meu corpo, né? Então, é um milagre. E a partir daquele dia, nunca mais eu tive dores nos rins.

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2: Graças a Deus, amados ouvintes, a paz do Senhor Jesus, quem vos saúda, sua irmã em Cristo, os Messias, na mesa de áudio, a nossa amada irmã Jovem na Glória e na responsabilidade deste programa, o pastor Darcy Messias, como esposo. Neste momento, eu já quero chamar a preciosa atenção de todos vocês. Sejam bem-vindos, sejam bem-vindas a esta programação. Quem está em conexão com o programa Vencendo pela Fé está em conexão com as bênçãos de Deus que nos enriquece, não acrescenta dores. E aproveitando essa oportunidade, eu já quero convocar e convidar todos vocês para logo mais nesta quinta-feira. Atenção Curitiba, atenção Paraná, está vindo aí uma campanha abençoada, ungida, 7 quintas-feiras de boas notícias. Eu creio que quem quer receber as boas notícias de Deus não vai ficar de fora. Junte-se a nós nesta quinta-feira às 19 horas, será uma bênção, porque na quinta-feira passada, na preparação desta campanha, Deus usou a vida da cooperadora Kélia, e nesta quinta-feira é a vez da cooperadora Rosmarins, juntamente com seu esposo, o cooperador Luiz. Deus estará abençoando este casal e será uma bênção nesta quinta-feira. Deus vai estar usando a serva do Senhor na palavra, revelação, juntamente com ela, o esposo dela, o cooperador Luiz, também ora por revelação. Vai ser uma benção, o grupo Vencendo pela Fé louvando a Deus, a irmã Paola louvando o Senhor, e vai ser maravilha nesta quinta-feira, várias irmãs louvando a Deus aqui, a irmã Iris, a irmã cooperadora Noemi, a cooperadora Adriana, a Maria do Carmo, várias irmãs louvando o Senhor, todos nós alcançando as boas novas do Senhor, as boas notícias, mas para isso acontecer, nós temos que se esforçar, ter bom ânimo, para estar aqui nesta quinta-feira às 19 horas. Junte-se a nós, povo de Deus. Deus vai fazer uma grande obra na vida de cada irmão que estiver presente, o grupo Vencendo pela Fé, louvando a Deus. E Jesus Cristo de braços abertos, salvando, curando e libertando. A entrada é franca, quem garante o milagre é Jesus, e só depende da nossa fé. Nós estamos vendo aí as coisas ruins acontecendo, as más notícias se aproximando, mas quem está em Jesus tem vitória, tem boas novas de Cristo Jesus, o nosso Salvador. Se você quiser tomar posse das boas notícias de Deus, é nesta quinta-feira, às 19 horas, aqui na Avenida Marechal Floriano Peixoto, 6711, próximo ao terminal do Aue, quase em frente ao tubo da passarela, bem ao lado da Alvorada Autopeça, nesta quinta-feira, às 19 horas, aqui na sede da Igreja Pentecostal Deus é Santo. Deus tem uma vida melhor para você e para toda a sua família. Creio que a cooperadora Karine também louvando a Deus, a criança Ana Cecília louvando o Senhor. Vai ser uma bênção nesta quinta-feira. Desperta Curitiba, desperta Paraná, porque Deus tem boas notícias para quem se esforçar, para quem tiver bom ânimo, para estar aqui conosco, iniciando esta campanha de 7 quintas-feiras, às 19 horas, palavra, louvor, revelação, libertação, salvação de almas. Será realmente uma campanha inesquecível. Você que precisa alcançar boas notícias para sua casa, para sua família, para o seu trabalho, para sua própria vida, para sua saúde, é nesta quinta-feira, às 19 horas. Você quer alcançar boas notícias de libertação, de salvação, alguém que está envolvido nas drogas, em algum lugar terrível, chegou o momento, chegou a hora das boas notícias de Deus se fazerem presente na sua vida, na sua família. Mas para isso acontecer, você tem que sair do seu acomodismo, você tem que entrar em ação. Vamos à guerra, vamos à luta, porque a vitória vem de Deus. E Deus não se agrada de ver um soldado por aí fracassado, até mesmo em cima do muro, à beira do caminho. Não, tem que estar em ação, tem que estar no Exército do Deus Vivo. Nesta quinta-feira, às 19 horas, Deus trará boas notícias sobre a vida dos irmãos, das irmãs, sobre as nossas vidas, aqui às 19 horas, aqui na nossa sede da Igreja Pentecostal Deus é Santo. Haja visto que às 18h40 nós já estaremos aqui orando e Deus abençoando, né? E você se esforça, você está aí tão novo, tão nova, né? Nossa irmã Angelina vai estar aqui louvando a Deus, tem 81 anos, você está aí reclamando da vida, para um pouco, começa a agradecer, se prontifica para estar com a gente, para receber as boas notícias de Jesus Cristo, já no início desta campanha, nesta quinta-feira, às 19 horas. Deus vai estar usando a Via Cooperadora Rose Marins, vai ser uma bênção na palavra, na revelação, na libertação. O esposo dela, o cooperador Luiz, orando para revelação, vai ser uma noite inesquecível. Junte-se a nós, Curitiba, junte-se a nós, Paraná, porque nesta quinta-feira, às 19 horas, Deus vai fazer mudança na tua vida. Haverá boas notícias para você que está esperando, quem sabe, do advogado da terra. Pare um pouco e pensa, venha receber boas notícias do advogado, dos advogados, que é o nosso Senhor e Salvador Jesus Cristo. Em nome de Jesus, o Senhor vai assinar esta causa. Deus vai entrar com as boas notícias na tua empresa, nos teus negócios, nos teus projetos, e vai ser bênção em nome de Jesus. Mas para isso acontecer, você tem que sair do seu acomodismo, não olhar para o clima, não olhar para a temperatura, olhar para Deus, que é construtor de todas as coisas. Desperta a tua fé, vem estar conosco aqui na Avenida Marechal Floriano Peixoto, 6711, no bairro Aue, quase em frente ao Tubo da Passarela, bem ao lado da Alvorada Autopeças, aqui na sede da Igreja Pentecostal Deus é Santo. Deus tem boas notícias para todos nós, mas para a gente alcançar, nós precisamos se esforçar, ter bom ânimo, colocar a fé em ação e vir buscar no lugar certo, que é aqui na Igreja Pentecostal Deus é Santo, nesta quinta-feira, às 19 horas. Em nome de Jesus, venha. Você que tem seu veículo, faça como a nossa irmã Karina, que está sempre aí estendendo a mão, convidando mais alguém para trazer com ela. Faça o mesmo, se posiciona como um bom samaritano, uma boa samaritana, estenda a tua mão, ajuda alguém que está precisando de uma boa notícia, porque nesta quinta-feira o céu se abrirá, a glória de Deus se manifestará e boas notícias chegarão na tua vida, no teu lar, na tua família. Estamos nesta campanha até, juntamente com o pastor, até às 18 horas em consagrações, para Deus abençoar, desvisitante até o pastor. E nesta quinta-feira, na nossa sede, às 19 horas, ninguém pode ficar de fora. Chegue cedo, porque o milagre vai acontecer. Nós queremos contar com a presença de todo o grupo Vencendo pela Fé, Louvando a Deus, creio que a irmã Paola, irmã Rosalina, várias irmãs aqui buscando a presença do Senhor, adorando o Senhor conosco, e será bênção. Creio que também a irmã Sheila, a irmã Sueli, também com a gente, o Lucas louvando o Senhor. Vai ser bênção nesta quinta-feira para a glória de Jesus Cristo. Junte-se a nós, povo de Deus, vamos fazer a diferença na face da terra e vamos receber as boas notícias de nosso Senhor e Salvador Jesus Cristo nesta quinta-feira. Deus tem boas notícias para mim e para você às 19 horas, porque o milagre não cessou, em nome de Jesus.

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1: Livro de Hebreus, capítulo de número 11, versículo 1. O que, que diz aí para mim? Todo mundo, vamos! Ora, a fé é o firme fundamento das coisas que se espera e a prova das coisas que se não vê. De novo, vamos lá. Das coisas e a prova que não vê. Quem tem muita fé, levanta a mão. Senta. Sempre bate palma e dá glória a Deus, aleluia, junto também, vamos ver, graças a Deus, palma e com glória, não é essas palminhas assim não, com força. O que que é fé? Me responda o que é fé. É o firme fundamento das coisas que, hã? Das coisas que não vê. Não, eu tenho certeza. Mas de quê? Não estou vendo, não. Eu acredito. Ele bate no peito, mas eu creio. Você não está vendo? Cadê? Me mostra aí. Cadê? Você não me mostrou nada. Você fala assim: fé, você não precisa ver. Fé, você precisa crer. Fé não é ver. Quando eu vejo, eu preciso de fé. Por que que eu preciso de fé se eu estou vendo? Olha, Tomé, Jesus esteve aqui. Eu não creio. Eu não vi. Eu não toquei nele. Aí Jesus chega e diz: Tomé, vem cá. Vem aqui, seu incrédulo. Toca em mim. Bota a mão em mim aqui, ó. Eu mesmo. Você está duvidando? Aqui os buracos aqui dos cravos, aqui, ó. Olha aqui onde é que entrou a espada. Está duvidando? Toca nos meus pés. Ai, me perdoa, Senhor. Aí ele falou assim: bem-aventurados é os que não viram e creram. Está vendo? Bem-aventurados é os que não viram. Bem-aventurado é aqueles que não vê, mas crê. Porque na verdade eu nunca vi Deus. Eu nunca toquei nele. Eu nunca palpei ele. Mas como é que eu vou acreditar que ele existe? Se eu tiver fé. Se eu não tiver fé, eu vou dizer a vida toda: eu não acredito. Nunca vi ele. Eu nunca vi ele, nunca toquei nele. Como é que eu vou falar que ele existe? Todo mundo fala que ele existe. Aquele que fez o mundo, aquele que fez tudo, mas eu não tenho prova disso, porque eu nunca vi ele fazer nada. Eu nunca vi ele fazer nada. Deus está fazendo, mas ele não está vendo que é Deus. Deus está livrando, mas ele não está vendo que é Deus. Deus está curando pela oração de alguém, pela oração da mãe, pela fé de alguém, mas ele diz que não. A mãe está orando, a esposa está orando, alguém está orando, Deus está curando. Ele está em pé porque tem alguém orando. Ele está em pé porque tem alguém falando com Deus. Ele está vivo porque tem a mãe orando por ele, tem a esposa orando. Isso aí que é fé, irmão. Não é a fé dele, mas é a fé de alguém. Bem-aventurado, meu irmão, bem-aventurado. Glória a Jesus. Bem-aventurado. Disseram que Jesus vinha. Ficou falando: Jesus vai nascer de uma virgem. Muitos anos falando: Jesus vai nascer de uma virgem. Que mané virgem? Nunca vi virgem parir? Nunca vi virgem parir? Da luz? Era só pode engravidar se não for mais virgem. Ah, porque a virgem vai dar luz um filho e botará o nome de Jesus. E bebê, conversa. Aí a virgem apareceu grávida, que nem ela acreditava que estava grávida. O anjo falou: mulher, salve, agraciada, bendita. bendito é o fruto do teu ventre. Ventre? O que, que é isso? Você está gestante. Eu? Conversa. Eu sou virgem. Eu não conheço varão, nunca tive relação sexual com varão nenhum. Como é que eu estou gestante? Até louco. Mulher, isso aí não é obra para homem. Mulher, isso é obra para o Espírito Santo. O que está no seu ventre é obra do Espírito Santo. Não é obra da carne, não, mulher. Nem a virgem acreditava. Você viu? Nem ela sabia que estava grávida. Mas Deus tinha prometido. Que nasceu Jesus Cristo de uma virgem. Está vendo como é que as coisas de Deus é tudo contrário das coisas dos homens, das leis, da natureza humana? Pensa bem, eu estou grávida? Não, de jeito nenhum. Ah, senhora Maria, o Espírito Santo descerá sobre ti e gerará um filho na sua barriga. O negócio era tão sério que até o marido dela, até o José, arrumou as trouxas para ir embora. Teve um sonho que não era para ir embora, mas já estava tudo pronto. Na hora que ele pegar as trouxas, eu teve um sonho que não era para ir embora, não. Que Maria estava ali grávida por promessa de Deus. Está vendo como é que é as coisas? Parece uma loucura. Parece loucura. Deus fala assim: olha, Sara, Abraão, vocês vão ter um filho na velhice. Eu? Eu? Eu já nem menstruo mais. Já entrei em... mexer o troço? Menopausa. Eu estou com quase 100, mais gente, com quase 100 anos. Deu risada do Senhor, do anjo. Ah, meu Deus, esses anjos até louco. O quê? Louco? Você está rindo? Não, eu não ri, não. Você está rindo? Daqui o tempo da vida, daqui 10 meses, não vou voltar por aqui, ou passar por aqui, ou daqui 10 meses, o tempo da vida, daqui 9 meses, você vai estar parindo, porque a partir de agora você vai ficar buchuda, prenha, grávida. Ah, não. Que é isso? Cada conversa, não acredito no negócio. Passou seus 9 meses. Olha a dona velhinha com o nenenzinho no colo. Não aguentava nem ela, estava carregando o menino. Você imagina? A velhinha, ó, com o menino no colo. Irmão, quando Deus quer fazer, Deus faz. Ele não manda ninguém fazer, Ele faz, meus irmãos. Ele vai fazer aqui hoje, na vida de alguém, não sei quem é. É alguém que crê. Será que você já acredita mesmo em milagre? Ou só está aqui escutando história? Aqui é um culto de história? Estou perguntando a vocês. Aqui é um culto de história? Vou contar para vocês história. Da Maria, José. Eu não quero saber de... Eu quero saber de hoje. Abraão não está aqui. Sara não está aqui. Quem está aqui é você. Quem está aqui é eu. Deus já fez o que tem que fazer na vida de Abraão e de Sara. Agora Deus vai fazer é na vida de quem crê. É de quem acredita. Vocês crê aí? Dá um sinal de vida aí. Se é que vocês crê. Mas levanta a mão sim, assim. Agora... aí não crê, não.
2: Glória a Deus.
1: Parece que está morto. Parece que morreu. E não ressuscitou. Ó, vocês creem? Ué, é assim que é fé? Presta... não. Quando a pessoa crê, você sente nele. Toque. Reage. Creio, pastor. Estou aqui para receber essa bênção. Vocês creem? Levante a mão. Ah, tá ressuscitando. Porque esse negócio de estar aqui no culto, isso não funciona, não. Fé não é isso, não. Isso é fraqueza. Isso é dúvida. Fé é você. Parece um louco. Esse cara está louco. Essa mulher está doida. Ué, como? Essa mulher está doida. O médico fala: essa mulher está doida. filho fala: minha mãe está doida, minha avó está doida, olha o que ele curtiu agora, diz que vai ficar curada da diabetes, diz que vai ficar curada da pressão alta, ah meu Deus, diz que vai ficar curada do câncer, ah, vai ficar curada daquilo, aquilo outro, ah, eu não acredito nisso. Daqui a pouco você vê, irmão, eu fui curada do câncer. Alguém aqui já foi curado do câncer mesmo? Quem já teve câncer comprovado por medicina? Levanta a mão. Está aqui um, está ali outro. Quem mais? Quem foi constatado por exames médicos que você tinha câncer? De novo, deixa eu ver. 4, 5. Então, eu estou aqui vivo. Como é que eu vou falar que Deus não cura se eu fui curado? Pensa bem. O médico é desanimado. Ah, eu já era pastor. Oh, pastor, que pena, né? Vamos correr atrás, vamos ver, mas sei lá. Aquela cara assim, eu acho que o câncer já virou metástase. O câncer já espalhou por todo o corpo, pastor. Vamos ver, né? Pela experiência que eu tenho, vamos ver. Fazer esse procedimento. Aí avisou minha família. É, porque tem que fazer arrancar o tumor, tem que fazer a radioterapia, a quimioterapia, irerê, parará, parará, irerê, mas tem que ser rápido. Tem que ser rápido, pastor. Tem que ser rápido. Tem 11 anos atrás, tem que ser rápido. Aí o médico olhou para mim e falou. Aí, na hora parece que eu quis acreditar. Na hora quando ele falou assim, parece que eu. O chão sumiu. Parece que a terra sumiu. Aí eu fiquei assim: será que eu vou morrer mesmo? Pensei: será que eu vou morrer? Já chegou a hora? Quem vai cuidar da minha viúva? Meus filhos. Aí vim para casa assim. Aí fiquei assim uma semana assim. Tal. Fiquei uns dias assim. Aí eu falei assim: quer saber de uma coisa? Eu não estou com câncer, não. Eu falei para mim mesmo: não vou fazer radioterapia, não vou fazer quimioterapia, não vou tirar tumor, não vou fazer nada. Não vou fazer nada. Eu vou fazer uma campanha de oração no monte. Eu vou orar e jejuar. Eu fui fazer campanha, buscava me ungir com óleo. Eu mesmo me ungi, fui me ungindo e ungindo e ungindo. Um dia, 2, 3, 4, 5, 6, 7, 8, 9, 10, 11 e um mês e vai. Aí passou 7 anos. Eu voltei no mesmo médico. Quando o homem me viu, assustou. É o pastor? Falei: sou eu. Mas pastor, você não morreu não? Como é que eu morri se eu estou aqui? Pergunta boba. Mas você fez todo o procedimento, você tirou o tumor, fez aquilo, a rádio, a química, que eu mandei você fazer? Eu não fiz nada. Você não fez nada? Não. Mas como é que você está vivo? Mas como é que você está vivo? 7 anos, era para você estar morto, até os ossos já estavam derretidos. Ué, como é que você, o que, é que você fez? Eu falei: não fiz nada. Ah, como é que não fez nada? Você fez o procedimento. Eu falei: não. O procedimento meu foi outro. Mas como? Falei: doutor, acima de vocês médicos, doutor, tem um médico por excelência, tem um médico poderoso que faz milagre. Vocês não fazem milagre, mas ele faz milagre. Ele arranca o câncer pela raiz, sem precisar de radioterapia, quimioterapia. Eu não acredito nesse negócio. Meu negócio é exame. Eu só creio no que eu vejo. Eu só creio em papel. Eu só creio em resultado. Então bora. Vou fazer tudo, não pode fazer. Aí ele fez o exame. Ué. É, pastor. Agora eu acabei de crer que eu não sei mais de nada. Agora eu não sei porque. Olha, eu nunca vi um negócio desse na minha vida. Nunca vi um negócio desse. Eu nunca vi uma coisa desta. Eu nunca vi isso. Tem não sei quantos anos de médico, especialista, formado na faculdade. Eu dou aula na faculdade de câncer, não sei para que é, parará, perere. Mas eu nunca vi um negócio desse na minha vida. Aí eu fui pregar para ele. Aí eu fui falar com ele. Fui falar, explicar para ele como é que é, como é que não é, como é que é, como é que não é. Eu sei que quase que ele aceitou Jesus naquela época, mas ficou muito crente, muito crente. Isso já faz 11 anos. Pensa bem, 11 anos. Isso aí que é fé, minha irmã. Você não tem que sair daqui hoje do mesmo jeito. Você não tem que ficar com essa cara de... Entendeu? Essa cara, não. Tem que levantar a cabeça. Tem que levantar a cabeça. Você tem que comer essa palavra aqui hoje. Tem que deixar essa palavra entrar na sua vida. Deixar que essa palavra flui no seu coração, na sua mente, e põe para fora o que tiver na sua vida, o que tiver de ruim, de demônio, de macumba, de câncer, na sua casa, miséria, macumba, olho grande, inveja, derrota, que isso hoje é expulso pelo poder de Deus e pelo poder da fé, no nome de Jesus. Dá glória, irmão! Conversa, pregação, e levantou e embora, e a vida continuar do mesmo jeito ou pior. Daqui a semana é vem a irmã pior. E aí, irmã? Ah, tô pior. Na outra semana, cadê? Ah, sumiu, morreu. Mas por quê? A fé acabou. Fé é para isso. Se tem fé, a pessoa cresce. Se tem fé, a pessoa cresce. A pessoa vence. A pessoa dá a volta por cima. Se não tem, ela se entrega. Ela se entrega. Eu vi na internet, eu acho que alguém já viu, lá na savana, aquele mundaréu de búfalo e o mundaréu de leões. Quem já viu aquilo lá? Levanta a mão para me ver. Quem já viu? Aí um leãozinho, aliás, um búfalozinho, aqui assim, pequeno, e os leões partiram por cima dele, os outros correram todo mundo e pegaram ele, e ele correndo assim na beira da água, assim, caldo dentro d'água. Quem já viu aquela cena lá? Você já viu? Caldo dentro d'água. O pobrezinho do búfalo caiu dentro d'água. Falei, oh meu pai do céu. Aí quando ele caiu dentro d'água, o jacaré vem. Já vieram o jacaré, disse, oh, prato maravilhoso hoje. Aí pronto. Aí eu pensei assim, se correr o bicho pega, e se ficar o bicho come. O leão puxava para lá e o jacaré puxava para cá. O leão pegava no pescoço do bezerro, puxava, e o jacarézão, aquele crocodilo, não sei quantos que puxava, e veio aquela briga. Aquela briga, é meu, não é seu não, é meu. Não, não é seu, é meu. Puxa para lá, puxa para cá, falei, já era. Quebrou o pobre do bezerro. Daqui a pouco, quando parecia que estava tudo acabado, quando apareceu tudo acabado, o leão puxou o bezerro para fora, aí montou aquele mundaréu de leão em cima do pobre do bezerro. Falei, acabou. Quando daqui a pouco, aqueles búfalos, uns 100, 200 búfalos, tudo em cima dos leões, e os leões foi correndo, um foi correndo, o outro foi correndo, o leão foi correndo, o outro, e daqui a pouco o bezerro levantou. Falei, meu Deus do céu, o bezerro levantou. Irmão, irmã, e eu aprendo com isso, que a gente nunca deva desistir, por mais que tudo pareça perdido, por mais que tudo pareça perdido, por mais que você olhe assim e fale assim, ó, acabou, não deu mais jeito. Ainda tem um Deus lá no céu que não diz não, que diz sim, que diz eu posso fazer o milagre através da sua fé. Levanta a cabeça, acredita, não se entrega, não se entrega. Crente tem que ser crente. Agora só tem o nome de crente. Nós vamos ver. Vamos, irmão. Ah, não dá. Então vai. Vai, vai morrer, bicho velho. Vai morrer. Ah, não dá. Não posso. É difícil. É longe. Vamos fazer uma campanha de jejum? Não dou porque eu tomo remédio. É pro estômago, não sei o quê. Vamos fazer uma campanha de oração? Não, irmão, não aguento. Vamos fazer uma campanha na igreja? Não dá. Ah, tá aí a razão por que não dá. Por que está aí desse jeito? Por que não dá? Por que não dá? Porque a pessoa nunca profetiza a vitória. Nunca fala assim, vai dar sim. vai, porque Deus vai me ajudar a vencer essa batalha. Eu já venci tantas, eu já fui tão perseguido, com doença, com mal, com macumba, com demônio, com perseguição daqui, perseguição de lá, luta daqui, luta de lá, luta, eu estou vivo, estou são. Quem de vocês que pegaram o corona aí? Levanta a mão, quem pegou corona? Mas para que pegar corona? Vocês pegaram corona? Mas para que pegar esse troço, gente? Quem de vocês se perdeu alguém da sua família que morreu do corona? Família sua, levanta a mão. Quem perdeu parente, levanta a mão. E por que vocês estão vivos? Porque vocês são bonitos, né? São boazinha. É ou não é? Que são bonitos, são... vocês mereciam estar aqui, os outros mereciam morrer. Eu também peguei esse troço me pegou. Olha eu aqui. Um bicho me pegou, o corona. Eu estou aqui. Vive são. É porque eu sou bom? Não. É porque na época, na hora da batalha, eu nunca me entreguei. Tossia, parecia que ia arrebentar tudo. O que mais me prejudicou foi a tosse. Alguém que pegou aqui tossiu demais ou não? Tossia, mas tossia para valer. Uma dor de cabeça. Quem é que teve muita dor de cabeça aí? Uma dor de cabeça, parece que ia arrebentar. Mas eu nunca falei assim, eu vou morrer. Não. E eu falava assim, eu vou vencer em nome de Jesus. Não vou para o hospital, não vou tomar remédio, não vou me internar, não vou me entubar. Cadê a minha fé? Era que o negócio vinha com tudo assim para cima de mim, ficava variado, aquela coisa toda. Eu falei, sangue de Jesus te repreenda. Você sabia que esse troço aí é maligno, espiritual? Esse troço aí, ele atinge aqui, ó, a mente da pessoa, para desanimar a pessoa. Esse troço aí, ele vem para desanimar a pessoa, para deixar a pessoa desanimada. Ele só pega a gente quando está triste, quando está fraco, quando está depressivo, quando está angustiado, quando está assim muito preocupado. Pode ter certeza, está fraco. Eu estava fraco, assim, fraco, não assim espiritualmente, estava preocupado. E aí sabe o que acontece? A imunidade, ó, vai lá para os pés. A vitamina D3 vai lá para os pés. Entendeu? Quem entendeu, levante a mão aí. Aí eu fiquei fraco, assim fisicamente. Viajei, peguei o bicho no avião, o bicho me pegou no avião. Aí eu orei e confiei em Deus. E eu estou aqui com vida e saúde. Quantos que morreram? Quantos pastores que morreram? Quantos homens de Deus que morreram, mulher de Deus que morreu, gente boa, gente que não sentia nada, gente jovem que morreu, e nós estamos aqui os velhos da cabeça branca? Pensa bem, por que será? Eu olho para essas coisas e eu fico assim pensando, meu Deus, a gente tem que crer até na última hora. Até na última hora. Eu estava diante de uma audiência e o juiz deu a causa para o outro. Na última hora o juiz deu a causa para nós. O outro estava ganhando. E o nosso advogado falou, esse juiz está ao lado do outro. Eu fiz meu pensamento assim, Deus. Faltavam uns 3 minutinhos, ele batendo lá. Não, porque você está perdendo por esse assunto, não sei o que, falando e tá. E eu olhando, falei, mas não acredito. Ele falou assim, não, mas por essa razão, por aquela outra, o Darcy Messias, o réu, chama a gente réu, o Darcy Messias ganha. Eu falei, meu Deus, e se você quiser recorrer, recorre, falou pro outro. Eu estava perdendo até na última hora, faltando um minutinho, 3 minutos para encerrar, o juiz deu a causa favorável a mim. De quê? Um obreiro que saiu da igreja e queria dinheiro da igreja de mim. Obreiro não, um Judas Cariotes. Então vocês que estão aqui hoje nessa tarde, por mais que você fale assim, ó, eu estou perdendo, você não perdeu ainda não. Entendeu? Ai, eu estou fraco, não sei o quê, bererê. Não fica assim alimentando esse negócio, não. Porque na última hora o perdedor passa a ser o ganhador. e o ganhador pode ser o perdedor. Porque a Bíblia diz que o último é o primeiro, e o primeiro é o derradeiro. Quem já leu isso na Bíblia, levante a mão. Então, você não, a fé é isso. Entendeu, cobrador José? Fé é isso. É você dizer assim: não, a vitória é minha, e o primeiro é o derradeiro. Quem já leu isso na Bíblia, levante a mão. Então, você não, a fé é isso. Entendeu, cobrador José? Fé é isso.

0: mais mesmo. Não, eu vou é viver. Fique bem.
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graças a Deus, um dia antes de terminar a campanha, antes de chegar na igreja, caiu da minha garganta, assim, veio rolando para baixo uma esponja de aço, dessas esponjas de lavar panela. Caiu no chão, eu me levei um susto, porque eu nunca tinha visto uma coisa dessa. E a minha voz saiu e, para honra e glória de Jesus, até hoje estou falando bem, graças a Deus. Volte!

0: Ela foi curada de câncer no útero.
1: É, eu não podia nem me abaixar, tinha dor nas pernas, por toda parte, não tem mais dor nenhuma nas pernas, não tem mais dor nada em parte nenhuma, para honra e glória do Senhor Jesus, não está curada, é curada, graças a Deus.
0: A senhora é a mulher que tomava 210 comprimidos.
1: É, 210 comprimidos por mês.
0: E agora está curada?
1: Estou curada, em nome de Jesus, estou curada.
0: Quem curou?
1: Jesus me curou.

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1: E nesse exato momento, eu quero que você, que o senhor, que a senhora, coloque as pessoas para ouvir essa rádio, porque eu vou fazer agora uma oração poderosa, uma oração de milagres, oração de milagres, oração de cura, de libertação, uma oração para Deus mudar a história, certo? Então agora é momento de nós orar.
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3: Senhor nosso Deus e nosso Pai Celestial, em nome de nosso Senhor e Salvador Jesus Cristo, ó Deus e Pai, nós estamos na Tua presença, meu Senhor, e agora nós pedimos perdão ao Pai, todos os nossos pecados, todas as nossas fraquezas, falhas, delitos que nós cometemos. Ó meu Deus e meu Pai, tenha misericórdia de todos nós, nos cobre com Teu sangue precioso, nos cobre, meu Deus, com a Tua graça, com a Tua misericórdia, e dai-nos o livramento. Dai-nos, ó Deus, grande livramento da morte andade. Dai-nos o livramento, meu Deus, dos demônios, dos nossos inimigos, adversários, que quer nos engolir vivos. Pois a Tua palavra nos diz, se não for ao Senhor, os nossos inimigos já tinham nos engolido vivos. Meu Deus e meu Pai dos céus, em nome de Jesus Cristo, meu Deus, vai guardando agora nós e nossa família, nossos familiares, de todos os ataques do adversário, do inimigo e do maligno. Meu Deus, guarda nós, meu Pai, das enfermidades incuráveis, dos ataques fulminantes do coração, dos derrames, ó Deus, guarda nós das paradas no pulmão e no coração. Senhor, guarda nossa cabeça de todo mal, não deixa que nós venhamos sofrer de ataques, de derrames. Meu Deus, nos guarda, meu Pai. Nos guarda, meu Deus, da paralisia, da cegueira, da mudez, de ficarmos com defeitos, com sequelas. Senhor, guarda-nos, ó Pai. Guarda-nos, ó Deus. Dai-nos o livramento. Em nome de Jesus Cristo, Salvador. Meu Deus, quantas são as pessoas agora que estão orando no trânsito, estão agora dirigindo o seu carro, o seu automóvel, entrando, saindo, ó Deus, voltando, indo. Senhor da glória, guarda os irmãos, as irmãs que estão no volante, guarda, meu Deus, também as pessoas, as crianças, os passageiros, ó Deus, nos ônibus, nos táxis. Senhor, guarda, meu Deus, cobradores. Guarda, Senhor, também a nossa segurança pública, Guarda, meu Deus, os policiais. Guarda, meu Deus, todos que trabalham na segurança da nossa cidade, do nosso estado e do nosso país. Meu Deus, vai guardando agora, meu Pai, todos de modo geral. Ó, meu Senhor da Glória, olha quanta gente agora orando por aqueles que estão trabalhando, por aqueles que estão saindo para o trabalho e por aqueles que estão chegando do trabalho, que saíram cedo, 5, 6 da manhã e agora estão chegando cansados. Ó Deus, Senhor da Glória, guarda debaixo do teu sangue, meu Deus. Vai guardando, meu Pai, em nome de Jesus Cristo, Salvador. Vai livrando, dai-nos o livramento. Livra-nos, ó Pai, de todo mal. Livra-nos, ó Deus, dos demônios, que 1.000 caiam a nosso lado e 10.000 à nossa direita, mas que nós não sejamos atingidos. Ó Senhor da Glória, ó grande Deus e Pai, em nome de Jesus Cristo, meu Deus, dai-nos o livramento, dai-nos, meu Deus, a proteção divina, Senhor dos Exércitos. Eu quero pedir o Senhor em favor daqueles que estão doentes, que agora estão orando conosco, Senhor. Eu creio que o Teu poder, que o Teu Espírito Santo agora pode tocar nesse corpo enfermo e arrancar esta doença maligna, arrancar o tumor, arrancar o câncer no sangue, o câncer nos ossos, o câncer que estiver espalhado por toda a parte do corpo. Meu Deus, repreenda agora. Queima, meu Senhor, agora a leucemia. Vai queimando, vai repreendendo, meu Deus. Ai, repreendendo todo tipo de enfermidade neste corpo. Meu Deus, repreenda em nome de Jesus Cristo, Salvador. Ó Deus, toca agora nessa pessoa que é diabética. Essa pessoa, Senhor, que tem uma doença nos ossos. Ó Deus, vai queimando esse mal na coluna, nas juntas, osteoporose, artrite, artrose, a bursite. Ó Deus, o reumatismo. Meu Deus, essa pessoa que está ficando toda entrevada, Senhor, repreenda agora, em nome de Jesus Cristo. Repreenda agora, Senhor, este mal, esta tontura, labirintite. Ó Deus, vai repreendendo agora, meu Pai, vai queimando a gastrite, a úlcera no estômago, meu Deus, essas pedras na vesícula, nos rins, no fígado. Senhor, vai agora curando, vai tirando essas pedras do canal da bexiga, da uretra. Ó, meu Deus, ó, meu Pai da Glória, vai repreendendo todo mal, todo espírito de enfermidade, essa doença no estômago, no esôfago, na garganta. Deus, vai queimando essa doença no pulmão, meu Pai, vai repreendendo todo tipo de enfermidade na cabeça, nos olhos, na boca, na garganta, no nariz. Ó Deus, essa rinite alérgica, meu Deus, a sinusite, arranca, meu Deus, essa dor de cabeça crônica. Senhor, essa enxaqueca crônica, o Senhor tem poder para curar, para repreender, para queimar, em nome de nosso Senhor Jesus Cristo. Ó Senhor da Glória, ó meu Deus e meu Pai, vai repreendendo agora também os ataques de morte. Ó Deus, alguém que já jurou de matar alguém da nossa família, dos nossos familiares, nossos parentes. Dá o livramento, meu Deus, das emboscadas, das traições, Senhor, dos nossos inimigos e adversários. Meu Deus, dá o livramento. Livra, meu Pai, livra o filho, livra, meu Deus, o esposo, a esposa, o cunhado, o irmão, o pai, a mãe. Dá o livramento, meu Pai, de todo mal, de toda obra contrária. Jesus, ó Deus, dá o livramento, Senhor, de todas as emboscadas. Dá o livramento, Senhor, pelo sangue de Jesus Cristo. Demônio, o Senhor te repreenda. O Senhor nosso Deus te repreenda agora. Vai deixando esta casa, vai deixando este lar, esta família, em nome de Jesus Cristo, Salvador. Não adianta, espírito maligno, você que está revoltado contra esta família, contra este lar, este casamento. O Senhor te repreenda pelo sangue de Jesus Cristo. Ó Deus, repreenda através do nome e do poder de nosso Senhor Jesus Cristo, Pai. Ó meu Deus, abençoai o ministério da igreja, Deus é Santo. Abençoai os obreiros, as obreiras, abençoai os membros, abençoai os novos convertidos, todos aqueles, meu Pai, que uniram com a igreja, Deus é Santo, aqueles que reconciliaram, ó Deus, ah, meu Pai, guarda eles, em nome de Jesus Cristo Salvador. Meu Deus, eu quero também orar em favor dos irmãos de outras igrejas, outros ministérios que têm orado por nós, que têm jejuado por nós, meu Deus. Ó, meu Deus, vai recompensando os irmãos, abençoe os dizimistas, os ofertantes, abençoe todos que têm ajudado, meu Deus, nós abrir a igreja, Deus é Santo, aonde nós não temos ainda. Eu quero te agradecer pelas maravilhas, pelos milagres que o Senhor tem feito nessa igreja. Ó Deus, quantas são as bênçãos, quantos são os milagres que o Senhor tem operado nesse ministério. Ó grande Deus, ó Espírito Santo, muito obrigado, meu Deus. Graças a Deus, louvado, bendito é o Rei da Glória, o Rei dos Reis. Muito obrigado, meu Deus. Graças a Deus, louvado, bendito é o meu Deus, o nosso Deus, por tudo que Ele fez, por tudo que está fazendo e por tudo que vai fazer. Muito obrigado, meu Deus. Graças a Deus. Amém e
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6: Graças a Deus, amados ouvintes, a paz do Senhor Jesus, quem vos saúda, sua irmã em Cristo, os Messias, na mesa de áudio, a nossa amada irmã Jovem na Glória, e na responsabilidade deste programa, o pastor Darcy Messias, como esposo. Neste momento, eu já quero chamar a preciosa atenção de todos vocês. Sejam bem-vindos, sejam bem-vindas a esta programação. Quem está em conexão com o programa Vencendo pela Fé está em conexão com as bênçãos de Deus, que nos enriquece e não acrescenta dores. E aproveitando essa oportunidade, eu já quero convocar e convidar todos vocês para logo mais nesta quinta-feira. Atenção Curitiba, atenção Paraná, está vindo aí uma campanha abençoada, ungida, 7 quintas-feiras de boas notícias. Eu creio que quem quer receber as boas notícias de Deus não vai ficar de fora. Junte-se a nós nesta quinta-feira, às 19 horas, será uma bênção, porque na quinta-feira passada, na preparação desta campanha, Deus usou a vida da cooperadora Kélia, e nesta quinta-feira é a vez da cooperadora Rosmarins, juntamente com seu esposo, o cooperador Luiz. Deus estará abençoando este casal e será uma bênção nesta quinta-feira. Deus vai estar usando a serva do Senhor na palavra, revelação, juntamente com ela, o esposo dela, o cooperador Luiz, também ora por revelação. Vai ser uma benção, o grupo vencendo pela fé, louvando a Deus, a irmã Paola louvando o Senhor, e vai ser maravilha nesta quinta-feira, várias irmãs louvando a Deus aqui, a irmã Iris, a irmã cooperadora Noemi, a cooperadora Adriana, Maria do Carmo, várias irmãs louvando o Senhor, todos nós alcançando as boas novas do Senhor, as boas notícias. Mas para isso acontecer, nós temos que se esforçar, ter bom ânimo, para estar aqui nesta quinta-feira às 19 horas. Junte-se a nós, povo de Deus. Deus vai fazer uma grande obra na vida de cada irmão, cada irmã que estiver presente, o grupo vencendo pela fé, louvando a Deus, e Jesus Cristo de braços abertos, salvando, curando e libertando. A entrada é franca, quem garante o milagre é Jesus, e só depende da nossa fé. Nós estamos vendo aí as coisas ruins acontecendo, as más notícias se aproximando, mas quem está em Jesus tem vitória, tem boas novas de Cristo Jesus, o nosso Salvador. Se você quiser tomar posse das boas notícias de Deus, é nesta quinta-feira, às 19 horas, aqui na Avenida Marechal Floriano Peixoto, 6711, próximo ao terminal do Aue, quase em frente ao tubo da passarela, bem ao lado da Alvorada Autopeça, nesta quinta-feira, às 19 horas, aqui na sede da Igreja Pentecostal Deus é Santo. Deus tem uma vida melhor para você e para toda a sua família. Creio que a cooperadora Karine também louvando a Deus, a criança Ana Cecília louvando o Senhor. Vai ser uma bênção nesta quinta-feira. Desperta Curitiba, desperta Paraná, porque Deus tem boas notícias para quem se esforçar, para quem tiver bom ânimo, para estar aqui conosco, iniciando esta campanha de 7 quintas-feiras, às 19 horas, palavra, louvor, revelação, libertação, salvação de almas. Será realmente uma campanha inesquecível. Você que precisa alcançar boas notícias para a sua casa, para a sua família, para o seu trabalho, para a sua própria vida, para a sua saúde, é nesta quinta-feira, às 19 horas. Você quer alcançar boas notícias de libertação, de salvação, alguém que está envolvido nas drogas, em algum lugar terrível, chegou o momento, chegou a hora das boas notícias de Deus se fazerem presente na sua vida, na sua família. Mas para isso acontecer, você tem que sair do seu acomodismo, você tem que entrar em ação. Vamos à guerra, vamos à luta, porque a vitória vem de Deus. E Deus não se agrada de ver um soldado por aí fracassado, até mesmo em cima do muro, à beira do caminho, não. Tem que estar em ação, tem que estar no exército do Deus vivo. Nesta quinta-feira, às 19 horas, Deus trará boas notícias sobre a vida dos irmãos, das irmãs, sobre as nossas vidas, aqui às 19 horas, aqui na nossa sede da Igreja Pentecostal Deus é Santo. Haja visto que às 18h40 nós já estaremos aqui orando e Deus abençoando. Né? E você se esforça, você está aí tão novo, tão nova, né? Nossa irmã Angelina vai estar aqui louvando a Deus, tem 81 anos, você está aí reclamando da vida, para um pouco, começa a agradecer, se prontifica para estar com a gente, para receber as boas notícias de Jesus Cristo, já no início desta campanha, nesta quinta-feira, às 19 horas. Deus vai estar usando a ver cooperadora Rosmarins, vai ser uma bênção na palavra, na revelação, na libertação. O esposo dela, o cooperador Luiz, orando para a revelação. Vai ser uma noite inesquecível. Junte-se a nós, Curitiba, junte-se a nós, Paraná, porque nesta quinta-feira, às 19 horas, Deus vai fazer mudança na tua vida. Haverá boas notícias para você que está esperando, quem sabe, do advogado da terra. Pare um pouco e pensa. Venha receber boas notícias presença do advogado, dos advogados, que é o nosso Senhor e Salvador Jesus Cristo. Em nome de Jesus, o Senhor vai assinar esta causa. Deus vai entrar com as boas notícias na tua empresa, nos teus negócios, nos teus projetos, e vai ser bênção em nome de Jesus. Mas para isso acontecer, você tem que sair do seu acomodismo, não olhar para o clima, não olhar para a temperatura, olhar para Deus, que é construtor de todas as coisas. Desperta a tua fé, vem estar conosco aqui na Avenida Marechal Floriano Peixoto, 6711, no bairro Aue, quase em frente ao Tubo da Passarela, bem ao lado da Alvorada Autopeças, aqui na sede da Igreja Pentecostal Deus é Santo. Deus tem boas notícias para todos nós, mas para a gente alcançar, nós precisamos se esforçar, ter bom ânimo, colocar a fé em ação e vir buscar no lugar certo, que é aqui na Igreja Pentecostal Deus é Santo, nesta quinta-feira, às 19 horas. Em nome de Jesus, venha. Você que tem seu veículo, faça como a nossa irmã Karina, que está sempre aí estendendo a mão, convidando mais alguém para trazer com ela. Faça o mesmo. Se posiciona como um bom samaritano, uma boa samaritana. Estenda a tua mão, ajuda alguém que está precisando de uma boa notícia, porque nesta quinta-feira o céu se abrirá, a glória de Deus se manifestará e boas notícias chegarão na tua vida, no teu lar, na tua família. Estamos nesta campanha até, juntamente com o pastor, até às 18 horas em consagrações, para Deus abençoar, desvisitante até o pastor. E nesta quinta-feira, na nossa sede, às 19 horas, ninguém pode ficar de fora. Chegue cedo, porque o milagre vai acontecer. Nós queremos contar com a presença de todo o grupo Vencendo pela Fé, louvando a Deus. Creio que a irmã Paola, irmã Rosalina, várias irmãs aqui buscando a presença do Senhor, adorando o Senhor conosco, que será a bênção. Creio que também a irmã Sheila, a irmã Sueli, também com a gente, o Lucas louvando o Senhor. Vai ser bênção nesta quinta-feira para a glória de Jesus Cristo. Junte-se a nós, povo de Deus, vamos fazer a diferença na face da terra e vamos receber as boas notícias de nosso Senhor e Salvador Jesus Cristo nesta quinta-feira. Deus tem boas notícias para mim e para você às 19 horas. Porque o milagre não cessou, em nome de Jesus.

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Quando eu fazia 8 dias que eu estava aqui, eu senti que tinha um negócio no nariz e eu soprei assim na minha mão. Eu soprei e saiu um besouro. Maior que um vagalume. Era um besouro preto.

Tava na oração aqui, me deu uma cólica, eu fui no banheiro, faz 5 anos que eu não menstruo, veio a menstruação, fui pra casa, fui no banheiro e soltei aquele charuto normal.

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1: Isaías capítulo 45. Mas antes que vocês abram a Bíblia, levanta a voz aí, se diga, diga-se bem alto: glória ao Pai. Eu pedi com a voz alta, fala: glória ao Pai, glória ao Filho e glória ao Espírito Santo. Mas graças a Deus, que já nos deu vitória por nosso Senhor e Salvador Jesus Cristo. Isaías 45, Isaías capítulo 45, diz assim a minha Bíblia, acompanhe comigo aí: assim diz o Senhor ao seu ungido, a Ciro, cuja mão direita eu seguro com firmeza, para subjugar as nações diante dele e arrancar as, aqui fala, arrancar a armadura de seus reis, para abrir portas diante dele, de modo que as portas não sejam trancadas. Mesmo jeito. Agora me ajuda a ler o versículo aí que nós vamos ler agora. Vamos lá. Eu irei diante de ti agora. Aqui diz assim, ó: eu irei diante de você, aplanarei os montes, derrubarei as portas de bronze e romperei trancas de ferro. Darei a você os tesouros das, como é que fala aí? Das trevas, quer dizer, da escuridão, debaixo da terra, riquezas armazenadas em locais secretos, para que você saiba que eu sou o Senhor, o Deus de Israel, que te chama pelo nome. Levante um braço aí, segura na Bíblia com a mão, e levante a outra mão, e diga mais alto que eu. Quero ver que vocês me ajudem aqui hoje, que minha voz está fraca, estou rouco. Mas vocês vão gritar bem alto. Quer ver como é que o povo aqui é de fé? Diga: meu Deus, fala com a minha alma, fala com a minha fé, com meu coração, com a minha consciência, com a minha inteligência, em nome de Jesus. Me levanta. Diga mais alto: me levanta, faz eu embora melhor do que quando eu cheguei aqui. Amém? Amém? Sentai-vos. Quem é que tem força para dar um glória a Deus bem alto aí? Nome de Jesus. Glória a Jesus. Olha para cá. Deus está falando, não é com aquele povo. Aquele povo já foi. Eu não sei se vocês vão prestar atenção e vão entender aqui. Deus está falando hoje, não é com quem já morreu. Quem já morreu. Deus está falando hoje aqui com quem está vivo. Quem está vivo aí na fé, diga amém. Eu achei que está meio doente ainda. Quem está vivo na fé, diga amém. Deus está falando para você, é para mim hoje. É para nós, é para nossos filhos, é para nossos netos, nossos bisnetos, tataranetos. Eu irei diante de vocês, Deus fazendo uma promessa, mas isso tem que entrar em nós. E agora, abrirei as portas, quebrarei as ferraduras, aquelas portas enferrujadas, aquelas portas que alguém fala assim: ah, mas está difícil. Tudo que eu faço dá errado. Meu Deus, eu eu nasci para sofrer. Tudo que eu ponho a mão só dá errado. Eu era assim antigamente. Quando eu não conhecia a palavra de Deus, eu não tinha sorte. Eu dizia assim: eu não tenho sorte. Tudo que eu invento dá errado. Tudo que eu quero fazer, eu já vou sabendo que eu não vou fazer. Quando eu vou fazer as coisas, lá na frente, o diabo vai na minha frente. E lá quando eu chego lá, ele já está, já estava. E trancava tudo e amarrava tudo. Eu não sei vocês se era assim. Quem de vocês que já foi assim, lá no passado, antes de conhecer a palavra de Deus? Levante a mão para me ver, deixa eu ver aí. Deixa eu ver. Quem de vocês que era assim? Uma luta do capeta. Pois é, assim era eu. Eu dizia para mim mesmo: ouvi desgraçado a minha vida, nasci para sofrer. Eu nasci para ser rejeitado, para ser doente. Eu nasci para chorar. Todo dia, 3 da tarde, todos os dias, em ponto, 3 da tarde. Eu saía para chorar. Meu pai, minha mãe, todo mundo já via chorar. Aquilo era costume. Aí chegava alguém e falava assim para mim, alguém de fora: por que você está chorando? Não sei. O que acontece com você? Não sei. O que está sentindo? Não sei. Isso é uma vida desgraçada. Vida miserável. Vida sofrida. O capeta montado em mim. O capeta montado na minha mente, no meu coração, no meu entendimento. Tudo que eu ia fazer dava errado. Era briga, confusão. Era tudo errado. Por quê? Porque o bicho estava montado em mim. Quem está entendendo aí, levanta a mão. Glória a Deus. E aí, o que aconteceu? Quando eu fui para a igreja, que eu aceitei a Jesus de verdade. Você sabe por que você não mudou ainda? Porque você não aceitou Jesus de verdade. Sabe por que você está desse jeito? Porque você não assumiu ainda o lugar que é para você assumir. Você só frequenta a igreja sem compromisso. Por isso está desse jeito. Um dia está ruim, um dia está mais ou menos, um dia está pior. Eu tenho certeza. O dia que você tomar uma decisão que agrada a Deus, uma decisão verdadeira, dizer: chega de ser cobrado, chega de ser tapete do diabo, eu vou me entregar aqui hoje a Jesus. Se Deus vê que você entregou de verdade, a tua vida vai mudar de verdade, a tua vida será outra vida, meus irmãos e minhas irmãs. Porque Deus não pode mentir, a palavra do Senhor não pode mentir, não pode dar errado, não pode. Quando Ele chama nós, Ele não chama nós para viver do mesmo jeito, Ele não chama nós para continuar sofrendo, Ele não chama nós para continuar endemoniado e macumbado, manifestando dentro de igreja, sem dinheiro, sem saúde. Deus não chamou você para você só apenas ir para a igreja, sair lá para fora, o cão está lá fora te esperando. Ele vem montado nas suas costas, aqui na igreja, opa, aqui não. Mas quando sai, ele, ó, meu cavalo, minha égua, meu jumento, meu burro, minha mula. E a pessoa chega em casa, às vezes, ruim, doente, triste, angustiado, e às vezes até pior. Aí alguém fala assim: poxa, você parece que nem estava na igreja. Olha como é que você chegou. Por quê? Porque cutucou o bicho com vara curta, como diz por aí. Aí ele fica perturbando a pessoa. Aí a pessoa fala: sabe uma coisa? Eu não vou mais na igreja, não. Minha vida não muda. E não vai mudar mesmo. Porque para mudar, tem que mudar aqui primeiro, ó. Quem entendeu, levante a mão. Aqui, se aqui não mudar, nada vai mudar na sua vida. Aqui que tem que mudar primeiro. Aqui que tem que mudar. Aí Deus fala assim, ó: eu te chamei, foi para mudar a sua vida. Eu te chamei, foi para te salvar. Eu te chamei, foi para você viver na minha presença. Eu te chamei, foi para dar você o melhor. Deus não tem o pior para nós, não. Deus tem o melhor, minha irmã. Deus tem o melhor, irmão, para você e para mim. Dá glória a Deus aí. Eu irei diante de vocês, abrirei as portas fechadas. Essa que você luta e não, ninguém para fazer nada. Essa porta fechada que o pai, que a mãe, que o marido, que a esposa não pode abrir. O advogado tenta, mas também não consegue. Porque ele é advogado. Aí ele fala assim: olha, fulano, que o negócio está atrasado. Fala assim: olha, a audiência foi mudada para o ano 2050, mais ou menos. O juiz mudou lá para frente. Puxa vida! O que é isso? Será que eu vou estar vivo lá nessa época? Porque sempre foi assim, mudando. Mas não é o juiz, é o bicho, é o inimigo, é o maligno. Você já leu na Bíblia que a mulher tinha um juiz também lá, que não gostava dela, era um juiz iníquo, e ela queria que ele resolvesse o problema dela, mas ele não resolvia. E ela dizia: ele vai resolver, ele vai resolver. Porque ela era de oração, ela era de fé, ela era aquela mulher insistente. É assim que acontece na nossa vida. Quando a gente busca Deus de verdade, as portas se abrem, irmão. A coisa muda, igreja, a coisa muda. Olha a promessa aqui hoje: eu irei adiante de vocês. Quem quer que Deus vá na sua frente? Levante a mão. Mas Deus quer que você segue Ele também. Ele quer que você ande atrás dele. Eu irei diante de vocês. Foi o que ele fez quando ele tirou o povo do Egito para Canaã. De dia ele era uma nuvem para o povo não ficar debaixo do sol escaldante. O povo seguia aquela nuvem. Quem já leu na Bíblia? Quem já leu na Bíblia? Levante a mão. Quem lê Bíblia sabe disso. O povo ia seguindo aquela nuvem, porque o sol era escaldante. Quando era noite, aquela nuvem virava o quê? Agora ninguém sabe. O que a nuvem virava? Aí, ó. Ninguém lê Bíblia. O que aquela nuvem tornava à noite?
2: Coluna de fogo.
1: Coluna de fogo. Ele lê a Bíblia e sabe. De noite, o frio era terrível. E aquela nuvem, que era nuvem para trazer sombra, transformava numa coluna de fogo para aquentar o povo. Para esquentar o povo. Porque Deus prometeu que ia na frente do povo. Então, se Deus fazer para você uma promessa aqui hoje, fala: olha, eu vou resolver o teu problema, você pode ter certeza que Deus vai resolver, porque Deus, Ele é fiel, Deus, Ele é poderoso, irmão. Agora, Ele vai dizer assim: ó, eu vou fazer a minha parte, mas você faz de vocês. Aí Ele vai cobrar. Porque nada é de graça. Nada é de graça. Tem que orar, tem que jejuar, tem que ser fiel, tem que ser temente a Deus, tem que botar o joelho no chão, tem que dar oferta, tem que dar dízimo, tem que ser honesto, ser sincero com Deus. Aí pronto, ele fala: agora está do jeito que eu quero. Agora ela foi provada, ele passou no teste. Eu vou abrir as portas para ele, porque eu sei que ele não vai me deixar. Ele não vai me deixar, ele não vai embora. Porque as portas abriam. Entendeu? Tem gente que não deixa Deus por nada. Se as portas abriu, ele continua. Se as portas fecharam, ele continua. As portas abriu de novo, ele continua. Porque ele é fiel a Deus. Ele é fiel à palavra de Deus, irmão. Hein? Ele nunca deixou de ser Deus. Estava lendo a Bíblia pouca hora no rádio, quando Davi foi ungido. Davi nem esperava, estava no mato. Aí o profeta Samuel foi na casa de Jessé. Chegou lá: ó, Deus mandou para ungir um filho seu. Então espera um pouquinho. Foi lá, comprou roupa, comprou perfume, comprou creme, chamou os três filhos dele, vestiu os três filhos. E aí foi ungir o primeiro. Disse: não, você olha para a aparência e eu vejo o coração. Deus falou. Vê o segundo? Não. Vê o terceiro? Não. Passaram todos. Deus disse que não é o que é para ungir. Não, mas tem um que está lá no meio do mato. Aquele nem convidado foi, porque ele não leva jeito. Pois é, ninguém vai sentar enquanto esse que não leva jeito chegar aqui. Ninguém vai sentar, ninguém vai comer, ninguém vai beber nada. Fica todo mundo em pé.
2: ficaram em pé.
1: Aí mandaram chamar o que não valia nada. Quando chamou ele, que ele chegou, Deus diz: é este aqui, ó. Do jeito que ele veio do mato, Deus derramou unção nele. O profeta derramou azeite na cabeça dele. E daquela hora em diante, o Espírito de Deus apoderou da vida dele. A unção de Deus, agora a unção de rei, de vitória, estava nele. E daí para frente o homem só cresceu. Aí chegou um ponto de ele tornar rei, como já era. E um dia ele foi dar uma oferta para a construção do templo. Eu li na Bíblia hoje que ele deu 105 toneladas de ouro, que não cabe num caminhão. 105 toneladas de ouro ele deu de oferta. Mas aonde que ele arrumou isso? Aonde que Davi arrumou isso? É a mesma coisa você ficar aqui perguntando aqui hoje: olha a minha situação, como é que eu vou conseguir tudo isso que eu quero conseguir? Como é que eu vou ficar curado dessa doença? Como é que eu vou ter dinheiro? Como é que eu vou ter uma casa boa? Como é que eu vou ter um carro bom? Como é que eu vou ter uma empresa boa? Se você pensar assim, você não vai ter nunca. Mas se você falar assim: Deus vai me dar, Ele vai dar, porque você está confiante em Deus, está botando Deus na sua frente. Deus vai me dar, e eu sei que vocês têm fé para isso.
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4: Foi curado em nome de Jesus.
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6: E a bênção maior, poderosa mesmo, foi a cura da AIDS, do vírus HIV, que existia em mim. 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

quando eu cheguei em casa, eu fui no banheiro fazer xixi e saiu um pé de frango só com uma unha. Pé de frango com um dedo e uma unha. Fiquei assombrada, eu já dei descarga logo. Ah, era uma obra de macumbaria feia que eu tava.

eu fui ao banheiro, eu expeli lesma. Lesma, duas lesminhas finas que saíram de mim, de dentro do meu corpo, né? Então, é um milagre. E a partir daquele dia, nunca mais eu tive dores nos rins.

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2: Graças a Deus, amados ouvintes, a paz do Senhor Jesus, quem vos saúda, sua irmã em Cristo, os Messias, na mesa de áudio, a nossa amada irmã Jovem na Glória, e na responsabilidade deste programa, o pastor Darcy Messias, como esposo. Neste momento, eu já quero chamar a preciosa atenção de todos vocês. Sejam bem-vindos, sejam bem-vindas a esta programação. Quem está em conexão com o programa Vencendo pela Fé está em conexão com as bênçãos de Deus que nos enriquece, não acrescenta dores. E aproveitando essa oportunidade, eu já quero convocar e convidar todos vocês para logo mais nesta quinta-feira. Atenção Curitiba, atenção Paraná, está vindo aí uma campanha abençoada, ungida, 7 quintas-feiras de boas notícias. Eu creio que quem quer receber as boas notícias de Deus não vai ficar de fora. Junte-se a nós nesta quinta-feira às 19 horas, será uma bênção, porque na quinta-feira passada, na preparação desta campanha, Deus usou a vida da cooperadora Kélia, e nesta quinta-feira é a vez da cooperadora Rosmarins, juntamente com seu esposo, o cooperador Luiz. Deus estará abençoando este casal e será uma bênção nesta quinta-feira. Deus já está usando a serva do Senhor na palavra, revelação, juntamente com ela, o esposo dela, o cooperador Luiz, também ora para revelação. Vai ser uma bênção, o grupo Vencendo pela Fé louvando a Deus, a irmã Paola louvando o Senhor, e vai ser maravilha nesta quinta-feira, várias irmãs louvando a Deus aqui, a irmã Iris, a irmã cooperadora Noemi, a cooperadora Adriana, Maria do Carmo, várias irmãs louvando o Senhor, todos nós alcançando as boas novas do Senhor, as boas notícias. Mas para isso acontecer, nós temos que se esforçar, ter bom ânimo, para estar aqui nesta quinta-feira às 19 horas. Junte-se a nós, povo de Deus. Deus vai fazer uma grande obra na vida de cada irmão, cada irmã que estiver presente, o grupo Vencendo pela Fé, louvando a Deus, e Jesus Cristo de braços abertos, salvando, curando e libertando. A entrada é franca, quem garante o milagre é Jesus, e só depende da nossa fé. Nós estamos vendo aí as coisas ruins acontecendo, as más notícias se aproximando, mas quem está em Jesus tem vitória, tem boas novas de Cristo Jesus, o nosso Salvador. Se você quiser tomar posse das boas notícias de Deus, é nesta quinta-feira, às 19 horas, aqui na Avenida Marechal Floriano Peixoto, 6711, próximo ao terminal do Aue, quase em frente ao tubo da passarela, bem ao lado da Alvorada Autopeça, nesta quinta-feira, às 19 horas, aqui na sede da Igreja Pentecostal Deus é Santo. Deus tem uma vida melhor para você e para toda a sua família. Creio que a cooperadora Karine também louvando a Deus, a criança Ana Cecília louvando o Senhor. Vai ser uma bênção nesta quinta-feira. Desperta Curitiba, desperta Paraná, porque Deus tem boas notícias para quem se esforçar, para quem tiver bom ânimo, para estar aqui conosco, iniciando esta campanha de 7 quintas-feiras, às 19 horas, palavra, louvor, revelação, libertação, salvação de almas. Será realmente uma campanha inesquecível. Você que precisa alcançar boas notícias para sua casa, para sua família, para o seu trabalho, para sua própria vida, para sua saúde, é nesta quinta-feira, às 19 horas. Você quer alcançar boas notícias de libertação, de salvação, alguém que está envolvido nas drogas, em algum lugar terrível, chegou o momento, chegou a hora das boas notícias de Deus se fazerem presente na sua vida, na sua família. Mas para isso acontecer, você tem que sair do seu acomodismo, você tem que entrar em ação. Vamos à guerra, vamos à luta, porque a vitória vem de Deus. E Deus não se agrada de ver um soldado por aí fracassado, até mesmo em cima do muro, à beira do caminho, não. Tem que estar em ação, tem que estar no exército do Deus vivo. Nesta quinta-feira, às 19 horas, Deus trará boas notícias sobre a vida dos irmãos, das irmãs, sobre as nossas vidas, aqui às 19 horas, aqui na nossa sede. da Igreja Pentecostal Deus é Santo. Haja visto que às 18h40 nós já estaremos aqui orando e Deus abençoando, né? E você se esforça, você está aí tão novo, tão nova, né? Nossa irmã Angelina vai estar aqui louvando a Deus, tem 81 anos, você está aí reclamando da vida, para um pouco, começa a agradecer, se prontifica para estar com a gente, para receber as boas notícias de Jesus Cristo, já no início desta campanha, nesta quinta-feira, às 19 horas. Deus vai estar usando a Via Cooperadora Rose Marins, vai ser uma bênção na palavra, na revelação, na libertação. O esposo dela, o cooperador Luiz, orando por revelação, vai ser uma noite inesquecível. Junte-se a nós, Curitiba, junte-se a nós, Paraná, porque nesta quinta-feira, às 19 horas, Deus vai fazer mudança na tua vida. Haverá boas notícias para você que está esperando, quem sabe do advogado da terra. Pare um pouco e pensa, venha receber boas notícias do advogado, dos advogados, que é o nosso Senhor e Salvador Jesus Cristo. Em nome de Jesus, o Senhor vai assinar esta causa. Deus vai entrar com as boas notícias na tua empresa, nos teus negócios, nos teus projetos, e vai ser bênção em nome de Jesus. Mas para isso acontecer, você tem que sair do seu acomodismo, não olhar para o clima, não olhar para a temperatura, olhar para Deus, que é construtor de todas as coisas. Desperta a tua fé, vem estar conosco aqui na Avenida Marechal Floriano Peixoto, 6711, no bairro Aue, quase em frente ao Tubo da Passarela, bem ao lado da Alvorada Autopeças, aqui na sede da Igreja Pentecostal Deus é Santo. Deus tem boas notícias para todos nós, mas para a gente alcançar, nós precisamos se esforçar, ter bom ânimo, colocar a fé em ação e vir buscar no lugar certo, que é aqui na Igreja Pentecostal Deus é Santo, nesta quinta-feira, às 19 horas. Em nome de Jesus, venha. Você que tem seu veículo, faça como a nossa irmã Karina, que está sempre aí estendendo a mão, convidando mais alguém para trazer com ela. Faça o mesmo, se posiciona como um bom samaritano, uma boa samaritana, estenda a tua mão, ajuda alguém que está precisando de uma boa notícia, porque nesta quinta-feira o céu se abrirá, a glória de Deus se manifestará e boas notícias chegarão na tua vida, no teu lar, na tua família. Estamos nesta campanha até, juntamente com o pastor, até às 18 horas em consagrações, para Deus abençoar, desvisitante até o pastor. E nesta quinta-feira, na nossa sede, às 19 horas, ninguém pode ficar de fora. Chegue cedo, porque o milagre vai acontecer. Nós queremos contar com a presença de todo o grupo Vencendo pela Fé, louvando a Deus. Queria que a irmã Paola, irmã Rosalina, várias irmãs aqui buscando a presença do Senhor, adorando o Senhor conosco, e será bênção. Creio que também a irmã Sheila, a irmã Sueli, também com a gente, o Lucas louvando o Senhor. Vai ser bênção nesta quinta-feira para a glória de Jesus Cristo. Junte-se a nós, povo de Deus, vamos fazer a diferença na face da terra e vamos receber as boas notícias de nosso Senhor e Salvador Jesus Cristo nesta quinta-feira. Deus tem boas notícias para mim e para você às 19 horas, porque o milagre não cessou, em nome de Jesus.

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4: Luiz Mauro, Luiz curado Mauro. Da AIDS. 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
3: Vindo fazendo campanha por ele.
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3: de Jesus.
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3: Não, graças a Deus.
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graças a Deus, um dia antes de terminar a campanha, antes de chegar na igreja, caiu da minha garganta, assim, veio rolando para baixo uma esponja de aço, dessas esponjas de lavar panela. Caiu no chão, eu me levei um susto, porque eu nunca tinha visto uma coisa dessa. E a minha voz saiu, e para honra e glória de Jesus, até hoje estou falando bem, graças a Deus. Volte!

0: pessoa foi curada de câncer no útero.
1: É, eu não podia nem me abaixar, tinha dor nas pernas, por tudo é parte, não tem mais dor nenhuma nas pernas, não tem mais dor nada em parte nenhuma, para honra e glória do Senhor Jesus, não está curada, é curada, graças a Deus.
0: A senhora é a mulher que tomava 210 comprimidos.
1: É, 210 comprimidos por mês.
0: E agora está curada?
1: Estou curada, em nome de Jesus, estou curada.
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1: Jesus me curou.

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0: ouvintes, nós vamos orar o nosso Deus agora. 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

grande e poderoso e eterno Deus, Pai, Filho e Espírito Santo. Deus, em nome de nosso Senhor e Salvador Jesus Cristo, ó grande Pai, ó grande Deus Todo-Poderoso, eu te peço agora que apague os meus pecados, apague, risque todos os meus pecados, todos que eu pratiquei, todos, meu Deus, para que a minha oração seja aceita, seja bem-vinda ao teu lugar santo, ao trono de glória. Oh, meu Deus, como eu queria e quero que o Senhor me desse força, espiritualidade, comunhão com o Senhor, para me entrar na tua presença. Meu Deus, antigamente, para entrar no santo dos santos, eram as pessoas escolhidas pelo Senhor, senão eles morriam. Meu Deus, meu Pai, eu quero agora entrar na tua presença, mas eu preciso do perdão, eu preciso, meu Deus, da limpeza, da purificação na minha vida, para que a minha oração seja aceita, ouvida e respondida pelo Senhor. Meu Deus, em nome de Jesus Cristo Salvador, em nome do Senhor Deus Todo-Poderoso, meu Deus, oh meu Deus, me dá palavras, coloca na minha boca as palavras certas, as palavras corretas, agradáveis, porque eu não sei como orar, porque eu não sei como pedir, eu não sei como agradecer o Senhor. O Senhor é tão grande, tão santo. Ó Deus, o Senhor é tão poderoso que eu, perto do Senhor, sou barro, pó e cinza, verme. Deus da glória, o Senhor é tão grande, tão santo, tão poderoso. Ah, como o homem não é nada na tua presença. O homem é pó, é uma sombra que vai passando. O homem é uma flor, uma erva que vai murchando, que de manhã nasce e à tarde já não existe mais. Ó Deus, ó Deus, ó Deus, ó Deus, ó Deus, ó Pai, coloca na minha boca as palavras, coloca no meu coração as palavras corretas, as palavras certas que te agrada, porque é o Senhor que está falando, mostrando, revelando. Meu Deus, em nome do Senhor Jesus, oh Jesus, me ajuda, oh Jesus, ajuda esse povo, ajuda os irmãos, as irmãs, ajuda, meu Deus, nós reconhecer o nosso estado precário, nosso estado de miséria, como diz Paulo, miserável homem que eu sou, quem me livrará do corpo dessa morte? Ó Deus, meu Deus, faz nós reconhecermos a nossa carência, necessidade, a nossa fragilidade. Ah, meu Deus do céu, faz nós reconhecermos que nós somos eternamente dependentes do Senhor. Meu Deus, oh meu Deus da glória, vai falando meu coração, vai falando ao coração desse homem e dessa mulher, vai falando a alma desta pessoa, a mente dessa pessoa, o espírito dela, a mente dela. Deus, vai falando, vai limpando, vai santificando, vai perdoando, vai purificando com o sangue de Jesus.
Ah, meu Deus do céu, vai purificando o meu entendimento, vai purificando a minha boca, meus olhos, meus ouvidos. Ah, Deus da glória, faz eu reconhecer que o que eu sou porque o Senhor é. É o Senhor, não fui eu, não fui eu, não sou eu, não será eu, mas é o Senhor, meu Deus, é o Senhor, é o Senhor, é o Senhor. Ó grande Deus e Pai, em nome do Senhor Jesus, faz nós descermos de cima desta escada chamada soberba, vanglória, exaltação, grandeza carnal. Faz nós descermos, meu Deus, a casa do oleiro e observar como se faz pastores, como se faz obreiros, obreiras, membros. Meu Deus, faz nós vermos, Senhor. Oh, meu Deus do céu, faz nós descermos, faz nós enxergarmos, faz nós nos convertermos, Senhor. Meu Deus, em nome de Jesus Cristo, Salvador, quantas vezes nós pedimos as coisas só que nos interessa, as coisas carnais, as coisas humanas e perecíveis, as coisas que agrada a carne, que agrada o nosso corpo, mas não agrada a nossa alma, não agrada, meu Deus, a nossa alma. Ó Deus, que não agrada o Teu poder, o Teu nome, a Tua palavra, a Tua vontade. Meu Deus, faz nós orarmos como oravam os homens do passado, os homens crentes, as mulheres crentes do passado, que orava do jeito que era para orar, a oração que agradava a Deus, a oração que mexia com o Senhor. Ó, meu Deus, oh, como nós somos, como eu sou soberbo, cheio de vanglória, de grandeza, de exaltação, como isso me impede, como isso me atrapalha, como isso faz eu perder as oportunidades, perder as bênçãos de Deus na minha vida. Oh, Senhor da glória, oh, Espírito Santo, me ajuda. Ô, Espírito Santo, me ajuda, me ajuda, me ajuda, Espírito Santo. Me ajuda na minha fraqueza. Me ajuda na minha fraqueza, Espírito Santo. Me ajuda. Meu Deus, me ajuda, me ajuda, me ajuda. Ajuda esse homem, essa mulher que está aí debatendo, quebrando com a cabeça para lá e para cá. Fora da Tua presença, fora da Tua direção. Meu Deus, faz nós entender, meu Deus, a Tua vontade. Não deixa nós ficarmos andando pelos olhos humanos, pelo coração humano, pela vontade humana, pelo desejo humano, carnal e perecível, mas que nós possamos andar dentro da vontade do Senhor, andar no caminho do Senhor, no caminho estreito, na porta estreita, que nós possamos nos renunciar a nós mesmos, negar a nós mesmos, tomar a cruz e seguir o Senhor. Alcança agora cada alma, cada vida agora. Alcança, Senhor, da maneira correta, como o Senhor sabe fazer. Em nome de Jesus, em nome de Jesus, em nome de Jesus, Pai. Deus, em nome de Jesus. Deus, eu não sei falar, mas Tu sabes fazer. Tu sabes agir. Tu não precisa da minha explicação, Tu não precisa do meu ensinamento, Tu não precisa do meu conselho, da minha orientação. Tu és soberano, Tu és sábio, poderoso, Tu és tudo em todos, Senhor. Oh Deus, me perdoa a minha incapacidade, a minha fragilidade, os meus erros, me perdoa tudo. Não preciso falar, Senhor, sabe tudo. Pedro dizia para Jesus: Tu sabe tudo, Senhor. O Senhor sabe todas as coisas. Ainda que a gente não falamos ainda, ainda que nós não sentamos, não levantamos, não pensamos o que vão falar, o Senhor já sabe tudo, meu Deus.
Oh, meu Deus, como Tu és soberano, Tu és poderoso, Tu és grande. Oh, meu Deus, oh, meu Deus do céu. Uma coisa eu quero te pedir: alcança as almas, alcança as almas, salve as almas. E uma delas é a minha alma. Oh, meu Deus, salva as almas, oh, meu Deus, liberta as almas, em nome do Senhor Jesus, Pai. É a minha oração, é o meu pedido, meu Deus. Oh, meu Deus, me perdoa, porque eu não sei pedir, eu não soube pedir, eu perdi quantas vezes na vida a oportunidade de falar palavras, orações que Te agradam, e quantas vezes nós oramos tudo errado, que só nos agrada, que só serve para agradar os nossos olhos, nossos ouvidos, mas no final da história foi tudo perdido. Oh, meu Deus, me perdoa, me lava, me purifica no Teu sangue, abençoe todos que oraram comigo, estão orando, meu Deus, abençoa poderosamente, no nome de Jesus Cristo, amém e amém, Senhor.

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3: Graças a Deus, amados ouvintes, a paz do Senhor Jesus, quem vos saúda, sua irmã em Cristo, os Messias, na mesa de áudio, a nossa amada irmã Jovem Ana Glória, e na responsabilidade deste programa, o pastor Darcy Messias, como esposo. Neste momento, eu já quero chamar a preciosa atenção de todos vocês. Sejam bem-vindos, sejam bem-vindas a esta programação. Quem está em conexão com o programa Vencendo pela Fé está em conexão com as bênçãos de Deus que nos enriquece e não acrescenta dores. E aproveitando essa oportunidade, eu já quero convocar e convidar todos vocês para logo mais nesta quinta-feira. Atenção Curitiba, atenção Paraná, está vindo aí uma campanha abençoada, ungida, 7 quintas-feiras de boas notícias. Eu creio que quem quer receber as boas notícias de Deus não vai ficar de fora. Junte-se a nós nesta quinta-feira às 19 horas, será uma bênção, porque na quinta-feira passada, na preparação desta campanha, Deus usou a vida da cooperadora Kélia, e nesta quinta-feira é a vez da cooperadora Rosmarins, juntamente com seu esposo, o cooperador Luiz. Deus estará abençoando este casal e será uma bênção nesta quinta-feira. Deus já está usando a serva do Senhor na palavra, revelação, juntamente com ela, o esposo dela, o cooperador Luiz, também ora por revelação. Vai ser uma benção, o grupo Vencendo pela Fé louvando a Deus, a irmã Paola louvando o Senhor, e vai ser maravilha nesta quinta-feira, várias irmãs louvando a Deus aqui, a irmã Iris, a irmã cooperadora Noemi, a cooperadora Adriana, Maria do Carmo, várias irmãs louvando o Senhor, todos nós alcançando as boas novas do Senhor, as boas notícias, mas para isso acontecer, nós temos que esforçar, ter bom ânimo, para estar aqui nesta quinta-feira às 19 horas. Junte-se a nós, povo de Deus. Deus vai fazer uma grande obra na vida de cada irmã que estiver presente, o grupo Vencendo pela Fé, louvando a Deus. E Jesus Cristo de braços abertos, salvando, curando, libertando. A entrada é franca, quem garante o milagre é Jesus, e só depende da nossa fé. Nós estamos vendo aí as coisas ruins acontecendo, as más notícias se aproximando, mas quem está em Jesus tem vitória, tem boas novas de Cristo Jesus, o nosso Salvador. Se você quiser tomar posse das boas notícias de Deus, é nesta quinta-feira, às 19 horas, aqui na Avenida Marechal Floriano Peixoto, 6711, próximo ao terminal do Aue, quase em frente ao tubo da passarela, bem ao lado da Alvorada Autopeça, nesta quinta-feira, às 19 horas, aqui na sede da Igreja Pentecostal Deus é Santo. Deus tem uma vida melhor para você e para toda a sua família. Creio que a cooperadora Karine também louvando a Deus, a criança Ana Cecília louvando o Senhor. Vai ser uma bênção nesta quinta-feira. Desperta Curitiba, desperta Paraná, porque Deus tem boas notícias para quem se esforçar, para quem tiver bom ânimo, para estar aqui conosco, iniciando esta campanha de 7 quintas-feiras às 19 horas, palavra, louvor, revelação, libertação, salvação de almas. Será realmente uma campanha inesquecível. Você que precisa alcançar boas notícias para sua casa, para sua família, para o seu trabalho, para sua própria vida, para sua saúde, é nesta quinta-feira às 19 horas. Você que quer alcançar boas notícias de libertação, de salvação, alguém que está envolvido nas drogas, em algum lugar terrível, chegou o momento, chegou a hora das boas notícias de Deus se fazerem presente na sua vida, na sua família. Mas para isso acontecer, você tem que sair do seu acomodismo, você tem que entrar em ação. Vamos à guerra, vamos à luta, porque a vitória vem de Deus. E Deus não se agrada de ver um soldado por aí fracassado, até mesmo em cima do muro, à beira do caminho. Não, tem que estar em ação, tem que estar no no Exército do Deus Vivo. Nesta quinta-feira, às 19 horas, Deus trará boas notícias sobre a vida dos irmãos, das irmãs, sobre as nossas vidas, aqui às 19 horas, aqui na nossa sede da Igreja Pentecostal Deus é Santo. Haja visto que às 18h40 nós já estaremos aqui orando e Deus abençoando, né? E você se esforça, você está aí tão novo, tão nova, né? Nossa irmã Angelina vai estar aqui louvando a Deus, tem 81 anos, você está aí reclamando da vida, para um pouco, começa a agradecer, se prontifica para estar com a gente, para receber as boas notícias de Jesus Cristo, já no início desta campanha, nesta quinta-feira, às 19 horas. Deus vai estar usando a Via Cooperadora Rose Marins, vai ser uma bênção na palavra, na revelação, na libertação. O esposo dela, o cooperador Luiz, orando para a revelação. Vai ser uma noite inesquecível. Junte-se a nós, Curitiba, junte-se a nós, Paraná, porque nesta quinta-feira, às 19 horas, Deus vai fazer mudança na tua vida. Haverá boas notícias para você que está esperando, quem sabe do advogado da terra. Pare um pouco e pensa. Venha receber boas notícias do advogado, dos advogados, que é o nosso Senhor e Salvador Jesus Cristo. Em nome de Jesus, o Senhor vai assinar esta causa. Deus vai entrar com as boas notícias na tua empresa, nos teus negócios, nos teus projetos, e vai ser bênção em nome de Jesus. Mas para isso acontecer, você tem que sair do seu acomodismo, não olhar para o clima, não olhar para a temperatura, olhar para Deus, que é construtor de todas as coisas. Desperta a tua fé, vem estar conosco aqui na Avenida da Marechal Floriano Peixoto, 6711, no bairro Aue, quase em frente ao Tubo da Passarela, bem ao lado da Alvorada Autopeças, aqui na sede da Igreja Pentecostal Deus é Santo. Deus tem boas notícias para todos nós, mas para a gente alcançar, nós precisamos se esforçar, ter bom ânimo, colocar a fé em ação e vir buscar no lugar certo, que é aqui na Igreja Pentecostal Deus é Santo, nesta quinta-feira, às 19 horas. Em nome de Jesus, venha. Você que tem seu veículo, faça como a nossa irmã Karina, que está sempre aí estendendo a mão, convidando mais alguém para trazer com ela. Faça o mesmo, se posiciona como um bom samaritano, uma boa samaritana, estenda a tua mão, ajuda alguém que está precisando de uma boa notícia, porque nesta quinta-feira o céu se abrirá, a glória de Deus se manifestará e boas notícias chegarão na tua vida, no teu lar, na tua família. Estamos nesta campanha até, juntamente com o pastor, até às 18 horas em consagrações, para Deus abençoar, desvisitante até o pastor. E nesta quinta-feira, na nossa sede, às 19 horas, ninguém pode ficar de fora. Chegue cedo, porque o milagre vai acontecer. Nós queremos contar com a presença de todo o grupo Vencendo pela Fé, louvando a Deus. Queria que a irmã Paola, irmã Rosalina, várias irmãs aqui buscando a presença do Senhor, adorando o Senhor conosco, e será bênção. Creio que também a irmã Sheila, a irmã Sueli, também com a gente, o Lucas louvando o Senhor. Vai ser bênção nesta quinta-feira para a glória de Jesus Cristo. Junte-se a nós, povo de Deus, vamos fazer a diferença na face da terra e vamos receber as boas notícias de nosso Senhor e Salvador Jesus Cristo nesta quinta-feira. Deus tem boas notícias para mim e para você às 19 horas. Porque o milagre não cessou, em nome de Jesus.

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Quando eu fazia 8 dias que eu estava aqui, eu senti que tinha um negócio no nariz e eu soprei assim na minha mão. Eu soprei e saiu um besouro. Maior que um vagalume. Era um besouro preto. Vou...

Estava na oração aqui, me deu uma cólica, eu fui no banheiro, faz 5 anos que eu não menstruo, veio a menstruação, fui para casa, fui no banheiro e soltei aquele charuto normal.

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5: Luiz Mauro, Luiz curado Mauro. Da AIDS.
6: Da AIDS.
5: A senhora vindo fazer campanha por ele.
6: Vindo fazer campanha por ele.
5: E ele foi curado.
6: Foi curado em nome
5: não
6: de
5: mais
6: Jesus.
5: Nada.
6: Não, graças a Deus.
7: E a benção maior, poderosa mesmo, foi a cura da AIDS, do vírus HIV, que existia em mim. Hoje, graças a Deus, estou livre. Para a honra e glória do Senhor Jesus Cristo. Eu agradeço muito.

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quando eu cheguei em casa, eu fui no banheiro fazer xixi e saiu um pé de frango só com uma unha. Pé de frango com um dedo e uma unha. Fiquei assombrada, eu já dei descarga logo. Ah, era uma obra de macumbaria feia que eu tava.

eu fui ao banheiro, eu expeli lesma. Lesma, duas lesminhas finas que saíram de mim, de dentro do meu corpo, né? Então, é um milagre. E a partir daquele dia, nunca mais eu tive dores nos rins.

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2: Graças a Deus, amados ouvintes, a paz do Senhor Jesus, quem vos saúda, sua irmã em Cristo, os Messias, na mesa de áudio, a nossa amada irmã Jovem Ana Glória, na responsabilidade deste programa, o pastor Darcy Messias, como esposo. Neste momento, eu já quero chamar a preciosa atenção de todos vocês. Sejam bem-vindos, sejam bem-vindas a esta programação. Quem está em conexão com o programa Vencendo pela Fé está em conexão com as bênçãos de Deus que nos enriquece e não acrescenta dores. E aproveitando essa oportunidade, eu já quero convocar e convidar todos vocês para logo mais nesta quinta-feira. Atenção Curitiba, atenção Paraná, está vindo aí uma campanha abençoada, ungida, 7 quintas-feiras. Eu já quero convocar e convidar todos vocês para logo mais nesta quinta-feira. Atenção Curitiba, atenção Paraná.

quinta-feira, Deus vai estar usando a serva do Senhor na palavra, revelação, juntamente com ela, o esposo dela, o cooperador Luiz, também ora para revelação. Vai ser uma benção, o grupo vencendo pela fé, louvando a Deus, a irmã Paola louvando o Senhor, e vai ser maravilha nesta quinta-feira, várias irmãs louvando a Deus aqui, a irmã Iris, a irmã cooperadora Noemi, a cooperadora Adriana, a Maria do Carmo, várias irmãs louvando o Senhor, todos nós alcançando as boas novas do Senhor, as boas notícias. Mas para isso acontecer, nós temos que se esforçar, ter bom ânimo para estar aqui nesta quinta-feira às 19 horas. Junte-se a nós, povo de Deus. Deus vai fazer uma grande obra na vida de cada irmão que estiver presente, o grupo vencendo pela fé, louvando a Deus. E Jesus Cristo de braços abertos, salvando, curando e libertando. A entrada é franca, quem garante o milagre é Jesus, e só depende da nossa fé. Nós estamos vendo aí as coisas ruins acontecendo, as más notícias se aproximando, mas quem está em Jesus tem vitória, tem boas novas de Cristo Jesus, o nosso Salvador. Se você quiser tomar posse das boas notícias de Deus, é nesta quinta-feira, às 19 horas, aqui na Avenida Marechal Floriano Peixoto, 6711, próximo ao terminal do Aue, quase em frente ao tubo da passarela, bem ao lado da Alvorada Autopeça, nesta quinta-feira, às 19 horas, aqui na sede da Igreja Pentecostal Deus é Santo. Deus tem uma vida melhor para você e para toda a sua família. Creio que a cooperadora Karine também louvando a Deus, a criança Ana Cecília louvando o Senhor. Vai ser uma bênção nesta quinta-feira. Desperta Curitiba, desperta Paraná, porque Deus tem boas notícias para quem se esforçar, para quem tiver bom ânimo, para estar aqui conosco, iniciando esta campanha de 7 quintas-feiras às 19 horas, palavra, louvor, revelação, libertação, salvação de almas. Será realmente uma campanha inesquecível. Você que precisa alcançar boas notícias para sua casa, para sua família, para o seu trabalho, para sua própria vida, para sua saúde, é nesta quinta-feira às 19 horas. Você quer alcançar boas notícias de libertação, de salvação, alguém que está envolvido nas drogas, em algum lugar terrível, chegou o momento, chegou a hora das boas notícias de Deus se fazerem presente na sua vida, na sua família. Mas para isso acontecer, você tem que sair do seu acomodismo, você tem que entrar em ação. Vamos à guerra, vamos à luta, porque a vitória vem de Deus. E Deus não se agrada de ver um soldado por aí fracassado, até mesmo em cima do muro, à beira do caminho, não. Tem que estar em ação, tem que estar no exército do Deus vivo. Nesta quinta-feira, às 19 horas, Deus trará boas notícias sobre a vida dos irmãos, das irmãs, sobre as nossas vidas, aqui às 19 horas, aqui na nossa sede da Igreja Pentecostal Deus é Santo. Haja visto que às 18h40 nós já estaremos aqui orando e Deus abençoando. Né? E você se esforça, você está aí tão novo, tão nova, né? Nossa irmã Angelina vai estar aqui louvando a Deus, tem 81 anos, você está aí reclamando da vida, para um pouco, começa a agradecer, se prontifica para estar com a gente, para receber as boas notícias de Jesus Cristo, já no início desta campanha, nesta quinta-feira, às 19 horas. Deus vai estar usando a minha cooperadora Rose Marins, vai ser uma bênção na palavra, na revelação, na libertação. O esposo dela, o cooperador Luiz, orando para a revelação. Vai ser uma noite inesquecível. Junte-se a nós, Curitiba, junte-se a nós, Paraná, porque nesta quinta-feira, às 19 horas, Deus vai fazer mudança na tua vida. Haverá boas notícias para você que está esperando, quem sabe, do advogado da terra. Pare um pouco e pensa. Venha receber boas notícias do advogado, dos advogados, que é o nosso Senhor e Salvador Jesus Cristo. Em nome de Jesus, o Senhor vai assinar esta causa. Deus vai entrar com as boas notícias na tua empresa, nos teus negócios, nos teus projetos, e vai ser bênção em nome de Jesus. Mas para isso acontecer, você tem que sair do seu acomodismo, não olhar para o clima, não olhar para a temperatura, olhar para Deus, que é construtor de todas as coisas. Desperta a tua fé, vem estar conosco aqui na Avenida Marechal Floriano Peixoto, 6711, no bairro Aue, quase em frente ao tubo da passarela, bem ao lado da Alvorada Autopeças, aqui na sede da Igreja Pentecostal Deus é Santo. Deus tem boas notícias para todos nós, mas para a gente alcançar, nós precisamos se esforçar, ter bom ânimo, colocar a fé em ação e vir buscar no lugar certo, que é aqui

Igreja Pentecostal Deus é Santo, nesta quinta-feira, às 19 horas. Em nome de Jesus, venha. Você que tem seu veículo, faça como a nossa irmã Karina, que está sempre aí estendendo a mão, convidando mais alguém para trazer com ela. Faça o mesmo. Se posiciona como um bom samaritano, uma boa samaritana. Estenda a tua mão, ajuda alguém que está precisando de uma boa notícia, porque nesta quinta-feira o céu se abrirá, a glória de Deus se manifestará e boas notícias chegarão na tua vida, no teu lá na tua família. Estamos nesta campanha até, juntamente com o pastor, até às 18 horas em consagrações, para Deus abençoar, desvisitante até o pastor. E nesta quinta-feira, na nossa sede, às 19 horas, ninguém pode ficar de fora. Chegue cedo, porque o milagre vai acontecer. Nós queremos contar com a presença de todo o grupo Vencendo pela Fé, louvando a Deus, querida irmã Paola, Monsalina. Várias irmãs aqui buscando a presença do Senhor, adorando o Senhor conosco, que será a bênção. Eu creio que também a irmã Sheila, a irmã Sueli, também com a gente, o Lucas louvando o Senhor. Vai ser bênção nesta quinta-feira para a glória de Jesus Cristo. Junte-se a nós, povo de Deus, vamos fazer a diferença na face da terra e vamos receber as boas notícias de nosso Senhor e Salvador Jesus Cristo nesta quinta-feira. Deus tem boas notícias para mim e para você às 19 horas. Porque o milagre não cessou em nome de Jesus.

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4: Luiz Mauro, Luiz curado Mauro. Da AIDS. A senhora vindo fazer campanha por ele.
3: Vindo fazer campanha por ele.
4: E ele foi curado.
3: Foi curado em nome de Jesus.
4: Nada.
3: Não, graças a Deus.
5: E a bênção maior, poderosa mesmo, foi a cura da AIDS, do vírus HIV, que existia em mim. Hoje, graças a Deus, estou livre. Para a honra e glória do Senhor Jesus Cristo. Eu agradeço muito.

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graças a Deus, um dia antes de terminar a campanha, antes de chegar na igreja, caiu da minha garganta, assim, veio rolando para baixo, uma esponja de aço, dessas esponjas de lavar panela. Caiu no chão, eu me levei um susto, porque eu nunca tinha visto uma coisa dessa. E a minha voz saiu, e para honra e glória de Jesus, até hoje estou falando bem, graças a Deus. Volta!

0: ela foi curada de câncer no útero.
1: É, eu não podia nem me abaixar, tinha dor nas pernas, por tudo a parte, não tem mais dor nenhuma nas pernas, não tem mais dor nada em parte nenhuma, para honra e glória do Senhor Jesus, não está curada, é curada, graças a Deus.
0: A senhora é a mulher que tomava 210 comprimidos.
1: É, 210 comprimidos por mês.
0: E agora está curada.
1: Estou curada, em nome de Jesus, estou curada.
0: Quem curou?
1: Jesus me curou.

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3: Graças a Deus, amados ouvintes, a paz do Senhor Jesus, quem vos saúda, sua irmã em Cristo, os Messias, na mesa de áudio, a nossa amada irmã Jovem Ana Glória, na responsabilidade deste programa, o pastor Darcy Messias, como esposo. Neste momento, eu já quero chamar a preciosa atenção de todos vocês. Sejam bem-vindos, sejam bem-vindas a esta programação. Quem está em conexão com o programa Vencendo pela Fé está em conexão com as bênçãos de Deus que nos enriquece e não acrescenta dores. E aproveitando essa oportunidade, eu já quero convocar e convidar todos vocês para logo mais nesta quinta-feira. Atenção Curitiba, atenção Paraná, está vindo aí uma campanha abençoada, ungida, 7 quintas-feiras de boas notícias. Eu creio que quem quer receber as boas notícias de Deus não vai ficar de fora. Junte-se a nós nesta quinta-feira às 19 horas, será uma bênção, porque na quinta-feira passada, na preparação desta campanha, Deus usou a vida da cooperadora Kélia, e nesta quinta-feira é a vez da cooperadora Rosmarins, juntamente com seu esposo, o cooperador Luiz. Deus estará abençoando este casal e será uma bênção nesta quinta-feira. Deus vai estar usando a serva do Senhor na palavra, revelação, juntamente com ela, o esposo dela, o cooperador Luiz, também ora por revelação. Vai ser uma benção, o grupo Vencendo pela Fé louvando a Deus, a irmã Paola louvando o Senhor, e vai ser maravilha nesta quinta-feira, várias irmãs louvando a Deus aqui, a irmã Iris, a irmã cooperadora Noemi, a cooperadora Adriana, Maria do Carmo, várias irmãs louvando o Senhor, todos nós alcançando as boas novas do Senhor, as boas notícias. Mas para isso acontecer, nós temos que se esforçar, ter bom ânimo, para estar aqui nesta quinta-feira às 19 horas. Junte-se a nós, povo de Deus. Deus vai fazer uma grande obra na vida de cada irmão que estiver presente, o grupo Vencendo pela Fé, louvando a Deus. E Jesus Cristo de braços abertos, salvando, curando e libertando. A entrada é franca, quem garante o milagre é Jesus, e só depende da nossa fé. Nós estamos vendo aí as coisas ruins acontecendo, as más notícias se aproximando, mas quem está em Jesus tem vitória, tem boas novas de Cristo Jesus, o nosso Salvador. Se você quiser tomar posse das boas notícias de Deus, é nesta quinta-feira, às 19 horas, aqui na Avenida Marechal Floriano Peixoto, 6711, próximo ao terminal do Aue, quase em frente ao tubo da passarela, bem ao lado da Alvorada Autopeça, nesta quinta-feira, às 19 horas, aqui na sede da Igreja Pentecostal Deus é Santo. Deus tem uma vida melhor para você e para toda a sua família. Creio que a cooperadora Karine também louvando a Deus, a criança Ana Cecília louvando o Senhor. Vai ser uma bênção nesta quinta-feira. Desperta Curitiba, desperta Paraná, porque Deus tem boas notícias para quem se esforçar, para quem tiver bom ânimo, para estar aqui conosco, iniciando esta campanha de 7 quintas-feiras, às 19 horas, palavra, louvor, revelação, libertação, salvação de almas. Será realmente uma campanha inesquecível. Você que precisa alcançar boas notícias para sua casa, para sua família, para o seu trabalho, para sua própria vida, para sua saúde, é nesta quinta-feira, às 19 horas. Você quer alcançar boas notícias de libertação, de salvação, alguém que está envolvido nas drogas, em algum lugar terrível, chegou o momento, chegou a hora das boas notícias de Deus se fazerem presente na sua vida, na sua família. Mas para isso acontecer, você tem que sair do seu acomodismo, você tem que entrar em ação. Vamos à guerra, vamos à luta, porque a vitória vem de Deus. E Deus não se agrada de ver um soldado por aí fracassado, até mesmo em cima do muro, à beira do caminho. Não, tem que estar em ação, tem que estar no exército do Deus vivo. Nesta quinta-feira, às 19 horas, Deus trará boas notícias sobre a vida dos irmãos, das irmãs, sobre as nossas vidas, aqui às 19 horas, aqui na nossa sede da Igreja Pentecostal Deus é Santo. Haja visto que às 18h40 nós já estaremos aqui orando e Deus abençoando, né? E você se esforça, você está aí tão novo, tão nova, né? Nossa irmã Angelina vai estar aqui louvando a Deus, tem 81 anos, você está aí reclamando da vida, para um pouco, começa a agradecer, se prontifica para estar com a gente, para receber as boas notícias de Jesus Cristo, já no início desta campanha, nesta quinta-feira, às 19 horas. Deus vai estar usando a Via Cooperadora Rosmarins, vai ser uma bênção na palavra, na revelação, na libertação. O esposo dela, o cooperador Luiz, orando para a revelação, vai ser uma noite inesquecível. Junte-se a nós, Curitiba, junte-se a nós, Paraná, porque nesta quinta-feira, às 19 horas, Deus vai fazer mudança na tua vida. Haverá boas notícias para você que está esperando, quem sabe do advogado da terra. Pare um pouco e pensa, venha receber boas notícias do advogado, dos advogados, que é o nosso Senhor e Salvador Jesus Cristo. Em nome de Jesus, o Senhor vai assinar esta causa. Deus vai entrar com as boas notícias na tua empresa, nos teus negócios, nos teus projetos, e vai ser bênção em nome de Jesus. Mas para isso acontecer, você tem que sair do seu acomodismo, não olhar para o clima, não olhar para a temperatura, olhar para Deus, que é construtor de todas as coisas. Desperta a tua fé, vem estar conosco aqui na Avenida da Marechal Floriano Peixoto, 6711, no bairro Aue, quase em frente ao Tubo da Passarela, bem ao lado da Alvorada Autopeças, aqui na sede da Igreja Pentecostal Deus é Santo. Deus tem boas notícias para todos nós, mas para a gente alcançar, nós precisamos se esforçar, ter bom ânimo, colocar a fé em ação e vir buscar no lugar certo, que é aqui na Igreja Pentecostal Deus é Santo, nesta quinta-feira, às 19 horas. Em nome de Jesus, venha. Você que tem seu veículo, faça como a nossa irmã Karina, que está sempre aí estendendo a mão, convidando mais alguém para trazer com ela. Faça o mesmo, se posiciona como um bom samaritano, uma boa samaritana, estenda a tua mão, ajuda alguém que está precisando de uma boa notícia, porque nesta quinta-feira o céu se abrirá, a glória de Deus se manifestará e boas notícias chegarão na tua vida, no teu lar, na tua família. Estamos nesta campanha até, juntamente com o pastor, até às 18 horas em consagrações, para Deus abençoar, desvisitante até o pastor. E nesta quinta-feira, na nossa sede, às 19 horas, ninguém pode ficar de fora. Chegue cedo, porque o milagre vai acontecer. Nós queremos contar com a presença de todo o grupo Vencendo pela Fé, louvando a Deus, querida irmã Paola, irmã Rosalina, várias irmãs aqui buscando a presença do Senhor, adorando o Senhor conosco, e será bênção. Eu creio também a irmã Sheila, a irmã Sueli, também com a gente, o Lucas louvando o Senhor. Vai ser bênção nesta quinta-feira para a glória de Jesus Cristo. Junte-se a nós, povo de Deus, vamos fazer a diferença na face da terra e vamos receber as boas notícias de nosso Senhor e Salvador Jesus Cristo nesta quinta-feira. Deus tem boas notícias para mim e para você às 19 horas. Porque o milagre não cessou, em nome de Jesus.
4: Oh, meus irmãos, minhas irmãs, paz do Senhor Jesus. Eu vou fazer mais uma oração agora. Eu vou orar para Deus abençoar a vida financeira dos irmãos. Eu creio, eu sou prova, eu sou testemunha do que eu já vi Deus fazer na Igreja Deus é Santo. Revelação poderosa, revelação tremenda. Deus está falando que vai colocar um dia na sua conta, até tal dia, e acontecer mesmo. Deus está falando que vai fazer isso, isso e isso na sua vida financeira, vai te dar isso, vai te dar aquilo, e acontecer mesmo. Então eu quero fazer agora, junto com vocês, a oração da riqueza de Deus. Vamos orar? Oremos, meus irmãos. Senhor Deus, Todo-Poderoso, no céu e na terra, em nome do Senhor Jesus. Meu Deus, meu Pai, eu apresento agora esta causa nas mãos do meu Deus, Senhor, em nome de Jesus. O Senhor tem o poder, só o Senhor tem o poder de resolver esta causa, de julgar esta causa. Só o Senhor tem o poder de fazer acontecer um milagre nessa audiência. O juiz dá favorável, essa causa ganha para esse irmão, essa irmã, que fez um voto com Deus de ajudar a igreja. Deus é santo, com dízimo e com a oferta alçada. Senhor da glória, meu Deus, operando o Senhor, quem impedirá? Operando o Senhor, quem impedirá? Quem vai impedir quando o Senhor quer fazer? Quem é o homem? Quem é o demônio? Quem é o espírito? Quem é a macumba? Quem é o macumbeiro? Quem é o bruxo? A bruxa que impede o Senhor operar, que barra o Senhor, que para o Senhor? Meu Deus, não tem. Em nome de Jesus, em nome do Senhor Jesus, Deus, em nome do Senhor Jesus, em nome do Pai, do Filho e do Espírito Santo, em nome de Jesus, quebra essa muralha, quebra essa barreira, quebra essa cadeia, quebra essa corrente, quebra esse laço, quebra, meu Deus, repreende esse demônio, repreende essa macumba, essa feitiçaria, essa bruxaria, meu Deus, e abre as portas, meu Deus, abre as portas, Senhor, abre as portas desse negócio, dessa venda, meu Deus, abre as portas dessa compra, meu Deus, abre as portas, Senhor, para esse rapaz montar o seu negócio, montar a sua empresa, essa moça, montar o seu negócio, a sua empresa, Senhor da glória, abre as portas, desembaraça, meu Deus, esse homem, essa mulher, que tem sua loja, tem seu comércio, meu Deus, em nome de Jesus, meu Deus, em nome de Jesus, em nome do Senhor Jesus, em nome do Senhor Jesus, em nome do Pai, do Filho e do Espírito Santo, vai saindo agora, tudo quanto é demônio, demônio tranca-rua, demônio da miséria, do lodo, da lama, vai saindo agora, toda amarração, em nome de Jesus, em nome de Jesus, em nome do Senhor Jesus, em nome do Senhor Jesus, em nome do Senhor Jesus, pelo sangue de Cristo, pelo sangue do Cordeiro de Deus, pelo sangue de Jesus, pelo sangue de Jesus, pelo sangue de Jesus, pelo sangue de Jesus, pelo sangue de Jesus, pelo sangue de Jesus, pelo poder do nosso Deus, Senhor da glória, eu apresento os dizimistas nas suas mãos, eu apresento os irmãos que têm depositado na conta da igreja, que têm ajudado a igreja, Deus é santo, os irmãos de perto, de longe, Senhor da glória, aqueles que ajudam, aqueles que escolheram a igreja, Deus é santo, para dizimar, para devolver o dízimo, a oferta, a nós pagar os aluguéis, pagar a luz, pagar a água, pagar o rádio, pagar as aberturas de igreja, Senhor da glória, Espírito Santo, abre as portas, Senhor, o Senhor é o Senhor dos exércitos, meu Deus, abençoa o teu povo, abençoa, multiplica, prospera, meu Deus, todos aqueles que têm ajudado, todos aqueles que têm ajudado, e todos aqueles que vão ajudar a partir de hoje, abençoa, abençoa essa causa, abençoa essa venda, abençoa, meu Deus, essa corretagem, Senhor da glória, esse corretor de imóvel, Senhor, abençoa a vida dele, abençoa a vida dela, Senhor da glória, nome de Jesus, meu Deus, Senhor dos exércitos, derrama os milagres, derrama as bênçãos, derrama as vitórias, vitória financeira, vitória material, vitória, essa conta dessa casa que tem rolada, meu Deus, essa construção que está amarrada, vai desamarrando, meu Deus, vai derramando a bênção da riqueza, a bênção da fartura, a bênção da prosperidade, meu Deus, na fazenda, no campo, no sítio, na lavoura, meu Deus, no gado, Senhor da glória, olha na cidade também, o empresário, a empresária, o trabalhador da cidade, em nome de Jesus, em nome do Pai, do Filho e do Espírito Santo, olha, meu Deus, os aposentados, olha, meu Deus, todos, as aposentadas, que tem orado por nós, que tem ajudado a igreja, Deus é Santo, Senhor da glória, derrama a recompensa, faz o dinheiro aparecer para os irmãos, faz o negócio encaminhar na direção dos irmãos, o Senhor pode, o Senhor é poderoso, no nome de Jesus, Deus do céu, quebra toda palavra contrária, toda maldição, toda barreira e muralha, em nome de Jesus, para a glória de Deus, para a glória do Pai, do Filho e do Espírito Santo, em nome de Jesus, Deus, a honra é do Senhor, a bênção é nossa, mas a honra e a glória é do Senhor. Faz nós reconhecer de onde veio a bênção, de onde veio o milagre, de onde veio a vitória, em nome de Jesus, em nome do Senhor Jesus, em nome do Senhor Jesus, Pai, glória a Deus, glória a Jesus, graças a Deus, bendito seja Deus, louvado seja Deus, glória a Jesus.

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Quando eu fazia 8 dias que eu estava aqui, eu senti que tinha um negócio no nariz e eu soprei assim na minha mão. Eu soprei e saiu um besouro. Maior que um vagalume. Era um besouro preto. Vou!

estava na oração aqui, me deu uma cólica, eu fui no banheiro, faz 5 anos que eu não menstruo, veio a menstruação, fui para casa, fui no banheiro e soltei aquele charuto, um charuto normal.

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graças a Deus, um dia antes de terminar a campanha, antes de chegar na igreja, caiu da minha garganta, assim, veio rolando para baixo uma esponja de aço, dessas esponjas de lavar panela. Caiu no chão, me deu um susto, porque eu nunca tinha visto uma coisa dessa. E a minha voz saiu, e para honra e glória de Jesus, até hoje estou falando bem, graças a Deus. Vou te...

0: Castela foi curado de câncer no útero.
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1: É, 210 comprimidos por mês.
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1: Jesus me curou.

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3: Graças a Deus, amados ouvintes, a paz do Senhor Jesus, quem vos saúda, sua irmã em Cristo, os Messias, na mesa de áudio, a nossa amada irmã Jovem na Glória e na responsabilidade deste programa, o pastor Darcy Messias, o qual meu esposo. Neste momento, eu já quero chamar a preciosa atenção de todos vocês. Sejam bem-vindos, sejam bem-vindas a esta programação. Quem está em conexão com o programa Vencendo pela Fé está em conexão com as bênçãos de Deus que nos enriquece, não acrescenta dores. E aproveitando essa oportunidade, eu já quero convocar e convidar todos vocês para logo mais nesta quinta-feira. Atenção Curitiba, atenção Paraná, está vindo aí uma campanha abençoada, ungida, 7 quintas-feiras de boas notícias. Eu creio que quem quer receber as boas notícias de Deus não vai ficar de fora. Junte-se a nós nesta quinta-feira às 19 horas, será uma bênção, porque na quinta-feira passada, na preparação desta campanha, Deus usou a vida da cooperadora Kélia, e nesta quinta-feira é a vez da cooperadora Rosmarins, juntamente com seu esposo, o cooperador Luiz. Deus estará abençoando este casal e será uma bênção nesta quinta-feira. Deus vai estar usando a serva do Senhor na palavra, revelação, juntamente com ela, o esposo dela, o cooperador Luiz, também ora para revelação. Vai ser uma bênção, o grupo Vencendo pela Fé louvando a Deus, a irmã Paola louvando o Senhor. E vai ser maravilha nesta quinta-feira, várias irmãs louvando a Deus aqui, a irmã Iris, a irmã cooperadora Noemi, a cooperadora Adriana, Maria do Carmo, várias irmãs louvando o Senhor, todos nós alcançando as boas novas do Senhor, as boas notícias. Mas para isso acontecer, nós temos que se esforçar, ter bom ânimo, para estar aqui nesta quinta-feira às 19 horas. Junte-se a nós, povo de Deus. Deus vai fazer uma grande obra na vida de cada irmão, cada irmã que estiver presente, o grupo Vencendo pela Fé, louvando a Deus, e Jesus Cristo de braços abertos, salvando, curando e libertando. A entrada é franca, quem garante o milagre é Jesus, e só depende da nossa fé. Nós estamos vendo aí as coisas ruins acontecendo, as más notícias se aproximando, mas quem está em Jesus tem vitória, tem boas novas de Cristo Jesus, o nosso Salvador. Se você quiser tomar posse das boas notícias de Deus, é nesta quinta-feira, às 19 horas, aqui na Avenida Marechal Floriano Peixoto, 6711, próximo ao terminal do Aue, quase em frente ao tubo da passarela, bem ao lado da Alvorada Autopeça, nesta quinta-feira, às 19 horas, aqui na sede da Igreja Pentecostal Deus é Santo. Deus tem uma vida melhor para você e para toda a sua família. Creio que a cooperadora Karine também louvando a Deus, a criança Ana Cecília louvando o Senhor. Vai ser uma bênção nesta quinta-feira. Desperta Curitiba, desperta Paraná, porque Deus tem boas notícias para quem se esforçar, para quem tiver bom ânimo, para estar aqui conosco, iniciando esta campanha de 7 quintas-feiras às 19 horas. Palavra, louvor, revelação, libertação, salvação de almas. Será realmente uma campanha inesquecível. Você que precisa alcançar boas notícias para sua casa, para sua família, para o seu trabalho, para sua própria vida, para sua saúde, é nesta quinta-feira às 19 horas. Você quer alcançar boas notícias de libertação, de salvação, alguém que está envolvido nas drogas, em algum lugar terrível, chegou o momento, chegou a hora das boas notícias de Deus se fazerem presente na sua vida, na sua família. Mas para isso acontecer, você tem que sair do seu acomodismo, você tem que entrar em ação. Vamos à guerra, vamos à luta, porque a vitória vem de Deus. E Deus não se agrada de ver um soldado por aí fracassado, até mesmo em cima do muro, à beira do caminho. Não, tem que estar em ação, tem que estar no Exército do Deus Vivo. Nesta quinta-feira, às 19 horas, Deus trará boas notícias sobre a vida dos irmãos, das irmãs, sobre as nossas vidas, aqui às 19 horas, aqui na nossa sede da Igreja Pentecostal Deus é Santo. Haja visto que às 18h40 nós já estaremos aqui orando e Deus abençoando, né? E você se esforce, você está aí tão novo, tão nova, né? Nossa irmã Angelina vai estar aqui louvando a Deus, tem 81 anos, você está aí reclamando da vida, para um pouco, começa a agradecer, se prontifica para estar com a gente, para receber as boas notícias de Jesus Cristo, já no início desta campanha, nesta quinta-feira, às 19 horas. Deus vai estar usando a Via Cooperadora Rose Marins, vai ser uma bênção na palavra, na revelação, na libertação. O esposo dela, o cooperador Luiz, orando por revelação, vai ser uma noite inesquecível. Junte-se a nós, Curitiba, junte-se a nós, Paraná, porque nesta quinta-feira, às 19 horas, Deus vai fazer mudança na tua vida. Haverá boas notícias para você que está esperando, quem sabe do advogado da terra. Pare um pouco e pensa, venha receber boas notícias do advogado, dos advogados, que é o nosso Senhor e Salvador Jesus Cristo. Em nome de Jesus, o Senhor vai assinar esta causa. Deus vai entrar com as boas notícias na tua empresa, nos teus negócios, nos teus projetos, e vai ser bênção em nome de Jesus. Mas para isso acontecer, você tem que sair do seu acomodismo, não olhar para o clima, não olhar para a temperatura, olhar para Deus, que é construtor de todas as coisas. Desperta a tua fé, vem estar conosco aqui na Avenida Marechal Floriano Peixoto, 6711, no bairro Aue, quase em frente ao Tubo da Passarela, bem ao lado da Alvorada Autopeças, aqui na sede da Igreja Pentecostal Deus é Santo. Deus tem boas notícias para todos nós, mas para a gente alcançar, nós precisamos se esforçar, ter bom ânimo, colocar a fé em ação e vir buscar no lugar certo, que é aqui na Igreja Pentecostal Deus é Santo, nesta quinta-feira, às 19 horas. Em nome de Jesus, venha. Você que tem seu veículo, faça como a nossa irmã Karina, que está sempre aí estendendo a mão, convidando mais alguém para trazer com ela. Faça o mesmo. Se posiciona como um bom samaritano, uma boa samaritana. Estenda a tua mão, ajuda alguém que está precisando de uma boa notícia, porque nesta quinta-feira o céu se abrirá, a glória de Deus se manifestará e boas notícias chegarão na tua vida, no teu lar, na tua família. Estamos nesta campanha até, juntamente com o pastor, até às 18 horas em consagrações, para Deus abençoar, desvisitante até o pastor. E nesta quinta-feira, na nossa sede, às 19 horas, ninguém pode ficar de fora. Chegue cedo, porque o milagre vai acontecer. Nós queremos contar com a presença de todo o grupo Vencendo pela Fé, Louvando a Deus, querida com a irmã Paola, irmã Rosalina. Várias irmãs aqui buscando a presença do Senhor, adorando o Senhor conosco, que será a bênção. Eu creio que também a irmã Sheila, a irmã Sueli, também com a gente, o Lucas louvando o Senhor. Vai ser bênção nesta quinta-feira para a glória de Jesus Cristo. Junte-se a nós, povo de Deus, vamos fazer a diferença na face da terra e vamos receber as boas notícias de nosso Senhor e Salvador Jesus Cristo nesta quinta-feira. Deus tem boas notícias para mim e para você às 19 horas, porque o milagre não cessou, em nome de Jesus.

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Quando eu fazia 8 dias que eu estava aqui, eu senti que tinha um negócio no nariz e eu soprei assim na minha mão. Eu soprei e saiu um besouro. Maior que um vagalume. Era um besouro preto. Vou...

Tava na oração aqui, me deu uma cólica, eu fui no banheiro, faz 5 anos que não menstruo, veio a menstruação, fui pra casa, fui no banheiro e soltei aquele charuto, um charuto normal.

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1: Aí conosco, Deus abençoe. Tá, irmã Tereza, Tereza de Porto, Amazonas, seja bem-vinda, irmã Tereza. Pai do Senhor Jesus, vamos orar, irmã Tereza, Deus vai dar vitória. Deixa eu ver quem mais temos os nomes aqui anotados. Irmão José Carlos de Ponta Grossa, pedindo oração pelo David. Estamos orando pelo David, irmão José Carlos. Estamos em clamor em favor da vida dele, Deus da saúde. Deus entra com a saúde, Deus faz a obra para a glória de Deus, o nosso Pai. Vamos ver se tem mais alguém. Ponta aí conosco a irmã Ângela Maria de Piraquara. Deus abençoe, irmã Ângela. Vamos orar pela vida da irmã Ângela lá de Piraquara. Deus da vitória. Está a irmã Roseli Diogo. Deus abençoe. Vamos orar, irmã Roseli. Deus vai dar vitória. Em nome de Jesus. Está aí também a irmã Marli. É isso mesmo. Deus abençoe, irmã Marli. Marli Ferreira, pedindo oração pela vida espiritual e família. Deixa eu ver quem mais. Silvana Cavaleiro, Deus abençoe, irmã Silvana. A irmã Deise Martins, seja bem-vinda, irmã Deise. Deus abençoe a vida da irmã, em nome de Jesus. A irmã Deise Martins está nos acompanhando da onde? Está deixando os pedidos de oração aí em favor do Marcelo, ou melhor, Márcio Martins, Lucas Martins, Theo Francisco. E pela vida dela, vamos orar. Nome de Jesus. Deixa eu ver aqui, irmão Marcos Ribas está conosco lá de Ponta Grossa. É Ponta Grossa, né, irmão Marcos Ribas? Deus abençoe. É, aqui no Paraná, ele está nos acompanhando. A irmã Rosemary está aí conosco. Deus abençoe. Pai do Senhor Jesus, sua irmã Rosemary. Irmã Mary Santos, vamos orar. Deus vai dar a vitória. O Altivi Lemos é da Lapa. Deus abençoe, irmão Altivi Lemos. Está aí acompanhando também. Uma Conceição é de Apiaí, São Paulo. É isso, né, irmã Conceição? É de Apiaí. Apiaí, São Paulo. Irmã Maria Odete Cavaleiro. Deus abençoe de Araucária. Minha avó está acompanhando. Deus abençoe em nome de Jesus. Deus recompense. Está aí o Moitaci. Deus abençoe, irmão Itaci. Eu vou lendo os nomes bem rapidinho, irmãos, que estamos quase no horário do meio-dia. Estamos quase no horário do meio-dia. E essa campanha de oração, nós estamos na fé que Deus vai agir, Deus vai operar aqui em nosso meio, em nome de Jesus. Maquete Oliveira, Deus abençoe a Maquete, está nos acompanhando. Deixa eu ver. Lá de Bahia, Lages, Bahia, Brasil. Deus abençoe em nome de Jesus. Deixa eu ver quem mais. Deixa eu ver quem mais está aqui comentando, participando. Vamos ver quem mais está aqui na oração, né? Aí eu estou lendo aqui o nome do irmão Reginaldo dos Reis, Deus abençoe, de Teixeira Soares, irmão Cláudio Santos também, Deus abençoe, irmão Cláudio, está aí pedindo oração, Deus abençoe. Irmã Miriam dos Santos está aí conosco também, pedindo oração pelo esposo Glauber, Deus abençoe. Irmão Itaci, Deus abençoe, irmão Miriam. Deixa eu ver quem mais está aqui, ó, irmão Noel Miranda, Manuel da Silva Miranda, de Fazenda Rio Grande. Deus abençoe. Em oração pela vida espiritual, portas abertas. Tá, irmão Wesley Teodoro, de Jataí, Mato Grosso do Sul, pedindo oração pela esposa e pela vida dele. É, ele tá precisando da bênção de Deus. Deus vai dar vitória, irmão Wesley. Eu tô lendo tanto Facebook, irmãos, quanto YouTube, quando o aplicativo aqui, ó. Irmã Silvana Cavaleiro, Deus abençoe, irmã Silvana, pedindo oração pela irmã Cecília, pelo Lucas, Cecília, Muriel, Bruno, Claudinei, Laura, Manuela, família Cavaleiro. Deus abençoe, irmã Silvana, em nome de Jesus, nós vamos orar, tá bom? Tá, irmã Socorro, Deus abençoe, irmã Socorro Repolha, lá de Belém do Paraná, ou Belém do Pará. Deus abençoe, irmã Socorro, tá nos acompanhando lá de longe, hein? É para ver como aí as ferramentas, né? No caso da transmissão, da live, faz com que nós alcancemos aí distâncias maiores e podemos aí nos unir em oração. E nós bem sabemos que para o poder de Deus não há distância. Os irmãos podem estar orando aqui em Curitiba, outros irmãos orando lá na Bahia, lá no Pará, lá na Argentina, e Deus dando vitória, né? Bom, Deus abençoe então os irmãos que estão conosco, irmã Tereza, a irmã Kellen Rodrigues é de Laguna Santa Catarina, Deus abençoe o irmão Gercel Vieira, está nos acompanhando, Deus abençoe, Deus dá vitória. Irmã Maria Passos é do Rio Grande do Sul, lá em Caxias do Sul. Bom, deixa eu ver quem mais está aqui, ó. Está aí o irmão Itaci pedindo oração pelo Emerson. Vamos orar pelo Emerson. Roberto, deixa eu ver. Flávio pedindo oração pelo livramento. Aí, ó, irmão Socorro confirmou, amém, Jesus Belém do Pará, isso mesmo, Deus abençoe. A McKellen é de Laguna, Santa Catarina, Deus abençoe o povo de Laguna, nome de Jesus. Tá aí a irmã Janete Andrade, a irmã Janete de Ponta Grossa, né, Deus abençoe. O irmão Gercel Vieira, eu creio que é aqui de Curitiba. A irmã Maria Passos tá aí conosco, Deus abençoe. Enfim, todo o povo de Deus da fé, todo o povo de Deus da oração. Ó, tá aí o irmão deixa eu ver aqui. Nailson Menezes, estou assistindo de Boa Vista, Roraima. Olha só, Deus abençoe o irmão aí de Boa Vista, Deus abençoe os irmãos de Roraima. E essa eu acredito que seja a mais longe cidade aqui, é da onde nós estamos em Curitiba até o momento. Boa Vista, Roraima, lá no norte do Brasil. Deus abençoe o povo de Deus de todas as localidades. A irmã Maria Santos está em São Paulo, capital, lá em Moema. Deus abençoe a irmã Maria Santos, Deus abençoe o povo de São Paulo, está nos acompanhando, o povo de Moema. Está aí a irmã Maria pedindo oração pela filha e saúde espiritual, vamos orar. A irmã Cleide Macchione está aí também pedindo oração pelo Felipe, vamos orar, irmã Cleide. Deus vai dar vitória, em nome de Jesus, pedindo oração pela vida financeira. Deixa eu ver quem mais está aqui conosco. A irmã Maria Santos, Deus abençoe a irmã Maria. A irmã Marileide Silva de São José dos Pinhais, aqui pertinho, Deus abençoe a irmã Marileide. Deus abençoe o povo de Deus, irmã Maria Santos, irmã Cleide, irmão Gerson, irmã Jusmira, é de Mandirituba. Deus abençoe a irmã Jusmira. A irmã Silmara Coutinho também está conosco. Deus abençoe a irmã Silmara. Irmã Jusmira, irmã Silmara Coutinho também está com nós, irmãos, para buscar a presença de Deus. E eu vou ler aqui os nomes. Pastor está aqui. E já vai orar pelos irmãos. E eu vou ler aqui, enquanto isso, eu vou ler aqui os nomes. O pastor está aqui. Passou aqui os nomes dos irmãos. E eu vou ler aqui agora rapidamente do povo que está na campanha da oração. Bom, está aí conosco a irmã, ou melhor, os nomes: Simone, Ana Carolina, Presbítero Simeão, Silete, Gerson, Jaqueline Gaspar, Marli, Nádia, Marinalva, Neuza Maria, Cícero, Salete, Diácono Clóvis, Alice, Helena Franco, Andreísa, Maria Ferreira, Edson, Antônio Filho, Maria Ramos, Maria Passo, Jurandi, Rudimar, Inês, Manuel, Reginaldo, Itamar, Márcio, Tânia, Sara, Aparecida Ribeiro, Josefa, Rosana Aparecida, Adriana, Daphne, Lília Rodrigues, Geraldo Cristiane, Josmira, Eduarda, Jéssica, Maris, Maria Pereira, Vanessa Bonfim, Suelen, Roseli, Neuza Cavaleiro, Presbítero Nemésio, Jean, Denise Silva, Cerci, Marcos Paulo, Tereza, Félix, Maria Odete, Miqueias, Rosali, Patrícia, Bete, Adir, José Luiz, João Henrique, Valdir, Paulo Firmo, Carmen, Neus Oliveira, Marli Ferreira, Mônica Silva. Esses são os irmãos que estão no jejum até meio-dia. Esse é o povo de Deus que está no jejum até meio-dia. São os nomes que nós vimos aqui agora. Agora eu vou ler os nomes dos irmãos que estão no jejum até as 15 horas. Montiaco, Conceição, Cirlândia, Simone Martim, Arlete Paula, Elvira, Cleide, Álvaro Souza, Lucivânia, Mara Lúcia, John, Maria, Marina Forquim, Maria Valentina, Ricardo, Cirlete, Neide Cordeiro, Fabiola, Ana Glória, Jéssica Marcondes, são os irmãos que estão até às 15 horas aqui no jejum, na campanha com o pastor. E agora os irmãos que estão até às 18 horas, temos aqui primeiro o pastor Darcy Messias, a mãe cooperadora Rose Messias, o presbítero Paulo Messias, o irmão Gabriel, Mariline, Esther, Henrique, Marília, deixa eu ver, mãe Nara, Jurema, Joel, ou é Josué Gonçalves, Miriam, Jefferson, Andrade, presbítero Raimundo, Jaime, Luiz, Anísio, Marcos Ribas, Miriam, Gisele, Luiz Henrique, Silvia, Marcos Borges, Gilson, Jéssica, Janete, Mary Santos, Janquiele, Josnei, Sônia, Gedielson, Janete Andrade, Ana Vieira, Valden Vieira, Gislaine, Karine de Piraí do Sul, Diácono Daniel, Selma, Sonismar e Arlete Soares. Esse é o povo de Deus que está às 18 horas, até às 18 horas no jejum, na consagração. Então nós lemos aqui o nome dos irmãos que estão até meio-dia, lemos o nome dos irmãos que estão até às 15 horas, agora os irmãos que estão até às 18 horas nessa campanha intitulada Vencendo o Impossível em Tempo de Crise, e Deus vai dar vitória em nome de Jesus. Então, Deus abençoe a todos e todas em nome de Jesus. Se eu não li o teu nome agora, se eu não li o teu nome, você está no jejum, está na oração, coloca aí, ó, meu nome não foi falado e eu estou na campanha dos 7 dias de oração e jejum, até o meio-dia, ou até as 3 horas, ou até as 18 horas, e Deus vai agir na tua vida em nome de Jesus. E agora, amados irmãos, vamos receber aqui o pastor Darcy Messias ao vivo com todo o povo de Deus nesta manhã, já tarde de quinta-feira, na continuação da campanha da oração Vencendo o Impossível em Tempo de Crise.
2: Ô, glória, graças a Deus, povo de Deus, paz do Senhor Jesus, vamos orar, porque a hora voou, meu Deus, como a hora voou, quando a gente descuida um pouquinho, a hora já foi. Senhor nosso Deus e Pai, em nome de nosso Senhor e Salvador Jesus Cristo, meu Deus, ajuda eu a orar, coloca na minha boca, na minha alma, a oração, em nome de Jesus, em nome de Jesus Cristo Salvador, Deus, Pai, Filho e Espírito Santo, ajuda eu a orar, Deus, ajuda eu a orar, me ajuda eu a orar, meu Deus, ajuda eu a orar, Espírito Santo, me dá palavra, Deus, me dá palavra de oração, coloca na minha boca, na minha mente, as palavras espirituais, as palavras celestiais, as palavras que vêm e que virão de Deus, em nome de Jesus, em nome de Jesus, meu Deus, em nome de Jesus, ajuda a orar, ajuda os irmãos a orar, ajuda, Senhor, nós clamar a Deus, nós vencer as lutas, as tribulações. Minha garganta hoje não foi muito boa. Meu Deus, ajuda, ajuda nós a orar, ajuda nós a orar. Coloca palavras, palavras espirituais, palavras poderosas, palavras que só Deus tem para dar. Em nome de Jesus Cristo, Espírito Santo, limpa, meu Deus, queima em mim, queima, meu Senhor, queima em mim tudo que não presta, tudo que não é de Deus, tudo que não agrada a Deus, tudo que não procede de Deus, Senhor da glória, em nome de Jesus, em nome de Jesus, limpa-me, Senhor, com o sangue de Cristo, com o precioso sangue de Jesus, limpa os irmãos, limpa as irmãs, limpa cada um de nós, Deus, limpa nós, purifica nós, com sangue de Jesus, meu Deus, os irmãos que agora estão entregando o jejum, as irmãs que estão agora entregando jejum, que é a Simone, a Ana Caroline, o presbítero Simeão, a Cirlete, o Gessa, Jaqueline Gaspar, Marli, Nádia, Marinalva, Neuza Maria, Cícero, Salete, Clóvis, nosso diácono Clóvis de Laguna, meu Deus, Alice, Helena Franco, Andreisa, Maria Ferreira, Edson, meu Deus, Antônio Filho, Marina Ramos, meu Deus, Maria Passos, Jurandir, Rudimar, Inês, Cooperador Manuel, Reginaldo, Itamar, Márcio, Tânia, Sara, Aparecida Ribeiro, Josefa, Rosana Aparecida, Adriana, Defle, meu Deus, abençoe seus irmãos, dando eles a bênção que eles estão precisando, também a Lília Rodrigues, Geraldo e Cristiane, Josmira, Eduarda, Jéssica, Mares, Maria Pereira, Vanessa Bonfim, Suelen, Roseli, Neuza Cavalheiro, meu Deus, meu Pai da Glória, o presbítero Nemésio, Jean, Denise, Gersi ou Cerci, Marcos Paulo, Tereza, Delcina Félix, também Maria Odete, Miqueias, Rosalie, Patrícia, Bete, Adi, José Luiz, João Henrique, Valdir, Paulo Firmo, Carmen, Neuza Oliveira, Marli Ferreira, Mônica Silva, meu Deus, esses nomes são nomes que estão conosco na oração e no jejum, até agora o meu dia, em nome de Jesus, Deus, receba o jejum dos irmãos, receba a consagração, receba, meu Deus, o jejum, a consagração dos irmãos, em nome de Jesus Cristo, em nome de Jesus Cristo, Senhor, meu Deus, meu Pai da Glória, agora eu vou orar, agora eu vou pedir a Deus, o Senhor, em favor dos irmãos, que vão até as 3 da tarde, em nome de Jesus, que é o Tiago, Conceição, Cirlândia, Simona Martim, a Arlete Paula, Elvira, Cleide, Álvaro Souza, Cooperadora Lucivânia, a Mara Lúcia, John, Marina Furquim, Marina ou Maria Valentina, Ricardo, Cirlete, Neide Cordeiro, Fabíola, Ana Glória, meu Deus, em nome de Jesus, em nome de Jesus, em nome de Jesus, Deus, em nome de Jesus, abençoa essas vidas, Deus, abençoa essas vidas, Deus, Deus, abençoa essas vidas, meu Pai, abençoa da melhor maneira possível, em nome de Jesus, o Senhor é sabedor, como ninguém, das necessidades de cada um, de cada uma, meu Deus, meu Pai, meu Salvador da Glória, Espírito Santo, visita, meu Deus, visita esses irmãos, faz eles ver a recompensa, por bondade, por misericórdia, por compaixão de Deus, Senhor, não deixe ninguém terminar a campanha sem a recompensa imediata. O Senhor sabe a fraqueza do ser humano, a nossa fraqueza. A gente não faz o que é para fazer, e quando a gente começa a fazer, a gente já quer receber imediato. É a fraqueza do homem, é a fraqueza do ser humano. Meu Deus, em nome de Jesus, em nome de Jesus, em nome de Jesus, Pai, tem misericórdia. E oro também pela Jéssica Marconde, que vai conosco até às 15 horas, em nome de Jesus. Meu Deus, meu Pai da glória, eu oro agora pelos irmãos que vão comigo, conosco, até às 18 horas, em nome de Jesus. Sonismar, também Arlete Soares, também Gisele, cooperador Luiz Henrique, cooperadora Silvia, Marcos Borges, Gilson, Jéssica, Janete, Mary Santos, meu Deus, a Jaqueline, Josnei, Sônia, Gedielson, Janete Andrade, Ana Vieira, Valden Vieira, Gislane, Karine Piraí do Sul, Diácono Daniel, Selma, também Miria, Marcos Ribas, Anísio, Jaime Luiz, Raimundo, o pastor Raimundo, o pastor Jefferson, a Miria, Joel Gonçalves, Jurema, Mainara, Marília, também Henrique, Esther, Marilene, Gabriel, Paulo Messias, Rose Messias e Darcy Messias. Meu Deus, abençoe esses nomes, abençoe esses nomes. Se alguma macumba, se algum trabalho de macumba foi feito nesses nomes, se alguém usou esses nomes para fazer trabalho de macumba, nós desmanchamos com o poder de Deus, com o sangue de Jesus, com o nome de Jesus Cristo. Nós desmanchamos todo o trabalho de macumba, todo o trabalho de feitiço, bruxaria, magia negra, todo o trabalho de morte, de destruição que foi feito contra essas pessoas. Meu Deus, em nome de Jesus, meu Deus, em nome de Jesus, desmancha, desfaz, destrói, meu Deus, toda a força do mal, toda a malignidade, toda a opressão, demônio, espírito maligno, vai saindo agora, meu Deus. Quanta gente está orando conosco e não estão com os nomes aqui, irmãos da nossa igreja ou de outras igrejas, eu não sei se o senhor sabe quem é que está na campanha conosco, orando, jejuando, consagrando. Deus, visita eles agora, visita, Senhor, Deus, visita, visita, meu Pai, visita a sua casa, visita a sua família, visita o seu trabalho, seus filhos, filhas, genros e noras, seus irmãos, irmãs, cunhados e cunhadas, visita, meu Deus, visita seus sobrinhos, sobrinhas, em nome de Jesus, visita seus tios, tias, primos e primas, visita, meu Deus, visita, Senhor da glória, em nome de Jesus, em nome de Jesus, em nome de Jesus, em nome de Jesus, em nome de Jesus, em nome de Jesus, em nome de Jesus, em nome de Jesus, Deus, em nome de Jesus, em nome do Pai, do Filho e do Espírito Santo, Senhor, limpa nós, lava nós com teu sangue, lava nós com teu sangue, purifica, Deus, consagra, Deus, consagra a nossa vida, consagra a nossa casa, a nossa família, consagra, meu Deus, a nossa casa, em nome de Jesus, em nome de Jesus Cristo, consagra contra todo tipo de doenças, consagra, meu Deus, a nossa casa, a nossa família, contra todo tipo de bruxaria, todo tipo de magia negra, todo tipo de demônios, meu Deus e meu Pai, em nome de Jesus, Senhor da Glória, Espírito Santo, meu Deus, ó meu Pai, ó meu Deus, me ajuda, ajuda os irmãos, meu Deus, ajuda as irmãs, Deus nos ajuda, tem misericórdia de nós, na nossa fraqueza, na nossa fraqueza, Deus nos ajuda a vencer aquelas lutas que só o Senhor sabe, a luta interna de cada um, a fraqueza de cada um, aquela batalha que cada um carrega na alma, na mente, no coração, aquela batalha, alguém querendo consagrar e a carne lutando para a pessoa pecar, ficar pensando aquilo noite e dia, aquela força do mal dentro do coração, dentro da mente, meu Deus, aquela luta, aquela luta que a Bíblia diz que a nossa luta não é contra carne e sangue, mas sim contra os principados, potestades, meu Deus, contra os príncipes das trevas, meu Deus, nos lugares celestiais, Senhor da Glória, aquela força do mal que fica atacando a mente, o coração, o caminho, o casamento, a saúde, o financeiro, o espiritual, meu Deus, oh Jesus, alcança cada um de nós aqui agora, alcança nós, a nós vencer as batalhas, vencer as pelejas, as dificuldades, as tribulações, meu Deus, Pai da Glória, Pai Santo, Pai querido, orienta esse homem, ah, meu Deus, orienta essa mulher, como tem gente aqui agora, que estão desorientados, meu Deus, orienta, vai orientando, vai dando uma noção, uma visão, vai dando um entendimento, aquele entendimento rico, aquela sabedoria rica, aquela pessoa que a mente dela é rica, o entendimento dela é rico, meu Deus, aquela pessoa que ela nasceu da pobreza, da miséria, do sofrimento, nasceu de todo tipo de sofrimento, traumas, meu Deus, uma vida atrasada, macumbada, enfeitiçada, aquela vida miserável, mas o Senhor foi dando para ela sabedoria, sabedoria, sabedoria, ah, meu Deus, sabedoria, e a pessoa foi crescendo na vida, aleluia, glória, Deus, dá-nos sabedoria, sabedoria, a maior riqueza do homem não é o dinheiro, é a sabedoria, sabedoria, sabedoria, sabedoria de Deus, meu Deus, o tolo quer dinheiro, mas o sábio quer sabedoria, é assim que diz a Bíblia, o tolo quer dinheiro, o tolo quer dinheiro, mas o sábio quer sabedoria, sabedoria, porque com a sabedoria ele faz dinheiro, com a sabedoria e com Deus na frente dele, ele faz riqueza, ele faz prosperar, Senhor da Glória, em nome de Jesus, em nome de Jesus Cristo, em nome do Pai, do Filho e do Espírito Santo, meu Deus, dá-nos sabedoria, dá-nos inteligência, dá-nos entendimento, meu Deus, visita esses irmãos agora, que estão orando conosco, meu Deus, na fazenda, no sítio, no campo, na lavoura, meu Deus, os irmãos estão conosco, Senhor, lá no meio do mato, na chácara, lá no meio, longe, lá da selva, lá longe, só o Senhor que sabe onde estão orando, meu Deus, visita eles agora, os irmãos na fazenda, no campo, na lavoura, no meio do gado, no meio dos porcos, das ovelhas, no meio das galinhas, tratando, cuidando lá dos seus peixes, meu Deus, lá no meio da lavoura, plantando a soja, o milho, plantando lá o feijão, o algodão, o sorgo, meu Deus, o Senhor sabe, alguém no meio do gado tirando leite, meu Deus, tanto os funcionários como os donos, Deus da glória, Deus poderoso e santo, em nome de Jesus, Deus da glória, ó Espírito Santo, ó meu Deus, ó meu Pai, ó meu Senhor da glória, meu Deus, olha o povo na cidade, meu Deus, olha os empresários, olha as empresas, olha Deus, o comércio, a loja, ó Senhor, olha a sua fábrica, sua indústria, Senhor, olha as irmãs, olha os irmãos da cidade, olha Deus, os idosos, aposentados, olha Deus, os autônomos, aqueles que compra, vende na rua, meu Deus, olha aqueles irmãos que tem seu salgado, tem seu cachorro quente, que tem suas coisas, meu Deus, Pai da glória, abençoa, consagra, unge os irmãos que trabalham na reciclagem, ó Deus, abençoa, olha o médico, olha o advogado, meu Deus, olha o engenheiro, olha Senhor, o mecânico, olha o delegado, olha todos, olha a família, os parentes, Senhor, visita esses irmãos que trabalham na cidade, que moram na cidade, que vivem na cidade, meu Deus, as irmãs que levantam cedo, vai trabalhar, os irmãos que trabalham nas casas, as irmãs que trabalham limpando, arrumando, cozinhando, meu Deus, visita elas agora, visita os motoristas, visita, meu Deus, visita o teu povo, olha a nossa igreja, olha o ministério, Deus é santo, olha a obra, Deus é santo, os dirigentes, os obreiros, as obreiras, os membros, Deus, olha, Senhor, olha a nossa igreja, olha o ministério, Deus é santo, olha a obra, Deus é santo, meu Deus, olha os irmãos de outras igrejas, de outros ministérios, que estão conosco, junto com os irmãos da Deus é Santo, dirigente da nossa igreja, a esposa, os filhos, olha as irmãs obreiras, olha os irmãos que são membros, as irmãs que são membro, meu Deus, olha o povo que congrega conosco, que frequenta a nossa igreja, Deus é Santo, em nome do Senhor Jesus, oh glória, oh graças a Deus, Pai da glória, meu Deus do céu, em nome do Senhor Jesus, meu Pai, Espírito Santo da verdade, ó Deus poderoso, ó Deus santo, ó Deus grande, faz milagre aqui agora, faz milagre, olha essa pessoa doente, olha essa pessoa enferma, olha essa pessoa desenganada, Jesus, ó meu Deus da glória, o Senhor tem o poder de curar, então cura por bondade, cura por misericórdia, cura por compaixão, meu Deus, está aqui os irmãos, está aqui os nomes dos irmãos, meu Deus, visita os irmãos, visita as irmãs, visita aqueles que vão conosco no santo jejum até as 3, aqueles que vão até as 18 horas comigo, conosco, por bondade de Deus, Deus toca no seu corpo, toca, aonde tem uma doença, onde tem uma enfermidade nesse corpo, ela vai sair agora, porque maior é o poder de Deus, não é a doença que é maior é o nome do meu Deus, é o nome de Jesus, é o nome do Senhor, essa enfermidade nos pés até a cabeça, meu Deus, arranca agora, arranca a trombose, Arranca, meu Deus, as enfermidades nas pernas, meu Deus, as pernas inchadas, má circulação, meu Deus, arranca essa úlcera varicose, arranca, meu Deus, toca agora, toca, meu Deus, nas varizes, toca, vai operando, Senhor, por bondade, por misericórdia, toca nos pés, toca nas juntas dos pés, nas juntas, meu Deus, dos dedos, ó Deus, dos pés, no joelho, no quadril, meu Deus, toca agora, toca na coluna, toca, sim, meu Deus, toca na carne, toca nos nervos, toca, meu Deus, toca na pele, meu Deus, vai tocando, meu Deus, repreenda esse mal na coluna, esse mal nos rins, na bexiga, na próstata, no útero, nos ovários, meu Deus, toca agora, vai repreendendo toda a enfermidade maligna, toda a doença crônica, toda a doença no coração, toda a enfermidade do coração, doença no coração, sai, sai, doença no pulmão, sai, na vesícula, no pâncreas, meu Deus, Senhor, toca agora, essa diabetes, a pressão alta, meu Deus, toca, Jesus, toca agora, Espírito Santo, meu Deus, oh, meu Deus, quando Deus opera, quando Deus cura, está curado, toca no estômago, toca, meu Deus, vai curando, oh, Deus, cura o estômago, cura o esôfago, vai curando a garganta, ai meu Deus, vai curando, Senhor, por bondade e misericórdia, em nome de Jesus, cura, cura as artérias do corpo, cura, meu Deus, quantas artérias que nós temos no corpo, meu Deus, vai curando, vai curando, vai curando, vai curando, sai, sai doença, sai enfermidade, sai doença, caroço, tumor, nódulo, cisto, quisto, mioma, sai, sai, sai, sai, sai, sai, sai, sai, sai, meu Deus, em nome de Jesus agora, meu Deus, toca na cabeça, toca agora nos olhos, toca, meu Deus, vai tocando agora, nos ouvidos, vai tocando agora, meu Deus, Deus, vai tocando, onde tiver uma doença, onde tiver uma enfermidade da cabeça, seja ela qual for, meu Deus, um cisto, meu Deus, toca agora, toca, toca, meu Deus, num quisto, um cisto na cabeça, meu Deus, vai tocando essas veias da cabeça, todo o cérebro, vai tocando, meu Deus, vai arrumando o que está desarrumado na nossa cabeça, meu Deus, alguém que tem um vexame, que tem um distúrbio, que tem um aperto, uma confusão na mente, meu Deus, aquela pessoa nervosa, agitada, angustiada, depressiva, meu Deus, aquela pessoa que toma remédio controlado, toca nela agora, vai tocando, vai quebrando toda a perturbação na mente, toda a perturbação, todo mal que tiver, vai saindo, sai, sai, sai, sai, sai, sai, sai, sai, sai, sai, sai, sai, sai, sai, nome de Jesus, nome de Jesus, sai, nome de Jesus, sai, nome de Jesus, sai, nome de Jesus, sai, nome de Jesus, sai, nome de Jesus, sai, nome de Jesus, toda malignidade, maledicência, vai saindo agora, vai saindo, vai saindo, ó Deus, agora eu oro para que as coisas aconteçam, para que as coisas maravilhosas aconteçam. Meu Deus, abre uma porta para o teu povo, abre uma porta grande, abre, meu Deus, o Senhor sabe qual é a porta que está precisando nesta família, em nome de Jesus, pagar as contas, pagar as dívidas, meu Deus, essas dívidas atrasadas, Senhor, meu Deus, esse irmão que está devendo, esses irmãos que têm dívida, que tem causa na justiça, Deus, põe as tuas mãos, Senhor, eu creio no poder de Deus. Irmãos que vivem de corretagem, irmãos que vivem comprando e vendendo, abre uma porta grande, irmãos que vivem na construção civil, ó Deus e Pai, Senhor da Glória, abre, meu Deus, abre uma porta grande, essa herança, esse negócio, esse comércio, meu Deus, oh Jesus, abre uma porta grande para o teu povo, os irmãos dizimistas fiéis que têm ajudado a nossa igreja, Deus é santo, Deus abençoa eles, todos dizimistas, irmãos e irmãs, que eles vejam a diferença, haja diferença, em nome de Jesus, haja diferença, depois que eles passaram a dar o dízimo, aqui na igreja Deus é santo, eu quero ver a diferença na vida deles, eu quero ver o resultado, meu Deus, Deus, por bondade, por misericórdia, por compaixão, escuta a minha oração, escuta a minha simples, humilde oração, meu Deus, tua palavra diz, é a tua palavra que diz, dai-vos e ser-vos-á dado, boa medida, sacudida, recalcada, é a tua palavra que diz, dai a César o que é de César e a Deus o que é de Deus, é a tua palavra que diz, quem planta mais, colhe mais, é a tua palavra que diz, o Senhor dizendo, trazei os dízimos e as ofertas alçadas para que haja mantimento na minha casa, o Senhor que diz, e depois fazer prova de mim, diz o Senhor dos exércitos, se eu não abrir a janela dos céus e não derramar uma bênção tão grande que dela vos advenha a maior abastança, foi o Senhor que diz, e por causa de vós, repreenderei o devorador, meu Deus, haja diferença, faz o povo ver a diferença, meu Deus, faz o povo ver a diferença, faz o povo ver a diferença, por favor, por bondade, por misericórdia, assim como há diferença na nossa vida, quando nós obedecemos a Deus, a palavra do Senhor diz que há diferença entre o justo e o ímpio, meu Deus, a sua palavra diz, Senhor, na Bíblia, que quem está em Cristo, nova criatura é, as coisas velhas se passaram e tudo se faz novo, meu Deus, é a tua palavra que diz que nós somos, que o povo que obedece é a luz, então agora, em nome de Jesus, Pai, eu peço, Senhor, por bondade, abençoa teu povo, abençoa em nome de Jesus, amém, amém, amém. Irmão, fica aqui, eu quero falar um negócio para vocês agora, fui tocado para falar uma coisa, bem miudinha, fica aqui, por favor.

Graças a Deus. Meus irmãos, eu estava orando com vocês aqui e veio uma... Graças a Deus. Meus irmãos, eu estava orando com vocês.

que são dizimistas, seja da nossa igreja, seja aqui ou na sua igreja. Eu não falo isso assim, de vez em quando que eu falo. Você não sabe, você não sente, você não vê, você não percebe que quando você está dando o dízimo, você está vencendo, você está vendo as coisas caminhando na sua direção, seja com dificuldade, seja com luta, barreira, mas você não vê as coisas dando certo. Quando você para de dizimar, você fala assim: olha, esse mês eu não vou dar o dízimo porque eu estou arrochado. Esse mês eu não vou dar o dízimo porque eu estou apertado. Você não vê que piora? Quem já passou por isso sabe, eu já passei por isso. Há muitos anos atrás, eu estava dando dízimo certinho, mais certinho, mais certinho. Quando foi um dia, eu precisei daquele dinheiro. Eu falei: Deus, me empresta esse dinheiro esse mês, essa semana, eu pagava por semana. Me empresta esse dinheiro, Deus, semana que vem eu pago o dízimo que eu deixei de dar e o dízimo que eu vou dar da semana que vem. Meus irmãos, semana que vem eu estava enrolado. Eu acabei não dando dízimo, porque não tinha. Na outra semana eu já não tinha, estava mais enrolado, mais fracassado. E aí fui. Meus irmãos, eu levei prejuízos. Eu levei prejuízos que só Deus é que sabe. Quando eu estava lá no fundo do poço, que eu vi que não tinha mais jeito, que eu sabia que os dízimos que eu estava devendo, que eu contabilizei, eu não tinha como pagar. Eu falei com Deus: Deus, me perdoa. Esse dízimo que eu estou devendo, eu não tenho nunca mais condições de devolver ele. Então eu peço a Deus que Deus tenha misericórdia, que eu estava devendo e já estava atrasado e pegando dinheiro emprestado de agiota. Aí eu falei: Deus, me tira dessa situação. Daqui para trás eu não vou conseguir acertar, mas daqui para frente eu vou dar o meu dízimo certinho. Meus irmãos, fiz uma aliança com Deus, pedi a Deus perdão. E daquela semana eu vi a coisa mudou-se, mas mudou-se da água para o vinho. Então, eu nunca mais eu me descuidei do dízimo. Por quê? Porque eu sei que é algo tão criticado, que as pessoas criticam, falam mal, que as pessoas que não entendem, as pessoas que estão lá fora, que não estão dentro, que não vive a palavra de Deus, que não vive o evangelho, eles não sabem o que fala. São pessoas murmuradoras, são pessoas que não têm uma vida com Deus, não têm experiência com Deus. Entendeu, irmão? É a mesma coisa daquela mulher. Ó, aquela mulher que vai dar um conselho para sua mulher. Você está numa luta no casamento. Dá uma comparação. A irmã está numa luta no casamento. Aí vai pedir conselho para uma que já casou não sei quantas vezes. O que é que ela vai falar? Larga esse homem. Larga ele, arruma outros. Então, você vai pedir conselho para uma pessoa que está pior do que você. Ela vai acabar de afundar a pessoa. Então, quem está fora, quem vive fora, ele não tem experiência com Deus, ele não tem experiência com a palavra de Deus, ele não vive o evangelho, ele não sabe nem julgar, nem falar, porque ele não tem condição espiritual para falar nada. Ele está desviado, ele é rebelde, ele está parado, ele está fracassado, ele está revoltado.

0: A vida dele parece um inferno. O que que essa criatura vai querer falar, orientar uma pessoa que está passando uma luta? Então, é por isso que muitas pessoas ficam criticando, falando, murmurando, e eles vão afundando cada vez mais, porque eles ficam tocando naquilo que é sagrado, aquilo que é de Deus, aquilo que vem de Deus, aquilo que é de Deus, porque na verdade ninguém tem nada, ninguém é dono de nada. Quando eu devolvo, eu estou devolvendo aquilo que não é meu. Eu não estou dando o que é meu, porque eu não vou levar nada. Como é que é meu? Como é que é meu se eu não vou levar nada? Como é que é meu se eu não vou levar nada quando eu for para o caixão? Como é que é meu se quando eu nasci eu não trouxe nada? Eu não nasci com um pacote de dinheiro na mão. Já existia na terra. Então, em nome de Jesus, você está parado de dizimar, faz uma aliança aqui hoje com Deus. Faz uma aliança aqui hoje. Você fala, ah, pastor Messias, você está falando isso porque você está de olho no meu dinheiro. Não, dê o dízimo na sua igreja. Se você está achando que eu estou falando isso porque eu estou de olho no seu dízimo, não. Dá o dízimo na sua igreja, faz uma aliança aí na sua igreja. Volta a entregar o dízimo na sua igreja, honestamente, que eu garanto com a fé em Deus, pela palavra de Deus, que a tua vida vai mudar se você voltar a dizimar corretamente. É a Bíblia que fala. É a Bíblia que fala. Roubará o homem a Deus? Malaquias capítulo 3. Roubará o homem a Deus? Todavia vós me roubais e dizeis, em que te roubamos? Nos dízimo, Deus falando, e nas ofertas alçadas, com maldição sois amaldiçoado. Olha aí. Com maldição sois amaldiçoado. Quem está falando isso não sou eu. Está aqui na Bíblia, ó. Com maldições sois amaldiçoado, porque roubais a mim, vós toda a nação. Trazei todos os dízimos à casa do tesouro, para que haja mantimento na minha casa, diz o Senhor dos Exércitos. Não é o pastor das Messias que está falando. Aí Deus promete que vai abrir a janela dos céus. Deus promete que vai derramar sobre vós uma bênção tal, que dela vos advenha a maior abastança. E aí no versículo 11, Deus fala que ele é que repreende o devorador. Por causa de vós repreenderei o devorador, para que não vos consuma o fruto da terra, e a vida no campo não será estéril, diz o Senhor dos Exércitos. Aí você olha na internet, escuta aqui, aí você olha na internet um monte de pessoas que não tem ovelha, que não é ovelha, que não tem igreja, que não tem alma para prestar conta com Deus, metendo o cacete falando mal de dízimo. Não, porque o dízimo foi na época da lei, o dízimo foi para a época, para o povo de Israel. Mas tem os murmuradores, aqueles que não têm alma para prestar conta com Deus. Tem gente que ele é para tirar o povo da igreja. Ele é vaso do mal, ele é vaso maligno, ele é vaso de desonra. Ele é para tirar o povo da igreja, não é para levar o povo para a igreja. Um dia chegou aqui na nossa igreja um homem, falou assim: pastor Messias, eu vim aqui te falar uma coisa. Eu montei um escritório no centro de Curitiba para me debater contra os pastores, para me derrubar essa corja, para me destruir esse bando de ladrão que só quer dízimo do povo e tal. E eu escutei ele falar aqui assim: eu montei o escritório para isso, para mim destruir essa bandidagem na vida dos pastores, que não são pastores, são tudo lobos, lobo devorador. Gente, ele era o massa de um homem. Quando eu vi, eu não vi mais nada. Eu não sei aonde é que eu achei tanta força, tanto poder de Deus, tanta unção, tanta coragem. Eu dei um grito com esse homem, meus irmãos. Eu dei um grito, mas um grito tão alto que esse homem. E eu disse: sai daqui, Satanás! Você está a serviço do diabo! Você não está a serviço da obra de Deus! Você está a serviço do diabo para destruir a obra de Deus, as almas, os pastores e as igrejas! Sai daqui, Satanás! Meus irmãos, eu vi o vulto desse homem correndo. Mas eu estava correndo, meus irmãos, mas correndo, e eu correndo atrás dele. Assim, uma autoridade, Deus me deu uma unção, Deus me deu uma autoridade, e eu saí atrás desse homem, mais ou menos assim, quando Jesus, lá no templo, pegou, derrubou as mesas, chutou as cadeiras, e saiu correndo atrás daqueles cambistas que estava dentro da casa de Deus, e ele gritou com eles, eles correram todos, soltaram os animais. Ele disse para eles: vocês são uns covis de ladrões, a minha casa é casa de oração, está escrito. Meus irmãos, e aqueles camaradas só correm, todo mundo, diz a Bíblia. E ele limpou a casa, ele limpou, ele purificou a casa. Aquele sangue aiado estava lá, aquele sangue podre, aquele tanto de passarinho, de ovelha, de bezerro, que era para vender dentro da casa de Deus. Ele correu aquele povo e limpou a casa de Deus, limpou. A casa agora será casa de oração. Então esses homens que vivem falando mal de dízimo, criticando, é porque os pastores mais ricos, é o bispo fulano, é o missionário, é o apóstolo fulano, olha os aviões dele, olha as casas, as mansões, isso é problema deles, isso é eles e Deus, isso cada um vai prestar conta com Deus. Agora veja bem, será que esses homens só servem para roubar o dinheiro do povo? Será que esses apóstolos, esses bispos, missionários, pastores, será que esses homens que têm igreja grandes, será que eles não ganharam almas? Será que eles não ganharam almas? Será que não curaram o doente canceroso? Será que não tirou o povo das drogas? Será que não... essa multidão de gente está lá com eles, são tudo enganados, vai tudo para o inferno. Será que todo mundo vai? Será que eles só serviram para ganhar dinheiro? Eles não vê o lado bom, eles só vê o lado ruim. Agora, se alguém não quer dar o dízimo lá na igreja A, na igreja C, na igreja B, tem tanto homem de Deus, tem tanta igreja séria, pastor sério, que você fala assim: eu vou ajudar lá naquela igreja, vou levar meu dízimo lá naquela igreja. Eu vejo a simplicidade daquele pastor, eu vejo a honestidade dele, eu vejo ele no altar pregando o evangelho para ganhar almas, eu vejo ele falando de salvação de almas, eu vejo ele orando pelos doentes, eu vejo ele curando os doentes em nome de Jesus, eu vejo ele conduzindo o rebanho para Deus, está lá passando luta, porque a igreja é pequena, a igreja é simples, o pastor é humilde, o pastor é simples, mas ele é um homem que a visão dele não é dinheiro, a visão dele é almas, está ganhando almas, está pregando o evangelho verdadeiro. Então as pessoas não veem isso, os críticos, os murmuradores, eles não veem isto, eles não veem isso, só vê os olhos dele, é mal. Está na Bíblia. Está na Bíblia. Se os teus olhos for mal, todo o teu corpo será tenebroso. A língua deles é só para criticar igreja, pastor. Será que tudo quanto é gente nessa terra que é crente não presta? Qual foi um dia que eu falei aqui que eu sou o único que presto? Qual foi um dia que eu falei aqui que a nossa igreja é a única que presta? Qual foi o dia que eu falei que a nossa igreja é a única que vai para o céu? Qual foi o dia? Não, eu falo que nós somos diferentes, que nós não somos melhores e não somos piores, somos diferentes, nós temos que ser diferentes. A candeia do corpo são os olhos, de sorte que se os teus olhos forem bons, todo o teu corpo será luz, terá luz. Se porém os teus olhos forem maus, o teu corpo será tenebroso. Se portanto a luz que em ti há são trevas, quão grandes serão tais trevas? Irmão, irmã, povo de Deus, agora, essas pessoas que diz que no Novo Testamento não teve dízimo, claro que teve dízimo, sim. Aonde é que diz que não teve? Se você abre a sua Bíblia no livro de Mateus, capítulo 23. Mateus, capítulo 23. Lá fala do dízimo. Ai de vós, escribas e fariseus, que dizimais o endro, o cumim, e deixais as demais coisas, quer dizer, o dízimo está sendo dado, só o dízimo, as outras coisas não estão sendo feitas do jeito que Deus quer. Então nós temos que dizimar, claro, mas nós temos que ver que não é só dízimo, não é só dízimo. Alguém prega só dízimo e oferta e larga de pregar a salvação. Mateus 23, 23, achou, Salatião? Capítulo 23, verso 23, o que está dizendo aí? Isso. Ai de vós, escribas e fariseus, hipócritas, pois que dais o dízimo da hortelã, do endro e do cominho, e desprezais o mais importante da lei, o juízo, a misericórdia e a fé. Deveis, porém, fazer estas coisas e não omitir aquelas. Então, aqui não está proibindo dar o dízimo. Está dizendo aqui que alguém está dando o dízimo corretamente, mas está desprezando outros mandamentos, que é o amor. Que é fazer as coisas necessárias. O juízo, a misericórdia, a fé. Deveis, porém, fazer essas coisas e não omitir aquelas. Quer dizer, tem que fazer é tudo, não é só uma coisa. Então, irmão, irmã que nos acompanha aqui agora, quando o Senhor Deus fala essas coisas, é a mesma coisa do jejum. Jejum, não fala lá? O camarada fala assim: eu dou dízimo de tudo quanto tenho, eu jejum 3 vezes por semana. Quer dizer, ele estava fazendo certinho. Eu dou dízimo de tudo quanto eu tenho, eu jejum 3 vezes por semana. Mas aí ele falou assim: esse aqui não dá, esse aqui é ladrão, esse aqui é ladrão, ele é infiel, eu sou fiel. É aí que ele errou, quando ele julgou ele, achou, Santiago? Ele julgou ele certo e o outro errado. Lucas 18, 12. Tudo quanto possuo. E agora? E o 13? O publicano, porém, estando de pé, de longe, nem ainda queria levantar os olhos ao céu, mas batia no peito, dizendo: ó Deus, tem misericórdia de mim, pecador. Digo-vos que este desceu justificado para sua casa, e não aquele, porque qualquer que a si mesmo se exalta será humilhado, e qualquer que a si mesmo se humilha será exaltado. Então, o dízimo é a mesma coisa do jejum. Não podemos jejuar para mostrar que estamos jejuando. Não podemos dizimar para dizer, olha o meu dízimo aqui, irmão, olha, é 10 mil. Olha, povo, olha aqui, dá uma olhada para você ver aqui. Não, o dízimo e a oferta, o jejum é entre nós e Deus. É entre nós e Deus. Eu estou falando aqui do horário para incentivar o povo a orar e jejuar. Puxando o povo para orar, para jejuar. Vocês estão entendendo, meus irmãos e minhas irmãs? Então veja bem. Por que que num lugar você dá o dízimo e você não vê a diferença? Essa é a questão aqui hoje. Por que que num lugar você dá o dízimo e não vê diferença? Por exemplo, deixa eu falar aqui para vocês uma coisa. Se manda o dízimo na conta da igreja, uma igreja grande, esse dízimo que você colocou na conta da igreja grande, ele não vai fazer a diferença lá. Ele não vai fazer a diferença. Esse dinheiro vai juntar com os outros dinheiros que já tem lá, para ir para o banco, para ir ser aplicado no banco, para render juros. Por exemplo, eu vejo o irmão reclamando, falando, aqui na nossa igreja, pastor Messias, a igreja está caindo os pedaços aqui, ó, mal arrumada, mas a gente não pode fazer nada aqui na igreja. Todo o dinheiro é mandado para a sede. Aqui os banheiros estão caindo os pedaços, as paredes estão caindo os pedaços. A gente não pode fazer uma melhoria aqui, porque se a gente fazer, a gente é punido. Mas tem que mandar o dinheiro para a sede. Quer dizer, será que está certo isto? Será que Deus está agradando disso? E o dinheiro que vai para a sede vai fazer o quê? Para ir para o banco. Juntar milhões e milhões e milhões para ficar parado lá, para render juros, para ir para aplicações. A igrejinha está precisando de fazer reforma. A igrejinha está precisando de arrumar o banheiro. A igrejinha está precisando de pintar. Aí tem que pedir permissão para eles, que demora um ano, 6 meses, para poder liberar, se é que vai liberar. Igreja que está aí, quantos anos não tem uma sede própria? Igreja que está aí, cidade grande que está aí e não tem nenhum terreno. Por quê? Porque eles não estão preocupados em comprar um terreno e construir uma igreja, juntar os irmãos e comprar aquele terreno, juntar os irmãos em mutirão, fazer uma igreja ali, sair do aluguel. Eles não estão preocupados com isso. Então esse é o jeito que eu vejo que as pessoas estão fazendo e depois não vê o crescimento da vida dele, não vê Deus operar, enquanto a igrejinha, aquele irmão, aquela irmã, aquele que está na frente dirigindo, aquele dinheiro chega numa hora tão boa que vai alegrar o coração do dirigente, ó, vamos fazer isso, vamos fazer aquilo. Aqui, meus irmãos, aqui, ó, olha o dinheiro de vocês aqui, ó. Está aqui o dízimo de vocês aqui, ó. Está vendo que foi feito? Tiramos, trocamos o telhado, arrumamos isto, arrumamos aquilo. Aquilo gerou alegria. Aquilo gerou aprovação de Deus. Aquilo gerou bênção de Deus. Aquilo gerou recompensa de Deus. Entendeu, meus irmãos e minhas irmãs? Eu pergunto vocês aqui, vocês são dizimistas? Seja da nossa igreja ou de outra igreja, ou não, você parou de dizimar? Vamos lá.
1: Olha, pastor Messias, os irmãos já estão comentando, já estão interagindo, vou pôr na tela que o pastor vê também. O povo está aí na fé, né? Essa oração do meio-dia, o povo sendo abençoado. E a irmã Josefa Tenório falou: verdade, pastor, já passei por isso também. Muito ruim quando você não dá o dízimo e embaraça tudo na nossa vida, diz a irmã Josefa. Deixa eu ver, tem mais comentários aqui, ó. Marcelândia falando, é verdade. A Movera Oliveira, pode ser o pastor, eu passei um tempo sem dizimar, né? E perdi quase tudo, até economia. Fui tirando e tentando repor e nada. Tem um mês que voltei a dar o dízimo e já vi milagres, diz a irmã Vera Oliveira. Aí, deixa eu ver aqui. Pai do Senhor Jesus. Ó, irmão Ricardo, cada um tem que devolver o dízimo em sua igreja. A igreja que congrega, porque é de lá que está tomando a ceia. Então, tem que honrar o seu ministério. É seu, pastor, diz o irmão Ricardo Oliveira. Comentário dele, pastor. Aí aqui, deixa eu ver, pastor Messias, deixa eu ver, irmão Alisson, da Fazenda, trabalhei com vocês aí no rádio, Deus abençoe, faz muito tempo. Irmão Alisson, deixa eu ver quem mais. Eles querem acabar com as igrejas evangélicas, para ninguém aceitar Jesus, sem dízimo, sem igreja, sem missionários, diz a irmã Marinalva Santos. E é isso, pastor, os comentários por enquanto, aqui os irmãos dando glória a Deus. Deixa eu ver aqui, tem mais irmãos. Quando a gente faz um empréstimo, tem que tirar o dízimo também, pastor? Deixa eu ver aqui. Jesus disse para nós ser seus seguidores. Jesus era carpinteiro, deu dízimo porque ele era judeu e cumpriu toda a lei. Uma jurema, eu era da tal igreja, mas agora mando para Deus é Santo. Gerson, eu sou dizimista, Deus é Santo. Clóvis, todo aquele que dizima de coração alcança a graça de Deus. Deixa eu ver, que é Dinalva. Eu e minha filha vamos ser dizimista, Deus é Santo. Luiz Henrique de Moraes, ser dizimista é bênção para nós mesmos. E esses são os comentários, pastor, aqui do YouTube. No Facebook tem os irmãos pedindo oração, deixa eu ver. Moisés, pastor Messias, tenho o meu respeito, a Igreja de Deus é Santa é uma das igrejas mais sérias de Curitiba. Deus o abençoe grandemente, continue prosperando este ministério levantado por Deus. Irmão Moisés Alexandre, irmã Maria Paz, eu estou devolvendo o dízimo, deixa eu ver.
0: Moisés Alexandre é meu irmão de fé, o pai dele é meu pai na fé. Pastor Moisés Alexandre, ele é filho do pastor Alexandre, Aparecido Alexandre, que me ganhou para Jesus. Deus abençoe. Vamos lá.
1: Por enquanto são esses aqui os comentários. Deixa eu ver aqui, ó. Tem mais uns. Graças a Deus sou dizimista, Marcos Ripas, Marinalva, dar o dízimo é Deus fazer parte nas nossas finanças. Arlete Soares, eu já fiquei sem dar o dízimo e aconteceu, carro estragou, gastei mais do que o valor do dízimo, misericórdia, diz a irmã Arlete Soares. Rosana, pastor, ore por mim, estou com muita dor lá da barriga. Simone, glórias a Deus, sou dizimista, Deus tem prosperado muito. Esses são os comentários e os demais irmãos dando glória a Deus e aleluia aqui, pastor.
0: Graças a Deus. Povo de Deus, vamos fazer mais uma oração. Nós vamos orar aqui pelos irmãos, que eu já li o nome deles aqui. Eu vou orar agora pelo povo que vai entregar daqui a pouco às 3 da tarde, que é o Tiago, Conceição, Cirlândia, Simone, Martins, Arlete, Paula, Elvira, Cleide, Álvaro Souza, cooperador Lucivânia, Mara Lúcia, John, Marina Furquim, Maria Valentina, Ricardo, Cirlete, Neide Cordeiro, Fabíola e Ana Glória. Aí nós vamos agora para o povo que vai estar conosco até às 18 horas, que é a irmã Selma, Diácono, Daniel, Karine, Gislane, Valdeir Vieira, Ana Vieira, Janete, Gediel, Sônia, Josnei, Jaqueline, Mary Santos, Janete, Jéssica, Gilson, Marcos Borges, cooperadora, Silvia, cooperador, Luiz Henrique, e Gisele, Sonismar, Arlete Souza, Miriam, Marcos Ribas, Anísio, Janete, o Jaime Luiz, Raimundo, Jefferson, são os presbíteros da igreja, Miriam, Joel, Gonçalves, Jurema, Mainara, Marília, Henrique, Esther, Marilene, Gabriel, Paulo Messias, Rose Messias e Darcy Messias. Vamos fazer oração? Vamos fazer oração? Vamos orar também pelos irmãos aqui, ó, que estão conosco, que estão conosco, que estão conosco, que é a Simone que orou, jejuou, consagrou, santificou, até meio-dia. São muita gente aqui que orou, são muita gente, eu não vou citar o nome deles agora, que eu já citei, eles já entregaram o jejum, agora nós estamos orando para aqueles que ainda continuam em jejum. Vamos dobrar o joelho? Vamos buscar a Deus, vamos pedir a Deus agora força e graça, para nós viver a fé verdadeira, viver a fé que é fé, porque a fé que é fé, ela não anda sozinha, a fé que é fé, ela anda com as obras, ela anda com testemunho. Alguém não pode dizer que tem fé se essa pessoa está desviada do evangelho. Se a pessoa não pode dizer que tem fé, se essa pessoa está bebendo, fumando, drogando, essa pessoa não pode dizer que tem fé se ela conhece a palavra de Deus e não está obedecendo. Se ela obedecer um dia, ela tem fé. A fé está com quem obedece. A fé está com quem obedece. Porque se a pessoa tem a fé, como ela fala, e não tem as obras, a fé dela é morta. É fé morta. Quer dizer, não existe. O morto não existe. O morto já existiu. A fé sem as obras é fé morta. E a Bíblia diz que o justo, viverá pela fé. A Bíblia diz que a oração de um justo pode muito em seus efeitos. Então nós sabemos quando a gente está certo e nós sabemos quando nós estamos errado. Quando a gente está certo, a gente ora com aquela certeza, com aquela convicção. A gente ora sem embaraço nenhum. Quando a gente ora, quando a gente está certo, a gente ora com aquela confiança. Quando a gente ora, quando a gente não está certo, a gente ora assim, desanimado, porque algo está nos acusando. O pecado está nos acusando, quer dizer, o pecado está tirando de nós a paz, a alegria, o pecado está tirando de nós aquela consciência limpa, o pecado está nos acusando, o pecado está destruindo dentro de nós a liberdade de orar, de ser feliz, de ser alegre. Por isso que nós temos, meus irmãos, que consertar, é vocês e eu, consertar a nossa vida com Deus e botar o joelho no chão e orar com aquela fé viva, aquela fé poderosa, aquela fé que gera milagre, que não basta orar, orar para não gerar milagre, orar para não gerar resposta, é a mesma coisa da pessoa não orar, uma coisa de não orar, porque orando e não orando ficou do mesmo jeito, ele não orou, não estava acontecendo nada, ele orou, não aconteceu nada. Por que será? Porque a Bíblia fala assim, ó, a Bíblia diz que os meus ouvidos, Deus dizendo, meus ouvidos não estão tapados e nem as minhas mãos encolhidas, mas os vossos pecados fazem divisões entre vós e mim. Está na Bíblia essa palavra aí, livro de Isaías, Isaías 59, é isso? Então, meus queridos irmãos, para nós os crentes, nós somos chamados para obedecer. Nós não fomos chamados para ser rebelde, para ser desobediente. Nós somos chamados de crente, é para crer e obedecer. Mas as vossas iniquidades fazem divisões entre vós e o vosso Deus. E os vossos pecados encobrem o seu rosto de vós, para que não ouça. Olha o que está falando, as minhas mãos. Eis que a mão do Senhor não está encolhida, para que não possa salvar, nem os seus ouvidos, nem o seu ouvido agravado, para que não possa ouvir. Você está vendo que isso aí não é falado nas lives, isso aí não é falado no altar, isso aí parece que desmonta as pessoas, mas só desmonta as pessoas que estão vivendo o pecado. As que estão certas se alegra, as que estão certas faz ela sentir força para continuar fazendo certo. Agora, isso aqui desanima, desmonta, é quem está vivendo no pecado e vai continuar no pecado, porque não tem interesse de mudança, ele não tem objetivo de mudança, ele não tem propósito de mudança, ele está no pecado e ele não vê nenhuma expectativa de arrumar a vida com Deus. Então essa pregação, ela confronta ele, ela bate nele, e quem está apanhando não é alegre, ninguém é feliz que está apanhando. Quem está apanhando está doendo, e quem está doendo, está sentindo a dor, é claro que vai demonstrar tristeza, vai mostrar constrangimento. Só que há diferença entre o justo e o ímpio. Há diferença. Qual a diferença? É os frutos, é os resultados. A pessoa está crescendo, a pessoa está crescendo, chegou na igreja, está crescendo espiritualmente, está crescendo materialmente. Já tem gente que não, ele vai na igreja, não está nem aí, vai hoje, amanhã, não muda nunca, daqui um ano está do mesmo jeito, desviado, doente, fraco, porque não tem interesse de mudar. Você olha para ele assim, você vai falar com ele, ô irmão, mas ele não gosta, ele não quer mudar. Ele não está preocupado também se está sofrendo. Eu estava vendo um pessoal que vinha aqui, tal, tal, tal, e eu falei, irmão, vamos casar, vamos colocar a vida no altar, vamos arrumar a vida com Deus, vamos, irmão, vamos. O homem cai endemoniado, a mulher cai endemoniada, vamos arrumar a vida com Deus, vamos arrumar, bora, bora, eu te ajudo, nós pagamos o teu casamento, vamos. Aí ela sumiu da igreja. Eles não querem sair do sofrimento. Aí quando foi um dia, eu ia daqui do altar, não era meu culto, era o culto de alguém, eu ia aqui do altar lá para a porta da frente. Quando ela me viu no banheiro, ela correu para dentro do banheiro. Quando ela me enxergou, ela correu, escondeu e fugiu, para mim não ver ela, para mim não ver que ela estava vindo em outros cultos, porque ela não aceita ser cobrada, não aceita mudar de vida, não aceita melhorar. É mais ou menos assim, ó, uma comparação desse povo que está deitado na calçada, pedindo um prato de comida, pedindo dinheiro para beber, dinheiro para drogar, dinheiro para comer. E ele não está preocupado em sair daquela vida. Você fala assim, moço, você é um rapaz jovem, você é um rapaz novo, sai dessa vida, vamos arrumar um serviço, vamos arrumar um trabalho. Mesma coisa, você dá um tapa no rosto dele. Moço, é um rapaz bonito, um rapaz inteligente, um rapaz que tem um rosto. Não, eu era de igreja, meu pai era pastor, meu pai era isso, minha mãe, eu nasci na igreja, fui apresentado na igreja. Mas meu filho, vamos voltar, vamos? Ah, não, agora não. Você está indo uma vidinha dessa? Ah, mas fazer o quê, né? Tá bom, deixa assim mesmo, né? Ô irmão, você não sente mal com isso? Mas eles não sentem mal. Você sente mal, mas eles não sentem mal. Eles estão acostumados, eles estão calejados naquela vida. Entendeu, Salatiel? Fala alguma coisa aí, Salatiel.
1: Entendido, pastor.
0: Olha, só isso?
1: E essa sabedoria que nós vamos aplicar na nossa vida, pastor, eu creio que a gente vai ter muitas bênçãos e vitórias para contar em nome de Jesus.
0: Vamos orar um pouquinho? Um minuto que você tem que ir embora, né? Vamos orar, um minuto. E eu tenho certeza que alguém pode até não estar gostando, mas lá dentro do coração dele, ele fala, eu tenho que mudar mesmo. Eu vou mudar. Vamos orar? A oração da mudança.

0: graças a Deus. Oh, meu Deus, me ajuda a transmitir uma palavra de mudança para o teu povo. Quanta gente doente, quanta gente fraca, quanta gente que tem tudo para crescer na vida e não está crescendo. Meu Deus, em nome de Jesus Cristo, meu Deus, em nome de Jesus Cristo, levanta os caídos, fortalece os fracos, anima quem está desanimado. Meu Deus, levanta aquela pessoa que tem tudo para crescer na vida, mas ela está amarrada pelos demônios, amarrada pelos espíritos malignos, amarrado pelos demônios fortes que dominam os fracos. Meu Deus, é o filho, é a filha, é o genro, é a nora, é o irmão, é a irmã, é o parente. Meu Deus, levanta, Senhor, levanta, levanta, meu Deus, levanta, levanta um povo, meu Deus, que quer te servir, mesmo que não quer, mesmo que eles não quer, Deus, arranca eles das garras de Satanás, pelo amor, ou pela dor, pela riqueza, ou pela pobreza, arranca eles das garras de Satanás, pela saúde ou pela doença, arranca eles, meu Deus, pela alegria ou pela tristeza, arranca as almas que estão enganadas por Satanás, enganada pelos demônios, meu Deus, aquele povo a quem o Senhor tem um plano na vida dele e dela, meu Deus, aquele povo a quem o Senhor tem uma obra na vida dele e dela, mas ele não entende, ela não entende. Ó Senhor da glória, abre os olhos deles, abre os olhos delas, abre o entendimento, abre o coração, meu Deus, abre, meu Deus, faz ele entender o chamado divino, em nome de Jesus Cristo, Senhor, meu Deus, meu Pai da glória, aquela criatura que nunca mais eu vi na igreja, aquele homem, aquela mulher, aquela pessoa, meu Deus, que vinha na igreja, que estava na igreja, nos cultos, que estava aí pregando, estava aí conosco, pregando, orando, dirigindo a igreja, meu Deus, estava aí cooperando, tomando a santa ceia, abrindo culto, está aí ajudando, e de repente aquela pessoa sumiu, desapareceu, a gente ligou para ele, ligou para ela, mas ela não quis nem atender o telefone, ele não quis nem atender o telefone, aquela pessoa consciente do que ela está fazendo. Meu Deus, eu entrego aquela vida nas tuas mãos, eu entrego todos desviados do evangelho nas tuas mãos, eu entrego todo aquele povo que está caído, que voltou para as drogas, voltou a beber, voltou para o jogo, voltou para o cigarro, voltou para amante, voltou a prostituir, voltou a adulterar, meu Deus, Senhor, aquela pessoa que voltou para a cadeia, Senhor da glória, Espírito Santo, meu Deus, incomoda aquelas almas, incomoda aquele povo, meu Deus, Senhor, faz ele sentir a necessidade da tua presença, faz ele sentir a necessidade, meu Deus, de estar na tua presença, faz ele sentir a necessidade de um conserto, ou glória, uma necessidade de uma reconciliação contigo, ó Senhor da glória, ó Espírito Santo da verdade, Deus, o Senhor sabe o jeito, a maneira e a forma de tirar aquele povo das garras do inimigo, das garras do maligno, das garras de Satanás. Satanás, solta essas vidas, solta demônio, solta as almas, solta legiões, castas, principados, potestades. Jesus queima os demônios que estão amarrando, que estão matando, que estão tirando vidas da igreja, da presença de Deus. E aqueles que saíram, que eles sentem aquela necessidade de voltar, mas o diabo não deixa. Jesus queima esses demônios, enxuga, tranca a rua das almas, solta as almas, demônios, solta as vidas. Ó, meu Deus, arranca aquele povo das garras do inimigo, arranca. Eu quero orar agora mais uma vez por todos os irmãos que estão no jejum conosco, de manhã até o meio-dia, de manhã até as 3 da tarde, de manhã até as 6 da tarde. Deus abençoe esta campanha. Ah, Jesus maravilhoso, ô glória, nós vamos ver resultados, nós vamos ver alma salva, nós vamos ver gente curada, nós vamos ver gente voltando para Cristo, nós vamos ver casamento sendo restaurado, famílias restauradas, em nome de Jesus, em nome de Jesus. Meu Deus, abençoai a nossa igreja, Deus é Santo, e também os irmãos de outras igrejas que estão conosco. Meu Deus, abençoa a convenção agora, dia 18, 19 e 20, lá em Porto Alegre. Senhor da glória, em nome de Jesus, em nome de Jesus, em nome de Jesus, abençoa o pastor Saavedra, abençoa todo o povo do Rio Grande do Sul que vai estar conosco, os irmãos de Santa Catarina, os irmãos aqui do Paraná, meu Deus, os irmãos de Goiás que vai estar lá no Rio Grande do Sul. Oh, meu Deus da glória, Espírito Santo, abençoa, consagra, unge. Seja conosco, meu Deus, seja conosco, meu Pai, em nome de Jesus Cristo, para a glória de Deus. Amém, amém, amém, amém. Glória a Deus. Povo de Deus, eu vou encerrando por aqui, porque o horário já foi embora. Deus abençoe, eu volto aqui 1h30 com vocês. Não, 1h30 não. Daqui 1 hora eu volto com vocês, tá bom? Deus abençoe, paz do Senhor Jesus.
1: Graças a Deus, meus irmãos, paz do Senhor Jesus, povo de Porto Alegre, povo do Rio Grande do Sul, povo de Deus, em nome de Jesus, eu estou alegre, feliz, porque a nossa conversão, 22 anos da nossa igreja Deus é Santo, aqui em Porto Alegre, me lembro como se fosse hoje, quando o pastor Darcy Messias pedia aos irmãos de Curitiba, do Paraná, do Brasil, para ajudar a abrir a igreja aqui em Porto Alegre. A igreja iniciou aqui, sem obreiro, sem membro, sem pastor, sem ninguém, somente Deus em primeiro lugar. Pastor Darcy Messias, que veio para cá com fé, nesse mesmo lugar aqui, ó. E hoje está aí a obra, prosperando, progredindo, e vai completar agora 22 anos para a glória de Deus. Dias 18, 19 e 20. Preste atenção. 18, 19 e 20. Dia 19, Deus vai usar a irmã cooperadora Rose Messias na palavra, na libertação, na oração, no avivamento. A unção de Deus vai tomar conta desse lugar, e quem estiver aqui será cheio do poder de Deus, em nome de Jesus. No dia 20, às 8 da manhã, reunião ministerial com todos os obreiros e obreiras do estado do Rio Grande do Sul. Não é para faltar nenhum obreiro, nenhuma obreira, porque Deus tem uma unção de crescimento para dar nesta reunião no domingo às 8 da manhã. 9 horas fecharão as portas, e no domingo à tarde, encerramento dessa festa, com a presença do pastor Darcy Messias no estacionamento da nossa igreja Deus é Santo, onde ele vai pregar a palavra de Deus, vai orar por libertação, vai orar por revelação, oração, vai orar para Deus manifestar a unção, a graça e a fé em nome de Jesus. Caravanas vindo para cá, povo do sul do Brasil, para essa grande festa, e nós estamos orando e jejuando para Deus abençoar. Voluntários da Pátria, 11:35, a 100 metros da rodoviária. Venha, povo de Deus, traga os enfermos, doentes, oprimidos. Jesus garante a libertação. Deus abençoe vocês.

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Quando eu fazia 8 dias que eu estava aqui, eu senti que tinha um negócio no nariz e eu soprei assim na minha mão. Eu soprei e saiu um besouro. Maior que um vagalume. Era um besouro preto. Vou!

Tava na oração aqui, me deu uma cólica, eu fui no banheiro, faz 5 anos que eu não menstruo, veio a menstruação, fui pra casa, fui no banheiro e soltei aquele charuto, charuto normal.

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1: Graças a Deus, amados ouvintes, a paz do Senhor Jesus, quem vos saúda, sua irmã em Cristo, Rose Messias, na mesa de áudio, a nossa amada irmã Jovem Ana Glória, e na responsabilidade deste programa, o pastor Darcy Messias, como esposo. Neste momento, eu já quero chamar a preciosa atenção de todos vocês. Sejam bem-vindos, sejam bem-vindas a esta programação. Quem está em conexão com o programa Vencendo pela Fé está em conexão com as bênçãos de Deus, que nos enriquece e não acrescenta dores. E aproveitando essa oportunidade, eu já quero convocar e convidar todos vocês para logo mais nesta quinta-feira. Atenção Curitiba, atenção Paraná. Está vindo aí uma campanha abençoada, ungida, 7 quintas-feiras de boas notícias. Eu creio que quem quer receber as boas notícias de Deus não vai ficar de fora. Junte-se a nós nesta quinta-feira às 19 horas, será uma bênção, porque na quinta-feira passada, na preparação desta campanha, Deus usou a vida da cooperadora Kélia. E nesta quinta-feira é a vez da cooperadora Rosmarins, juntamente com seu esposo, o cooperador Luiz. Deus estará abençoando este casal e será uma bênção nesta quinta-feira. Deus vai estar usando a serva do Senhor na palavra, revelação, juntamente com ela, o esposo dela, o cooperador Luiz, também ora por revelação. Vai ser uma bênção, o grupo Vencendo pela Fé, louvando a Deus, a irmã Paola louvando o Senhor. E vai ser maravilha nesta quinta-feira. Várias irmãs louvando a Deus aqui, a irmã Iris, a irmã cooperadora Noemi, a cooperadora Adriana, Maria do Carmo, várias irmãs louvando o Senhor, todos nós alcançando as boas novas do Senhor, as boas notícias, mas para isso acontecer nós temos que esforçar, ter bom ânimo para estar aqui nesta quinta-feira às 19 horas. Junte-se a nós, povo de Deus, Deus vai fazer uma grande obra na vida de cada irmã que estiver presente, o grupo Vencendo pela Fé, louvando a Deus, e Jesus Cristo, Cristo de braços abertos, salvando, curando e libertando. A entrada é franca, quem garante o milagre é Jesus e só depende da nossa fé. Nós estamos vendo aí as coisas ruins acontecendo, as más notícias se aproximando, mas quem está em Jesus tem vitória, tem boas novas de Cristo Jesus, o nosso Salvador. Se você quiser tomar posse das boas notícias de Deus, é nesta quinta-feira, às 19 horas, aqui na Avenida Marechal Floriano Peixoto, 6711, próximo ao terminal do Aue, quase em frente ao tubo da passarela, bem ao lado da Alvorada Autopeça, nesta quinta-feira, às 19 horas, aqui na sede da Igreja Pentecostal Deus é Santo. Deus tem uma vida melhor para você e para toda a sua família. Creio que a cooperadora Karine também louvando a Deus, a criança Ana Cecília louvando o Senhor. Vai ser uma bênção nesta quinta-feira. Desperta Curitiba, desperta Paraná, porque Deus tem boas notícias para quem se esforçar, para quem tiver bom ânimo, para estar aqui conosco, iniciando esta campanha de 7 quintas-feiras às 19 horas. Palavra, louvor, revelação, libertação, salvação de almas. Será realmente uma campanha inesquecível. Você que precisa alcançar boas notícias para sua casa, para sua família, para o seu trabalho, para sua própria vida, para sua saúde, é nesta quinta-feira às 19 horas. Você quer alcançar boas notícias de libertação, de salvação, alguém que está envolvido nas drogas, em algum lugar terrível, chegou o momento, chegou a hora das boas notícias de Deus se fazerem presente na sua vida, na sua família, mas para isso acontecer, você tem que sair do seu acomodismo, você tem que entrar em ação, vamos à guerra, vamos à luta, porque a vitória vem de Deus. E Deus não se agrada de ver um soldado por aí, fracassado, até mesmo em cima do muro, à beira do caminho, não. Tem que estar em ação, tem que estar no exército do Deus vivo. Nesta quinta-feira, às 19 horas, Deus trará boas notícias sobre a vida dos irmãos, das irmãs, sobre as nossas vidas, aqui às 19 horas, aqui na nossa sede da Igreja Pentecostal Deus é Santo. Haja visto que às 18h40 nós já estaremos aqui orando e Deus abençoando. né? E você se esforça, você está aí tão novo, tão nova, né? Nossa irmã Angelina vai estar aqui louvando a Deus, tem 81 anos, você está aí reclamando da vida, para um pouco, começa a agradecer, se prontifica para estar com a gente, para receber as boas notícias de Jesus Cristo, já no início desta campanha, nesta quinta-feira, às 19 horas. Deus vai estar usando a Via Cooperadora Rosmarins, vai ser uma bênção na palavra, na revelação, na libertação. O esposo dela, o cooperador Luiz, orando para a revelação. Vai ser uma noite inesquecível. Junte-se a nós, Curitiba, junte-se a nós, Paraná, porque nesta quinta-feira, às 19 horas, Deus vai fazer mudança na tua vida. Haverá boas notícias para você que está esperando, quem sabe do advogado da terra. Pare um pouco e pensa, venha receber boas notícias do advogado, dos advogados, que é o nosso Senhor e Salvador Jesus Cristo. Em nome de Jesus, o Senhor vai assinar esta causa, Deus vai entrar com as boas notícias na tua empresa, nos teus negócios, nos teus projetos, e vai ser bênção em nome de Jesus. Mas para isso acontecer, você tem que sair do seu acomodismo, não olhar para o clima, não olhar para a temperatura, olhar para Deus, que é construtor de todas as coisas. Desperta a tua fé, vem estar conosco aqui na Avenida Marechal Floriano Peixoto, 6711, no bairro Aue, quase em frente ao Tubo da Passarela, bem ao lado da Alvorada Autopeças, aqui na sede da Igreja Pentecostal Deus é Santo. Deus tem boas notícias para todos nós, mas para a gente alcançar, nós precisamos se esforçar, ter bom ânimo, colocar a fé em ação e vir buscar no lugar certo, que é aqui na Igreja Pentecostal Deus é Santo, nesta quinta-feira, às 19 horas. Em nome de Jesus, venha. Você que tem seu veículo, faça como a nossa irmã Karina, que está sempre aí estendendo a mão, convidando mais alguém para trazer com ela. Faça o mesmo. Se posiciona como um bom samaritano, uma boa samaritana. Estenda a tua mão, ajuda alguém que está precisando de uma boa notícia, porque nesta quinta-feira o céu se abrirá, a glória de Deus se manifestará e boas notícias chegarão na tua vida, no teu lar, na tua família. Estamos nesta campanha até, juntamente com o pastor, até às 18 horas em consagrações, para Deus abençoar, desvisitante até o pastor. E nesta quinta-feira, na nossa sede, às 19 horas, ninguém pode ficar de fora. Chegue cedo, porque o milagre vai acontecer. Nós queremos contar com a presença de todo o grupo Vencendo pela Fé, Louvando a Deus, querida irmã Paola, Monsalina, várias irmãs aqui buscando a presença do Senhor, adorando o Senhor conosco, e será bênção. Creio que também a irmã Sheila, a irmã Sueli, também com a gente, o Lucas louvando o Senhor. Vai ser bênção nesta quinta-feira para a glória de Jesus Cristo. Junte-se a nós, povo de Deus, vamos fazer a diferença na face da terra e vamos receber as boas notícias de nosso Senhor e Salvador Jesus Cristo nesta quinta-feira. Deus tem boas notícias para mim e para você às 19 horas, porque o milagre não cessou, em nome de Jesus.

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1: Segundo as Reis, capítulo 8, diz assim a palavra de Deus: e falou Eliseu àquela mulher cujo filho, como é que fala aí? Cujo filho, e aí? Dizendo: levanta-te, vamos todo mundo, e vai-te, tu, tua família, e peregrina onde puderes peregrinar, porque o Senhor chamou a fome, a qual também virá a terra por 7 anos. Levantou-se a mulher e fez conforme a palavra do homem de Deus, porque foi ela com a sua família e todo mundo, e na terra dos filisteus 7 anos. E sucedeu que, ao cabo de 7 anos, a mulher voltou da terra dos filisteus e saiu a clamar ao rei pela sua casa e pelas suas terras. Ora, o rei falava a Geazi, moço do homem de Deus, dizendo: conta-me, peço-te, todas as grandes obras que Eliseu tem feito. Sucedeu que, contando ele ao rei como ressuscitava ou vivificava ao morto, eis que a mulher cujo filho vivificava clamou ao rei pela sua casa e pelas suas terras. Então disse Geazi: ó rei meu senhor, esta é a mulher e este o seu filho, a quem Eliseu vivificou. E o rei perguntou à mulher, e ela lhe contou. Então o rei lhe deu um eunuco, dizendo: faz restituir tudo quanto era seu, e todas as rendas das terras, desde o dia que deixou a terra até agora. Senta todo mundo quietinho, ninguém vai andar agora, vai escutar a palavra. Mas antes, quem tem glória a Deus, dê glória. Quem tem palma, oferece palma. Quem tem graças a Deus, dá graças a Deus. E quem não tem nada, fica calado. Aleluia! Aleluia, igreja! Dá um glória a Deus aí. Vocês estão prestando atenção aqui na palavra? A mulher que o profeta falou para ela: vai embora daqui, porque Deus chamou a fome, Deus chamou a seca, vai ficar 7 anos sem chover. Se não chove, não tem água, não tem comida. Vai embora daqui, para onde você puder, escapa. E ela, ó, vai embora. Quando passou os 7 anos, então ela voltou para a terra dela. E olha como é que Deus trabalha. Ela estava debaixo de uma palavra do homem de Deus. Presta atenção nisso aqui. Ela estava sobre a orientação do homem de Deus. E quando ela voltou, justamente na hora que o rei estava falando com o moço do profeta: hein? Me diga alguma coisa desse profeta Eliseu. Fala alguma coisa dele. Diz que ele é homem de Deus, que ele faz milagre, que ele faz maravilha. Como é que é? Ele é abençoado. Tem um menino aí que ele orou e ressuscitou. É mesmo? É. Ele ressuscitou menino no nome do Senhor. Então veja bem. Justamente na hora que Geazi estava dando testemunho da ressurreição do menino, a mulher chega com o menino. Olha aí, rei, essa mulher, esse é o menino. Esse aí é o menino que ressuscitou. Ah, é? É mesmo, dona? É. Esse meu filho aí ressuscitou. Ele botou a mão dele, ele orou, ele falou e o menino ressuscitou. Ah, é? É. Ela falou assim, rei, eu queria e quero te pedir uma ajuda. Diga, o negócio é o seguinte, eu saí daqui por ordem do profeta Eliseu. Eu saí daqui tem 7 anos, justamente porque Eliseu, o profeta, mandou eu sair. Olha, olha aqui, como é bom você testemunhar, como é bom você envolver Deus nos seus negócios. Como é bom você envolver a palavra de Deus, seja ele com ímpio, seja ele com quem for. Nos piores momentos, não negue a Deus, não negue a fé. Dá testemunho. Dá testemunho. Fala do que Deus já fez na sua vida. Tanto para animar as pessoas, como para reanimar você. Porque quando eu estou testemunhando, eu estou dando testemunho de vitória, não é de derrota. Eu estou sendo beneficiado. Eu estou sendo motivado. Eu estou motivando alguém com o meu testemunho. Então veja o que o testemunho gera. A pessoa está desanimada, abatida, angustiada, amargurada. Chega alguém e fala justamente aquilo que vai te levantar. Você está doente, alguém fala, não, tenha fé, eu já fui curado dessa doença aí. Eu estava com câncer, eu estava com diabetes, eu estava paralítico, estava cego, estava mudo, mas Deus me curou. A pessoa que está doente precisa de ouvir uma palavra desta. Não, mas Deus vai fazer uma obra no seu filho, ele fez no meu. Ele vai restaurar o seu casamento, ele restaurou o meu. Ele vai abrir uma porta de emprego. Eu também estava desse jeito, mas eu fiz uma campanha, eu orei, busquei, e Deus falou que ia abrir a porta, e Deus abriu a porta mesmo. Esse Deus é poderoso, esse Deus é grande, esse Deus é tremendo. É isso que o doente precisa de ouvir. Quem está aflito precisa de ouvir palavra que se encoraja a ele. Ah, mas não tem jeito não, é difícil. Aí a pessoa acaba de afundar. Não, mano, é difícil. Ah, isso aí não tem cura não. Minha mãe morreu disso. Meu tio morreu disso. A minha vizinha morreu disso. Você sabe que tem gente usada por diabo que só sabe transmitir aquilo que o diabo faz. Tem profeta do diabo que só sabe profetizar o que o diabo faz. Quem entendeu, dá um sinal de vida aí. Ah, isso aí não tem jeito não. Divorcia dele, mete os pés nele. Cai fora esse vagabundo, esse Judas Iscariote, esse traidor, essa traíra. Tem gente que ao invés de chegar e colocar água no fogo, ele chega, joga mais lenha, joga gasolina. São instrumento do diabo, instrumento do maligno, para azedar o ambiente. Cuidado se você tiver sabedoria, cuidado com quem você vai trocar suas ideias. Contar para as pessoas seus problemas, para alguém que não pode fazer nada por você. Só sabe te atrapalhar, e sabe sair contando para todo mundo. Ó, sabe quem estava reclamando? Fulana. Estava contando que o casamento dela estava destruído, mas ela merece. Sabe quem estava me contando isso? Fulana, fulano. Mas ela merecia. Ela não vale nada. Tem gente que está torcendo pela sua desgraça. Nas suas costas, ó, 3 tapinhas. Ei, minha amiga, tudo artimanha do capeta, tudo artimanha de Satanás. Veja Quem é que vai colocar a mão na sua cabeça? Quem vai orar por você? Veja se é uma pessoa ungida, se é uma pessoa abençoada, consagrada, que vive em oração, que vive em santidade, ou se é uma pessoa perturbada, que a casa dele está pior do que a sua, e quer orar por você, quer profetizar, quer entregar a revelação, revelação do capeta, do diabo, revelação de mentira, de falsidade. Pensa bem, escuta isso aqui hoje. Então você tem que ser uma pessoa que você tenha o discernimento, tenha interpretação, observe as coisas, quem é de Deus e quem não é, quem vai te ajudar, quem vai te atrapalhar, quem vai tirar proveito da sua situação. Cuidado. A mulher falou assim: Ô rei, minha situação é essa, as minhas terras eu perdi, a minha casa eu perdi. O rei falou assim: não, você não perdeu nada. Olha como é que Deus trabalha em cima de situações quando Deus está presente naquilo. Deus tem que estar presente naquilo. Tem que chamar Deus a todo momento. Tem que trazer Deus para a situação. Não fica sozinho, não. Não fica sozinha, não. Chama Deus para a situação. Chama Deus para te dar vitória. Chama Deus para te orientar. Chama Deus para falar contigo. Chama Deus para te dar uma solução, uma saída. Falou: não, fala o seguinte, eu vou preparar aqui um eunuco e vai te dar suas terras de volta, sua casa de volta, e te dar tudo que essa terra produziu durante 7 anos. Olha que Deus maravilhoso. Tudo que você deixou de ter durante 7 anos, durante 7 anos, nós vamos te dar. Eu vou te dar. Vou somar tudo. E vou restituir. O rei vai restituir. O rei vai te devolver. Por quê? Porque Deus estava no negócio envolvendo o testemunho de Eliseu. Testemunho de um homem de Deus. O homem de Deus estava ali presente. O nome dele, a fé dele, a oração dele, as palavras dele estava presente, tendo efeito. A Bíblia diz que a oração de um justo pode muito em seus efeitos. Então você não tem motivo de ficar aqui hoje encucado com essa situação, que parece que está tudo perdido. Aos seus olhos parece que está tudo perdido. Aos seus olhos parece que não tem mais saída. Aos seus olhos parece que acabou uma saída. Não enxergue com seus olhos carnais. Enxergue com os olhos espirituais. Enxergue com a fé. Enxergue com os olhos, com as visões, com as revelações de Deus na sua vida. E outra coisa, escuta aqui. Quando a gente está na situação difícil, tudo parece ficar cada dia mais difícil. Quando a gente olha com o olhar, com a ótica, com metro, vou medir a situação difícil, eu vou pesar, aí você vê a coisa ficando mais difícil. É aí que está o segredo. Quando você está doente, você não foca na cura, você foca na doença. Você dá atenção para a doença. Você só vê a doença. Você só sente a doença. Vê se é ou não é. Quando você está doente, está com dor, você só sente a dor. Você alimenta a dor. Você fica fraco. Não quer comer. Fica sem apetite. quê? Porque a doença está falando mais alto na sua cabeça. A dor, a tristeza, a ansiedade, o medo começa a falar mais alto. Aí você começa a alimentar a doença. E não a cura. E não a cura. Quando a gente estiver doente, a gente tem que focar na cura. Na cura. Doença você já tem ela. A dor você já tem. O sofrimento você já tem. Agora você tem que focar é na solução do problema. Você tem que focar na cura. Porque você já está vendo o problema. Você está enxergando ele. Agora você tem que procurar enxergar. Não é o problema, não é a dor. Mas sim a cura, a solução. Arrumar um jeito daqui, outro ali. Testa aqui, testa daqui, inventa daqui, cria daqui, até você dizer, esse aqui deu certo. O doente vai tomar um remédio, não dá, toma outro, não dá. Ele vai acertar um outro que vai dar certo. Às vezes tem que trocar de médico. Às vezes tem que trocar de hospital. Tem que trocar de advogado. Às vezes tem que trocar de igreja também. Dependentemente da igreja que você está, que você está vendo que a coisa não vai. Você não está vendo que a coisa está indo, a coisa está piorando. E quem está no altar está dizendo, ah, irmão, é assim mesmo. Deus está mandando um anjo aparar suas lágrimas. Ah, meu Deus, está mandando lhe dizer que está contemplando o seu sofrimento. O meu Deus manda lhe dizer que ele está vendo, mas ele não pode fazer nada. Conversa. Esse não é o Deus que eu quero. Deus de consolo? O Deus que não pode fazer nada para mim? O Deus que quer me consolar? Não, eu quero um Deus, não é de consolo. Eu quero um Deus que cura. Um Deus que cura. Não é um Deus que vê eu chorar e ele não pode fazer nada. É um Deus que não deixa eu chorar. É um Deus que faz com que eu não viva uma vida de choro. Ai, eu vivo chorando. Ai, meu Deus. O Senhor está vendo meu sofrimento. Isso, larga de orar assim. Isso não é oração, isso é lamentação. Isso é lamentação. Estou morrendo. Você está vendo que eu estou morrendo? Não, não é assim. Não é assim. Você tem que ser. Eu tenho que ser. Nós temos que ser agressivo com a mulher do fluxo de sangue. A doença ela já tinha. O resultado era a morte. Gastou tudo que ela tinha com os médicos. Mas ela era uma lutadora, porque ela lutou 12 anos. Tem gente que não para de lutar enquanto não vê o final feliz. Tem gente que desiste rápido. Tem gente que é desmotivado. Tem gente que qualquer coisa ele já desiste. Já desanima. Tem gente que tem facilidade para mudar de ideia. Mudar para pior. Mudar para pior. Então, nesta manhã, reaja a tua cabeça, reaja a tua mente. Reaja a esses pensamentos negativos, essa fraqueza que você está com ela aqui hoje. Reage. Acha força dentro de você. Diga para você, eu sou forte. Mas diga de verdade. Diga hoje, eu vou sair daqui hoje com a vida diferente. Eu vou sair daqui hoje mudado. Povo, nem amém, fala, meu Deus do céu. Vamos falar de novo. Diga para você. Diga para você. Diga para você. Como assim? Diga ao fraco. O fraco é você agora. Eu sou forte. Eu sou forte. Diga mais alto, meu Deus do céu. Diga assim, eu sou forte. Mas, da boca para fora? Só porque eu mandei? Eu sou forte. Que conversa? Isso não vai resolver nada. Eu sou forte. Igual aquele povo que fala assim, diga para o irmão que está ao seu lado. Isso é conversa fiada. Diga para o irmão que está ao seu lado. Tá. Diga para você mesmo. Não diga para ninguém, não diga para você. Diga para você: eu sou forte. Eu sou forte. Essa doença não vai me derrotar, não. Esse problema não vai me vencer, não. Essa dívida não vai me vencer. Eu não estou pegando aqui mensagem de motivação, não. Eu estou pregando aqui mensagem de solução. Eu quero a solução, eu quero a resposta, eu quero a bênção, eu quero a milagre, eu quero a vitória. Chega de motivação, chega de mensagem de motivação que a pessoa na hora chora, se emociona, daqui a pouco volta tudo quanto é capeta, doença, volta tudo quanto é problema, chega em casa do mesmo jeito ou pior. Então você tem que aprender o que você não aprendeu até o dia de hoje. Procurar aprender coisas boas, coisas novas. Orar mais. Dobrar as orações. Não diminuir as orações. Dobrar o jejum. Exercer a fé. E nunca desistir dos seus sonhos. Dos seus objetivos. Por que que um consegue e outro não consegue? Por que que um tem vitória e o outro não tem? Por que que um cresce e o outro diminui? Por quê? Porque aquele que cresceu, ele fez por onde? Ele fez por onde? E aquele que diminuiu também fez por onde? Fez por onde? Ele alimentou aquele sentimento que não dá. Ele cresceu aquele sentimento, não dá. Não dá, e foi crescendo. Não dá, não dá, não dá, não dá, e não dá mesmo. Não dá, não tem jeito, é difícil, não posso, não dá. Mas o outro falou: não, dá, dá. Tem tudo para dar errado, mas vai dar certo a minha vida. A palavra dele é: tem tudo para dar errado. Errado eu sei que vai dar, mas agora eu quero saber o seguinte: se esse errado que vai dar, eu posso mudar ele. Eu posso fazer com que o errado vai dar certo agora. Vai dar certo. Não vou alimentar dúvida, não vou alimentar pensamento negativo, fraqueza, desânimo. Não vou alimentar, porque quando a gente está na prova, na luta, o diabo fica assim, ó, trabalhando, ó, usando a boca das pessoas, ou então usando a sua própria mente, jogando seta de segundo em segundo, ó, pensamento negativo, não dá, não posso, por que eu estou sofrendo? Por causa do Joaquim, da Josefa. Fica procurando o culpado, fica focado naquilo que não vai trazer nenhum benefício, só vai trazer mais tristeza, mais angústia, caçando o culpado, caçando, procurando a culpa. Aonde que eu errei? Aonde que eu errei? Aonde que eu errei? Por que que eu errei? Isso não pode estar na nossa cabeça. Errar você já errou. Errar você já errou. Agora você não tem que estar procurando o motivo do erro. Agora é o motivo de acertar. É o motivo de consertar o erro. Errar você já errou. Não fica se culpando. Acho que eu vou me matar, vou tirar minha vida, eu vou dar um fim na minha vida, eu vou sumir. Estou decepcionado comigo mesmo, eu estou decepcionado com fulano, com a fulana. É isso que o diabo quer, é isso que o capeta quer. Não, eu vou pegar de volta minhas terras, 7 anos, minha casa, tudo que eu tinha. Deus vai me dar de volta. Deus é o dono do ouro e da prata. Deus é o dono do tudo. Deus é o dono do tudo. Diga glória a Deus aí, irmão. Deus é o dono do tudo. Será que na sua cabeça isso está entrando? Pensamento bom, ideia boa, projeto bom, esperança. Será que vocês estão alimentando isso aqui agora? Diga amém aí, pelo amor de Deus, gente. A fé ela vem pelo ouvir. E ouvir o quê? A palavra de Deus. Ó, aqui, ó. Aí você cresce, ó. Tem que crescer e continuar crescendo. Porque se você crescer aqui na igreja, em casa, ó. Aí pronto. Você tem que alimentar isso. Esse ano 2021, eu vou dar a volta por cima. Se não for você, minha filha vai dar a volta. Você tem que ter palavras poderosas. Deus vai fazer isso na vida da minha filha, do meu filho. Deus vai fazer. Deus, o Senhor vai fazer, porque eu creio, eu não posso, mas tu podes. Você tem que passar a viver na dependência de Deus. Devendo a Deus, devendo a Deus, isso aqui não é meu, isso aqui é de Deus. Reconhecer, isso aqui é de Deus. Foi Deus que fez esse milagre na minha vida. Foi Deus que me entregou isso. Deus falou que ia me entregar. E Deus me entregou mesmo. Deus falou que ia fazer na vida do meu filho e fez mesmo. Mas não abandonar não. Não vira as costas para a promessa não. Não vira as costas para a promessa não, irmão. Não vira as costas para a promessa não. Agarra a promessa. Agarra a promessa. Deus falou, segura a promessa. Lembra Deus? Deus. Deus, cadê Deus? Aí, é assim que surge testemunhos de vitórias, de pessoas persistentes, pessoas animadas, e outra coisa, pessoas salvas, porque só o salvo faz isto, somente o salvo age desse jeito. Quem não é salvo, quem não é convertido, não age desse jeito não. Ele não tem Deus na vida dele, ele não tem a presença do Espírito Santo, ele não tem a palavra de Deus na vida dele. O mesmo tempo que ele está animado, está desanimado. O mesmo tempo que ele está firme, já não está mais. Ah, não sei, eu estava pensando, mas agora eu voltei atrás. Ah, porque não sei o quê, porque é longe, porque é difícil. Tem hora que eu estou animado, tem hora que eu estou desanimado. Tem hora que eu estou alegre, tem hora que eu estou triste. Tem hora que eu estou forte, tem hora que eu estou fraco. Ah, isso é de gente que não tem Deus. Porque quem tem Deus, ainda que ele sente fraqueza, mas ele não fica alimentando, falando, eu estou fraco. Eu estou fraco, irmão. Olha para mim que eu estou fraco. Que conversa. Gente, eu estou mal. Gente, eu vou morrer. Fica profetizando desgraça. Não, isso sai da boca de quem não tem Deus. Porque quem tem Deus, ele está na guerra toda hora. Guerra de pensamento, guerra no olhar, no falar, guerra na percepção. Isso não vai entrar em mim não, Satanás. Eu sei que você quer me desanimar. O sangue de Jesus te repreenda. Sai, chucaveira, pomba gira, tranca rua. Sai, capeta. Sai, Satanás. Ele sabe vencer. Ela sabe vencer. Ela sabe fazer a coisa mudar. Fazer a coisa mudar. Estava pensando em desistir. Não vou dar esse gosto para o diabo não. Eu não vou me fracassar não, porque Deus está na minha vida. Eu posso vencer. Eu sou forte. Deus é na minha vida. Fique em pé por causa do horário.
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0: Paulo, tu tá sentindo o que eu tô sentindo, Paulo?
1: Eu tô sentindo uma coisa muito boa aqui, Silas.
0: O chão tremeu, as paredes se moveram, todos os presos foram soltos.
1: É?
0: Só que tem um problema, Paulo. O imperador da Roma vai nos chamar e vai nos perguntar o que foi que fizemos pra sair daqui.
1: Eu já sei, eu vou falar.

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quando eu cheguei em casa, eu fui no banheiro fazer xixi e saiu um pé de frango só com uma unha. Pé de frango com um dedo e uma unha. Fiquei assombrada, eu já dei descarga logo. Ah, era uma obra de macumbaria feia que eu tava.

Eu fui ao banheiro, eu expiri lesma. Lesma, duas lesminhas finas que saíram de mim, de dentro do meu corpo, né? Então, é um milagre. E a partir daquele dia, nunca mais eu tive dores nos rins.

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3: Elton Antônio da Silva. Hoje eu tô curado da AIDS.
4: Maria Aparecida. Deus me curou do vírus da HIV.
5: É, que eu tava com AIDS, faltava 3 dias pra mim morrer.
6: Mas Deus me curou.
7: Luciane Durão Bial. Fui curada da AIDS, eu e meu esposo, pela honra e glória do Senhor Jesus Cristo.
8: Marcondes, que eu peguei AIDS também, tenho mais.
9: Olívia Rangel, meu filho.

meus irmãos, minhas irmãs, povo de Deus, povo da fé, paz do Senhor Jesus. E agora nós vamos orar. Nós vamos orar para quem? Nós vamos orar para os irmãos e as irmãs que vão encerrar o seu jejum agora às 3 horas. Quem são esses irmãos que vão encerrar o jejum agora às 3 horas? É Tiago, Conceição, Cirlândia, Simone, Martim, Arlete, Paula, Elvira, Cleide, Álvaro Souza, Cooperadora Lucivânia, Mara Lúcia, John, Marina Furquim, Marina Valentim.

Maria Valentina, Ricardo, Silete, Neide Cordeiro, Fabiola, Ana Glória, né? Ana Glória? E Jéssica Marcondes. Jéssica Marcondes. Então, esses irmãos são irmãos que estão agora conosco às 15h. São, vou contar aqui, 1, 2, 3, 4, 5, 6, 7, 8, 9, 10, 11, 12, 13, 14, 15, 16, 17, 18. São 19 pessoas. Era 20, né? Não, era 19 mesmo, né? É isso mesmo. Então, tá bom. Vamos, então, falar com Deus. Vamos, então, orar, buscar a Deus. E Deus, nosso Pai, é quem vai fazer a obra na vida dos irmãos e das irmãs. Oremos ao Senhor.

Oh, graças a Deus. Graças a Deus, graças a Deus. Bendito, glorificado, engrandecido é o Rei da Glória, é o Pai, é o Filho, é o Espírito Santo de Deus. Meu Deus, em nome de Jesus. Meu Deus, é em nome de Jesus Cristo, Salvador, Senhor da Glória, Senhor Jeová. Meu Deus, cobre nós com teu sangue. Meu Deus, cobre nós com teu sangue. Cobre nós com teu sangue, em nome de Jesus Cristo, em nome do Senhor Jesus, em nome do Pai, do Filho e do Espírito Santo de Deus, em nome de Jesus Cristo, Salvador, Deus, nosso Pai, Deus Santo, Deus Grande. Oh, meu Deus, abençoe esses irmãos, essas irmãs que estão agora, neste momento de oração, orando, clamando, buscando, pedindo, agradecendo ao nosso Deus, Senhor da Glória. Visita agora, visita, meu Deus, visita agora a sua casa, sua família, seu lar, visita, meu Deus, visita cada um conforme a necessidade. Meu Deus, visita agora, arrancando essa doença maligna, arrancando essa doença crônica, essa doença que não tem cura para a medicina, essa doença que a medicina não achou, não acha. Deus, em nome de Jesus Cristo, Salvador, arranca esse mal, arranca essa enfermidade maligna, arranca essa doença maligna, em nome de Jesus Cristo, em nome de Jesus Cristo, Salvador. Meu Deus, arranca agora, vai queimando todo mal, vai queimando toda macumbaria, feitiçaria, bruxaria, magia negra que tiver lutando contra os irmãos. Meu Deus, visita agora, passa o teu sangue agora, passa o teu sangue, queima, queima, Jesus, queima todo o trabalho de bruxaria, todo o trabalho de macumbaria, de feitiçaria, todo o trabalho de magia negra. Meu Deus, todo o trabalho do vudu, toda a força do mal que foi mandado, que foi encomendado, que foi enviado contra essas irmãs, esses irmãos, contra nós, que nenhuma ferramenta forjada, nenhuma ferramenta forjada que prevaleça contra nós, em nome de Jesus Cristo. Em nome de Jesus Cristo, Salvador, em nome de Jesus Cristo, em nome de Jesus Cristo, Salvador, meu Deus e meu Pai, Senhor dos Exércitos, meu Jesus amado, meu Jesus Santo, queima agora, Jesus, queima agora toda obra maligna, toda força maligna, toda seta maligna, todo espírito maligno, toda obra maligna que seja queimada, repreendida pelo sangue de Jesus Cristo, pelo sangue de Jesus Cristo. Deus, Deus poderoso, Deus Santo, tem crianças agora nesta família que vai ser curada pelo teu santo poder. Meu Deus, tem pessoas que precisam de um milagre, meu Deus, na vida do Tiago, na vida da Conceição, família da Conceição, alguém da Cirlândia, alguém da Simone, também
parentes da Arlete, Paula, da Elvira, meu Deus, parente familiar da Cleide, Deus, faz alguma coisa, parente do Álvaro Souza, meu Deus, a Lucivane e a sua família, seus parentes, a Mara Lúcia e toda a sua família e parentela, meu Deus, olha também o John e toda a sua família, seus parentes, Marina Furquim, meu Deus, seus familiares, em nome de Jesus, a Maria Valentina, também, o Ricardo, todo esse povo aqui, seus parentes, familiares, a Cirlete, a Neide Cordeiro, todos os seus parentes, a Fabíola, todos os seus familiares, a Ana Glória, todos os seus familiares, meu Deus, repreenda, está aqui a Jéssica, Jéssica Marconde, Deus, visita a Jéssica, família da Jéssica, em nome de Jesus, meu Deus, visita agora meus parentes, meus familiares, meu Deus, visita agora os irmãos que oraram conosco no meio-dia, todos os irmãos que estão na campanha, até o meio-dia, sua família, seus parentes, seus familiares, em nome de Jesus Cristo Salvador, meu Deus, há poder no sangue, há poder no nome de Jesus, há poder no sangue, há poder no nome de Jesus, há poder no sangue de Jesus, meu Deus, para fazer uma obra, para fazer um milagre, para fazer uma cura e uma libertação e uma salvação, transformação na vida dos irmãos e das irmãs, meu Deus, visita, Senhor, agora, arrancando todo embaraço, todo impedimento, todo atrapalho, toda luta, toda guerra, toda peleja, meu Deus, arranca agora, vai arrancando, passa o teu sangue, meu Deus, passa o teu sangue, meu Deus, quebra toda a força do mal, quebra, arranca essa doença maligna, essa doença crônica, meu Deus, arranca agora, faz essa doença sumir, faz esse mal desaparecer, faz, Senhor, em nome de Jesus, meu Deus, dai-me autoridade, dai-me o poder, dai-me a unção, meu Deus, em nome de Jesus, dai-me a unção para me orar, dai-me a unção, meu Deus, para me buscar o Senhor, Deus, e queimar o mal através do teu nome, e queimar o mal através do sangue de Jesus, meu Deus, apoderai da minha vida,

Senhor, me dá o poder da cura. Me dá, meu Deus, me dá o poder da cura divina. Me dá o poder da libertação. Me dá, meu Deus, o poder das maravilhas, para que eu possa, no teu nome, repreender demônios, repreender doenças, repreender macumbaria, feitiçaria, bruxaria, magia negra. Sai todo mal, através do poder de Deus na minha vida, através da unção, em nome de Jesus Cristo, em nome de Jesus Cristo, em nome de Jesus Cristo, em nome de Jesus Cristo, em nome de Jesus Cristo, que sai agora. Nós não aceitamos, nós não recebemos, nós não admitimos nenhuma força do mal na nossa vida. Nós não aceitamos, nós não aceitamos, nós não admitimos, no nome de Jesus, no nome de Jesus, no nome de Jesus, no nome de Jesus Cristo, meu Deus, nós não concordamos com o mal, nós não admitimos, em nome de Jesus, meu Deus. Olha o povo conosco nessa campanha, conquistando o impossível, meu Deus, e vencendo o impossível pela fé em tempo de crises, meu Deus, meu Pai, apoderai do teu povo que está orando conosco, apoderai do teu povo que está jejuando conosco, meu Deus, em nome de Jesus Cristo, em nome de Jesus Cristo, meu Deus, meu Pai da glória, usa nós nestas lives, meu Deus, dá-nos as revelações, dá-nos o poder de Deus, a unção, a autoridade, em nome de Jesus, em nome de Jesus Cristo, em nome de Jesus Cristo, em nome de Jesus Cristo, Salvador, meu Deus, em nome de Jesus Cristo, em nome de Jesus Cristo, em nome de Jesus Cristo, em nome de Jesus Cristo, em nome de Jesus Cristo, em nome de Jesus Cristo, em nome de Jesus Cristo, em nome de Jesus, em nome de Jesus, nós repreendemos todo o mal, nós atraímos o bem, nós atraímos as bênçãos, em nome de Jesus, pelo poder do nosso Deus, nós puxamos, nós atraímos, nós buscamos as bênçãos de Deus, na nossa vida, na nossa casa, na nossa família, meu Deus, no trabalho, na vida sentimental, na vida conjugal, na vida financeira, na vida espiritual, em nome de Jesus, haja milagre de Deus, haja milagre, libertação, meu Deus, visita aqui os irmãos, Bom Tiago, Conceição, Cirlândia, Simone, Arlete, Elvira, Cleide, Álvaro Souza, Lucivânia, meu Deus, Amara Lúcia, John, Marina Furquim, Maria, Valentina, Ricardo, Cirlete, Neide Cordeiro, Fabíola, Ana Glória e Jéssica Marcondes, que agora está entregando o santo jejum. Olha a casa, olha a família, olha o lar, meu Deus, olha os parentes, meu Deus, olha os seus familiares, olha a nossa igreja, Deus é santo, olha o ministério, olha a obra, Deus é santo, olha a convenção agora, lá em Porto Alegre, 18, 19 e 20, meu Deus, olha o ministério, olha os irmãos dizimistas que têm ajudado a nossa igreja, que têm sido coluna da nossa igreja, Deus é santo, abençoa os dizimistas, vai consagrando, vai, meu Deus, vai abençoando, Senhor da glória,
Oh, meu Deus do céu, abençoa os dizimistas, meu Pai da glória, meu Deus, meu Senhor dos exércitos, meu Jesus amado, meu Jesus poderoso, derrama, derrama a tua bênção, derrama, meu Deus, derrama os milagres, derrama a prosperidade, derrama, meu Deus, a vida abundante da vida do teu povo, meu Deus, oh glória, desperta, minha irmã, em nome de Jesus, oh glória, graças a Deus, desperta, meu irmão, receba de Deus agora as bênçãos de Deus, meu Deus, vai abençoando o teu povo, abre os caminhos, abre as portas, abre, meu Deus, abre as portas, Senhor, para o teu povo, em nome de Jesus Cristo, abre as portas, meu Deus, e derrama, derrama, derrama a misericórdia, derrama a cura, derrama a bênção, derrama o milagre, libertação, Deus, abre as portas, salvando, curando, libertando, transformando e derramando a bênção de Deus dentro dessa casa, dentro desse lar, dentro dessa família, Senhor da glória, Espírito Santo, desmancha obra de bruxaria, desmancha obra de magia negra, praga, peste, maldição, que sai agora pelo poder do nosso Deus, Senhor da glória. Todos os irmãos que estão conosco no jejum, até as 3 da tarde, que agora está entregando o seu jejum, abençoa, consagra, consagra, meu Deus, consagra os dizimistas, consagra os que

palavra, meu Deus, abençoa, salvando, curando, libertando, transformando, dando vitória, vitória, vitória, vitória, vitória, Senhor da glória. Os irmãos que vão prosseguir no jejum conosco até as 18 horas, dá-lhes força, que ninguém desista, que ninguém volte atrás. O Sonismar, Arlete, Souza, Soares, meu Deus, abençoa a Gisele, cooperador Luiz Henrique, cooperadora Silvia, Marcos Borges, Gilson, Jéssica, Janete, também Mary Santos, Jaqueline, Josnei, Sônia, Gedielson, meu Deus, abençoe esse povo que vai prosseguir, Janete Andrade, Ana Vieira, Valden Vieira, Gislaine, Marina, Karine, Karine de Piraí do Sul, Daniel, Diácono, Selma, meu Deus, Amira, Marcos, Ribas, Jaime Luiz, o Anísio, Presbítero Raimundo, Presbítero Jefferson, meu Deus, em nome do Senhor Jesus, abençoa, consagrando, meu Deus, vai consagrando, Joel Gonçalves, Jurema, a Mainara, a Marília, Henrique, Esther, Marlene, Gabriel, Paulo Messias, Rose Messias, Darcy Messias, todo esse povo que tiveram conosco, meu Deus, até as 3 e que vão prosseguir até as 18 horas, meu Deus, e os irmãos que jejuaram meio-dia, até meio-dia, abençoa, consagra, unge, santifica e derrama, meu Deus, a bênção do Pai, do Filho e do Espírito Santo. Amém, amém, amém, amém, amém.

graças a Deus. Irmão, vocês que estavam até agora, vocês estão entregando santo jejum a Deus. Vocês podem tomar sua água, podem tomar o seu café e comer aí o pão de cada dia. Agora os demais vai conosco até as 18 horas. E Deus vai dar força, dar graça. E eu quero falar para os irmãos o seguinte, ó, não é para quebrar a campanha, irmão. Se por acaso você quebrou a campanha, seja sincero, seja fiel, diz, olha, pastor, eu quebrei a campanha. Não estou mais no jejum. Tire o meu nome daí, porque eu não posso mentir para os irmãos que eu estou em jejum, se eu não estou. Porque o nosso Deus não é Deus de brincadeira. A palavra de Deus não é Deus, não é palavra de brincadeira. E nós não podemos brincar com Deus nem com a sua palavra. Está no jejum? Está. Não está mais? Ó, infelizmente, eu não estou no jejum. Então, fala que nós não vamos deixar o seu nome aqui como se você estivesse jejuando e não está. Se não está, não está. Não, eu estou. Eu continuo firme. Em nome de Jesus. Então, escreva. Você está firme? Manda para cá. Pastor, estou firme. Continuo firme. Escreve agora, pastor. Eu estou firme. E hoje, ó, começamos segunda, ó. Segunda, terça, quarta, quinta. Hoje é quinta, já é o quarto dia. Nós estamos no quarto dia da campanha Conquistando o Impossível ou Vencendo o Impossível pela Fé. Em nome do Senhor Jesus. Em nome de Jesus. Em nome de Jesus. É aquilo que eu falo para vocês aqui. Nós não estamos aqui para brincar. Eu não estou aqui para brincar. Você também. Nós estamos aqui num propósito, é para vencer. Nós deixamos de tomar o café, deixamos de comer o arroz, por uma causa. Por uma causa. E essa causa, nós não vamos abrir mão, não. De jeito nenhum. Não vamos abrir mão. Por quê? Porque nós queremos um resultado. Quem planta, colhe. Quem planta, colhe, meus irmãos. Quem planta, colhe. Estou firme até aqui. Me ajudou o Senhor. Quem é? Cadê, meu Deus? Olha, corre lá para mim. Por favor, pega meu óculos lá, por gentileza. Marinalva. Está firme. Glória a Deus. A irmã Cirlândia também está firme, está aí, ó, pagando o preço, em nome de Jesus. O Gabriel também está pagando o preço. Obrigado, Aninha. Estamos aí pagando o preço, em nome do Senhor Jesus. E haverá uma recompensa de Deus. Haverá uma recompensa de Deus. Então, os irmãos que estão no propósito da oração, os irmãos que estão no propósito do jejum, os irmãos estão pagando o preço, então vamos até o fim. Vamos até o fim. Por quê? Porque nós queremos o resultado. Aqui está Maria Valente. Maria Valente, amém. Isso mesmo. Gabriel, em nome de Jesus. Tereza, estão firme. Em nome da Lucivânia, estamos firme na fé. Quem é mais? Nós estamos aqui pagando o preço. Pagando o preço. Esse preço tem uma recompensa. Queremos vitória, queremos bênção, queremos milagres, queremos resultado. Então vamos pagar o preço, vamos orar, vamos jejuar. Não vamos querer nada de... graça.
Não vamos querer colher na lavoura dos outros. Quem plantou foi o irmão, ele vai colher o dele. A Silete, estou firme em nome de Jesus. Glória a Deus. O Marcos Riba não falou nada, só falou aleluia. Então você tem que falar, não, estou firme. Que mais? Esther Souza. Tem que falar o que vocês estão. Amém, Senhor Jesus. Silete Santo. Vamos até o fim. Maria dos Santos, firme, crendo na vitória. Então, os irmãos, as irmãs que estão na campanha do jejum até as 18 horas, não vamos quebrar de jeito nenhum. Os irmãos que estão firme na campanha até as 3, não vamos quebrar. Os irmãos do meio-dia, não quebre. Quebrou, pastor, quebrei. Felizmente eu quebrei. Então, mande aqui o nome e nós vamos tirar o nome dos irmãos aqui do propósito. Entendeu, meus irmãos? Isso aqui não é brincadeira, não. Isso aqui é coisa séria diante de Deus. Paulo Messias, estamos na fé, meu pastor, em nome de Jesus, no mesmo propósito. Olha aí, Paulo Messias. Quem mais? Conceição Siqueira, estou firme até o fim. Ué, a irmã Conceição está com o nome aqui? Acho que está, né? Conceição. Está firme no propósito do jejum aí, irmã Conceição? Nós temos um propósito do jejum aqui. Até meio-dia tem um grupo. E outro grupo até as 3 da tarde. E outro grupo até as 18 horas. Conceição está aqui, ó. Irmã Conceição. Está anotado aqui. Glória a Deus. Graças a Deus. Marilene, tá no propósito também, irmã Marilene? Tem que colocar aqui, estou no propósito. Graças a Deus, eu e minha irmã, parece que é assim. Glória a Deus. Quer mais, Gilson? Pai do Senhor Jesus, Gilson, Porto Alegre, estou firme em nome de Jesus. Glória a Deus. Marcos Borges, Marcos Borges. Você não fala nada, filho de Deus. Pai do Senhor Jesus. Criatura estranha de Deus. Escreve aí, filho de Deus. Escreve aí, pastor, estou firme. Só. Pai do Senhor Jesus. Meu Deus do céu. Só podia ser o Marco Bosch mesmo. Vamos lá, meus irmãos. Conceição Siqueira. Sim. Que mais? Eu, irmã Marlene, estou firme no propósito até as 18. Glória a Deus. Estou no jejum desde quando levantei e entreguei agora. Quem é? Maria Valentina. Maravilha, Maria Valentina de Jesus. Glória a Deus. Nós estamos aqui, irmão, é por propósito, é por vitória. Não estamos aqui brincando. Não estamos aqui brincando. Que mais? Maracanal. Tem uns irmãos aqui, Roberta Almeida, de Maracanal, Ceará. Entra no propósito aí, irmã Roberta. Propósito de jejum por uma causa, por um objetivo. Lara de Souza, Troborla, não entendi nada. Quem é mais aqui? Roberta Almeida. Eu quero perguntar aos irmãos, vocês estão no propósito conosco? Estão no propósito, irmã Lara. Isso. Mas tem o nome dela aqui? Acho que tem sim, né? A Lara tá no período do meio-dia, não é isso? Irmã Lara está no propósito do meio-dia, quer ver? Vamos ver se dá o nome dela aqui. Lara. Cadê, meu Deus, o nome da Lara aqui para me ver? Lara. Lara tá Sara. Qual é o horário que ela está? É meio-dia, irmã Lara? Estou olhando aqui, não estou vendo, não. Não estou achando o nome da Lara aqui, não. Está no propósito do jejum? Não vi o nome da Lara aqui. Não tem o nome da Lara. Perguntar se ela está no propósito do jejum conosco. Propósito do santo jejum. Não, irmã Lara, não tem seu nome aqui, não. Não estou vendo o nome da Lara aqui.
não apareceu o nome da Lara. Eu quero saber se a irmã Lara está num propósito do jejum conosco. Porque tem vários propósitos. Mas eu quero saber se é o propósito do jejum. Por que eu botei o nome de vocês aqui? Para incentivar os irmãos. Para ler o nome de vocês, incentivar os irmãos. E até o fim. Domingo nós vamos encerrar o propósito. Outros vão até a segunda. Outros vão até a terça, porque são 7 dias. Glória a Deus. Quem é? Álvaro Souza, está aí firme. Roseli. Como é que é? Roseli. Roseli Diogo. Pode ser, irmã. Até as 12. Manda para mim bem, bem firme para me entender aqui. Estou no propósito até meio-dia, até as 12. Pode ser, irmã Rose, 12. Eu não entendi muito bem. Põe bem resumido para nós entender. Esther Souza, estou firme no propósito até as 18 horas, em nome de Jesus Cristo. Maravilha. Josney Alves, estou no propósito, graças a Deus. Mas qual o propósito, filho de Deus? Vai, Josney, bota o horário aí, homem de Deus. Eu sei que seu nome está aqui, mas tem que colocar o horário. Josney, eu estou no propósito, pastor, até as 18 horas. Quer ver? Josney. Cadê o Josney aqui, meu Deus do céu? Josney. Eu sei que está o nome dele aqui, mas eu... Hã? Até as 18? Josney, deixa eu ver aqui, Josney, seu nome aqui. Josney, eu sei que o nome dele está aqui. Cadê? Está aqui, ó. Josney, até as 18 horas. Glória a Deus. Glória ao nome de Jesus. Lara, estou... glória, jejum, glória. Mas qual é o horário, irmã Lara? Jejum, glória. Estou jejum, glória. Coloca, pastor, eu estou fazendo um propósito, jejum, até tal hora. Até tal hora, para me entender bem claro, para mim conferir aqui o nome de vocês. Se não tiver, eu vou colocar o nome de vocês aqui. Olha, pastor, meu nome não está aí. Meu nome não está aí. Eu estou no propósito com vocês até tal hora. Joseli, até 12 horas. Joseli, até meio-dia. Joseli, até o meio-dia. Será que está aqui a Joseli? Vou dar uma olhada aqui agora. Joseli. Vamos lá. Joseli. Deixa eu procurar aqui. Talvez não está aqui. Joseli. Está aqui. Meio-dia. Está aqui. Glória a Deus. Então, irmão, vocês colocam o nome de vocês e colocam o horário para me conferir se está aqui o nome de vocês. Luiz Moraes, eu estou no propósito até as 18 horas. Luiz Moraes. Luiz Henrique, está até as 18 horas. Cacique Gás. O que é isso aí, Jesus? Roseli da Silva. Mas não colocou horário. Cacique Gás, não colocou horário. Então, meus irmãos, eu estava orando a Deus aqui, naquela primeira oração que eu comecei a orar com vocês, e Deus me mostrou uma cura. Deus me mostrou uma cura milagrosa para uma pessoa que a partir de hoje ela já está curada. Jéssica está aqui até meio-dia. Vamos lá. Essa pessoa sente a garganta seca. Quem é essa pessoa que sente a garganta seca? Aquele sequidão, aquela garganta seca. Para Deus te curar agora. Deus te curar agora. Quem é que sente a garganta seca?
a garganta seca. Você pode beber água, pode estar tomando água e a garganta está seca. Jéssica, ou irmã Jéssica, a irmã é aquela irmã daquele povo lá que o pastor Paulo foi lá visitar vocês e parece que seu pai está vindo congregar conosco de uma outra igreja, está unindo conosco. Me fala para mim aí, por favor. A Jéssica está até... É que a Jéssica mais está marcada até o meio-dia. Aí, tá bom. Então, irmã Jéssica... maravilha, ela colocou isso mesmo, pastor. Glória a Deus, que bênção. E nós vamos estar aí. Depois que eu for para Porto Alegre, que eu voltar, nós vamos aí na casa do seu pai. É seu pai? É seu pai mesmo? Nós vamos aí na casa do seu pai fazer um culto aí e ter uma conversa com ele. Acho que vai reunir um povo aí. E nós vamos estar aí com ele aí. Depois da festa de Porto Alegre. Maria Valentina, estou sentindo a garganta seca. Até passo óleo de coco para ajudar, mas não resolve muito, não. Irmã Maria Valentina, ela vai ser curada agora. Ela vai ser curada agora, em nome de Jesus. Irmã Maria Valentina, o seu problema acaba hoje. Outra pessoa que, na hora que eu estava orando, foram duas revelações que Deus me deu. A outra pessoa é uma dor na coluna que dói de dia e de noite. O sangue de Jesus tem poder. O sangue de Jesus tem poder. Mas como dói? Dói mais de um lado. Dói, deixa eu ver aqui, não sei se é o lado direito que dói mais. Mas dói a coluna. Dói, que só Deus é que sabe quanto essa pessoa sente essa dor. Quem é essa pessoa que já vou fazer oração? Quem é essa pessoa que tem uma dor na coluna? Gente, mas dói de dia, dói de noite, dói de madrugada. Ela levanta com essa dor, ela sai com essa dor, ela senta com essa dor. É assim, hoje chega a cura para essa pessoa da garganta seca, que é a Maria Valentina, e a outra pessoa que é a dor na coluna, noite e dia, no meio das costas. No meio das costas, aquela dor, mas uma dor terrível. Meu Deus, como essa pessoa passa mal. Hoje chega a cura em nome de Jesus. Em nome do Senhor Jesus. Pai do Senhor Jesus, Pai do Senhor. Quem é, meu Deus do céu? Ivanilson, manda Pai do Senhor para a irmã Silvia. Vamos lá. Cadê a pessoa da dor na coluna? Apareceu, Inês? Quem é a pessoa? Marina, nós vamos orar agora. A dor na garganta, aliás, a garganta seca e a dor na coluna. Em nome de Jesus agora. O sangue de Jesus tem poder para queimar essa dor na coluna, para arrancar essa dor na coluna agora. Em nome de Jesus. Muriçoquinha aqui, mosquitinho, chupando aqui meu pé aqui. Jesus, toca agora. Queima agora. Queima essa enfermidade na garganta. Queima essa doença na coluna. Em nome de Jesus hoje. Em nome de Jesus hoje, meu Deus. Com a fé no meu Deus. Senhor, a minha fé é no Senhor, a fé dos irmãos é no Senhor. Então agora, que essa irmã que tem a garganta seca, que ela vai testemunhar a partir de hoje, que ela foi curada, curada em nome de Jesus, curada.
meu Deus, e essa outra pessoa que tem a dor na coluna, meu Deus, a irmã Maria, como é o nome da pessoa da dor na coluna? Em nome de Jesus, em nome de Jesus, em nome de Jesus agora, haja cura, haja um milagre, haja uma cirurgia, haja uma cirurgia na coluna dessa pessoa. E quem, Marina, Marina, e tiver mais pessoas que tiver o problema na coluna, a dor na coluna, que seja agora curada, curada, curada, curada, haja cura na coluna, haja cura na garganta, haja cura milagrosa, pelo poder do nosso Deus, pelo poder do nosso Deus, em nome de Jesus, em nome de Jesus, em nome de Jesus, em nome de Jesus, em nome de Jesus, em nome de Jesus, em nome do Senhor Jesus, em nome de Jesus, está curada, curada, curada a garganta e a coluna, curada a garganta e a coluna, em nome de Jesus, em nome de Jesus, amém. Pode contar a bênção, pode contar a bênção. É, tem alguém mandou aqui, a paz do Senhor Jesus, paz do Senhor, pastor, tudo bem? Tudo bem, vamos ver aqui, encontrei o seu canal esses dias, fiquei muito feliz em encontrá-lo nas redes sociais, tive a oportunidade de congregar com o Senhor em Porto Alegre, na sede da IPDA. Quem está falando? Pastor, me chama? Pastor Leandro. Pastor Leandro. Glória a Deus, meu pastor, meu companheiro de batalha. Deus te abençoe, pastor Leandro. Deus te abençoe muito, em nome de Jesus, tá bom? Prazer. Nós estamos aqui nessa tarde, sabendo que o irmão está firme na fé, sabendo que o irmão está aí fazendo a obra de Deus. A Maria Valentina, amém, tomei posse da minha cura, acabou, eu não aceito não, de jeito nenhum, negativo, foi Deus que revelou, foi Deus que mostrou, acabou, está curada. No ano 98, janeiro de 98 eu cheguei aí em Porto Alegre, e janeiro de 99 eu saí daí e vim aqui para Curitiba, para Deus Amor de Curitiba, e na verdade eu nem queria sair daí, eu saí porque eu era mandado pelo ministério e o obreiro não pode desobedecer o ministério, então eu fui enviado para cá, mas Deus falou comigo, eu nem queria vir, aí Deus falou comigo, vai numa noite, madrugada, falou, vai que eu vou na tua frente, eu tava coração fechado, coração trancado, meu Deus, eu apeguei muito com o povo gaúcho, apeguei muito com o povo do Rio Grande do Sul, e fiquei tão assim, animado aí com os irmãos, né, a obra tava uma benção, graças a Deus, aí eu fui trocado para cá. E aí o coração fechou, fiquei com o coração fechado e tal. Aí quando foi de madrugada, Deus falou, vai que eu vou na tua frente. Deus falou comigo, irmão, com toda certeza. Deus falou comigo, vai que eu vou na tua frente. Graças a Deus. E Deus veio. Eu estou, pastor, com vida financeira, tudo trancado. Nilson Silva, Nilson, bota o joelho no chão, Nilson, olha, irmão, não tem coisa mais tremenda para abrir porta do que você botar o joelho no chão. Eu estava um dia desse aí, precisando de um dinheiro, estava arrochado, estava devendo,
Só o milagre de Deus, só o milagre de Deus na minha vida, porque era muito dinheiro. Não era dinheiro de igreja, não era dívida da igreja, não. Não era dívida da igreja, era dívida minha. Eu estava arrochado. Eu estava só Deus. Mas, meus irmãos, eu fui para o joelho, botei o joelho no chão e comecei a orar. Comecei a orar. Oração pela crede que está internada. Crede? Mas é a crede que está com o nome aqui? Não, não é essa crede. Ah, meus irmãos, mas assim, olha, foi uma coisa sobrenatural. Deus entrou com providência. Olha, não tem nem palavra, eu não sei nem o que eu falo. Foi um negócio fora do limite. Fora do limite. Deus entrou assim e graças a Deus eu consegui o dinheiro e paguei as minhas contas. Deus é Deus quando a gente bota o joelho no chão. Quando a gente bota o joelho, que a gente firma o propósito, vou orar por isso, aquela campanha, vou orar hoje, amanhã e tal, e orando. Meu Deus do céu, gente, a coisa muda. A coisa muda, meus irmãos. A coisa muda. Então, quem tiver apurado aí, devendo, arrochado, faz uma campanha de oração, faz uma campanha de jejum, orando umas 3 vezes por dia, orando assim, de joelho no chão, meu Deus, e vai, e vai. Meu Deus do céu, irmão, a coisa muda. A coisa muda, mas muda mesmo. Experiência. Experiência. Olha, uns 4 anos atrás, uns 5 anos atrás, eu estava... Como diz o pastor Geraldo, eu estava acochado. Como assim? Arrochado, devendo. Estava devendo. Eu estava devendo, meus irmãos. E é muito. Ah, meus irmãos. E aí, fiz uma prova com Deus, botei o joelho no chão. E orei a Deus, e orei, e orei, e orei. Falei, só vou parar quando eu ver o negócio dar certo. Meus irmãos. Foi assim, ó, foi milagre. As portas se abriram assim, de um jeito que Deus me abençoou e eu paguei todas as minhas contas. Paguei mesmo. Glória a Deus. Então, se botar o joelho no chão, fica aí 1 hora de joelho por dia para você ver se não muda. Faz uma oração assim, tira 1 hora por dia. Diz, olha, eu vou orar 1 hora por dia. De que você não ora 1 hora inteira, você ora 30 minutos, depois mais 30 minutos. Você vai ver. Fabíola Silva, já comeu, Fabíola? Já comeu arroz aí? Já comeu feijão com arroz? Maria Valentina, Glória. Fabíola, Glória. Então, irmãos, aprenda, ou não é que aprenda, relembra. Relembre essa palavra. Se tiver devendo, o segredo é joelho no chão. A porta abre. A porta abre, irmão. Experiência. Vem dinheiro da onde você não espera. Vem gente da onde você não espera. Vem negócio, vem recurso da onde você não espera. Deus, ele bota a mão e a coisa vai para frente. Peço oração pela minha filha Isadora, adolescente. O que está acontecendo com ela, irmã Fabiana Pereira? O que está acontecendo com a sua filha de 13 anos? O que aconteceu? O que está acontecendo? Jéssica, glória a Deus. Pois é, irmão, o negócio é esse. Não tem outro segredo, não tem mistério. É oração. É propósito com Deus. É propósito. Hoje a gente não vê mais como era antigamente, meu Deus do céu. Mas influência, é isso mesmo. Essa fase aí de 13 anos, só Deus. Primeiro Simeão, glória a Deus. Pastor, olha pelo Porto, Amazonas, pela igreja, vai encher a igreja de água. Ué? De água ou de gente? O que está acontecendo aí? Está chovendo demais aí? Misericórdia, Jesus. Vamos orar, Deus vai dar um jeito.
Maria Valentina, a oração de um justo pode muito em seus efeitos. Povo de Deus, eu vou deixar vocês comer aí. Tereza, tá muito, muita chuva aí, irmã Tereza? Jesus da glória, põe as tuas mãos aí. Faz alguma coisa. Vou fazer oração aqui agora, para nós encerrar. E eu volto com vocês. Eu volto com vocês às 18 horas, um pouquinho antes das 18. Ali para 5h40. Eu vou comprar agora, sabe o quê? Eu vou comprar. Tá uma coceirinha aqui. Eu vou comprar agora um giló. Aprenda a fazer o giló com quiabo para você. Giló com fígado para vocês verem. Giló com fígado. Fala numa comida gostosa que vocês talvez nunca comeram. Eu fui em Minas Gerais e cheguei lá no preguei lá na nossa igreja. Aí, vamos no mercado ali, pastor, vamos. Aí fomos lá. Vamos comer o giló com fígado com giló. Aí, meus irmãos, Marina, pastor Messias, correu atrás do homem. Não entendi nada. Pastor Messias correu atrás do homem. Marina Santos correu atrás do homem. Não entendi bem. Aí, meus irmãos, fomos lá. Mas fala num trem gostoso, como diz o goiano. Aí cheguei aqui, falei pro Jefferson, que é o meu genro, primo de Jefferson. E aí compramos o fígado, descascamos. Ele tem que descascar ele, viu? Tem que tirar aquela pele. Tem que tirar aquela pelinha dele por fora. E aí, irmãos, compramos giló e o rapaz fez. Mas fala numa coisa gostosa. Olhe pelo Porto Amazonas, vai abrir as comportas da barragem, vai pegar até a igreja. Deus vai fazer uma obra em nome de Jesus. Hoje, meio-dia, o irmão contou. Então, vamos orar aqui, Fabíola, deve ser muito bom. Eu gosto muito de giló com fígado, nunca. Nunca fiz, mas vou fazer. Eu gosto muito de giló com fígado. Como é que você gosta de giló com fígado? Você nunca comeu, mamãe Valentina? Eu gosto muito de giló com fígado. Nunca fiz, mas vou fazer. Ora, irmã Valentina, como é que você gosta, mulher? Você vai fazer primeiro, para depois você gostar. Se depois você gostar, você fala, pastor, fiz isso aqui. Fala num trem bom para valer. Vamos orar, povo de Deus. Vamos orar. Senhor Deus Todo-Poderoso, em nome do Senhor Jesus, meu Deus, unja a nossa cabeça, unja a nossa mente, unja a nossa alma com teu sangue, com teu poder, com teu Espírito Santo, unja os irmãos, Deus, essa moça de 13 anos, liberta essa moça, meu Deus. Coloca as tuas mãos lá em Porto Amazonas, faz um milagre, faz alguma coisa, dá o livramento, meu Deus, guarda a nossa igreja, guarda a cidade de Porto Amazonas, em nome do Senhor Jesus, em nome de Jesus, em nome de Jesus, meu Deus, guarda o teu povo, guarda, meu Deus, os irmãos e as irmãs. Senhor, essa moça de 13 anos, faz uma obra na vida dela, cobre ela com teu sangue, repreenda todo esse espírito maligno que está influenciando. Jesus, queima esses demônios, queima essas obras do diabo e faz uma obra divina e poderosa, em nome de Jesus Cristo. Deus abençoe essa campanha. Unja o teu povo que está conosco na campanha, em nome de Jesus. Amém. Deixa eu perguntar aqui, a Lara, o que deu a Lara aqui, ô Ninha? A Lara está, qual horário que a Lara está? Que eu não achei aqui a Lara. Cadê o nome da Lara que eu não vi aqui, Jesus? Não está aqui não, irmã Lara. Não está o seu nome aqui. Qual é o horário que você está conosco no propósito? Nós te perguntamos e a irmã não respondeu.
qual é o horário que a irmã Lara está conosco no propósito. Olhei aqui no meio-dia, não estou vendo. Agora, estou olhando aqui no horário das 15, também não achei. E qual é o horário que a irmã Lara está conosco no propósito? Olhei aqui no meio-dia, não estou vendo. Agora, estou olhando aqui.

jejum até meio-dia, até as 3 e até as 18 horas. Nós queremos resposta, queremos resultado. Cadê a Lara? Apareceu? Acho que a Lara não está no propósito, não. A Lara acho que quer mesmo que nós oramos por ela aí, mas não está no propósito da oração do jejum, né, Lara? Daí, irmã Lara? Pois é, não escreveu. Certamente ela não está no propósito. Se ela tivesse, ela já tinha colocado aqui. Ó, oh, pastor, estou no propósito até tal hora. Tá bom? Então, amém. Então, irmãos, eu vou. Meu nome não está, mas estou fazendo o horário meio-dia. Ô, Jéssica Soares, claro que está aqui, mulher. Oxi, oxi, claro que está aqui. Jéssica, você tem que prestar atenção, Jéssica Soares, mulher. Ora, quer ver? Olha que está aqui. Está aqui, sim, senhora. Oxi, como diz o povo lá da minha terra. Jéssica Soares, está aqui, ó. Jéssica Soares. Cadê? Jéssica Soares. Jéssica Soares. Ué, eu li o nome da Jéssica aqui, meu Deus, esses dois dias. Cadê, Jesus, o nome da Jéssica Soares? Jéssica Soares. Ô, Jéssica, seu nome tá? Ah, não, Jéssica Marcondes. É, realmente a Jéssica Soares não tá aqui, não. Ela tá no meio-dia, né? É isso, Ninha? Então, vou colocar a irmã Jéssica. Agora. Jéssica. Imagina, mas na minha cabeça está aqui. Ah, mas tem outra Jéssica aqui, ó. Está a Jéssica aqui, mas não tem a Jéssica Soares. Não tem a Jéssica Soares aqui, ó. Deixa eu ver. Não tem a Jéssica Soares. Vou colocar agora. Meio-dia. Colocar aqui meio-dia. Jéssica Soares. Soares. Tem mais alguém aí, irmãos, que o nome seu não consta aqui? Glória a Deus. Jéssica Soares. Isso mesmo, pastor. É verdade. Não está o nome da Jéssica aqui, não, mas agora está, irmã Jéssica. Olha aqui, ó. Escrevi na caneta aqui, ó. Quer ver? Cadê? Opa. Olha aí, irmã Jéssica, ó. Jéssica Soares, tá? Depois a irmã vai passar, a irmã Delisa vai passar aqui para bater no computador, tá bom? Desculpe aí, porque eu achei que o nome da irmã estava aqui, mas não estava. Agora vai estar. Como é que é? Pastor, minha filha Gabriela Luísa. Mas ninguém falou para mim aqui, gente. É isso mesmo? Gabriela Luísa. Aqui tem Gabriela aqui, mas eu acho que não é Luísa. Gabriela, ou é Gabriel? Não, acho que é Gabriel. Então vou colocar aqui, Gabriela. De quê? Gabriela Luísa. Gabriela Luísa. Luísa. Tá bom. Tá aqui, irmã. Gabriela. Deixa eu colocar bem arrumadinho aqui. Gabriela Luísa. Pronto, tá aqui anotado. Tá aqui anotado. Gabriela Luísa. Rosilane Almeida, primeira vez, Jacareí, São Paulo. Seja bem-vindo, irmã Rosilane Almeida. Deus te abençoe muito aí. Eu vou perguntar aqui para a irmã Rosilane.

Zilane, deixa eu perguntar para a senhora. Quem é uma pessoa aí da sua, entre a senhora e alguém seu, que tem uma dor no estômago, que tem uma queimação no estômago, tem uma azia, tem uma gastrite, e é uma gastrite velha, gastrite crônica, entre a senhora e alguém da sua família, alguém parente seu aí, da senhora, Deus me faz saber que tem um problema no estômago e vai livrar hoje com a fé em Deus. Deus vai fazer alguma coisa aí. Deus vai fazer alguma coisa aí. Em nome de Jesus. Cadê a irmã? Responde para nós aí. Como é o nome da irmã? Já quer ir? Ajuda aí, dona Aninha. Rosilane, Rosilane Almeida. Alguém aí tem uma dor no estômago, tem uma gastrite, tem uma queimação, tem uma azia, e Deus vai curar agora. Curar agora. Estamos aguardando a Rosilane Almeida, que vai falar para nós. Hã? Amém? Não resolveu nada, irmã Rosilane Almeida. Quem é essa pessoa aí? Pastor, sou eu, é meu pai, minha mãe, meu irmão, minha não sei quem, pá. Deus vai curar. Hã? Meu irmão de Juiz de Fora, ele é deficiente. Não, mas eu quero saber se o problema é do estômago. Quem é essa pessoa que tem um problema no estômago? Queimação, que a pessoa reclama, que a pessoa fala, olha, uma queimação, uma azia, uma dor na boca do estômago, que é para nós orar e Deus curar. Meu irmão Juiz de Fora, é deficiente, quer saber o problema do estômago. Problema do estômago para Deus curar. Sim, ele tem. Como é o nome dele, minha irmã? Como é o nome do seu irmão aí, de Juiz de Fora? A nós fazer uma oração agora, rapidinho, que eu vou correr atrás do Giló agora, para nós fazer agora 6 horas. Estou aguardando aqui, que eu vou sair agora. Como é o nome dele? O nome dele. Rodrigo. Rodrigo de Almeida. Rogério? Tá tampado ali embaixo ali, ó. Oremos, meus irmãos, que eu vou sair agora. Quem tem problema no estômago, aproveita e entra na fila para Deus curar. Refluxo, queimação, que é mais? Esofagite. Então, entra agora na fila para Deus curar. Rogério de Almeida, em nome de Jesus. Pelo poder que tem o nome de Jesus. Pelo poder que tem o nome do meu Deus, do nosso Deus, em nome de Jesus agora, o Rogério Almeida e todas as pessoas que têm um problema no estômago e acreditam na cura, haja cura agora, haja cura agora. Quem tem problema de refluxo, gastrite, azia, meu Deus, esofagite, em nome de Jesus, em nome de Jesus, em nome de Jesus, haja cura, haja cura, haja cura, haja cura, haja cura, em nome de Jesus, sai doença maligna, sai doença maligna, em nome de Jesus agora, nós ministramos pelo poder de Deus, a cura milagrosa, é o Senhor que cura, é o nosso Deus que cura, em nome de Jesus, em nome de Jesus. Todos que têm problema no estômago, seja curado, curado, curado, curadas, curadas, homens e mulheres curados, em nome de Jesus, amém e amém e amém. Vamos ver daqui para frente. Testemunho dos irmãos. Irmãos, Deus abençoe vocês. Eu vou correr agora
Vou comprar o giló agora, mas daqui a pouquinho eu volto, tá bom? E volto antes das 6, porque 6 horas nós já vamos entregar o jejum. Eu vou orar antes das 6, tá bom, meus irmãos? Quantas pessoas estão aí, Ninha? Conosco, Ninha, por favor. Ô, glória a Deus. Quando, Ninha? 50? Deus abençoe o povo de Deus, paz do Senhor Jesus. Daqui a pouquinho eu volto com vocês. Paz do Senhor.

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5: Luiz Mauro, Luiz curado Mauro. Da AIDS.
6: Da AIDS.
5: A senhora vindo fazer campanha por ele.
6: Vindo fazendo campanha por ele.
5: E ele foi curado.
6: Foi curado em nome
5: não
6: de Jesus.
5: Nada.
6: Não, graças a Deus.
7: E a bênção maior, poderosa mesmo, foi a cura da AIDS, do vírus HIV, que existia em mim. Hoje, graças a Deus, estou livre, para a honra e glória do Senhor Jesus Cristo. Eu agradeço muito.

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1: Vamos ler a Bíblia, meus irmãos e minhas irmãs. Abra sua Bíblia, quer ver? Vai pegar o celular. Quer ver? É os crentes de hoje. Livro de Salmos. Salmo 73. Quem já achou, diga eu já achei. Então pode ler? Então vamos lá. Os irmãos estão em casa, lê conosco também, irmão. Vocês estão escutando em casa. Abre a Bíblia de vocês aí, no livro de Salmos, o capítulo 73, que diz assim o verso primeiro. Aqui diz assim: certamente Deus é bom para Israel, para os puros de coração. Quanto a mim, os meus pés quase tropeçaram, por pouco não escorreguei, pois tive inveja dos arrogantes quando vi a prosperidade desses ímpios. Você está vendo? Que troço mais terrível. Podeis assentar. Podeis assentar. E quem tem força para dar glória a Deus vai dar. Quem não tem, fica calado mesmo. Oh, glória a Jesus. O que vocês viram aqui nessa passagem? Que a pessoa, quando ela está para baixo, cuidado com isso, quando ela está travada, amarrada, quando ela está, as coisas não dando certo para ela, quando ela está sentindo assim, angustiada, infeliz. Aqui diz a Bíblia que alguém estava desse jeito e acabou tendo inveja de quem estava bem. Olha, o negócio é perigoso, hein? Cuidado com a praga da inveja. Ah, eu estou bem, eu estou mal. Eu não estou bem. Vai orar. Vai orar. Quem não está bem tem que orar, tem que jejuar. Quem não está bem tem que ver por que não está bem. Quem não está bem, faz um exame de sua consciência. Faz um levantamento da sua vida. Desde quando estava bem e está ficando mal? Por que estava bem e está ficando mal? Olha a palavra. O que você fazia que estava bem? E agora o que está fazendo que está mal? O que você fazia? Eu orava, eu jejuava, eu consagrava, eu vigiava, eu ia mais à igreja. O que fazia mais? Eu dava meus votos certinho, meus dízimos certinho. Eu estava mais forte na fé, eu tinha mais força para orar, eu tinha mais força para jejuar, eu era mais calmo ou mais calma, eu era mais paciente. E de um certo para cá, um certo tempo, eu perdi o controle da vida. Faz um levantamento aqui hoje. Por quê? Que a coisa voltou a dar errado. Se estava dando certo, faz um levantamento. Por que estava dando certo? O que você fazia para dar certo? E agora, o que está fazendo para dar errado? Tenho certeza que todo mundo aqui tem consciência de uma mente sã e sadia, uma mente espiritual, uma mente que sabe corrigir, que sabe ver, que sabe analisar, sabe perceber as coisas, tem a capacidade de percepção, de dar uma olhada assim, para dentro de você mesmo. Não olha para a vida dos outros, olha para você. Porque nós, o ser humano, só sabemos olhar para a vida dos outros, os defeitos dos outros, né? A feiura dos outros, os defeitos, a fraqueza dos outros. Parece que nós não somos imperfeitos. Parece que nós somos só pessoas perfeitas. Nós, na nossa maneira de pensar. Mas alguém está vendo que nós não somos perfeitos. Quem está entendendo, dá um glória a Deus aí. Então vamos lá de novo. Vou fazer mais um levantamento aqui na Bíblia. Vamos lá. Cadê a Bíblia de vocês? Seus crentes modernos. Glória a Jesus. Vamos lá, vamos lá. Certamente, cadê vocês? Bora todo mundo? Bora, irmão. O povo está escutando vocês em casa. Vamos lá. Certamente Deus é bom para Israel. Onde começou aqui, ó? Para os puros de. Olha o negócio. Olha o negócio. Onde começou aqui? Puro de
2: coração.
1: Como é que está o coração nosso? Está azedo. Não, meu coração está 10. Tá, né? Meu coração está ótimo. Está batendo certinho. Fiz um exame agora do coração, não deu nada. Estou falando não é desse problema de doença do coração. É a doença espiritual. Fiz toda a bateria de exame, olha, meu coração está maravilhosamente bem. Não estou falando disso aí, não. Vê se lá nos exames apareceu inveja. Apareceu? Vê se lá nos exames apareceu raiva, ódio, mágoa. Lá não vai aparecer essas coisas, não. Ambição. Lá não vai aparecer essas coisas nos exames. Pensamento de adultério. Pensamento de prostituição. Pensamento daquilo, daquilo outro, aquilo outro, aquilo outro, aquilo outro. Não vai aparecer nos exames aqui na terra. Só vai aparecer nos exames lá em cima. Lá em cima vai aparecer. E todo dia aparece, toda hora aparece. Você viu? Vamos ler de novo esse versículo? Olha que versículo maravilhoso. Certamente Deus é bom para Israel, mas, aqui ó, para os puros de coração. Está vendo? Será que nós temos um coração puro? Tem certeza que todo mundo vai levantar a mão.
2: Glória a Deus.
1: Todo mundo. Todo mundo vai dizer, não, meu coração é ó, 10. Mas o homem lá de cima disse, não, o coração seu é 1/0. Porque ele conhece o coração de vocês e o meu. Só ele que sabe como é que é meu coração. Nem eu conheço meu coração, porque eu nunca vi ele. Quem de vocês conhece o coração de vocês? Você já viu seu coração? Só Deus que vê ele toda hora. Só Deus que vê ele todo minuto, todo segundo. Mas eu conheço, eu sei como é que eu sou. Sabe nada. Quem sabe tudo é Deus. Só ele é que sonda os nossos corações. Só ele, irmão. Glória a Jesus. Eu não tenho inveja. Eu não. Quem que vocês têm inveja aí? Levanta a mão. Ninguém. Só eu que tenho inveja, né? Tudo é eu. Ninguém não tem inveja. Ninguém aqui. Ninguém. Está todo mundo vacinado contra a inveja. Todo mundo aqui está vacinado. Ninguém tem inveja. Será? Será? Será que uma hora não escapa? Será que uma hora a gente dá uma olhada sobre uma coisa assim? Aí você depois fala, o sangue de Jesus tem poder dentro de mim. Que eu olhei para aquele negócio lá, meu Deus do céu, que negócio bonito, né? Que coisa boa. Ah, meu Deus do céu, por que que não é meu? Ou sai de mim, Satanás, né? Sem querer alguém, por um vacilo, por um incontrole, que ninguém consegue controlar os pensamentos. Aí sente uma inveja. Agora, quando a gente sente a inveja, e essa inveja nós conseguimos controlar ela, em nome de Jesus Cristo, aí sim. Aí nós vencemos ela. E não ela que venceu nós. Nós temos que estar toda hora vencendo. Toda hora nós temos que estar vencendo. Nós não podemos parar de lutar. Quando a gente para de lutar, é porque nós estamos perdendo batalha. Deixamos ser vencido, cansamos. Ai, irmão, eu cansei, estou cansado de sofrer. Quem já ouviu alguém falar isso aí? Levanta a mão bem alta aí. Quem já ouviu, dá um glória a Deus aí. Você mesmo já falou, estou cansado de sofrer. Alguém aqui já falou isso muitas vezes, estou cansado dessa vida. Estou cansado dessa mulher, desse homem, esse filho.
3: Estou cansado disso, daquilo, aquilo outro. E aí vai se azedando, vai amargurando a vida por dentro. Aí daí começa a ouvir as palavras que não pode falar, as palavras que não trazem edificação, palavras que são palavras de tolos, palavras que não constroem, palavras que não edificam, palavras que não traz ponto positivo. Vamos no versículo 2 agora para vocês verem. Mas dá um glória a Deus aí com força aí. Oh, glória a Jesus. Quanto a mim, os meus pés quase tropeçaram. Por pouco, como é que fala aí? Por pouco, não escorreguei. Por quê? Por que isso? Por que isso? Pois tive inveja dos arrogantes. Aí fala inveja de quê? Do soberbo? Inveja do soberbo. Inveja. Pois tive inveja dos arrogantes ou do soberbo, quando vi a prosperidade desses ímpios. Está vendo? De quem alguém teve inveja? Não foi do bom, não foi das coisas boas, não foi de quem orava, jejuava, consagrava, santificava. Teve inveja do ímpio. Teve inveja do ímpio. Aqui alguém que não é ímpio, alguém que não é ímpio está falando que teve inveja do ímpio. Você está vendo? Alguém que não é ímpio, mas quase quebrou, quase machucou, porque teve inveja de quem era ímpio. Olha o resultado da praga da inveja. Quase me quebrei. Quase me quebrei, quase me escorreguei e caí, porque tive inveja do ímpio. Meu Deus, meus irmãos, vamos fazer uma campanha para a libertação de nós, dentro de nós mesmos. Senhor, me liberta, não deixa eu escapar, não deixa eu vacilar. Coloca um temor, coloca um freio dentro de mim, para me vencer o capeta, vencer a fraqueza, vencer os demônios. Glória a Jesus. Porque quando a gente está forte, a gente consegue dominar a nossa natureza terrena. Se olha assim, não posso, não é para mim, bem que à vontade, mas eu não posso. Olha os olhos. Sangue de Jesus tem poder dentro de mim, não é? Ó, não vou olhar. Não vou olhar. Mas eu não vou olhar. Tá vendo como é que é? Quem de vocês que já mijou na cama aí? Quando era criança? Quem já mijou na cama? Levanta a mão. Quem fez xixi na cama? Tá. Quando era, depois de criança, não fizeram, não? Tô ouvindo. Você sonhando que estava mijando fora da cama. Lembra? Não estou mijando na cama. Eu lembro de mim. Eu não estou fazendo xixi na cama. E tsh, quando acordei, meu Deus, mas eu estava sonhando que não estava fazendo xixi na cama. A vontade, né? A gente não dominava. A gente dizia, eu não estou fazendo xixi. E ainda falava assim, eu não estou fazendo xixi na cama. Não estou mijando na cama. E quando eu vi o negócio estava esquentando. Não era? A urina quente na vai, ruim quando ela esfriava. Quando você acordava com a urina fria. Lembra disso ou não lembra? Mesmo uma vez na vida? Quem lembra disso aí? Levanta a mão, seja sincero. A doutora não lembra mais, né? A santa daqui. É a única santa que nós temos aqui. Nunca. Hein? A mãe defendendo. Advogada. Então, meus irmãos e minhas irmãs, povo de Deus que aqui estão nessa manhã, a força do mal é maior do que a força do bem. Para nós vencer o mal, nós temos que fazer uma força muito grande, um esforço dobrado para vencer o mal. Nós temos que ter uma força, e essa força não é de nós mesmos. Se for de nós mesmos, nós nunca vamos vencer. Essa força não vem de nós mesmos. Essa força não vem da carne. Essa força, ela vem do Espírito Santo. É Ele que fortalece, Ele que dá força, Ele que domina nós. Quantas vezes nós vamos falar uma coisa e ele fala, opa, não fala. Ele bota um freio na nossa língua antes de falar, não. Né, não? E eu falo uma coisa, mas não, mas depois falo. Deixa, não vou falar, não. Quantas vezes isso? Ou ainda ontem comigo, está falando com uma pessoa aí, no telefone. Aí vem assunto ruim, de uma outra pessoa. E aí, pá, pá, pá, parará, parará, parará, parará. Aí quando eu falei, aí eu embalei no assunto. Daqui a pouco eu, opa, não fala não. Porque o Espírito Santo não fala. Porque depois que fala, aquele assunto vai passando para um, para dois. Quem foi que falou? O pastor Messias. Você está vendo? Quem foi que falou? Quem não podia falar? Aquele fofoqueiro disse que é pastor. Aquele mentiroso, né? E ainda é pastor, está vendo? Linguarudo, fofoqueiro, mentiroso. E é por isso que eu não sou crente. Ó, quem foi que falou? O pastor. Então, quando o Espírito Santo está em nós, nós temos força para vencer as lutas, vencer a inveja, a fraqueza, irmão. A fraqueza. Então, nessa manhã, vocês e eu, nós temos que buscar para dentro de nós, buscar. Vê se dentro de você está forte. Vê se dentro de você está bem. A palavra certa é, vê se dentro de você está tendo paz. Você está tendo alegria. Vê se dentro de você está tendo sossego, tranquilidade. Ou dentro de você algo está te incomodando. Raiva, ódio, inveja, maldade, ambição, rebeldia, desobediência e insubmissão. E um monte de coisa aqui que for falar, a gente não vai conseguir falar. Porque na hora eu não estou lembrando de falar. Como é que nós estamos aqui hoje? Sem mentir, sem ficar dando de que está tudo bem, mas não está. Entendeu? Ah, meu Deus do céu. Meu casamento não está bem. Entre eu e meu marido, meu filho, minha filha, nós não estamos bem. Entre eu e minha cunhada, entre eu e, ó, não vou com a cara dela. Meu cunhado, aquele é o cão, aquele é o Satanás. Olha aí, ó. Tá vendo? Aquele meu cunhado, aquele meu sobrinho, aquele meu tio, quando vejo ele, me sinto mal. Olha aí, ó. Tá vendo? Ele que tem que sentir mal, você não pode sentir mal. Nós, se nós tiver a presença de Deus dentro de nós, nós olhamos para aquela criatura e nós temos dó daquela criatura. Oh, meu Deus do céu, coitado do meu tio, do meu... Olha, Deus tem misericórdia dele. Sim, assim de verdade, que Deus tem misericórdia dele. Que a gente não venha medir força com ele. Que a gente não venha competir com ele. Se nós formos medir força com ele, nós somos igual a ele. Nós somos inferior a ele, igual a ele. Nós ficamos falando de quem está ruim, criticando, falando mal. Então, nós estamos no mesmo patamar. Quem entendeu, levante a mão. Estamos no mesmo nível. No mesmo nível. Estão falando mal dos outros. Por quê? Porque os outros estão nos incomodando. E por que está? Porque ele está nos incomodando. Porque ele está maior do que nós. Pode ter certeza disso. Alguém que está acima de nós. Alguém que está melhor do que nós. Aí isso é inveja. Sem inveja. Alguém que está melhor do que nós. A gente olha, a gente não aceita. A gente não concorda. Ainda que não fala, mas lá dentro está dizendo. Está dizendo alguma coisa. Lá dentro está falando alguma coisa. Quando você olha para alguém que você vê o nível dele melhor. Você vê ele melhor, mais sábio, mais intelectual, mais inteligente. Você olha para ele. A situação financeira dele está melhor. A saúde dele, a paz dele. Aquela tranquilidade dele. Ele está tão tranquilo e está nos incomodando. Quer dizer, a gente está mal. Porque a paz dele está nos incomodando. A paz dele, a alegria dele, a felicidade dele está nos incomodando. A gente não está gostando daquilo. Não está liberto. Quem entendeu, levante a mão. Não está liberta. Não está liberto. A gente fala, não, eu não tenho inveja de ninguém, não. Não sabe nem o que está falando. Não sabe nem o que está falando. Aí começa a vir, sabe o quê? a lei da semeadura. Aí começa a vir a conta para nós pagar. E aí começa a dar tudo errado. Uma coisa dá errado, dá duas dá errado. E a gente fica perguntando, por quê? Por que está dando errado? As minhas contas estão atrasando. Prejuízo, carro, a moto. E as prestações não atrasaram. Por que está atrasando agora? As portas fechadas, estão fechadas. Mas por quê, meu Deus do céu? Olha lá, a conta está chegando. Porque lá no fundo a gente desejou aquela pessoa que Deus vai tratar com ela, ó. Deus vai tratar com ela. Olha aí, ó. Você vai ver, bota na mão de Deus. Eu boto ela na mão de Deus. A gente não quer perdoar ela. Está vendo como é que nós estamos? Está vendo como é que nós estamos? Nós estamos esperando a desgraça do fulano. Depois fala, foi Deus. Olha como é que nós estamos mal. Foi Deus que tratou, porque a gente ficou esperando. Não, você vai ver, eu não merecia o que ela fez comigo, eu não mereço o que fez comigo, olha o jeito que ele me tratou, mas eu já coloquei na mão de Deus. Olha aí, ó, macumbeiro velho, crente da igreja no altar, tomando santa ceia, mas eu botei na mão de Deus. Ai, desgraçado, olha aí, ó. E aí a gente fala, não estou bem. Você está vendo como é que nós estamos? A gente não aceita ser repreendido. A gente não aceita ser chamado atenção. A gente não aceita ser cobrado. A gente não aceita alguém nos dar um conselho. A presa já do Cascavel. Sangue de Jesus tem poder. Qualquer coisinha. E aí nós estamos bem com Deus. O Espírito Santo está em mim, eu prego, oro por revelação, eu canto para os demônios. E os bons Jesus, gente, Deus está falando o nosso coração aqui hoje, nessa manhã. O Espírito Santo está falando com vocês e comigo. Com vocês e comigo, né? A mensagem é para quem está escutando. E eu tenho dois ouvidos aqui para escutar o que eu estou pregando. Quem entendeu? É vocês, é vocês. Que conversa, rapaz. Eu tenho ódio. Olha, já estou pecando já, ó. Eu tenho ódio, né, de quem fala essas coisas aí, ó. Já estou pecando. É para vocês. É vocês. Eu sou perfeito. Pregadorzão lá. Eita, mistério. Sou perfeito. Oh, meu Deus. É. A gente está sempre, todo segundo, precisando da libertação de Deus. A gente não vacila, não piscar de olho. A gente fala uma besteira que não podia falar. Quem entendeu, levante a mão. A gente deseja o que não podia desejar. A gente quer o que não podia querer. A gente quer, mesmo que não pode, mas a gente quer. A gente quer. A gente não sabe lá na frente o que vai dar, mas a gente quer. Eu quero, Deus vai me dar. Não sabe nem o que está falando, né? Deus, mas Deus vai me dar, você vai ver. Aquele tom de vingança, é? Aquele tom de vingança, de disputa. Você vai ver, Deus vai me dar. Será que Deus vai dar desse jeito? Não vai, não vai, não vai. Porque Deus dá aquilo que ele acha que deve dar. Não é para nós disputar com alguém. Não é para nós humilhar alguém. Falei para você que Deus ia me dar? Aí, tá vendo? E aí? Falei para você que Deus ia me dar? Ele deu. Será que Deus está sendo glorificado desse jeito? Falei para você. Falei, sacantinha. Que Deus ia me... Será que foi Deus que deu? Será que foi Deus que deu? Será que foi Deus que deu para ser glorificado? Não. Deus deu para ela pisar na outra? Para ela passar na cara da outra? Tá vendo aí? Você não tem, mas eu tenho. Deus não deu para você, mas Deus deu foi para mim, porque eu sou melhor do que você. Eu oro mais que você, eu jejum mais que você, eu sou merecedora. Se Deus deu para mim, porque eu sou merecedora. Por que, que Deus não deu para você? Porque você não merece ter. Será que Deus está nesse negócio aí? Fala, Deus, diga aí. Ai, pô, ninguém quer isso não. Fala, Deus. Fala mais alto e diga, fala, Deus. Fala, porque eu falei para vocês falar. Você está vendo? Então, meus irmãos e minhas irmãs que aqui estão nessa manhã, olha a inveja, olha o efeito da inveja, olha o espírito da inveja, olha a arrogância. Olha aqui, ó. Lê de novo aí, lê de novo. quero escutar. Capítulo 73, verso 1. Vamos lá, todo mundo. 1, 2, 3 e já. Como é que é? Verdadeiramente. Para os puros de coração, para os limpos de coração. Não é para todo mundo não, hein? Está vendo? Deus é bom para quem? Para quem? Limpo de coração. Eita glória. Quanto a mim, os meus pés quase tropeçaram. Por pouco não escorreguei. Como é que fala aí de vocês? Agora vê o versículo de número 3. Vamos ler de novo, o 2. Quanto a mim, os meus pés quase tropeçaram. Por pouco não escorreguei. Pois tive inveja dos arrogantes. Está vendo o que deu aqui o tal da inveja? Está vendo? Quase que eu quebrei os pés, quase que eu caí, quase que eu machuquei, quase que eu tropecei. Por quê? Porque tive inveja dos arrogantes, quando vi a prosperidade desses ímpios. Arrogante.

0: Meu Deus dos crentes, prosperidade do ímpio dura pouco. Prosperidade do ímpio dura pouco. É como a verdura. Abra sua Bíblia aí no Salmo, volta um pouquinho para você ver. Enquanto eu vou dando glória a Deus, que vocês não dão mesmo. Eu que dou. Eu que dou. Vamos lá. Glória a Deus. Glória ao nome de Jesus. Vai voltando aqui, vou procurar aqui o capítulo. Capítulo 37. Deixa eu ver aqui. 37. 37. Como é que é que fala mesmo? 37. Oh, Jesus dos crentes. Glória a Deus. Vamos lá. 37. Não se aborreça por causa dos homens maus. Como é que fala aí? E nem tem inveja. Como é que é? Não tem inveja do que se pratica iniquidade. Olha só. Não se aborreça por causa dos homens maus. Nem tem inveja dos que praticam iniquidade. Por quê? Pois cedo serão. Serão o quê? Ceifado como? Logo murcharão, pois como capim, como secarão, pois como capim logo secarão, como a relva verde logo murcharão. Confie no Senhor e faça o bem, assim você habitará na terra e desfrutará segurança. Deleita-te no Senhor e Ele te concederá o desejo seu. Entrega o teu caminho ao Senhor, confia nele. E agora? Ele deixará claro que, deixará claro como a alvorada que você é justo, e como o sol do meio-dia que você é inocente. Descansa no Senhor, aguarde por Ele com paciência, não se aborreça com o sucesso dos ímpios, nem com aqueles que maquinam o mal. Não tem inveja, porque a inveja é um troço assim, ó, igual a verdura, que você corta ela, tira do pé, de manhã bonitinha, e à noite, tardezinha, ela tá murcha. Você está vendo o que é o resultado da inveja? A inveja é como ímpio, é como macumba. A inveja é uma doença. A inveja apodrece os ossos. Se você olha no livro lá da Bíblia, lá em Provérbios, que diz assim, 27, olha o versículo, veja aí, Provérbios 27, 4, vê se é isso mesmo. Veja o que diz a Bíblia aí em Provérbios capítulo 27, versículo 4. Dá uma olhadinha. Eu nem tô olhando, deixa vocês procurar para mim. Bora, doutorinha. Doutorinha, vai também no telefone agora, ó, viu? Eita, é a moda. Acharam? O que diz aí? O furor é cruel e a ira impetuosa. Mas quem poderá enfrentar a inveja? Quem parará diante da inveja? Não é assim que diz aí? Quem parará diante da inveja? Quem vai ficar em pé diante da inveja? Aí está o segredo que o pastor Messias fala. Cadê o segredo, pastor Messias? O segredo já venceu, não já não? Quem parará diante da inveja? Olha a bicha terrível. A inveja é algo que a pessoa não domina ela. É ela que domina o invejoso. O invejoso não domina a inveja. A inveja que domina o invejoso. E aí vai apodrecendo, vai estragando, vai acabando. Mas nós estamos aqui hoje escutando a palavra e nos preparando para dias melhores. Dias melhores virão, porque nós estamos estudando a Bíblia, irmão. Lembra do remédio que eu falei para vocês? Quem lembra do remédio? Quem quer tomar remédio hoje? Você já está tomando, não está vendo. Vocês estão tomando o remédio, não está vendo. Eu falei para vocês que não podia pegar o vidro de remédio, vai estar tudo na boca, para morrer. Lembra que eu falei? Que não pode pegar aí 50 comprimidos de uma vez e para morrer. Mas remédio não é para morrer. Remédio é para viver. É para curar. Tomar um hoje, tomar outro amanhã, toma dois hoje, dois amanhã e vai até curar. Remédio é para curar, não é para morrer. E tem gente que pega o remédio para morrer. Morrer. Tomou quantos? 20 comprimidos de azepam, gardenal, foi parar no hospital. Desmaiado. Tem que fazer, mexer o troço? Lavagem no estômago para não morrer. Está vendo? O remédio que cura é o meu mesmo que mata. Depende do jeito de você usar ele. Se você usar ele certo, ele cura. Se usar ele mal, ele causa doença ou morte. Quer saber hoje o resultado? Quem quer saber logo o segredo de uma vez? Já estou incomodado. Quem quer saber hoje? Quer saber demais. Deixa quieto. Deixa quieto. Será que vocês não viram hoje um pouquinho? Será que a mente de vocês não viram hoje um pouquinho do segredo? Não, vocês não estão vendo aí. Deus não está falando com vocês aqui hoje, dessa manhã. Quem está aprendendo aqui hoje com a palavra de Deus? Levante a mão. Então fique em pé.
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graças a Deus, um dia antes de terminar a campanha, antes de chegar na igreja, caiu da minha garganta, assim, veio rolando para baixo uma esponja de aço, dessas esponjas de lavar panela. Caiu no chão, eu me levei um susto, porque eu nunca tinha visto uma coisa dessa. E a minha voz saiu, e para honra e glória de Jesus, até hoje estou falando bem, graças a Deus.

0: Então ela foi curada de câncer no útero.
1: É, eu não podia nem me abaixar, tinha dor nas pernas, por tudo é parte, não tem mais dor nenhuma nas pernas, não tem mais dor nada em parte nenhuma, para honra e glória do Senhor Jesus, não está curada, é curada, graças a Deus.
0: A senhora é a mulher que tomava 210 comprimidos.
1: É, 210 comprimidos por mês.
0: E agora está curada.
1: Estou curada, em nome de Jesus, estou curada.
0: Quem curou?
1: Jesus me curou.

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1: Você que já recebeu um milagre na igreja, Deus é Santo. Venha compartilhar o seu testemunho. Não guarde essa bênção apenas para você. Existem pessoas dentro da igreja que recebem uma bênção, alcançam um milagre, veem a mão de Deus agir, mas ficam em silêncio. E isso é sério. Quando alguém recebe algo de Deus e não testemunha, não está apenas deixando de contar uma vitória, está interrompendo um propósito espiritual. O testemunho não é opcional. Ele é parte do milagre. Existem pessoas dentro da igreja que recebem uma bênção, alcançam um milagre, veem a mão de Deus agir, mas ficam em silêncio. E isso é sério. Quando alguém recebe algo de Deus e não testemunha, não está apenas deixando de contar uma vitória. Está interrompendo um propósito espiritual. O testemunho não é opcional. Ele é parte do milagre. Agora entenda isso com clareza. O testemunho protege a bênção. O silêncio pode enfraquecer aquilo que você recebeu. Quantas pessoas estão esperando

ouvir o que Deus fez na sua vida para não desistirem? Quantos estão precisando de uma prova viva de que o milagre é real? E você tem essa prova, mas está guardando. Deus não te abençoou para você esconder. Ele te levantou para você falar, testemunhar, declarar. Se você recebeu cura, testemunhe. Porta aberta, testemunhe. Libertação, testemunhe. Provisão, testemunhe. Ir na frente do púlpito. Testemunhar não é vergonha, é honra. Vergonha é Deus fazer e a pessoa fingir que não aconteceu. A partir de hoje, mude sua postura. Se Deus fez, conte. Se Deus operou, declare. Se Deus te abençoou, glorifique diante de todos, porque quem testemunha fortalece a própria fé, ativa novas bênçãos e se torna instrumento para milagres na vida de outros. Não retenha o que Deus fez, transforme sua vitória em testemunho.

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1: Graças a Deus, amados ouvintes, a paz do Senhor Jesus, quem vos saúda, sua irmã em Cristo, Rose Messias, na mesa de áudio, a nossa amada irmã Jovem Ana Glória, e na responsabilidade deste programa, o pastor Darcy Messias, como esposo. Neste momento, eu já quero chamar a preciosa atenção de todos vocês. Sejam bem-vindos, sejam bem-vindas a esta programação. Quem está em conexão com o programa Vencendo pela Fé está em conexão com as bênçãos de Deus, que nos enriquece e não acrescenta dores. E aproveitando essa oportunidade, eu já quero convocar e convidar todos vocês para logo mais nesta quinta-feira. Atenção Curitiba, atenção Paraná. Está vindo aí uma campanha abençoada, ungida, 7 quintas-feiras de boas notícias. Eu creio que quem quer receber as boas notícias de Deus não vai ficar de fora. Junte-se a nós nesta quinta-feira às 19 horas, será uma bênção, porque na quinta-feira passada, na preparação desta campanha, Deus usou a vida da cooperadora Kélia. E nesta quinta-feira é a vez da cooperadora Rosmarins, juntamente com seu esposo, o cooperador Luiz. Deus estará abençoando este casal e será uma bênção nesta quinta-feira. Deus vai estar usando a serva do Senhor na palavra, revelação, juntamente com ela, o esposo dela, o cooperador Luiz, também ora por revelação. Vai ser uma bênção, o grupo Vencendo pela Fé, louvando a Deus, a irmã Paola louvando o Senhor. E vai ser maravilha nesta quinta-feira. Várias irmãs louvando a Deus aqui, a irmã Iris, a irmã cooperadora Noemi, a cooperadora Adriana, Maria do Carmo, várias irmãs louvando o Senhor, todos nós alcançando as boas novas do Senhor, as boas notícias, mas para isso acontecer nós temos que se esforçar, ter bom ânimo para estar aqui nesta quinta-feira às 19 horas. Junte-se a nós, povo de Deus, Deus vai fazer uma grande obra na vida de cada irmão, cada irmã que estiver presente, o grupo Vencendo pela Fé, louvando a Deus, e Jesus Cristo de braços abertos, salvando, curando e libertando. A entrada é franca, quem garante o milagre é Jesus, e só depende da nossa fé. Nós estamos vendo aí as coisas ruins acontecendo, as más notícias se aproximando, mas quem está em Jesus tem vitória, tem boas novas de Cristo Jesus, o nosso Salvador. Se você quiser tomar posse das boas notícias de Deus, é nesta quinta-feira, às 19 horas, aqui na Avenida Marechal Floriano Peixoto, 6711, próximo ao terminal do Aue, quase em frente ao tubo da passarela, bem ao lado da Alvorada Autopeça, nesta quinta-feira, às 19 horas, aqui na sede da Igreja Pentecostal Deus é Santo. Deus tem uma vida melhor para você e para toda a sua família. Creio que a cooperadora Karine também louvando a Deus, a criança Ana Cecília louvando o Senhor. Vai ser uma bênção nesta quinta-feira. Desperta Curitiba, desperta Paraná, porque Deus tem boas notícias para quem se esforçar, para quem tiver bom ânimo, para estar aqui conosco, iniciando esta campanha de 7 quintas-feiras, às 19 horas, palavra, louvor, revelação, libertação, salvação de almas. Será realmente uma campanha inesquecível. Você que precisa alcançar boas notícias para a sua casa, para a sua família, para o seu trabalho, para a sua própria vida, para a sua saúde, é nesta quinta-feira, às 19 horas. Você quer alcançar boas notícias de libertação, de salvação, alguém que está envolvido nas drogas, em algum lugar terrível, chegou o momento, chegou a hora das boas notícias de Deus se fazerem presente na sua vida, na sua família, mas para isso acontecer, você tem que sair do seu acomodismo, você tem que entrar em ação, vamos à guerra, vamos à luta, porque a vitória vem de Deus. E Deus não se agrada de ver um soldado por aí, fracassado, até mesmo em cima do muro, à beira do caminho, não. Tem que estar em ação, tem que estar no exército do Deus vivo. Nesta quinta-feira, às 19 horas, Deus trará boas notícias sobre a vida dos irmãos, das irmãs, sobre as nossas vidas, aqui às 19 horas, aqui na nossa sede da Igreja Pentecostal Deus é Santo. Haja visto que às 18h40 nós já estaremos aqui orando e Deus abençoando. né? E você se esforça, você está aí tão novo, tão nova, né? Nossa irmã Angelina vai estar aqui louvando a Deus, tem 81 anos, você está aí reclamando da vida, para um pouco, começa a agradecer, se prontifica para estar com a gente, para receber as boas notícias de Jesus Cristo, já no início desta campanha, nesta quinta-feira, às 19 horas. Deus vai estar usando a Via Cooperadora Rose Marins, vai ser uma bênção na palavra, na revelação, na libertação. O esposo dela, o cooperador Luiz, orando para a revelação. Vai ser uma noite inesquecível. Junte-se a nós, Curitiba, junte-se a nós, Paraná, porque nesta quinta-feira, às 19 horas, Deus vai fazer mudança na tua vida. Haverá boas notícias para você que está esperando, quem sabe, do advogado da terra. Pare um pouco e pensa, venha receber boas notícias do advogado, dos advogados, que é o nosso Senhor e Salvador Jesus Cristo. Em nome de Jesus, o Senhor vai assinar esta causa. Deus vai entrar com as boas notícias na tua empresa, nos teus negócios, nos teus projetos, e vai ser bênção em nome de Jesus. Mas para isso acontecer, você tem que sair do seu acomodismo, não olhar para o clima, não olhar para a temperatura, olhar para Deus, que é construtor de todas as coisas. Desperta a tua fé, vem estar conosco aqui na Avenida Marechal Floriano Peixoto, 6711, no bairro Aue, quase em frente ao Tubo da Passarela, bem ao lado da Alvorada Autopeças, aqui na sede da Igreja Pentecostal Deus é Santo. Deus tem boas notícias para todos nós, mas para a gente alcançar, nós precisamos se esforçar, ter bom ânimo, colocar a fé em ação e vir buscar no lugar certo, que é aqui na Igreja Pentecostal Deus é Santo, nesta quinta-feira, às 19 horas. Em nome de Jesus, venha. Você que tem seu veículo, faça como a nossa irmã Karina, que está sempre aí estendendo a mão, convidando mais alguém para trazer com ela. Faça o mesmo. Se posiciona como um bom samaritano, uma boa samaritana. Estenda a tua mão, ajuda alguém que está precisando de uma boa notícia, porque nesta quinta-feira o céu se abrirá, a glória de Deus se manifestará e boas notícias chegarão na tua vida, no teu lar, na tua família. Estamos nesta campanha até, juntamente com o pastor, até às 18 horas em consagrações, para Deus abençoar, desvisitante até o pastor. E nesta quinta-feira, na nossa sede, às 19 horas, ninguém pode ficar de fora. Chegue cedo, porque o milagre vai acontecer. Nós queremos contar com a presença de todo o grupo Vencendo pela Fé, Louvando a Deus. Queria que a irmã Paola, irmã Rosalina, várias irmãs aqui buscando a presença do Senhor, adorando o Senhor conosco, que será a bênção. Creio que também a irmã Sheila, a irmã Sueli, também com a gente, o Lucas louvando o Senhor. Vai ser bênção nesta quinta-feira para a glória de Jesus Cristo. Junte-se a nós, povo de Deus, vamos fazer a diferença na face da terra e vamos receber as boas notícias de nosso Senhor e Salvador Jesus Cristo nesta quinta-feira. Deus tem boas notícias para mim e para você às 19 horas, porque o milagre não cessou, em nome de Jesus.
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0: Estou aqui nesse exato momento, aqui na igreja Deus é Santo, no programa Vencendo pela Fé. Sexta-feira é dia, como todos os dias, dias de bênção, dia de vitória, dia de ânimo, de alegria, dia de comunhão com Deus, de esperança, dia e hora de nós vencer as lutas, vencer os problemas, dificuldades, porque se nós buscar a Deus, se nós orar, se nós jejuar, se nós consagrar nossa vida, se nós envolver a nossa vida com Deus, com as coisas de Deus, pode ter certeza que o resultado vem. Só se nós cruzarmos os braços, olhar para os problemas, olhar para as lutas, olhar para as dificuldades, olhar para a doença, olhar para a macumba e só ver o mal, aí não vai. A gente só vê destruição, só vê derrota, só vê fracasso. A nossa cabeça acaba sendo contaminada com as coisas ruins. E aí na nossa cabeça fica só esperando coisas ruins acontecer, coisas piores, coisas mais acontecer. Mas quando a gente desperta do sono, quando a gente desperta da fraqueza, do desânimo, aí a gente vence. Aí a gente começa a ver o sabor da vitória, o sabor do milagre, o sabor da bênção. E olha, tem um testemunho aqui marcante nessa rádio, que é o pastor Messias. Fico maravilhado, maravilhado. Isso nunca sai da minha cabeça. É o testemunho da doutora Dolores. Gente, quando eu ouço esse testemunho, quando eu escuto esse testemunho da doutora Dolores, a minha fé acrescenta, a minha fé se encoraja. E lembrando que 9 da manhã, 3 da tarde, 7 da noite, nós aqui estaremos no desafio contra as forças do mal, contra as doenças incuráveis, contra a macumbaria. 9 da manhã e 7 horas da noite, a noite da vitória, a noite dos milagres, a noite da palavra, a noite das profundas revelações. Eu, pastor Messias, em nome do meu Deus, em nome do meu Deus, em nome de Jesus, estarei no santo altar, desafiando o mal, desafiando a doença, desafiando a macumbaria. Sabe por que que eu falo isso? Confiante no meu Deus, confiante no Senhor. 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Vamos ouvir a doutora Dolores e eu volto com vocês em seguida.
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2: Minha irmã, seu nome?
3: Dolores.
2: Irmã Dolores, o que foi que Deus te deu aqui na igreja Deus é Santo?
3: Me deu saúde. Mais de 15 anos estou sofrendo muito porque eu estava com câncer nos ossos. Já gastei tudo que eu tinha, vendi fazenda, carro, casa, tudo. Fiquei sem nada e vim ganhar cura aqui sem pagar nada.
2: Só tinha câncer nos ossos. Nos ossos. Há 15 anos?
3: 15 anos.
2: Quanto tempo? 15 anos de sofrimento?
3: Mais de 15 anos.
2: Gastando tudo?
3: Tudo.
2: Vendeu fazenda?
3: Vendi.
2: Por causa da doença?
3: Por causa da doença.
2: E não foi curada?
3: E não foi curada.
2: Gastou o que mais?
3: Eu vendi casas, vendi carro. E o dinheiro que a gente era de uma família rica, a gente ficou pobre. Mas graças a Deus estou mais do que rica hoje.
2: Mas por causa dessa doença?
3: Por causa de estar sempre doente, sempre me operando, me tratando, internando. E eu sempre no hospital. E agora mudei para cá, mudei de igreja e recebi uma graça muito grande.
2: A senhora mudou de igreja, mudou de cidade?
3: Eu mudei de cidade.
2: E foi curada?
3: E fui curada aqui.
2: Aqui na Deus é Santo?
3: Aqui na Deus é Santo.
2: 5 semanas está aqui na igreja?
3: 5 semanas.
2: E foi curada?
3: Fui curada na 4ª semana. Hoje eu estou dando testemunha da cura.
2: Não sinto mais nada.
3: Não sinto mais nada, graças
2: a Deus. O que você não sentia?
3: Muita dor no corpo, muita dor nos ossos. Não tinha vontade de fazer nada. Não podia caminhar. Não podia me alimentar. Não dormia. Eu sentia mal mesmo.
2: E agora?
3: E agora estou sentindo bem. Estou firme, estou curada, estou caminhando, estou animada.
2: O senhor não caminhava bem?
3: Eu levei um mês na UTI, um mês no hospital sem andar. E agora vim para cá, vim para morrer. Mas graças a Deus encontrei a gente.
2: O senhor veio para morrer aqui em Curitiba?
3: Vim aqui para morrer, para voltar no caixão. Eu vim para cá, minha filha foi me buscar. E hoje estou firme, forte, graças a Deus. Ô, glória a Deus.
2: O senhor veio para morrer em Curitiba?
3: Eu vim para morrer.
2: Descobriu a Deus é Santo?
3: Descobri a Deus é Santo.
2: Como o senhor descobriu?
3: Descobri pelo rádio.
2: Pelo rádio?
3: Pelo rádio.
2: E veio para a igreja e foi curada?
3: Fui curada.
2: E eu acredito que tem muita gente que está te ouvindo pelo rádio.
3: É verdade.
2: O que que você vai contar para esse povo que está te ouvindo agora, que está com câncer, está desenganado?
3: Estou falando que as pessoas venham para a igreja, porque o câncer não cura aqui na terra, só Deus mesmo que cura.
2: Quer dizer que o senhor estava com câncer, sofrendo, gastou com remédio, com farmácia, foi internado várias vezes, muitas, fez cirurgia?
3: Muitas vezes.
2: Cirurgias?
3: E eu fiz tantas cirurgias, eu operei intestino, várias coisas já operei. E hoje, com a graça de Deus, estou curada.
2: Curadíssima?
3: Curada.
2: Não tem mais nada?
3: Não tenho mais nada, estou animada até para conversar, para trabalhar. Estou com muita fé, com muita esperança.
2: Agora, a igreja Deus é Santo é uma igreja humilde, né? Você já notou isso?
3: Humilde, mas Deus é forte aqui. Eu já procurei muitas igrejas e nessa aqui eu encontrei a vitória.
2: Você já procurou outras igrejas também?
3: Também já procurei outras igrejas.
2: Mas não resolveu o problema?
3: Não resolvi. Agora vim aqui nessa igreja e graças a Deus estou curada.
2: Curadíssima.
3: Eu estou sentindo...
2: Câncer já era?
3: Já era.
2: Meu Deus, é milagre, minha senhora.
3: É um milagre pela palavra do pastor.
2: Foi Deus que te curou?
3: Foi Deus que me curou.
2: O senhor está feliz?
3: Eu estou muito feliz.
2: O senhor mora aqui em Curitiba?
3: Agora estou de mudança aqui em Curitiba.
2: Aonde é o bairro?
3: Aqui na Uberaba.
2: Uberaba?
3: Uberaba, longinha daqui.
2: Mas não é um milagre grande?
3: Muito grande.
2: Você imagina perder tudo, minha senhora? Perder
3: Perdi
2: o faz...
3: tudo. E serviço, não tenho mais trabalho, sou esteticista excelente. E tenho medicina. E não estou fazendo mais nada.
2: A senhora é médica?
3: Médica. Estudei quando estava operando, tive um acidente, fiquei 10 anos de
2: então,
3: cama.
2: Então a senhora é médica?
3: Sim.
2: Médica em qual área?
3: Clínica geral.
2: A senhora é clínica geral?
3: Clínica geral.
2: Agora nós estamos aqui com uma médica. Vocês estão vendo aqui que está aqui na igreja uma médica. Clínica geral. Desenganada dos médicos, sofrendo, padecendo, lutando, gastou tudo que tinha com os médicos. Ela sendo médica, gastou tudo que tinha com o médico.
3: É verdade.
2: Você imagina? Agora chegou aqui na Deus é Santo, foi curada.
3: Foi curada imediato.
2: Será que não tem algum médico agora que a senhora pode mandar para eles um recado? Médico, enfermeiro?
3: Se tiver um médico que tem um problema, venha para a igreja que está curado. Resolve qualquer problema.
2: Meu
3: Só Deus pode resolver.
2: É milagre,
3: senhor. É um milagre. Isso aqui se fala em milagre, isso é milagre.
2: Aqui tem milagre.
3: Tem milagres.
2: A senhora é uma médica, mas foi curada aqui na Deus é Santo.
3: Eu fui curada aqui na Deus é Santo. Eu já fui curada, mas eu já fiquei uma vez, quando o médico me operou a garganta, perdi as cordas vocais. Fiquei 5 anos muda. E fui pra igreja, aí eu era católica, aí fui para a igreja evangélica, aqui foi que eu ganhei a cura. Então por isso que eu estou conseguindo para ficar na igreja.
2: Graças a Deus.
3: 5 anos muda. A quarta vez que eu entrei na igreja, eu fiquei curada.
2: Muda?
3: Soltei a fala, escutei, enxerguei, mas eu estou feliz porque Deus me curou de tantas coisas lindas. Você imagine que médico poderia tratar de uma corda bucal, podia operar. Não tem cura. É só Deus.
2: Agora eu fico imaginando, ela é médica. Médica, clínica geral e não tinha cura. Perdeu tudo que tinha, perdeu tudo. Porque o demônio colocou nela uma doença, um câncer, estava comendo ela por dentro e por fora. E chegou aqui na Deus é Santo e foi embora o câncer.
3: Foi embora, desapareceu completamente. No mesmo dia que o senhor orou, eu senti dor na hora. Aí o senhor falou assim, vai que Deus vai curando. Quando eu saí aqui na frente da igreja, eu sentei ali no pilar, não aguentava caminhar mais. Aí minha filha correu, buscou um carro... Me levou de cara para casa. Quando cheguei em casa, eu disse, o cara completamente boa. Meu eu fiquei boa, Deus. Completamente sã.
2: Foi Graças. Embora daqui, chegou em casa curada.
3: Cheguei curada.
2: Não sentiu mais nada.
3: Não senti mais nada.
2: É milagre, né?
3: Isto é milagre.
2: Isto é milagre.
3: É verdade, é milagre.
0: É hoje, Em nome do Senhor Jesus, sexta-feira do dia que Deus nosso Pai vai colocar um ponto final no seu sofrimento. Mas você tem que crer. Porque ficar sofrendo, se o nosso Deus é poderoso, nosso Deus, Ele é o dono da vida, e a vida pertence a Deus, a vida está nas mãos de Deus. Até quando você vai ficar sofrendo para poder reagir? A doutora Dolores veio para Curitiba para morrer. Ela veio para morrer em Curitiba. Ela morava no interior do Paraná. E quando chegou aqui, ela descobriu esta rádio que você está ouvindo. Ela descobriu e veio para Deus é Santo. Ela tinha poucos dias de vida. Ela era uma médica. Uma médica. E médico pode curar a ti mesmo? Ela veio para Deus é Santo, como vocês ouviram. Ela chegou aqui em 4 sextas-feiras. Ela veio na quarta e veio na sexta. Chegou aqui, Deus curou. Deus curou, como vocês ouviram. Não foi eu que falei. Não foi eu que inventei. Ela que diz com a sua voz. Ela que diz com o seu testemunho de fé. Que foi curada do câncer. Ela gastou tudo. Ela perdeu o posto de gasolina. Ela falou comigo depois. Perdeu fazenda, perdeu casas. Por quê? Porque o câncer foi matando ela aos poucos. Mas ela descobriu. Ela descobriu que tem cura. Ela descobriu que tem cura, sim. Que tem cura. Tem cura quando a gente crê. Quando a gente busca. Quando a gente luta pela cura. A gente luta pela vitória. A vitória vem. A gente luta pelo milagre. E o milagre vem. Então, nesta sexta-feira. Sexta-feira do milagre. Sexta-feira da libertação. A sexta-feira da vitória. A sexta-feira da mudança de vida. Sai da tua casa. É aí que está o problema. É aí que está a doença. É aí que está o sofrimento. E você não sai dessa casa. É aí que está as brigas. Aí dentro está o mal te segurando. Aí dentro está o mal te segurando. E você não sai daí. Por quê? Porque foi projetado mal para te segurar, para você não sair de casa. Quando é para você sair de casa, para vir para Deus é Santo, você não vem. Porque o mal que fizeram foi programado para você não procurar a igreja Deus é Santo. Você pode procurar o hospital, procurar o postinho de saúde, você pode procurar a clínica, você pode procurar qualquer outro lugar, uma igreja, mas quando fala Deus é Santo, lá está o nome da Deus é Santo. Alguém programou essa macumba dizendo, não vai nessa igreja, não vai nessa igreja. Por quê? Porque se for nessa igreja, os pastores, a igreja vai orar e vai desmanchar, e vai desfazer todo o trabalho, toda a bruxaria, toda a magia negra, todo o trabalho feito para destruir você, será desmanchado. Anote, anote o endereço. Sai da tua casa, minha irmã. Sai da tua casa, meu irmão. O inimigo está te enganando, você não está vendo. Tem gente agora me ouvindo que vem aqui e não vem mais por qualquer coisinha. Ah, eu não gostei disso. O pastor falou uma coisa que eu não gostei. O pastor falou isso que eu não gostei. O pastor pega pesado. Fala de doutrina. Fala de usos e costumes. Fala não sei o quê. É aí que o bicho te pegou. O bicho conhece a tua fraqueza. O bicho conhece a tua fraqueza. E é aí que ele está te amarrando. É Ele que está te segurando. É Ele que está fazendo o que Ele quer fazer. Liberte, liberte, liberte. Em nome do meu Deus, liberte disso aqui agora. Em nome de Jesus. E compareça. Ainda dá tempo você vir aqui receber uma palavra de vitória. Porque você está cheio de palavra de derrota, palavra de maldição, palavra de fracasso, palavra de destruição, palavra de sofrimento, palavra de morte, palavra que não dá, que não tem jeito, que não vai dar certo. Na sua cabeça está isso, é longe, sua cabeça está dizendo, a Deus é santo, é longe. Isso aí é coisa do maligno. Ah, Deus está em qualquer lugar. Isso é coisa do maligno. Eu não concordo com isso. Deus não está em qualquer lugar, não. É mentira do diabo. Deus está aonde há um lugar santo para Ele. Porque Ele é santo. Deus não está no pecado. Deus não está na vaidade. Deus não está no mundanismo. Deus não está no lugar aonde não prega o verdadeiro evangelho dEle. Ele só está aonde prega o evangelho dEle, o evangelho santo e verdadeiro. E você está enrolado aí, embaraçado em quatro paredes. Eu nasci nessa igreja, aqui eu estou há 10 anos, 20 anos, 40 anos, aqui eu não saio, você está daqui morto, e está morrendo, você está morrendo, você está morrendo. Morrendo o quê, pastor? Morrendo espiritualmente, morrendo, perdendo as forças, não ora mais, não jejua mais, não consagra mais, não lê mais a Bíblia. Quando foi que você jejuou? Quando foi que você fez uma campanha de jejum? Quando foi que você fez uma campanha de oração? Quando foi que você fez uma campanha de ler a Bíblia? Quando foi que você fez uma campanha de vitória? O inimigo tirou suas forças. O inimigo roubou as tuas forças, o inimigo roubou a tua fé, mas sexta-feira vai surgir, ressurgir novamente as suas grandes vitórias, seus grandes milagres, culto das profundas revelações. Falei para os irmãos, eu estou orando para isso, eu vou orar agora, ajuda eu a orar agora, pastores, obreiros, obreiras, para Deus soltar o povo, libertar as almas que estão sofrendo, doente, depressão, câncer, problema na família, no casamento, saúde, é tanto problema, filho, filha, genro, nora, neto, e a pessoa não sai de casa, a pessoa não sai do lugar, ele está amarrado, mas Deus vai desamarrar ele agora, Deus vai falar contigo, Deus vai te animar, Deus vai te encorajar, Deus vai te dar força, levanta Curitiba, levanta, levanta. Vamos agora orar para Deus te dar força.
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Deus e Pai de Jesus Cristo, Senhor da glória, meu Deus e meu Pai, atende, Senhor, a nossa oração, nosso pedido. Glória a Deus, graças a Deus, louvado, bendito, engrandecido, glorificado é o Rei da Glória, meu Deus, em nome de Jesus Cristo agora, visita os irmãos de Curitiba, visita, meu Deus, com força, com coragem, aquela força que eles tinham antigamente, há 20 anos atrás, há 10 anos atrás, meu Deus, Senhor, há 5 anos atrás, Senhor, visita o povo de Pinhais agora, com força e fortaleza, São José dos Pinhais, meu Deus, os irmãos aqui de Tijuca do Sul, de Agudo do Sul, meu Deus, os irmãos de Contenda, os irmãos de Lapa, meu Deus, Senhor, aonde está chegando agora a nossa voz, desperta esse povo, meu Deus, para voltar a vencer, para voltar a ter força, glória a Jesus, voltar a ter ânimo, fortaleza, meu Deus, eu lembro que o povo vinha lá de Mafra, ó Senhor, o povo vinha lá de Almirante Tamandaré, meu Deus, lá, meu Deus, lá de longe, bem longe, na beira da praia, Senhor da Glória, os irmãos ali de Morretes, meu Deus, os irmãos ali de Antonina, Senhor da Glória, Paranaguá, Pontal do Paraná, quanta gente que vinha de longe e era curada, eu me lembro, meu Deus, que vinha gente lá de Lages, meu Deus, com câncer, eu me lembro, Senhor, de pessoas que vinham, meu Deus, lá de Ponta Grossa, lá de Castro, Senhor, ressuscita a fé desse povo, dai força, dai graça, os irmãos aqui de Colombo, Piraquara, Araucária, Almirante também.

coragem, com ânimo, meu Deus, para esta noite de sexta-feira, Senhor, desperta Curitiba, desperta os irmãos aqui de Quatro Barras, meu Deus, ó Senhor da Glória, meu Deus, em nome de Jesus, visita, meu Deus, ó Deus da Glória, ó Espírito Santo, vai tocando aqui nos irmãos de Campo Largo, Campo Magro, Campo Comprido, essa mulher que está desanimada, esse homem que desanimou com as lutas, com os problemas, com as tribulações, Senhor, meu Deus, visita agora, visita, Senhor, visita os irmãos de Balsa Nova, Bocaiúva do Sul, Rio Branco do Sul, Campina Grande do Sul, Serra Azul, Turno do Paraná, oh meu Deus, visita esse povo para fazer caravana, trazendo os doentes, meu Deus, coloca uma palavra, meu Deus, na minha vida, coloca, Senhor, coloca uma palavra de fé, uma palavra de ânimo, em nome de Jesus Cristo, em nome de Jesus Cristo, uma palavra de poder, uma palavra de unção, oh glória, oh glória, oh glória, oh glória, Jesus Cristo poderoso, Jesus Cristo santo, Jesus Cristo bendito, Jesus Cristo poderoso, meu Deus, visita agora, com fogo, com unção, com autoridade, Jesus visita, nesta noite de sexta-feira, na campanha, corpo, alma, espírito, meu Deus, visita, me dá uma palavra, me dá uma unção, me dá revelações profundas, revelações tremendas, Senhor, oh glória a Deus, oh glória ao Pai, ao Filho, ao Espírito Santo, essa campanha de sexta-feira, Jesus solta as pessoas que estão presas, amarradas, acorrentadas, algemadas, que não tem força mais para sair de casa. Jesus, liberta essas criaturas, em nome de Jesus, desperta o povo do Paraná, a nós orar, jejuar, consagrar. Dá-me uma palavra revelada, uma palavra profética. Senhor, unge esse culto com os grandes milagres, com as grandes maravilhas, em nome do Senhor Jesus, em nome do Senhor Jesus, amém, amém, e amém, e amém. E lembrando que sexta-feira, 9 da manhã, 3 da tarde, 7 da noite, é noite de nós buscar a Deus, antes que o pior aconteça.

tarde de quinta-feira e hoje já é a terceira vez que eu estou aqui com os irmãos, com as irmãs, para nós orar ao nosso Deus. Hoje nós tivemos meio-dia, agora à tarde, às 3 da tarde e agora à noite. Então, nós vamos ler aqui os nomes dos irmãos, os nomes das irmãs que estão conosco no propósito. Então, nós vamos ler o nome dos irmãos. Então, nós vamos ler aqui o nome dos irmãos que estão conosco para nós orar ao nosso Deus. Nós temos uma equipe que está de manhã até meio-dia, quer dizer, que entrega o jejum ao meio-dia, e a outra equipe que entrega o jejum às 3 da tarde, e agora a outra equipe que vai até às 18 horas comigo. Então nós vamos ler aqui o nome dos irmãos. Está aqui o nome dos irmãos, aqui no papel, Ninha, no papel, Ninha. Vamos lá, povo de Deus. Vamos lá, povo da fé. Está aqui, ó. É Sonismar. Sonismar. Arlete Soares, também Gisele, cooperador Luiz Henrique, cooperadora Silvia, Marcos Borges, Gilson, Jéssica, Janete, Meire Santos, Jaqueline, Josnei, Sônia, Gedielso, Janete Andrade. Eu queria ver o nome da outra Janete aqui, são duas Janete. Tem uma Janete Andrade, a outra Janete, podia me dar? Soares? Então vou colocar aqui. Janete, não é Janete ou Arlete? Vou deixar a irmã confirmar. Irmã Janete, me diga aí se é Soares mesmo, por favor. Janete, Mery Santos, Jaqueline, Josnei, Sônia, Gedielson, Janete Andrade. Tem duas Janetes. Vamos esperar o nome da outra. Ana Vieira, Valden Vieira, Gislane, Karine Piraí do Sul, Diácono Daniel e Selma, irmã Selma. Agora nós vamos para Marcos Ribas, Anísio, Jaime Luiz, presbítero Raimundo, presbítero Jefferson, Miriam, Joel Gonçalves, Jurema, Mainara, Marília, Henrique, Esther, Marilene, Gabriel, Paulo Messias, Rose Messias e Darcy Messias. Ela escreveu aí, Ninha? Então, a irmã Janete. Se é a outra Janete, é a Janete Andrade, é a outra Janete. Será que ela está conosco aí? Não? Então, irmãos, irmãs, vamos falar com Deus? Vamos orar ao nosso Deus? Se tem mais alguém aí que está na campanha conosco, se tem alguém que está jejuando conosco até meio-dia, se tem alguém que está jejuando até as 15, se tem alguém que está jejuando até as 18 e o seu nome não está aqui, eu faço questão de botar o seu nome aqui agora, para nós orar, para nós buscar a Deus, a nós consagrar a nossa vida a Deus, porque nós queremos resultados. Nós

queremos resultados. E o resultado só vem de somas. Quando a gente está somando. Quando a gente está somando, a gente está fazendo a obra, a gente está lutando, batalhando, pelejando, aí vem os resultados. Então, veja bem, irmãos, veja bem, irmãs, aparece seu nome aqui, você que está no jejum, ou não aparece? Se não aparece, ela, pastor, meu nome não está aí. E eu quero que meu nome seja citado, eu quero que meu nome seja apresentado a Deus aí, nesta oração, agora, das 18 horas. Oremos ao nosso Deus.

bendito seja Deus, bendito seja o Pai, bendito seja o Filho, bendito seja o Espírito Santo de Deus. Em nome de Jesus Cristo, eu apresento, meu Deus, os irmãos que estão conosco de manhã até o meio-dia. Deus, eu apresento os irmãos que estão de manhã até às 3 da tarde. E agora, eu apresento os irmãos que estão conosco até as 18 horas. Senhor, completa essa campanha, Senhor. Faz alguma coisa. Meu Deus, faz alguma coisa por nós. Alegra o nosso coração. Resolve os nossos problemas. Meu Deus, cura as doenças. Meu Deus, faz alguma coisa. Faz alguma coisa, Senhor, pelo teu povo. Nossa esperança é o Senhor. Meu Deus, nossa esperança é o nosso Deus. Em nome de Jesus Cristo. Em nome de Jesus Cristo, Salvador. Nossa esperança é o Senhor. Meu Deus, faz alguma coisa. Faz alguma coisa pelo teu povo, que está aí lutando com fidelidade, com sinceridade, com temor, lutando com fé para resolver seus problemas. Meu Deus, são problemas que só Deus pode resolver, são doenças que só Deus pode curar. Senhor, são assuntos que vai além das nossas capacidades, que vai além do poder humano, do poder público, do poder financeiro, do poder da ciência, que vai além da medicina. Meu Deus, em nome de Jesus Cristo, Salvador, visita, meu Deus, visita, meu Pai, visita que o Sonismar, Arlete Soares, Gisele, cooperador Luiz Henrique, meu Deus, a cooperadora Silvia, o Marcos Borges, meu Deus, o Gilson, a Jéssica, a Janete, a Mary Santos, Jaqueline, Josnei, Sônia, Gedielson, Janete Andrade, Ana Vieira, Valden Vieira, Karine Piraí do Sul, Diácono Daniel e Selma. Meu Deus, está aí os irmãos que estão prosseguindo a campanha, está aí os irmãos que estão na fé, lutando, batalhando para chegar até o fim dessa campanha e ver o resultado. Está aqui o Marcos Ribas, Anísio, Jaime Luiz, Raimundo, que é o presbítero, presbítero Jefferson, Miriam, Joel Gonçalves, Jurema, Mainara, Marília, Henrique, Esther, Marilene, Gabriel, Paulo Messias, Rose Messias e a minha fraca pessoa. Meu Deus, em nome de Jesus Cristo, em nome de Jesus Cristo, meu Deus, faz alguma coisa por nós. Nossa esperança é o Senhor, nossa confiança é o meu Deus, é o nosso Deus. Pai da glória, todos aqueles irmãos que estão na campanha, que prossegue ao meio-dia, aqueles irmãos que não quebraram, aquelas irmãs que não quebraram o propósito, meu Deus, em nome de Jesus, dai vitória, dai força, dai graça, dai ânimo, dai aquilo, meu Deus, que só o Senhor pode fazer. Deus, intere essa campanha, consagra, unge essa campanha, meu Deus, santifica, vai destravando,
meu Deus, destrava, em nome de Jesus. Eu sinto que agora, na minha alma, eu sinto na minha alma, no meu espírito, que tem muita coisa travada, tem muita coisa amarrada, muita coisa que não está dando certo, que são demônios terríveis, demônios grandes, demônios fortes, castas, legiões, principados e potestades que estão na frente, travando, amarrando, dificultando, mas o sangue de Jesus te repreenda, o Senhor Deus te repreenda, Satanás, o Senhor Deus te repreenda, em nome de Jesus Cristo, em nome de Jesus Cristo, meu Deus, em nome de Jesus Cristo, Salvador, Senhor da glória, Espírito Santo, queima os demônios, queima, queima os espíritos malignos, queima agora todo mal, toda seta, todo espírito maligno, toda obra do inferno, toda obra diabólica, que seja queimada, quebrada, destruída, em nome de Jesus, meu Deus, em nome de Jesus, há um espírito de loucura para ser repreendido, meu Deus, na vida de alguém, um espírito de loucura, um espírito de depressão, um espírito de perturbação na mente, em nome de Jesus, em nome do Senhor Jesus, meu Deus, em nome do Senhor Jesus, Senhor, repreenda esse espírito de perturbação, esse espírito de loucura, esse espírito de tribulação que está alojado na cabeça de alguém. Daqui o Senhor me faz ver, daqui o Senhor me mostra. Ó Deus, arranca esse demônio, arranca esse espírito maligno, arranca essa legião, arranca essa casta, arranca, arranca, meu Deus, esse principado, Senhor da glória, em nome de Jesus. Meu Deus, visita os irmãos da tarde, os irmãos que estiveram conosco, o Tiago, Conceição, Cirlândia, Simone, Martim, Arlete, Paula, Elvira, Cleide, Álvaro Souza, cooperadora Lucivânia, Mara Lúcia, John, Marina Furquim, Maria Valentina, Maria Valentina, Ricardo, Cirlete, Neide Cordeiro, Fabíola, Ana Glória, Jéssica, Marcondes, meu Deus, faz alguma coisa para esse povo, os irmãos da manhã, Delcina, Maria Odete, Miqueias, Roseli, Rosali, Patrícia, Bete, Adi, Rose, José Luiz, João Henrique, Valdir, também Paulo Firmo, Carmen, Neuza, Oliveira, Marli Ferreira, Mônica Silva, Lília Rodrigues, Geraldo Cristiane, Josmira, Eduarda, Jéssica, Maris, Maria Pereira, Vanessa Bonfim, Suelen, Roseli, Neuza Cavaleiro, Presbítero Nemésio, Jean, Denise Silva, Cerci, Marcos Paulo, Tereza, Gabriela, Luísa, meu Deus, visita o Antônio Filho, Marina Ramos, Maria Passos, Jurandi, Rudimar, Inês, cooperador Manuel, meu Deus, Reginaldo, Itamar, Márcio, Tânia, Sara, Aparecida, Ribeiro, Josefa, Rosana Aparecida, Adriana, Dafne, Jéssica Soares, Simone, Ana Carolina, presbítero Simeão, Cirlete, meu Deus, Gerson, Jaqueline Gaspar, Marli, Nádia, Marinalva, Neuza Maria, Cícero, Salete, Clóvis, Diácono Clóvis, Alice, Helena Franco, Andréia,
Andreja, Maria Ferreira e Edson, meu Deus, em nome de Jesus, em nome de Jesus, Pai, quebra barreiras, quebra muralhas, perturbação. Eu volto a orar aqui por Sonismar, Arlete Soares, Gisele, cooperador Luiz Henrique, Silvia, Mansilva, Marco Borges, Gilson, Jéssica, Janete, Meri Santo, Deus, visita esses irmãos agora, Jaqueline, Josnei, Sônia, Gedielson, Janete Andrade, Ana Vieira, Valden Vieira, Karine, do Piraí do Sul, Diácono Daniel, Selma, Marcos Ribas, também Anísio, Janete, esse povo, eu entrego todos para Deus, nosso Pai, fazer uma grande obra, presbítero Raimundo, presbítero Jefferson, Miriam, Joel Gonçalves, Jurema, Mainara, Marília, Henrique, Esté, Marlilene, Gabriel, Paulo Messias, Rose Messias e também Darcy Messias, meu Deus, em nome de Jesus, meu Deus, em nome de Jesus, todos esses irmãos que continuam no propósito, que não quebraram, que estão firmes, dai a eles a recompensa, dai a elas a recompensa vem do Senhor, a cura, o milagre, a libertação, a transformação, a família, meu Deus, o financeiro, sim, meu Deus, sim, Jeová, abençoa grandemente os dizimistas que têm ajudado essa obra, que têm sido coluna, que têm sido bênção nas mãos de Deus, Pai da Glória, Pai Santo, abençoa, consagra, unge, meu Deus e meu Pai, derrama os milagres, derrama, meu Deus, a bênção, derrama, Senhor, a prosperidade que vem de Deus, a vitória, a saúde, a bênção, o milagre, o crescimento, em nome de Jesus. Deus, receba agora, por bondade, por misericórdia, receba, Deus, receba, meu Pai, consagra e abençoa em nome de Jesus. Amém, e amém, e amém, e amém.

Ô, glória, povo de Deus, vamos agora tomar aquele copo, aquela água, aquele café e aquela comida. Nosso propósito encerra agora às 18 horas. Agora eu quero dizer para os irmãos que botaram o nome aqui e que não estão mais fazendo a campanha, vocês têm que ser sinceros. Senão, ao invés de bênção, vira maldição. As coisas aqui não é só para botar o nome aqui, não. Aqui é coisa séria, coisa sagrada. Botou nome, desistiu, então tira o nome daqui. Igual a irmã aqui, que pouca hora, falou aqui, ó. Tira o meu nome daí. Por quê? Porque ela sabe, ela e outros, que não pode brincar com coisa sagrada. Bota o meu nome aí, pastor, por emoção, no primeiro dia, faz, tá? Aí no outro dia já não está mais em jejum. Já não está mais em consagração. E fica como tivesse, brincando com as coisas de Deus. E as coisas de Deus não é para nós brincar. As coisas de Deus é santa, é séria. As coisas de Deus é pura e verdadeira. Então, ó, pastor, tira meu nome daí, dessa vez eu não vou até o fim, não. Desisti, porque quebrei a campanha, comi, bebi, não aguentei. Então, tira o nome daqui. Bota o nome em outra campanha. Bota o nome em outra campanha que você vai fazer fielmente. Entendeu, meus irmãos? É porque que muita gente vai e outros não vai. Por que muita gente cresce e outros não cresce? Porque tem muita gente dentro de igreja, uma vida desgraçada, uma vida amarrada. Eles não levam as coisas de Deus a sério. Eles não levam as coisas de Deus a sério. Fica brincando com Deus, brincando com a palavra de Deus, brincando com o sagrado. O sagrado não é para nós brincar. As coisas de Deus é para nós obedecer. Então vamos plantar. Ó, cada um tem que plantar. Um planta na oração, o outro planta no jejum, ou planta oração e jejum, é colheita que vai ter depois. A irmã que é uma mulher de oração, ela vai colher os frutos da oração, isso aí é inegável. A irmã que é de oração e jejum, ela vai colher a bênção dobrada, o irmão também. O irmão que ele é fiel, ele vai colher a bênção de Deus, a bênção da fidelidade. Irmão, o que Deus deu ele é aquele irmão que ele é fiel, que ele é justo, que ele é honesto, que ele é temente a Deus, ele é vigilante, ele é prudente. Ele vai colher o fruto que ele está plantando. O outro irmão, o fruto que ele está colhendo, que ele vai colher, é o fruto das ofertas e dos dízimos. Ele não cresceu por acaso. Ele não ficou grande por acaso. Ele não ficou rico por acaso. As coisas de Deus na vida dele não vieram por acaso. Ele é fiel. A parte dele ali que ele leva a sério é a parte do dízimo. Ele leva a sério a parte do dízimo. A oferta, o dízimo, ele leva ali, ó, certinho. E a coisa anda na mão dele, vai da mão dele. Já tem um outro, meus irmãos, que ele, o dom dele, é o dom da fé. Ele tem uma fé, ele zera por aquela fé. Fala, Aninha. Meu nome dela. Botaram o nome dela aqui, mas ela não está mais na campanha. Então, os irmãos têm que ser sinceros, irmãos. Não podemos brincar com as coisas de Deus. Se tem uma, eu brinco com vocês, mas com as coisas de Deus eu não brinco, não. Deixa eu procurar o nome da irmã aqui. Deixa eu ver onde é que está o nome dela. Ela que falou o horário, não? Não.
Eu acho que o nome dela não é aqui não, tá? Eu acho que não está o nome dela aqui. Deixa eu ver aqui. Não está o nome da irmã aqui. Não está. Não estou vendo o nome dela aqui. Talvez ela está... Deixa eu ver aqui. Não, acho que a irmã está equivocada. O nome da irmã não está aqui, não. Talvez ela está... ela está preocupada aí com alguma coisa, com medo, mas o nome da irmã não consta aqui, irmã. Tá bom? Eu não se esse nome aí que você está me passando aqui, não consta aqui. Tá bom? Então, meus irmãos, minhas irmãs, olha, deixa eu encerrar aqui com vocês, ó. A Bíblia fala assim, ó. A oração de um justo pode muito em seus efeitos. Qual é a parte forte do irmão? Ele é justo. Ele está plantando justiça. Os negócios dele é tudo certinho. Ele não dá um prejuízo de um real para ninguém. Ele leva as coisas a sério, pontualmente. Ali, aquele irmão zeloso, aquele zelo extremo. Aí Deus abençoa ele. Quando ele bota o joelho no chão, a oração de um justo pode muito em seus efeitos. Então, povo de Deus, Deus ele é justo, ele é santo, Deus ele é recompensador, e a Bíblia diz que Deus dará a cada um conforme as suas obras. Então vamos lutar, não vamos olhar para trás, não vamos recuar, não vamos botar fraqueza na cabeça. Ah, pastor, não dá não, porque não dá. Aquele irmão fraco, aquela irmã fraca, aquela irmã que não sai do lugar. Não dá, pastor. Mas por quê? Não, porque não dá. Não, então, já entendi tudo. É porque não quer. Então, tem gente que não dá, mas na mão dele dá. Tem gente que não dava, mas quando ele põe a mão naquilo vai dar. Porque ele é de fé, ele é corajoso, ele é abençoado, ele é ungido, ele é a pessoa que não desiste. Não dá de um jeito, ele vai para outro jeito, vai na oração, vai no jejum, vai na fé, vai daqui, vai na paciência, vai na perseverança, mas a coisa vai, com ele vai, porque Deus é na vida dele, Deus é com ele. Tem gente, meus irmãos, eu conheci, nesses 45 anos de fé, eu conheci gente usada por Deus nessa minha vida. Eu conheci gente que quando ele abria a boca a falar, meu Deus do céu, a gente tinha até medo se ele falasse uma coisa ruim, porque acontecia. E qual é o segredo, meu Deus do céu? Qual era o segredo? Aquela pessoa era fiel. Ela era fiel, aquela pessoa que ela era fiel, ela tinha uma intimidade com Deus. Aquela pessoa, quando ela abria a boca, a gente via que o Espírito Santo estava ali, naquela pessoa, uma luz, uma graça, uma unção, um poder sobrenatural, porque levava as coisas de Deus a sério. É assim, irmão, é assim, igreja de Deus, que nós vamos vencer na vida. É assim que nós vamos vencer na vida. Vamos juntar as armas que Deus nos deu. Qual é a sua arma? Junta. Um pouquinho de fé, um pouquinho de oração, um pouquinho de jejum, um pouquinho de paciência, um pouquinho de perseverança, um pouquinho de justiça. Se tem uma coisa que não pode faltar em nós é justiça. Justiça. Justiça. Não adianta nós orar aqui e jejuar se nós não for justo. Não adianta nós orar e jejuar se nós não for justo. Então, pega o jejum, pega a oração, pega a justiça, pega a fé, pega o temor, pega o zelo. Esse homem vira um herói. Não tem cão que aguenta ele. Não tem Satanás que aguenta ele. Tem macumba, não tem diabo, ninguém. Não tem doença, porque ele é abençoado. A bênção de Deus está naquele irmão. Tem gente que tem um dom de cura, meu Deus do céu. Quando ele bota a mão no doente, o doente é curado. Todo mundo quer receber a oração dele. Mas por que Deus deu ele o dom?
Por que que ele tem o dom? Ele pagou preço por aquele dom, lutou por aquele dom, ele batalhou por aquele dom. Pagou o preço que eu falo, não é dinheiro não. Pagou o preço que eu falo, é fidelidade, é esforço, é perseverança. E assim Deus vai abençoando a vida dele. Meus irmãos, não esqueça, 18 e 19 de setembro, Porto Alegre será impactado pelo poder de Deus. E amanhã, sexta-feira, nós vamos estar aqui de manhã, amanhã dos milagres, às 9 da manhã, às 3 da tarde e 7 da noite. Eu vou estar de manhã e à noite. Deus abençoe a todos. Vamos tomar o café, vamos tomar o leite, ou sei lá o que é. Primeira água, o café com leite. Depois nós vamos comer aquele arroz. Eu vou comer o giló. Lembra que eu falei do giló? Cacei o giló, procurei o giló. Fui no mercado, não tinha, fui no outro, achei o giló. E vou correr para casa agora e vou comer o giló com fígado. Com fígado, tá bom, irmão? Vocês correm atrás do giló também aí, do fígado. Depois vocês contam para minha experiência. Tá bom? Pastor Messias, comprei o giló, comprei o fígado, mas eu não sei fazer. Procura na internet que você vai descobrir como é que faz. Hoje está tudo fácil. Procura na internet que vocês vão descobrir. Povo de Deus, Deus abençoe vocês e eu volto com vocês às 10 da noite. Não vamos parar, não vamos recuar, porque grandes coisas eu vejo que Deus vai fazer na nossa vida. Paz do Senhor até às 10 da noite.

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0: graças a Deus. Eu quero cumprimentar os nossos irmãos, nossos ouvintes, com a paz do Senhor. Meus irmãos e minhas irmãs, quem está falando é o pastor Darcy Messias. Eu quero aproveitar essa oportunidade e falar acerca da campanha, a campanha de sexta-feira, que é uma campanha de libertação espiritual. O que que é uma libertação espiritual? É uma pessoa, por exemplo, que vai para a igreja, que ela ainda não está liberta, ela fuma e quer largar o cigarro, não tem força. Uma pessoa que bebe, tem vontade de largar a bebida, até larga por alguns dias, mas depois ela volta a beber novamente. Pessoas que são viciadas nas drogas, no crack e todo tipo de vícios. Então, sexta-feira é o dia da libertação espiritual. Uma pessoa que ouve vozes do além, que vê vultos, uma pessoa que tem maus pensamentos, é uma pessoa que precisa de passar por um processo de libertação. Sexta-feira é para isto. Uma pessoa que só vive doente, tomando medicamentos, fazendo tratamentos médicos e não cura, ela precisa de passar por um processo. O que que é o processo? É o que nós fazemos aqui na sexta-feira. Vem para cá que você vai ver como é a maneira que nós tratamos o assunto espiritual. Uma pessoa que várias e várias vezes já passou pela sua mente de você sair de casa, de você sumir no mundo, não deixar endereço. Uma pessoa que já veio várias vezes na sua mente aquele pensamento de suicídio. Então você precisa de passar por esse processo de libertação. Então veja bem, há pessoas que ela tem ataques epiléticos, crises de choro, crises de nervosismo, crise de desmaio, pessoas que fazem as coisas e depois já não lembra o que fez, pessoas que brigam, ela faz coisas, falam coisas que ela está possuída por um espírito e no outro dia ela amanhece diferente, fala: não vi nada, eu não vi nada. Esta pessoa precisa de libertação. Agora veja bem, ela não vem, mas a mãe vem por ela, a esposa, alguém da família vem por ela, vem interceder, vem no lugar dela, vem como se fosse ela. É aí que a oração entra em ação e os milagres acontecem. Por exemplo, oração aqui, ó, como essa aqui, ó, que é essa oração de expulsação, de repreensão, e sai, queima, sai, sai, sai. Quer ver? Escuta aqui e você tira as suas conclusões.
1: Diz aí, queima ele, queima ele. Demônio do adultério, sai, demônio. em nome de Jesus Cristo. Expulsa minha irmã. Cadê a voz do povo de Deus? Está fraco. Levante a voz, expulsa a igreja. Não adianta, Satanás, não adianta. Não adianta, não adianta, não adianta. Não adianta, não adianta, não adianta. Não adianta, Satanás. Não adianta, não adianta. Sai, sai, sai, sai. Sai dessa casa, diabo. Sai dessa casa, diabo. Sai desse corpo, Satanás. Sai, demônio, da divisão de famílias. Demônio das causas impossíveis. Demônio que não deixa o povo ter vitória em nada. O sangue de Jesus te repreenda agora. O sangue de meu Jesus Cristo é poderoso para te expulsar neste corpo, neste casamento, nos pais, nos filhos, na esposa, no esposo. Sai daí, Satanás. Obreiras, obreiras, aqui, obreira. Queima, Jesus. Olha a mulher vomitando na macumba aí. Olha a mulher vomitando na macumba aí, ó. Tá vomitando. Olha aí, tá saindo um monte de coisa. Queima, Jesus, olha aí. A mulher já começou a vomitar macumba, irmãos. Coisas feias que ela tá vomitando. Queima, Jesus, a macumba.
0: Graças a Deus, estamos de volta mostrando para o povo que ela, que ele, que as pessoas pode libertar, pode se tornar uma pessoa liberta, desde que ela queira, desde que ela se esforce para receber esta libertação. E nesta sexta-feira, às 15h e 19h, nós estaremos aqui na igreja Deus é Santo, orando, clamando, buscando para Deus agir, para Deus libertar as pessoas que ainda não foram libertas. Eu quero chamar aqui todas as pessoas que um dia estiveram em um centro de macumba, em um terreiro de macumba. Você que um dia foi convidada, foi lá, talvez com a boa intenção, e você foi porque você não conhecia a palavra de Deus. E ao invés de você buscar a libertação, você buscou mais problemas, você buscou mais sofrimento, espíritos, e hoje você é aquela pessoa que está na igreja, mas você não é uma pessoa feliz, não é uma pessoa liberta, não é uma pessoa que pode dizer assim: eu vivo bem, eu estou bem. Não, um dia você está bem, um dia você está alegre, um dia você está feliz, e de repente você começa a perder a vontade de viver, o ânimo, a alegria, o prazer de viver. Começa a vir na sua mente, no seu coração, que você não vai durar muito tempo, vai morrer logo. Começa a vir na sua cabeça que você não vai conseguir as coisas, que as coisas nunca vai dar certo na sua vida. E agora nós vamos ouvir aqui momentos só de libertações, revelações profundas, revelações que as pessoas chegam na igreja de um jeito e quando sai da igreja ela sai de outro jeito. Vamos ouvir aqui. Olha para cá. Fala pra cá, porque o negócio vai pegar. Vai pegar pra valer. E olha aqui, ó. Ó, essa moça puxou assim. Você. Eu quero olhar pra você. Eu quero olhar pra essa moça.
2: vem que a gente quer te ajudar. Vai lá buscar ela lá, porque não. Eu vejo a cor diferente, eu vejo a coisa diferente. Eu estou vendo a coisa totalmente diferente. Ela está vendo de um jeito, estou vendo de outro.
3: Ai, vitória, Jeová.
2: Oh, glória a Deus. Fica aqui. Meu Deus do céu. Você está bem assim, ó. Pesado, aquele peso assim. Ó. É que ela vai dar um olhar assim. Você está sentindo um peso dentro de você. Uma coisa estranha que você não sabe explicar como é que é.
4: É verdade.
2: Hã?
4: É verdade.
2: É verdade. Põe uma para cá. Ela não pode ir embora assim. Põe a mão para cá, quem tem Deus na vida aí. Irmãos, tem coisa pesada contra essa mulher. Tem coisa muito pesada feita contra ela. Você não pode imaginar o que o capeta está preparando para ela e a família dela. Você está preparando uma morte para essa família toda, hein? Você quer destruir mesmo totalmente a família dela, hein? Olha aqui, ó. Diga, queima ele aí, vai. Olha aqui, ó. Manifesta aí, bicho velho. Manifesta aí, saindo aí. Você está escondido dentro da casa dela. Tem um objeto lá dentro da casa dela que está te segurando também. Que ela ganhou de presente. Que ela ganhou de presente, hein? Manifesta aí. Manifesta aí, saindo agora. Fogo de Jesus, queima ele. Queima ele, segura irmã sobre ele. Queima ele, queima ele, queima ele agora. Vai embora agora desse corpo. Obra do diabo. Sai dessa vida. Se prepara. Você queria, né? Você queria, né? Parar ela para não vir mais nessa igreja. Você queria que ela não voltasse mais nessa igreja. Alguém já aconselhou ela para não vir mais nessa igreja. Mas você não conseguiu. Solta ela aí. Solta ela aí. Solta ela aí. Fogo nele, Jesus. Vai queimando. Vai queimando essa legião de demônio. Que está amarrando a vida dela. Colocando doença na cabeça dela. No coração dela para matar ela. Você não vai conseguir, capeta. Você não vai conseguir. Você não vai. Levanta a mão aí quem tem Deus. Você não vai conseguir. Você não vai conseguir, bicho. Você não vai, legião. Ela não é sua. Ela não é sua. Ela não é sua. Ela custou o sangue de Jesus. Diga, queima aí, irmão. Diga. Sai da vida dela. Sai do corpo dessa mulher. Sai do corpo dela. Você vai sair, irmão?
5: Vai sair, irmão?
2: Não falou nada para mim. Você vai sair ou não vai?
5: Vai não? Vai!
6: Não tem que sair porque você não para de orar! Esse povo!
2: O povo não pode parar de orar, irmão! A oração incomoda ele, irmão! Oração é uma força poderosa! Sai da vida dela! Sai da vida dela agora, enxuga da morte! Legião da morte! Sai da vida dela! Saia! Em nome de Jesus Cristo, Salvador da Glória. Pega toda a bagagem sua e vai embora para nunca mais voltar. Sai! Amém. Abre os olhos. Olha para mim. Como é que você chama?
7: Diego.
2: Hoje não estava boa de jeito nenhum, né?
7: Não.
2: Olha para mim. Como é que você pensou? Algo tomou a tua cabeça, assim, tua mente. Você pensou de sumir de casa várias vezes.
7: Várias vezes, é verdade.
2: Você pensou de dar um cabo na sua vida ali várias vezes.
7: É verdade. Fechou? Momento de angústia.
5: Hã?
7: Momento de angústia.
5: Fechou a parede?
7: Não.
5: Mas que vem voltar a ver, né?
7: Vem.
5: Jogar mais de carro?
7: Sim.
2: Meu Deus do céu. Quem crê que Deus está curando, libertando, salvando ela?

Atenção, muita atenção, Curitiba, e atenção, Paraná, porque sexta-feira nós estamos aqui no jejum, estamos aqui na oração, para Deus usar a nossa vida para mudar a sua vida. Às 15h e 19h, eu quero te pedir, irmã católica, eu quero convocar todos os católicos. Há no meu coração um desejo, uma vontade de ajudar os católicos, de orar pelos católicos. E sexta-feira eu quero pregar, eu quero falar de libertação. Todos os católicos estão convidados para vir para a igreja, juntamente com todos os crentes de todas as igrejas, pessoas de todas as religiões. Vem para cá. Eu tenho certeza, meus irmãos, que o nosso Deus, ele vai fazer alguma coisa. Qual o endereço dessa igreja, pastor? É a Igreja Pentecostal Deus é Santo, Avenida Marechal Floriano Peixoto. Avenida Marechal Floriano Peixoto, 6711. É aqui que nós estaremos orando, buscando a sua libertação.

lugar mais alto para se estar, Senhor. 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

Quando eu fazia 8 dias que eu estava aqui, eu senti que tinha um negócio no nariz e eu soprei assim na minha mão. Eu soprei e saiu um besouro, maior que um vagalume. Era um besouro preto.

Tava na oração aqui, me deu uma cólica, eu fui no banheiro, faz 5 anos que eu não menstruo, veio a menstruação, fui pra casa, fui no banheiro e soltei aquele charuto, charuto normal.

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0: Ô meus irmãos, ô minhas irmãs, estamos aqui de novo para comunicar ao povo de Deus que nesta sexta-feira nós teremos aqui na nossa igreja Deus é Santo, oportunidades para você mudar de vida, para você deixar de sofrer com essa doença, com essa enfermidade que você carrega sobre o seu corpo, essa doença crônica, essa doença maligna, diabólica, essa doença herdada, hereditária, que foi deixada pelos seus avós, seus pais. E não é só doenças, heranças malditas de não ser bem sucedido na vida, não ter paz, aquela pessoa triste, angustiada, aquela pessoa que sempre está reclamando da vida, sempre chorando, sempre pensando no pior. Eu estou falando com você, com o senhor e com a senhora, que vive debaixo de uma maldição hereditária, maldição de sofrimento, de não dormir à noite, maldições de ver vultos, ouvir vozes. Você que percebe que alguma coisa estranha te acompanha, alguma coisa mandada maligna te perturba, nunca foi feliz na vida amorosa, na vida sentimental, nunca foi feliz na área financeira, não para com nada, não ajunta nada, quanto dinheiro que já ganhou, e tudo foi pro brejo, foi de água abaixo. Você mesmo, que não para com nada, é uma maldição na tua vida, que não deixa você parar emprego nenhum, não deixa você parar com nada, não para igreja nenhuma. Isso é uma maldição que tem que ser quebrada. Como? Você tem que aprender. Você não aprende dentro de um minuto. Você precisa sentar no banco da igreja e ouvir um dia, dois, três, quatro, cinco, seis, sete, participar das campanhas de oração, de ensinamento, e mudar o seu pensamento, limpar o seu pensamento, limpar o seu coração de toda essa sujeira, essa impureza que veio sobre a sua vida. E é nesta sexta-feira, 9 da manhã, 3 da tarde e 7 horas da noite, as obreiras, os membros da igreja, os irmãos de outras igrejas, fazer um jejum proposital, um jejum para quebrar as forças do inimigo, do adversário, do maligno. Então eu quero convocar a igreja Deus é Santo.
1: Tá me ouvindo, Ana?

0: Mãe Cristos Messias. Já estamos aqui na nossa sede, aguardando a presença dos irmãos e das irmãs, mesmo nesse tempo chuvoso, mas nós estamos aqui. E você que tem, né, condições de carro, de Uber ou de táxi, venha a pé, ou de bicicleta, ou de ônibus, importante você estar conosco na abertura dessa campanha. Boas notícias, 7 quintas-feiras, junto com a Senhora das Paraturas, já se encontra aqui o casaco, a cooperadora Rosemar já está pregando a palavra de Deus, orando a revelação, o esposo dela, cooperador Luiz, também orando a revelação, uma bênção, é só vitória. Paz do Senhor, Marroso.
1: Paz do Senhor Jesus, Marroso, paz do Senhor a todos os ouvintes. Esta noite nós estamos aqui para louvar e engrandecer o nome santo do Senhor, para receber as bênçãos, a vitória. Você que está aí trancado num quarto, você que hoje nem tirou o pijama, é hora de se trocar, de se levantar e vir para a casa de Deus, receber força, coragem para caminhar, para vencer os dias maus. É só na graça, é só na presença do Senhor Jesus. Corra para cá, venha receber a tua vitória em nome de Jesus Cristo.
0: Aí está a palavra da pregadora nesta noite, que está aqui na bênção, movida pelo Espírito Santo, esposa dela ali também. E olha aqui, Avenida Marechal Floriano Peixoto, 6711, próximo ao terminal de Maia, traz um trânsito de passarela, bem lá da Dourada do Peça. Mais uma vez, que está aqui com a Dourada, vamos ouvir rapidinho, está fazendo 3 minutos, para cá, Curitiba, Paraná, quando você tem para contar, boa notícia,
2: Pai Senhor, graças a Deus, em nome de Jesus, estamos com saúde nesta quinta-feira, vamos aproveitar a oportunidade, não vamos fazer ingratidão para Deus, Deus dando condição, vamos aproveitar, em nome de Jesus.
0: Isso é a palavra da irmã que está falando. Vocês venham para cá, porque a bênção de Deus é de graça, e só depende da fé de todos vocês, em nome de Jesus. Já está aqui a irmã Angelina, que é 81 anos, está aqui conosco, né? Para você ver, você está tão longe, tão longa. Está aí fazendo o quê? Corra para cá, feche, pede a alegria do Espírito Santo. Vem buscar, porque Deus tem bênção para todos nós. Hoje é o início desta campanha. Boas notícias, 7 quintas-feiras, aqui na Avenida Marechal, Floriano Peixoto, 6711. Próximo ao terminal do Aue, aqui, corra para cá, meu Deus, 7 horas. Vamos agora começar a oração, mas já tem uma componente também chegando aqui, bem rapidinho, para ver se dá tempo da irmã falar. Paz do Senhor, um minuto. Paz do Senhor, Maria.
2: Paz do Senhor Jesus, irmã Rose. Paz do Senhor Jesus, irmãos. Venham para cá, corram para cá, que ainda vai dar tempo de você chegar à Avenida Marechal Floriano Peixoto, 6711, receber a sua bênção. Louvar o Senhor nesta noite chuvosa, maravilhosa, que o Senhor preparou para nós engrandecer o nome dEle, o nome santo de Jesus Cristo.
0: E a campanha já fala tudo, boa notícia.
2: Amém.
0: Oi, vamos orar agora, que realmente está faltando 2 minutinhos para 7 horas. A outra irmã quer falar, mas agora, por isso, nós estamos aqui e vamos continuar buscando a presença do Pai, do Filho e do Espírito Santo. Corra para cá, Curitiba, corra para cá, Paraná. Deus vai estar usando a vida da cooperadora Rosemar na palavra, revelação, na libertação. O esposo dela, cooperador Luiz, na revelação. Vai ser bênção, o grupo vencendo pela fé, louvando a Deus. A irmã Paola, a irmã Noemi, a irmã Rosalina, a irmã Adriana, a irmã Iris, a irmã Maria do Carmo, a irmã Fabíola. Várias irmãs aqui adorando o Senhor e Deus abençoando a nossa entrada, a nossa saída. Corra para cá, estamos aqui aguardando a presença de todos vocês, em nome de Jesus Cristo. Avenida Marechal, Avenida 711, próximo ao terminal do Aue, quase em frente, o tubo da passarela, bem lá do Alvorada Auto Peça. Igreja Pentecostal, Deus é Santo, culto com a Senhora, mas para todos, Deus tem uma bênção para todos vocês, em nome de Jesus. Que Deus abençoe, fiquem todos na paz do Senhor Jesus.

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Quando eu cheguei em casa, eu fui no banheiro fazer xixi e saiu um pé de frango só com uma unha. Pé de frango com um dedo e uma unha. Fiquei assombrada, eu já dei descarga logo. Ah, era uma obra de macumbaria feia que eu tava.

Eu fui ao banheiro, eu expeli lesma. Lesma, duas lesminhas finas que saíram de mim, de dentro do meu corpo, né? Então, é um milagre. E a partir daquele dia, nunca mais eu tive dores nos rins.

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0: Graças a Deus, graças a Deus, graças a Deus, a paz do Senhor e Salvador Jesus Cristo, meus irmãos, é o presbítero Raimundo, programa Vencendo pela Fé da Igreja Pentecostal Deus é Santo. Estamos ao vivo pelo nosso aplicativo, site. Deus abençoe a todos. E atenção, atenção, muita atenção, povo de Deus. Porque nesta sexta-feira, em nossa Igreja Pentecostal Deus é Santo, sede nacional em Curitiba, 3 da tarde e às 7 da noite. Sexta-feira da libertação, sexta-feira da cura divina, sexta-feira da providência de Deus. Deus vai libertar, Deus vai transformar, vai curar, Deus vai salvar almas nesta sexta-feira. Venha buscar o seu milagre, venha buscar a sua vitória, venha buscar a sua bênção e Deus fará o milagre na sua vida. O homem de Deus assume no santo altar de Deus para pregar 7 da noite, para orar e clamar pela sua família, clamar pela sua saúde, pela libertação da sua família, da sua parentela. É nesta sexta-feira, 3 da tarde e às 7 da noite. Venha buscar a sua vitória, venha buscar o seu milagre, a libertação desta enfermidade. Você já não aguenta mais esse espírito de enfermidade. Esse espírito de enfermidade vai sair do seu corpo nesta sexta-feira. Nesta sexta-feira, Deus tem uma vitória para te entregar na área da saúde, na área da libertação. Você vai ficar livre deste problema de saúde. Essa raiz de enfermidade vai bater em retirada. O sangue de Jesus tem poder para te dar vitória nesta sexta-feira, 3 da tarde e às 7 da noite. E o endereço, presbítero Raimundo? Avenida Marechal Floriano Peixoto, 6711, Vila Auer. Nós estamos aqui ao lado da Autopeças Alvoradas, quase em frente ao tubo da passarela, a 150 metros do terminal de ônibus do Vila Auer. Deus tem uma promessa na sua vida, minha irmã, meu irmão. Não fica aí somente escutando, não fica aí parado, deixando a enfermidade te vencer, deixando o problema de saúde te vencer. Não deixa o inimigo vencer você, a sua casa, a sua família. Toma uma atitude, toma uma atitude, esforça, tem de bom ânimo, que Jesus fará o milagre na tua vida. Jesus fará o milagre na tua vida nesta sexta-feira. Venha buscar a libertação. Venha buscar a libertação desta criança, desse adolescente, desse jovem da sua família, desse homem, dessa mulher. Venha buscar essa libertação nesta sexta-feira. Marque esse dia para você estar na Deus é Santo, na Igreja Pentecostal Deus é Santo. E Jesus vai fazer o milagre da libertação na sua vida. A transformação, a salvação, vai cair por terra os demônios, os espíritos que agem contra a sua vida, contra a sua saúde. Os espíritos que têm travado tudo na tua vida, nada dá certo. A partir desta sexta-feira, você vai estar conosco aqui na Igreja Pentecostal Deus é Santo, às 3 da tarde e às 7 da noite. E Jesus vai fazer o milagre da sua vida. A prova é que nós vamos ouvir testemunhos, relatos de pessoas que têm recebido a sua vitória, a libertação para a sua família, a cura divina. E é nesta sexta-feira que você também vai receber a sua vitória. Também vai receber o seu milagre. Em nome de Jesus, eu profetizo em nome de Jesus a sua vitória. 3 da tarde e 7 da noite. Avenida Marechal Floriano Peixoto, 6711. A Igreja de Fé e de Milagre. Ouça esses testemunhos para aumentar a sua fé. E você está conosco, 3 da tarde e às 7 da noite. Ouça.
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2: Amados irmãos, nós estamos aqui com a irmã. Ela recebeu grandes milagres das mãos de Deus. Minha irmã, o seu nome?
3: Santina Miranda Silva.
2: Conte a bênção, irmã Santina.
3: Eu vim aqui pela primeira vez, eu sou de Videira. Vim aqui pela primeira vez, garrei, estava tudo dolorido, porque eu tinha câncer no útero, agora me abaixo, fui lá no banheiro, não tinha mais nada.
2: Você não foi curado de câncer no útero?
3: É, eu não podia nem me abaixar, tinha dor nas pernas, por toda parte, eu não aguentava, eu tinha aquela até fibrite nas pernas, agora não tenho mais dor nenhuma nas pernas, não tenho mais dor nada, em parte nenhuma, para a honra e glória do Senhor Jesus, não estou curada, graças a Deus.
2: Quanto tempo ficou doente com esse câncer no útero? Quantos anos?
3: 5 anos, rapaz.
2: 5 anos?
3: Eu tenho aqui, acho que não, eu deixei em casa, mas eu tenho até para trazer aqui para o irmão ver.
2: Os documentos?
3: É, tudo.
2: E hoje está curada?
3: Estou curada, não tenho mais nada. Pela primeira vez que eu vim na igreja, não tenho nada, mais nada mesmo.
2: A senhora é a mulher que tomava 210 comprimidos?
3: É, 210 comprimidos tenho ali
2: por
3: na casa.
2: Mês.
3: Por mês? Ali na casa da minha filha, para quem quiser ver.
2: Era coração?
3: Problema no coração, diabetes, pressão alta, câncer no útero, de tudo.
2: Sua casa é uma farmácia?
3: É uma farmácia, tá lá para quem quiser ver.
2: E agora tá curada?
3: Tô curada, em nome de Jesus, tô curada.
2: Quem curou?
3: Jesus me curou.
2: Você veio de Videira?
3: É, eu vim de Videira.
2: Fecha minha bênção, que na Deus é santo.
3: Deus é santo, graças a Deus.
2: Olha, ouvintes, que milagre tremendo. Eis aqui uma mulher que estava doente, estava, irmãos, ouvintes, com câncer, estava tomando 210 comprimidos por mês. É o devorador. É o devorador que estava na vida dela. O devorador caiu por terra. O devorador não resistiu à revelação de Deus e hoje está curada. Meu irmão, seu nome é?
3: Santina Miranda da Silva.
2: Vem de onde?
3: De Videira.
2: Está curada?
3: Estou curada, graças a Deus.
2: Quem curou?
3: Jesus.
2: Aqui na Deus é santo.
3: Deus é santo.
2: Obrigado, irmã. Deus abençoe. Eis aí a grande obra de Deus.
4: Nome da irmã?
5: Meu nome é Luci.
4: É bênção, Luci.
5: Ano passado eu vim sem poder mexer com minha perna, com o joelho. Doía demais, assim, doía em tudo que é lugar. Mas graças a Deus eu saí daqui curada. Eu fui para casa mexendo no joelho, de tão alegre que eu fiquei. Eu nunca vi isso. Assim, o pastor chamou, vim aqui, saí curada. Deus me curou, em nome de Jesus. Abençoado seja o nome do Senhor.
4: Foi curada, irmã. Chegou aqui na quarta passada com dificuldades para caminhar, doía muito o joelho, doía demais.
5: Demais, doía mesmo. Eu andava...
4: Revelada pelo Espírito Santo, veio à frente do altar, recebeu a oração e foi curada na hora.
5: Curada na hora, graças a Deus. Obrigado, Jesus.
4: Quem estava aqui na quarta passada que veio lá andar aqui? Quem lembra? Então, na quarta passada, uma veio aqui, foi revelada pelo Espírito Santo, recebeu a oração e na mesma hora sumiu aquelas dores.
5: E também, pastor, já meu ouvido, que estava cheio de água, tinha um tanque de água dentro, me deixava surda, sem ficar surda, também foi aqui e foi curado.
4: Barulho no ouvido.
5: Um barulho enorme, horrível, tinha uma água que corria por dentro, mas não tinha nada. E aqui, graças a Deus, Deus me curou, olha, fui curado em nome de Jesus.

grande voz vinda do trono que dizia: eis que o tabernáculo de Deus está com os homens, pois com eles habitará, e eles serão seu povo, e Deus mesmo estará com eles.

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0: graças a Deus. Eu quero cumprimentar os nossos irmãos, nossos ouvintes, com a paz do Senhor. Meus irmãos e minhas irmãs, quem está falando é o pastor Darcy Messias. Eu quero aproveitar essa oportunidade e falar acerca da campanha, a campanha de sexta-feira, que é uma campanha de libertação espiritual. O que que é uma libertação espiritual? É uma pessoa, por exemplo, que vai para a igreja, que ela ainda não está liberta, ela fuma e quer largar o cigarro, não tem força. Uma pessoa que bebe, tem vontade de largar a bebida, até larga por alguns dias, mas depois ela volta a beber novamente. Pessoas que são viciadas nas drogas, no crack e todo tipo de vícios. Então, sexta-feira é o dia da libertação espiritual. Uma pessoa que ouve vozes do além, que vê vultos, uma pessoa que tem maus pensamentos, é uma pessoa que precisa de passar por um processo de libertação. Sexta-feira é para isto. Uma pessoa que só vive doente, tomando medicamentos, fazendo tratamentos médicos e não cura, ela precisa de passar por um processo. O que que é o processo? É o que nós fazemos aqui na sexta-feira. Vem para cá que você vai ver como é a maneira que nós tratamos o assunto espiritual. Uma pessoa que várias e várias vezes já passou pela sua mente de você sair de casa, de você sumir no mundo, não deixar endereço. Uma pessoa que já veio várias vezes na sua mente aquele pensamento de suicídio. Então você precisa de passar por esse processo de libertação. Então veja bem, há pessoas que ela tem ataques epiléticos, crises de choro, crises de nervosismo, crise de desmaio, pessoas que fazem as coisas e depois ela não lembra o que fez, pessoas que brigam, ela faz coisas, falam coisas que ela está possuída por um espírito e no outro dia ela amanhece diferente, fala: não vi nada, eu não vi nada. Esta pessoa precisa de libertação. Agora veja bem, ela não vem, mas a mãe vem por ela, a esposa, alguém da família vem por ela, vem interceder, vem no lugar dela, vem como se fosse ela. É aí que a oração entra em ação e os milagres acontecem. Por exemplo, oração aqui, ó, como essa aqui, ó, que é essa oração de expulsação, de repreensão, e sai, queima, sai, sai, sai. Quer ver? Escuta aqui e você tira as suas conclusões.
1: Diz aí, queima ele, queima ele. Cadê a igreja do Senhor Jesus Cristo? Cadê a sua voz, meu irmão? Cadê a sua voz, minha irmã, para repreender os demônios? Demônios dos problemas, sai desta casa, sai desta família. Demônio do pecado, demônio do adultério, sai. Demônio macumbaria. Sai desta vida agora, Satanás. Eu te repreendo pelo sangue de Jesus Cristo. Eu te repreendo pela oração da igreja. Eu te repreendo pelo nome de Jesus Cristo. Sai, espírito dos problemas, demônio das causas impossíveis, demônio das pelejas, das tribulações. Sai desta vida agora, em nome de Jesus Cristo. Expulsa, minha irmã. Cadê a voz do povo de Deus? Está fraco. Levante a voz, expulsa a igreja. Não adianta, Satanás, não adianta. Não adianta, não adianta. Não adianta. Não adianta, não adianta. Não adianta. Não adianta, Satanás. Não adianta. Não adianta. Sai, sai, sai, sai. Sai dessa casa, diabo. Sai dessa casa, diabo. Sai desse corpo, Satanás. Sai, demônio, da divisão de famílias. Demônio das causas impossíveis. Demônio que não deixa o povo ter vitória em nada. O sangue de Jesus te repreenda agora. O sangue de meu Jesus Cristo é poderoso para te expulsar neste corpo, neste casamento, nos pais, nos filhos, na esposa, no esposo. Sai daí, Satanás. Obreiras, obreiras, aqui, obreira. Queima, Jesus. Olha a mulher vomitando a macumba aí. Olha a mulher vomitando a macumba aí, ó. Tá vomitando. Olha aí, tá saindo um monte de coisa. Queima, Jesus, olha aí. A mulher já começou a vomitar a macumba, irmãos. Coisas feias que ela tá vomitando. Queima, Jesus, a macumba.
0: Graças a Deus, estamos de volta mostrando para o povo que ela, que ele, que as pessoas pode libertar, pode se tornar uma pessoa liberta, desde que ela queira, desde que ela se esforce para receber esta libertação. E nesta sexta-feira, às 15h e 19h, nós estaremos aqui na igreja Deus é Santo, orando, clamando, buscando para Deus agir, para Deus libertar as pessoas que ainda não foram libertas. Eu quero chamar aqui todas as pessoas que um dia estiveram em um centro de macumba, em um terreiro de macumba. Você que um dia foi convidada, foi lá, talvez com a boa intenção, e você foi porque você não conhecia a palavra de Deus. E ao invés de você buscar a libertação, você buscou mais problemas, você buscou mais sofrimento, espíritos, e hoje você é aquela pessoa que está na igreja, mas você não é uma pessoa feliz, não é uma pessoa liberta, não é uma pessoa que pode dizer assim: eu vivo bem, eu estou bem. Não, um dia você está bem, um dia você está alegre, um dia você está feliz, e de repente você começa a perder a vontade de viver, o ânimo, a alegria, o prazer de viver. Começa a vir na sua mente, no seu coração, que você não vai durar muito tempo, vai morrer logo. Começa a vir na sua cabeça que você não vai conseguir as coisas, que as coisas nunca vai dar certo na sua vida. E agora, nós vamos ouvir aqui momentos só de libertações, revelações profundas, revelações que as pessoas chegam na igreja de um jeito e quando sai da igreja, ela sai de outro jeito. Vamos ouvir aqui. Olha para cá. Olha para cá porque o negócio vai pegar. Vai pegar para valer. E olha aqui, ó. Ó, essa moça que puxou assim, você. Eu quero orar para você. Eu quero orar para essa moça. Vem aqui, quero te ajudar. Vai lá buscar ela lá, porque não. Eu vejo a cor diferente. Eu vejo a cor diferente. Eu estou vendo a coisa totalmente diferente. Ela está vendo de um jeito, estou vendo de outro.
2: A vitória, Jeová.
0: Oh, glória a Deus. Fica aqui. Meu Deus do céu. Você está bem assim, ó. Pesado, aquele peso assim. Ó, ó, ó. É aquela levantar o olhar assim. Você está sentindo um peso dentro de você. Uma coisa estranha que você não sabe explicar como é que é.
3: É verdade. É verdade.
0: É verdade. Põe uma para cá. Ela não pode ir embora assim. Põe a mão para cá, quem tem Deus na vida aí. Irmãos, tem coisa pesada contra essa mulher. Tem coisa muito pesada feita contra ela. Você não pode imaginar o que o capeta está preparando para ela e a família dela. Você está preparando uma morte para essa família toda aí. Você quer destruir mesmo totalmente a família dela, hein? Olha aqui, ó. Diga, queima ele aí, vai. Olha aqui, ó. Olha aqui, ó. Olha aqui, ó. Manifesta aí, bicho velho. Manifesta aí, saindo aí. Você está escondido dentro da casa dela. Tem um objeto lá dentro da casa dela que está te segurando também. Que ela ganhou de presente. Que ela ganhou de presente, hein? Manifesta aí. Manifesta aí, saindo agora. Fogo de Jesus, queima ele. Queima ele, segura irmã sobre ele. Queima ele, queima ele, queima ele agora. Vai embora agora desse corpo. Obra do diabo. Sai dessa vida. Se prepara. Você queria, né? Você queria, né? Parar ela para não vir mais nessa igreja. Você queria que ela não voltasse mais nessa igreja. Alguém já aconselhou ela para não vir mais nessa igreja. Mas você não conseguiu. Solta ela aí. Solta ela aí. Solta ela aí. Fogo nele, Jesus. Vai queimando. Vai queimando essa legião de demônio. Que está amarrando a vida dela. Colocando doença na cabeça dela. No coração dela para matar ela. Você não vai conseguir, capeta. Você não vai conseguir. Você não vai, não vai, não vai. Levanta a mão aí quem tem Deus. Dela. Colocando doença na cabeça dela. No coração dela para matar ela. Você não vai conseguir, capeta. Você não vai conseguir.

0: não falou nada para mim. Você vai sair ou não vai?
1: Não tem que sair, porque você não para de orar. Esse povo,
0: o povo não pode parar de orar, irmão. A oração incomoda ele, irmão. Oração é uma força poderosa. Sai da vida dela. Sai da vida dela agora, enxuga da morte. Legião da morte. Sai da vida dela. Saia. Em nome de Jesus Cristo, Salvador da glória. Pega toda a bagagem sua e vai embora para nunca mais voltar. Sai. Amém. Abre os olhos. Olha para mim. Como é que você chama?
2: Diego.
0: Hoje não estava boa de jeito nenhum, né?
2: Não.
0: Olha para mim. Não é que você pensou? Algo tomou a tua cabeça e sim tua mente. Você pensou de sumir de casa várias vezes.
2: Várias vezes, é verdade.
0: Você pensou de dar um cabo na sua vida também várias vezes.
2: É verdade. Um momento de angústia. Hã? Um momento de angústia.
3: Tentou alguma vez?
2: Não.
3: Mas que vem voltar a ver, né?
2: Vem.
3: Jogar mais de carro.
2: Sim.
0: Meu Deus do céu. Quem crê que Deus está curando, libertando, salvando ela?

muita atenção, Curitiba, e atenção, Paraná, porque sexta-feira nós estamos aqui no jejum, estamos aqui na oração, para Deus usar a nossa vida para mudar a sua vida. Às 3 da tarde e 7 da noite, eu quero te pedir, irmã católica, eu quero convocar todos os católicos. Há no meu coração um desejo, uma vontade de ajudar os católicos, de orar pelos católicos. E sexta-feira eu quero pregar, eu quero falar de libertação. Todos os católicos estão convidados para vir para a igreja, juntamente com todos os crentes de todas as igrejas, pessoas de todas as religiões. Vem para cá. Eu tenho certeza, meus irmãos, que o nosso Deus, ele vai fazer alguma coisa. Qual o endereço dessa igreja, pastor? É a Igreja Pentecostal Deus é Santo, Avenida Marechal Floriano Peixoto. Avenida Marechal Floriano Peixoto, 6711. É aqui que nós estaremos orando, buscando a sua libertação.

0: Você que já recebeu um milagre na igreja, Deus é santo. Venha compartilhar o seu testemunho. Não guarde essa bênção apenas para você. Existem pessoas dentro da igreja que recebem uma bênção, alcançam um milagre, veem a mão de Deus agir, mas ficam em silêncio. E isso é sério. Quando alguém recebe algo de Deus e não testemunha, não está apenas deixando de contar uma vitória, está interrompendo um propósito espiritual. O testemunho não é opcional. Ele é parte do milagre. Existem pessoas dentro da igreja que recebem uma bênção, alcançam um milagre, veem a mão de Deus agir, mas ficam em silêncio. E isso é sério. Quando alguém recebe algo de Deus e não testemunha, não está apenas deixando de contar uma vitória. Está interrompendo um propósito espiritual. O testemunho não é opcional. Ele é parte do milagre. Agora entenda isso com clareza. O testemunho protege a bênção. O silêncio pode enfraquecer aquilo que você recebeu. Quantas pessoas estão esperando ouvir o que Deus fez na sua vida para não desistirem? Quantos estão precisando de uma prova viva de que o milagre é real? E você tem essa prova, mas está guardando. Deus não te abençoou para você esconder. Ele te levantou para você falar, testemunhar, declarar. Se você recebeu cura, testemunhe. Porta aberta, testemunhe. Libertação, testemunhe. Provisão, testemunhe. Ir na frente do púlpito. Testemunhar não é vergonha, é honra. Vergonha é Deus fazer e a pessoa fingir que não aconteceu. A partir de hoje, mude sua postura. Se Deus fez, conte. Se Deus operou, declare. Se Deus te abençoou, glorifique diante de todos, porque quem testemunha fortalece a própria fé, ativa novas bênçãos e se torna instrumento para milagres na vida de outros. Não retenha o que Deus fez, transforme sua vitória em testemunho.
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2: Estou aqui nesse exato momento, aqui na igreja Deus é Santo, no programa Vencendo pela Fé. E hoje, sexta-feira, hoje é dia, como todos os dias, dias de bênção, dia de vitória, dia de ânimo, de alegria, dia de comunhão com Deus, de esperança, dia e hora de nós vencer as lutas, vencer os problemas, dificuldades, porque se nós buscar a Deus, se nós orar, se nós jejuar, se nós consagrar nossa vida, se nós envolver a nossa vida com Deus, com as coisas de Deus, pode ter certeza que o resultado vem. Só se nós cruzarmos os braços, olhar para os problemas, olhar para as lutas, olhar para as dificuldades, olhar para a doença, olhar para a macumba e só ver o mal, aí não vai. A gente só vê destruição, só vê derrota, só vê fracasso. A nossa cabeça acaba sendo contaminada com as coisas ruins. E aí na nossa cabeça fica só esperando coisas ruins acontecer. Coisas piores, coisas mais acontecer. Mas quando a gente desperta do sono, quando a gente desperta da fraqueza, do desânimo, aí a gente vence, aí a gente começa a ver o sabor da vitória, o sabor do milagre, o sabor da bênção. E olha, tem um testemunho aqui marcante nessa rádio, que é o pastor Messias. Fico maravilhado, maravilhado, isso nunca sai da minha cabeça. É o testemunho da doutora Dolores. Gente, quando eu ouço esse testemunho, quando eu escuto esse testemunho da doutora Dolores, a minha fé acrescenta, a minha fé se encoraja. E lembrando que 3 da tarde, 7 da noite, nós aqui estaremos no desafio contra as forças do mal, contra as doenças incuráveis, contra a macumbaria. E hoje, a noite da vitória, a noite dos milagres, a noite da palavra, a noite das profundas revelações, eu, pastor Messias, em nome do meu Deus, em nome do meu Deus, em nome de Jesus, estarei no santo altar, desafiando o mal, desafiando a doença, desafiando a macumbaria. Sabe por que que eu falo isso? Confiante no meu Deus, confiante no Senhor. Igreja Pentecostal, Deus é Santo, Avenida Marechal Floriano Peixoto, 6711, Vila Aura. Vamos ouvir a doutora Dolores e eu volto com vocês em seguida.
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3: Minha irmã, seu nome?
4: Dolores.
3: Irmã Dolores, o que foi que Deus te deu aqui na Igreja Deus é Santo?
4: Me deu saúde. Mais de 15 anos estou sofrendo muito porque eu estava com câncer nos ossos. Já gastei tudo que eu tinha, vendi fazenda, carro, casa, tudo. Fiquei sem nada e vim ganhar cura aqui sem pagar nada.
3: Só tinha câncer nos ossos.
4: Nos ossos.
3: Há 15 anos.
4: 15 anos.
3: Quanto tempo? 15 anos de sofrimento.
4: Mais de 15 anos.
3: Gastando tudo.
4: Tudo.
3: Vendeu fazenda.
4: Vendi.
3: Por causa da doença.
4: Por causa da doença.
3: E não foi curada.
4: E não foi curada.
3: Gastou o que mais?
4: Eu vendi casas, vendi carro. E o dinheiro que a gente tinha, a gente é de uma família rica, a gente ficou pobre. Mas graças a Deus estou mais do que rica hoje.
3: Mas por causa dessa doença?
4: Por causa de estar sempre doente, sempre me operando, me tratando, internando. E eu sempre no hospital. E agora mudei para cá, mudei de igreja e recebi uma graça muito grande.
3: A senhora mudou de igreja, mudou de cidade?
4: Eu mudei de cidade.
3: E foi curada?
4: E fui curada aqui,
3: na Deus é
4: aqui
3: Santo.
4: Na Deus é Santo.
3: 5 semanas está aqui na igreja?
4: 5 semanas.
3: E foi curada?
4: Fui curada na 4ª semana. Hoje estou dando testemunha da cura.
3: Não sinto mais nada?
4: Não sinto mais nada, graças.
3: O que que você sentia?
4: Muita dor no corpo, muita dor nos ossos. Não tinha vontade de fazer nada. Não podia caminhar. Não podia me alimentar. Não dormia. Eu sentia mal mesmo.
3: E agora?
4: E agora estou sentindo bem. Estou
3: curada.
4: Firme, estou curada. Estou caminhando. Estou animada.
3: Você não caminhava bem?
4: Eu levei um mês na UTI, um mês no hospital sem andar. E agora vim para cá, vim para morrer. Mas graças a Deus encontrei a vida.
3: A senhora veio para morrer aqui em Curitiba?
4: Vim aqui para morrer, para botar no caixão. Eu vim para cá, minha filha foi me buscar. E hoje estou firme e forte, graças a Deus. Oh, glória
3: a Deus. A senhora veio para morrer em Curitiba?
4: Eu vim para morrer.
3: Descobriu a Deus é Santo?
4: Descobri a Deus é Santo.
3: Como você descobriu?
4: Descobri pelo rádio.
3: Pelo rádio?
4: Pelo rádio.
3: E veio para a igreja e foi curada?
4: Fui curada.
3: E eu acredito que tem muita gente que está te ouvindo pelo rádio.
4: É verdade.
3: O que a senhora vai contar para esse povo que está te ouvindo agora, que está com câncer, está desenganado?
4: Estou falando que as pessoas venham para a igreja, porque o câncer não cura aqui na terra, só Deus mesmo que cura.
3: Quer dizer que a senhora estava com câncer, sofrendo, gastou com remédio, com farmácia, foi internada várias vezes,
4: muitas,
3: fez cirurgia?
4: Muitas vezes.
3: Cirurgias?
4: E eu fiz tantas cirurgias, eu operei intestino, várias coisas já operei. E hoje, com a graça de Deus, estou curada.
3: Curadíssima?
4: Curada.
3: Não tem mais nada?
4: Não tenho mais nada. Estou animada até para conversar, para trabalhar. Estou com muita fé, com muita esperança.
3: Agora, a Igreja Deus é Santo é uma igreja humilde, né? Você já notou isso?
4: Humilde, mas Deus é forte aqui. Eu já procurei muitas igrejas e nessa aqui eu encontrei a vitória.
3: Você já procurou outras igrejas também?
4: Também já procurei outras igrejas.
3: Mas não resolveu o problema?
4: Não resolvi. Agora vim aqui nessa igreja e graças a Deus estou curada.
3: Curadíssima. Câncer já era.
4: Já era.
3: Meu Deus, é milagre, minha senhora.
4: É um milagre pela palavra do pastor.
3: Foi Deus que te curou.
4: Foi Deus que me curou.
3: O senhor está feliz?
4: Eu estou muito feliz.
3: O senhor mora aqui em Curitiba?
4: Agora estou de mudança aqui em Curitiba.
3: Aonde é o bairro?
4: Aqui na Uberaba.
3: Uberaba.
4: Uberaba, longinha daqui.
3: Mas não é um milagre grande?
4: Muito grande.
3: Você imagina perder tudo, minha senhora?
4: Perdi tudo. E serviço, não tenho mais para trabalho, sou esteticista, excelente. e tenho medicina e não estou fazendo mais nada.
5: A senhora é médica?
4: Médica. Estudei quando estava operando, tive um acidente, fiquei 10 anos de
5: cama. Então a senhora é médica?
4: Sim.
5: Médica em qual área?
4: Clínica geral.
5: A senhora é clínica geral?
4: Clínica geral.
5: Agora nós estamos aqui com uma médica. Vocês estão vendo aqui que está aqui na igreja uma médica. Clínica geral. Desenganada dos médicos, sofrendo, padecendo, lutando, gastou tudo que tinha com os médicos. Ela, sendo médica, gastou tudo que tinha com o médico.
4: É verdade.
5: Você imagina? Agora chegou aqui na Deus é Santo, foi curada.
4: Foi curada imediata.
5: Será que não tem algum médico agora que a senhora pode mandar para eles um recado? Médico, enfermeiro?
4: Se tiver um médico que tem um problema, venha para a igreja que está curado. Resolve qualquer problema.
5: Meu
4: só Deus pode resolver.
5: Céu. É milagre,
4: senhor. É um milagre. Isso aqui se fala em milagre, isso é milagre.
5: Aqui tem milagre.
4: Tem milagres.
5: A senhora é uma médica, mas foi curada aqui na Deus é Santo.
4: Eu fui curada aqui na Deus é Santo. Eu já fui curada, eu já fiquei uma vez, quando o médico me operou a garganta, perdi as cordas vocais. Fiquei 5 anos muda. E fui pra igreja, aí eu era católica, aí fui para a igreja evangélica, aqui foi que eu ganhei a cura. Então por isso que eu estou conseguindo para ficar na igreja.
5: Graças a Deus.
4: 5 anos muda. A quarta vez que eu entrei na igreja, eu fiquei curada.
5: Muda?
4: Soltei a fala, escutei, enxerguei, mas eu estou feliz porque Deus me curou de tantas coisas lindas. Você imagine que médico poderia tratar de uma corda bucal, podia operar. Não tem cura. É só Deus.
5: Agora eu fico imaginando, ela é médica. Médica, clínica geral e não tinha cura. Perdeu tudo que tinha, perdeu tudo. Porque o demônio colocou nela uma doença, um câncer, estava comendo ela por dentro, por fora, e chegou aqui na Deus é Santo e foi embora o câncer.
4: Foi embora, desapareceu completamente. No mesmo dia que o senhor orou, eu senti dor na hora. Aí o senhor falou assim, vai que Deus vai curando. Quando eu saí aqui na frente da igreja, eu sentei ali no pilar, não aguentava caminhar mais. Aí minha filha correu, buscou um carro, me levou de carro para casa. Quando eu cheguei em casa, eu desci do carro completamente boa. Eu fiquei boa, completamente sã.
5: Foi embora daqui, chegou em casa curada.
4: Cheguei curada.
5: Não sentiu mais nada?
4: Não senti mais nada.
5: É milagre, né?
4: Isto é milagre.
5: Isto é milagre.
4: É verdade, é milagre.
2: É hoje. Em nome do Senhor Jesus, é hoje. É hoje o dia que Deus nosso Pai vai colocar um ponto final no seu sofrimento. Mas você tem que crer. Porque ficar sofrendo, se o nosso Deus é poderoso, nosso Deus, Ele é o dono da vida, e a vida pertence a Deus, a vida está nas mãos de Deus. Até quando você vai ficar sofrendo para poder reagir? A doutora Dolores veio para Curitiba para morrer. Ela veio para morrer em Curitiba. Ela morava no interior do Paraná. E quando chegou aqui, ela descobriu esta rádio que você está ouvindo. Ela descobriu e veio para Deus é Santo. Ela tinha poucos dias de vida, ela era uma médica, e médico pode curar a ti mesmo. Ela veio para Deus é Santo, como vocês ouviram. Ela chegou aqui em 4 sextas-feiras, ela veio na quarta e veio na sexta. Chegou aqui, Deus curou, como vocês ouviram, não foi eu que falei, não foi eu que inventei, ela que diz com a sua voz, ela que diz com seu testemunho de fé, que foi curada do câncer. Ela gastou tudo, ela perdeu o posto de gasolina, ela falou comigo depois, perdeu fazenda, perdeu casas. Por quê? Porque o câncer foi matando ela aos poucos, mas ela descobriu que tem cura. Ela descobriu que tem cura, sim. Que tem cura. Tem cura quando a gente crê. Quando a gente busca. quando a gente luta pela cura, a gente luta pela vitória, a vitória vem. A gente luta pelo milagre e o milagre vem. Então, nesta sexta-feira do milagre, sexta-feira da libertação, a sexta-feira da vitória, a sexta-feira da mudança de vida. Sai da tua casa, é aí que está o problema, é aí que está a doença, é aí que está o sofrimento, e você não sai dessa casa, é aí que está as brigas, aí dentro está o mal te segurando, aí dentro está o mal te segurando, e você não sai daí. Por quê? Porque foi projetado mal para te segurar, para você não sair de casa. Quando é para você sair de casa, para vir para Deus é Santo, você não vem. Porque o mal que fizeram foi programado para você não procurar a igreja Deus é Santo. Você pode procurar o hospital, procurar o postinho de saúde, você pode procurar a clínica, você pode procurar qualquer outro lugar, uma igreja, mas quando fala Deus é Santo, lá está o nome da Deus é Santo. Alguém programou essa macumba dizendo, não vai nessa igreja, não vai nessa igreja. Por quê? Porque se for nessa igreja, os pastores, a igreja vai orar e vai desmanchar e vai desfazer todo o trabalho, toda a bruxaria, toda a magia negra, todo o trabalho feito para destruir você será desmanchado. Anote o endereço. Sai da tua casa, minha irmã. Sai da tua casa, meu irmão. O inimigo está te enganando, você não está vendo. Tem gente agora me ouvindo que vem aqui e não vem mais por qualquer coisinha. Ah, eu não gostei disso. O pastor falou uma coisa que eu não gostei. O pastor falou isso que eu não gostei. O pastor pega pesado. Fala de doutrina. Fala de usos e costumes. Fala não sei o quê. É aí que o bicho te pegou. O bicho conhece a tua fraqueza. O bicho conhece a tua fraqueza, e é aí que ele está te amarrando, é aí que ele está te segurando, é aí que está fazendo o que ele quer fazer. Liberte, em nome do meu Deus, liberte disso aqui agora, em nome de Jesus, e compareça. Ainda dá tempo você vir aqui receber uma palavra de vitória, porque você está cheio de palavra de derrota. Palavra de maldição, palavra de fracasso, palavra de destruição, palavra de sofrimento, palavra de morte, palavra que não dá, que não tem jeito, que não vai dar certo. Na sua cabeça está isso, é longe, sua cabeça está dizendo, Deus é Santo, é longe. Isso aí é coisa do maligno. Ah, Deus está em qualquer lugar. Isso é coisa do maligno. Eu não concordo com isso. Deus não está em qualquer lugar, não. É mentira do diabo. Deus está aonde há um lugar santo para Ele, porque Ele é santo. Deus não está no pecado. Deus não está na vaidade. Deus não está no mundanismo. Deus não está no lugar aonde não prega o verdadeiro evangelho dele. Ele só está aonde prega o evangelho dele, o evangelho santo e verdadeiro. E você está enrolado aí, embaraçado em quatro paredes. Eu nasci nessa igreja, aqui eu estou há 10 anos, 20 anos, 40 anos, aqui eu não saio. Você está daqui morto e está morrendo. Você está morrendo. Morrendo o quê, pastor? Morrendo espiritualmente, morrendo, perdendo as forças, não ora mais, não jejua mais, não consagra mais, não lê mais a Bíblia. Quando foi que você jejuou? Quando foi que você fez uma campanha de jejum? Quando foi que você fez uma campanha de oração? Quando foi que você fez uma campanha de ler a Bíblia? Quando foi que você fez uma campanha de vitória? O inimigo tirou tuas forças. O inimigo roubou as tuas forças, o inimigo roubou a tua fé, mas hoje, sexta-feira, vai surgir, ressurgir novamente as suas grandes vitórias, seus grandes milagres. Hoje à noite vai ser o culto das profundas revelações. Falei para os irmãos, eu estou orando para isso. Eu vou orar agora. Ajuda eu a orar agora, pastores, obreiros, obreiras, para Deus soltar o povo, libertar as almas que estão sofrendo, doente, depressão, câncer, problema na família, no casamento, saúde. É tanto problema, filho, filha, genro, nora, neto, e a pessoa não sai de casa, a pessoa não sai do lugar, ele está amarrado, mas Deus vai desamarrar ele agora. Nesta noite, Deus vai falar contigo, Deus vai te animar, Deus vai te encorajar, Deus vai te dar força. Levanta, Curitiba, levanta, levanta. Vamos agora orar para Deus te dar força.
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Deus e Pai de Jesus Cristo, Senhor da glória, meu Deus e meu Pai, atende, Senhor, a nossa oração, nosso pedido. Glória a Deus, graças a Deus, louvado, bendito, engrandecido, glorificado é o Rei da glória, meu Deus, em nome de Jesus Cristo agora. Visita os irmãos de Curitiba, visita, meu Deus, com força, com coragem, aquela força que eles tinham antigamente, há 20 anos atrás, há 10 anos atrás, meu Deus, Senhor, há 5 anos atrás, Senhor, visita o povo de Pinhais agora, com força e fortaleza, São José dos Pinhais, meu Deus, os irmãos aqui de Tijuca do Sul, de Agudo do Sul, meu Deus, os irmãos de Contenda, os irmãos de Lapa, meu Deus, Senhor, aonde está chegando agora a nossa voz? Desperta esse povo, meu Deus, para voltar a vencer, para voltar a ter força, glória a Jesus, voltar a ter ânimo, fortaleza, meu Deus, eu lembro que o povo vinha lá de Mafra, ó Senhor, o povo vinha lá de Almirante Tamandaré, meu Deus, lá, meu Deus, lá de longe, bem longe, na beira da praia, Senhor da glória, os irmãos ali de Morretes, meu Deus, os irmãos ali de Antonina, Senhor da glória, Paranaguá, Pontal do Paraná, quanta gente que vinha de longe e era curada. Eu me lembro, meu Deus, que vinha gente lá de Lages, meu Deus, com câncer. Eu me lembro, Senhor, de pessoas que vinham, meu Deus, lá de Ponta Grossa, lá de Castro. Senhor, ressuscita a fé desse povo, dai força, dai graça. Os irmãos aqui de Colombo, Piraquara, Araucária, Almirante Tamandaré,

coragem, com ânimo, meu Deus, para esta noite de sexta-feira. Senhor, desperta Curitiba, desperta os irmãos aqui de Quatro Barras, meu Deus. Oh, Senhor da glória, meu Deus, em nome de Jesus, visita, meu Deus, ó Deus da glória, ó Espírito Santo, vai tocando aqui nos irmãos de Campo Largo, Campo Magro, Campo Comprido, essa mulher que está desanimada, esse homem que desanimou com as lutas, com os problemas, com as tribulações, Senhor, meu Deus, visita agora, visita, Senhor, visita. Os irmãos de Balsa Nova, Bocaiúva do Sul, Rio Branco do Sul, Campina Grande do Sul, Serra Azul, Turno do Paraná. Oh, meu Deus, visite esse povo para fazer caravana, trazendo os doentes. Meu Deus, coloca uma palavra, meu Deus, na minha vida, coloca, Senhor, coloca uma palavra de fé, uma palavra de ânimo, em nome de Jesus Cristo, em nome de Jesus Cristo, uma palavra de poder, uma palavra de unção, oh glória, oh glória, oh glória, oh glória, Jesus Cristo poderoso, Jesus Cristo santo, Jesus Cristo bendito, Jesus Cristo poderoso, meu Deus, visita agora, com fogo, com unção, com autoridade, Jesus visita, nesta noite de sexta-feira, na campanha da libertação total, corpo, alma, espírito, meu Deus, visita, me dá uma palavra poderosa para essa noite, me dá uma unção, me dá revelações profundas, revelações tremendas, Senhor, oh glória a Deus, oh glória ao Pai, ao Filho, ao Espírito Santo, essa campanha de sexta-feira, Jesus solta as pessoas que estão presas, amarradas, acorrentadas, algemadas, que não tem força mais para sair de casa, Jesus, liberta essas criaturas, em nome de Jesus, desperta o povo do Paraná, a nós orar, jejuar, consagrar, dá-me uma palavra revelada, uma palavra profética, para essa noite, meu Deus, Senhor, unge esse culto com os grandes milagres, com as grandes maravilhas, em nome do Senhor Jesus, em nome do Senhor Jesus, amém, amém e amém e amém. E lembrando que 3 da tarde, 7 da noite, é noite de nós buscar a Deus, antes que o pior aconteça.

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4: Luiz Mauro, Luiz curado Mauro. Da AIDS.
5: Da AIDS.
4: A senhora vindo fazer campanha por ele.
5: Vindo fazer campanha por ele.
4: E ele foi curado.
5: Foi curado em nome
4: não
5: de
4: tem
5: Jesus.
4: Mais nada.
5: Não, graças a Deus.
6: E a benção maior, poderosa mesmo, foi a cura da AIDS, do vírus HIV, que existia em mim. Hoje, graças a Deus, estou livre, para a honra e glória do Senhor Jesus Cristo. Eu agradeço muito.

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0: Graças a Deus, graças a Deus, graças a Deus, a paz do Senhor e Salvador Jesus Cristo, meus irmãos, é o presbítero Raimundo, programa Vencendo pela Fé da Igreja Pentecostal Deus é Santo. Estamos ao vivo pelo nosso aplicativo, site. Deus abençoe a todos. E atenção, atenção, muita atenção, povo de Deus. Porque nesta sexta-feira, em nossa Igreja Pentecostal Deus é Santo, sede nacional em Curitiba, 15h e às 19h. Sexta-feira da libertação, sexta-feira da cura divina, sexta-feira da providência de Deus. Deus vai libertar, Deus vai transformar, vai curar, Deus vai salvar almas nesta sexta-feira. Venha buscar o seu milagre, venha buscar a sua vitória, venha buscar a sua bênção e Deus fará o milagre na sua vida. O homem de Deus assume no santo altar de Deus para pregar 19h, para orar e clamar pela sua família, clamar pela sua saúde, pela libertação da sua família, da sua parentela. É nesta sexta-feira, 15h e às 19h. Venha buscar a sua vitória, venha buscar o seu milagre, a libertação desta enfermidade. Você já não aguenta mais esse espírito de enfermidade. Esse espírito de enfermidade vai sair do seu corpo nesta sexta-feira. Nesta sexta-feira, Deus tem uma vitória para te entregar na área da saúde, na área da libertação. Você vai ficar livre deste problema de saúde. Essa raiz de enfermidade vai bater em retirada. O sangue de Jesus tem poder para te dar vitória nesta sexta-feira, 15h e às 19h. E o endereço, presbítero Raimundo? Avenida Marechal Floriano Peixoto, 6711, Vila Auer. Nós estamos aqui ao lado da Autopeças Alvoradas, quase em frente ao tubo da passarela, a 150 metros do terminal de ônibus do Vila Auer. Deus tem uma promessa na sua vida, minha irmã, meu irmão. Não fica aí somente escutando, não fica aí parado, deixando a enfermidade te vencer, deixando o problema de saúde te vencer. Não deixa o inimigo vencer você, a sua casa, a sua família. Toma uma atitude, toma uma atitude, esforça, tem de bom ânimo, que Jesus fará o milagre na tua vida. Jesus fará o milagre na tua vida nesta sexta-feira. Venha buscar a libertação. Venha buscar a libertação desta criança, desse adolescente, desse jovem da sua família, desse homem, dessa mulher. Venha buscar essa libertação nesta sexta-feira. Marque esse dia para você estar na Deus é Santo, na Igreja Pentecostal Deus é Santo. E Jesus vai fazer o milagre da libertação na sua vida. A transformação, a salvação, vai cair por terra os demônios, os espíritos que agem contra a sua vida, contra a sua saúde. Os espíritos que têm travado tudo na tua vida, nada dá certo. A partir desta sexta-feira, você vai estar conosco aqui na Igreja Pentecostal Deus é Santo, às 15h e às 19h. E Jesus vai fazer o milagre da sua vida. A prova é que nós vamos ouvir testemunhos, relatos de pessoas que têm recebido a sua vitória, a libertação para a sua família, a cura divina. E é nesta sexta-feira que você também vai receber a sua vitória, também vai receber o seu milagre. Em nome de Jesus, eu profetizo em nome de Jesus a sua vitória. 15h e 19h, Avenida Marechal Floriano Peixoto, 6711, a Igreja de Fé e de Milagre. Ouça esses testemunhos para aumentar a sua fé e você está conosco, 15h e às 19h. Ouça.
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2: Amados irmãos, nós estamos aqui com a irmã. Ela recebeu grandes milagres das mãos de Deus. Minha irmã, o seu nome?
3: Santina Miranda Silva.
2: Conte a bênção, irmã Santina.
3: Eu vim aqui para a primeira vez, eu sou de Videira. Vim aqui para a primeira vez, garrei, estava tudo dolorido porque eu tinha câncer no útero, agora me abaixo, fui lá no banheiro, não tinha mais nada.
2: Você não foi curado de câncer no útero?
3: É, eu não podia nem me abaixar, tinha dor nas pernas, por toda a parte, eu não aguentava, eu tinha aquela até fibrite nas pernas, agora não tem mais dor nenhuma nas pernas, não tem mais dor nada em parte nenhuma, para honra e glória do Senhor Jesus, não estou curada, graças a Deus.
2: Quanto tempo ficou doente com esse câncer no útero? Quantos anos?
3: 5 anos, rapaz.
2: 5 anos?
3: Eu tenho aqui, acho que não, eu deixei em casa, mas eu tenho até para trazer aqui para o irmão ver.
2: Os documentos?
3: É, tudo.
2: E hoje está curada?
3: Estou curada, não tenho mais nada. Pela primeira vez que eu vim na igreja, não tenho nada, mais nada mesmo.
2: A senhora é a mulher que tomava 210 comprimidos?
3: É, 210 comprimidos tem ali na
2: por
3: casa.
2: Mês.
3: Por mês. Ali na casa da minha filha, para quem quiser ver.
2: Era coração?
3: Problema no coração, diabetes, pressão alta, câncer no útero, de tudo.
2: Sua casa era uma farmácia?
3: É uma farmácia, está lá para quem quiser ver.
2: E agora está curada?
3: Estou curada, em nome de Jesus, estou curada.
2: Quem curou?
3: Jesus me curou.
2: Você veio de Videira?
3: É, eu vim de Videira.
2: Fecha minha bênção, que na Deus é santo.
3: Deus é santo, graças a Deus.
2: Olha, ouvintes, que milagre tremendo. Eis aqui uma mulher que estava doente, estava, irmãos, ouvintes, com câncer, estava tomando 210 comprimidos por mês. É o devorador que estava na vida dela. O devorador caiu por terra, o devorador não resistiu à revelação de Deus e hoje está curada. Minha irmã, seu nome é?
3: Santina Miranda da Silva.
2: Vem de onde?
3: De Videira.
2: Está curada?
3: Estou curada, graças a Deus.
2: Quem curou?
3: Jesus.
2: Aqui na Deus é santo.
3: Deus é santo.
2: Obrigado, irmã. Deus abençoe. Eis aí a grande obra de Deus.
4: O nome da irmã?
5: Meu nome é Lucy.
4: É bênção, Lucy.
5: A semana passada eu vim sem poder mexer com minha perna, com o joelho. Doía demais, assim, doía em tudo que é lugar. Mas graças a Deus eu saí daqui curada. Eu fui para casa mexendo no joelho, de tão alegre que eu fiquei. Eu nunca vi isso. Assim, o pastor veio, chamou, vim aqui, saí curada. Deus me curou, em nome de Jesus. Abençoado seja o nome do Senhor.
4: Foi curada, irmã. Chegou aqui na quarta passada com dificuldades para caminhar, doía muito o joelho, doía demais.
5: Demais, doía mesmo. Eu andava...
4: Revelada pelo Espírito Santo, veio à frente do altar, recebeu a oração e foi curada na hora.
5: Curada na hora, graças a Deus. Obrigado, Jesus.
4: Quem estava aqui na quarta passada que veio andar aqui? Quem lembra? Então, na quarta passada, uma veio aqui, foi revelada pelo Espírito Santo, recebeu a oração e na mesma hora sumiu aquelas dores.
5: E também, pastor, já meu ouvido, que estava cheio de água, tinha um tanque de água dentro, me deixava surda, sem ficar surda, também foi aqui e foi curado.
4: Barulho no ouvido.
5: Um barulho enorme, horrível, tinha uma água que corria por dentro, mas não tinha nada. E aqui, graças a Deus, Deus me curou, olha, fui curado em nome de Jesus.

0: Eu tô ouvindo.
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3: 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Elton Antônio da Silva. Hoje eu tô curado da AIDS.
4: Maria Aparecida. Deus me curou do vírus da HIV.
5: É, que eu tava com AIDS, faltava 3 dias pra mim morrer. Mas Deus me curou.
6: Luciane Durão Bial. Fui curada da AIDS, eu e meu esposo, pela honra e glória do Senhor Jesus Cristo.
7: Marcondes, que eu peguei AIDS também, não tenho mais.
8: Olívia Rangel, meu filho tinha HIV, tá 15 anos. Curado, Jesus curou.
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Ô meus irmãos, ô minhas irmãs, estamos aqui de novo para comunicar ao povo de Deus que nesta sexta-feira nós teremos aqui na nossa igreja Deus é Santo, oportunidades para você mudar de vida, para você deixar de sofrer com essa doença, com essa enfermidade que você carrega sobre o seu corpo, essa doença crônica, essa doença maligna, diabólica, essa doença herdada, hereditária, que foi deixada pelos seus avós, seus pais. E não é só doenças, heranças malditas de não ser bem sucedido na vida, não ter paz, aquela pessoa triste, angustiada, aquela pessoa que sempre está reclamando da vida, sempre chorando, sempre pensando no pior. Eu estou falando com você, com o senhor e com a senhora, que vive debaixo de uma maldição hereditária, maldição de sofrimento, de não dormir à noite, maldições de ver vultos, ouvir vozes. Você que percebe que alguma coisa estranha te acompanha, alguma coisa mandada maligna te perturba, nunca foi feliz na vida amorosa, na vida sentimental, nunca foi feliz na área financeira, não para com nada, não ajunta nada, quanto dinheiro que já ganhou, e tudo foi para o brejo, foi de água abaixo. Você mesmo, que não para com nada, é uma maldição na tua vida, que não deixa você parar emprego nenhum, não deixa você parar com nada, não para igreja nenhuma. Isso é uma maldição que tem que ser quebrada. Como? Você tem que aprender. Você não aprende dentro de um minuto. Você precisa sentar no banco da igreja e ouvir um dia, dois, três, quatro, cinco, seis, sete, participar das campanhas de oração, de ensinamento, e mudar o seu pensamento, limpar o seu pensamento, limpar o seu coração de toda essa sujeira, essa impureza que veio sobre a sua vida. E é nesta sexta-feira, 9 da manhã, 3 da tarde e 7 horas da noite, as obreiras, os membros da igreja, os irmãos de outras igrejas, fazer um jejum proposital, um jejum para quebrar as forças do inimigo, do adversário, do maligno. Então eu quero convocar a igreja Deus é Santo, para nós orar, jejuar, consagrar e vencer as adversidades da vida. O que eu vejo hoje por aí é muita pregação, pregação vazia, é muito louvor, é muito cântico na igreja. Você vê o povo cantando, cantando, cantando endemoniado, cantando em macumbado, cantando enfeitiçado. Me lembro que veio para aqui uma família, agora de pouco, uma obreira de uma outra igreja, que lá não caiu endemoniada, aqui caiu a vida toda, não libertava, uma luta para aquela mulher libertar. Quando ela acabou de libertar, ela foi embora, voltou para onde ela estava lá a vida toda sofrendo. Tem gente que acostumou a sofrer,
Tem gente que gosta mesmo é de sofrer. Tem gente que gosta de voltar para trás, de viver o passado, de viver o sofrimento, de viver a angústia, a amargura. Tem gente assim, que não olha para frente, ela vive só olhando para trás, querendo voltar e voltando. Por isso que vive sofrendo, por isso que não tem nada, por isso que não ajunta nada, por isso que não é feliz. Mas já tem um povo de fé, tem um povo que acredita no poder de Deus, tem um povo que pensa grande, que aprende a orar. Irmão, igreja que não ora não tem força, igreja que não ora não tem poder de Deus, igreja que não jejua não tem poder de Deus. É uma igreja morta, é uma igreja vazia, é uma igreja que vive de aparência, de igreja bonita, um povo que vive ali dentro com uma vida feia, arrasada, doente e macumbado, enfeitiçado, mas não sai dali, ali a vida toda, escutando pregação bonita, pregação teológica, escutando cântico bonito, louvores bonito com a vida feia. Aqui não tem esse tipo de coisa, cânticos bonitos, igreja bonita, pregação bonita, não. Aqui nós temos o poder de Deus, libertação, oração poderosa, oração para quebrar as forças do diabo, para repreender os demônios, para repreender as obras de bruxaria. E nesta sexta-feira é o culto das divinas revelações, culto das profundas revelações de Deus e a oração poderosa para repreender demônios. Ainda queima! Ainda queima!